0: empresa Valorec, né? A empresa está aqui no local juntamente com a Polícia Militar, o Corpo de Bombeiros, a Defesa Civil. Acontece que uma árvore caiu, Alan, em uma fiação elétrica que acabou atingindo uma casa. Felizmente ninguém se feriu, mas um carro foi atingido, né? Fora o muro dessa casa. A gente vai conversar agora com o Anderson Chaves. Ele é morador dessa casa e dono do carro. Ele teve seu carro completamente destruído. Vamos ouvir o que disse o Anderson aí, Itatiaia.
1: Eu moro aqui, o fogo começou em torno de 9 da manhã. Às 11:30 eu saí daqui com medo que acontecesse alguma coisa, e caso aconteceu. Tava muito forte o fogo, 2 caminhões de bombeiro não conseguiram apagar o fogo. Tanto que tá pegando fogo até agora, se você olhar a árvore, tá pegando fogo ainda. E a veia caiu, já não tava em casa mais.
0: O Corpo de Bombeiros está aqui agora tentando apagar o restante do fogo, tentando tirar as árvores, e tem mais árvore caindo nesse exato momento, né?
1: Tem mais árvores pegando fogo e caindo. E meninas de cair falam, são várias árvores.
0: Como que tá a sensação de todo mundo que mora aqui perto?
1: Tá todo mundo com medo, que a sensação que o sargento do bombeiro falou. Eminente de cair várias outras árvores, que estão tudo queimadas. Fazer o quê? Agora pelo menos não machucou ninguém. Vamos ver que não resolveu, hein?
0: Inclusive, enquanto a equipe da Itatiaia estava aqui no local, outra árvore caiu. As árvores foram queimadas e corre o risco de ir caindo aos poucos, como o Anderson explicou pra gente. A Itatiaia vai seguir aqui acompanhando todos os trâmites agora da retirada dessa árvore da rua e de dentro da casa do Anderson. Repórter Laura Gorino.
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horas 5 minutos. É, tem muita água pra rolar embaixo da nossa ponte, viu? Até as 11 da noite, tamo junto aqui na Itatiaia. É, eu daqui, você daí e a gente junto.

0: Deixa eu dar uma olhada na turma que tá com a gente no YouTube. A Gabriela tá por aqui. Também o Paulinho, Paulo, de Conselheiro Lafayette, tá aqui dizendo que, se ele encontrar com a ex, que ele atravessa a rua e mete o pé, Deus me livre, ou seja, sai correndo, vai correr quilômetros. Oh, meu Deus, não aguenta não, vai rachar fora isso? Eita. A gente tá perguntando hoje, gente, se você chegou agora, perdeu aí um pouquinho do nosso Noite Livre, o nosso tema de hoje tá baseado na história da Tata Werneck, tá? Que vai ter que voltar a contracenar com um ex. E ela conta que o relacionamento não terminou assim da melhor forma possível, não. O relacionamento foi marromeno, né? O fim foi aquele fim que deixou marca, sabe? Pois é, só que o Renato Góes, o ex dela, vai voltar a contracenar com ela. Ela falou que vai tentar manter ali a coisa estritamente profissional. E aí a gente pergunta, né? Se você encontrasse com seu ex, o que você faria? E com a ex? O tempo mudou, mas e aí? Você curou ali aquela mágoa do passado? Ou ainda tem raiva? Você já deixou pra lá o que aconteceu? Se encontrar, vai estar tudo bem? Ou se encontrar, você vai começar a jogar pra fora tudo que você guardou? Vai pôr pra fora aquela raiva toda? Ou você vai simplesmente ser elegante, falar olá, como vai, tudo bem, passar reto? Vamos pro zap? Quero ouvir a voz da turma? Me conta aí o que você faria.
1: Ei, Cássia, boa noite, tudo boa, bem? Tudo lindo. Agrimar de Ipatinga. Ô, Cássia, em relação a ex, quando eu tava na sétima série, eu falei que eu queria ser professor de matemática, a pessoa duvidou, estudava comigo e falou que eu sonhava muito alto. Passado um tempo, tudo terminou, um belo dia eu entro na sala, fui dar aula, a pessoa tava na sétima série até aquele dia, achando que eu também era aluno, que eu fui no primeiro dia, antes de eu apresentar, tava conversando com alguns que eu já conheciam, aí quando eu levantei e apresentei com o professor, simplesmente a pessoa não conseguiu ficar na sala de aula, saiu. Um mês depois foi falar comigo, me pedindo desculpa, porque duvidou do meu potencial. Então, se hoje eu encontraria, se eu encontrasse com essa pessoa, eu falaria pra ela: estude, garota, estude.
0: Olha isso, que tapão de luvas, meu Deus, não acreditou no potencial do rapaz, depois virou, foi aluna dele, menino, tá vendo, gente? Não duvide do potencial do outro. E outra coisa, ó, o que ele diz, estude, tá bom? Eu entendi estúdio, aí eu tô aqui. Mamãe falava estúdio, eu entendi estúdio, minha filha. Eu vim, ó, domingo à noite, nós estamos junto. Manda um alô pra nós aqui em Lafayette, o Amarildo Reis, o programa tá top. Ô, Amarildo, obrigada, um beijo. Boa noite, eu sou a Cida Oliveira de Ubá. Se eu encontrar meu ex, eu faço de conta que eu não vi ninguém. Eu estou maravilhosamente bem linda e fina. Quem perdeu foi ele. Eu estou muito feliz, graças a Deus. Amo o programa, amo a Itatiaia, sou fã. Ô, Cida, um beijo pra você. Tá certíssima, vai estar linda e fina e não tá nem aí, né? Ah, olha isso aqui, Cássia Carcoça. Ô, gente, que nome que vocês me arrumam, pelo amor de Deus? Vamos ver a lua nós dois. Pessoa boa igual a você, vale a pena ter do lado, traz boa energia. Ô, meu Deus, vamos uivar pra lua junto e tá tudo certo. Vambora. Vamos fazer um grupo aqui pra gente subir a montanha pra ver a lua, gente? Vamos ver o eclipse lunar e ficar uivando pra lua? Ah, já gostei da ideia. Quem tá com a gente aqui, ó, no bairro Eldorado, manda um alô para Ubá, Minas Gerais. Humberto Bressan, ouvindo pela Rádio Educadora de Ubá. Muito obrigada, um abraço aí pra turma, viu? Ele tá no bairro Eldorado, em Ubá, Minas Gerais. Humberto Bressan, obrigado, Humberto. Turma da Educadora aí sempre, né? Parceira da Rede Tassat, afiliada Itatiaia. Estava com uma ex hoje. Menino, tava com a ex. Espero que você tenha se comportado, hein? Pelo amor de Deus, pelo amor de Deus. Pra minha amiga Arlene Divinópolis, já voltei em Itabira vários anos e nunca encontrei minha ex. É o Eufrásio. Eufrásio, você vai lá pra procurar a ex, é isso? Foi uma ex que marcou, meu filho? Será, gente? Será? Ô, Peixe, manda mais áudio aí.
2: Boa noite, Cássia Cristina. Aqui é o Robson, estou ouvindo a Rádio Itatiaia, aqui na cidade de Biá, no Alto Paranaíba. Eu estou ouvindo pela Rádio Difusora 95 de patrocínio. Manda um abraço aí pra mim. A respeito do tema, eu não teria nenhuma dificuldade, não. Conversaria normal. Já, obrigado aí.
0: Um beijo pra você. Aí é que chega aqui, Andréia Cristina. Ô, gente, mas vocês me arrumam cada nome? De Cássia Cristina, Cássia pra Andréia, dá uma diferença, hein? Nunca tive problemas com ex-relacionamentos, mesmo porque se terminou é porque não daria certo. Enfim, vamos que vamos. Todas foram especiais. O mais engraçado é que todas as ex-sogras me enviam mensagem de aniversário e fim de ano. Uai, menino, você conquistou a sogra, pelo menos. Que bom, né? É melhor ficar amigo da sogra, pelo menos você vai estar ali. Se de repente você resolver voltar um dia, quem sabe, hein? Já tem amizade da sogra? Já tem alguém pra interceder a seu favor? E agora vamos chamar o Tiaguinho? Ele chega por

0: amor envolvido em Brasil. É o Thiaguinho, 10h15. Vamos pro intervalo rapidinho, daqui a pouco eu volto com mais participações, mais música. A gente ainda vai falar aqui, ó, de vários assuntos essa noite. Você fica aí comigo? Eu volto já já.
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0: Voltando com Noite Livre na Itatiaia, que delícia ter você aqui com a gente. Olha só, sabia que pesquisar o preço do remédio pode fazer diferença, gente? É uma pesquisa interessantíssima, eu vou trazer essa dica aqui porque é de utilidade pública mesmo, tá? Você tá aí precisando do seu remédio, às vezes você compra sempre ali numa farmácia, na mesma farmácia, nunca pesquisou para ver se tem aí na sua cidade, no seu bairro, onde você compra, um valor diferente, né? Na hora de comprar um medicamento, uma dica muito simples: pesquise antes de pagar e antes de escolher mesmo. O fato de um remédio ter um preço regulado ali no Brasil não significa que todas as farmácias vão cobrar exatamente o mesmo valor, tá? E dependendo do medicamento, do estabelecimento, pode ter uma diferença grande. Então, quando se trata de um medicamento, por exemplo, de uso contínuo, vale comparar preços em mais de uma farmácia, verificar os programas de desconto que estão disponíveis, porque tem farmácias com programas de desconto, outras não. Às vezes em uma tem um programa de desconto para o seu plano de saúde, às vezes para algum outro plano de benefícios que você paga e você nem pesquisou. Então vale dar uma verificada. E quando houver um medicamento genérico correspondente, você pode perguntar para o farmacêutico sobre essa alternativa, se é segura, se não é ali, se o medicamento genérico pode ser utilizado. Então, para quem compra remédio todos os meses, pequenas diferenças de preço podem representar uma grande economia. E tem casos, gente, que remédios idênticos ali podem ter até 2000% de diferença de uma farmácia para outra, principalmente aqueles de preço menor. Às vezes você acha ele é de 3 e pouquinho uma farmácia, você vai na outra farmácia, ele tá 20 e tantos, R$30, um medicamento baratinho. Então vale a pena você pesquisar. Não vai nessa de, ah, vou comprar tudo num lugar só que é mais fácil. A não ser que você tenha dinheiro sobrando. Porque se não tiver, fica essa dica pra você. Antes de comprar medicamento, pesquise o preço de um local para o outro, porque tem diferença sim. Não fica aí dando dinheiro, gente. R$5, R$10 faz uma diferença danada. Imagina se cada remédio que você comprar ali todos os meses você fizer isso, ó, no final do ano você vai economizar e muito. Então, não dê seu direito pros outros não, tá? 9:20 agora, o nosso Noite Livre de hoje tá falando sobre o quê? Sobre o quê? Sobre ex. É, gente, aquela pessoa que como um cometa Harley passou na sua vida, às vezes deixou um estrago, às vezes foi um furacão, né? Que depois que passa, que você vai sentir, quando passa leva carro, casa, leva tudo. Ou então levou dignidade, levou seu coraçãozinho. Como você ficou depois disso? Se você se encontrasse com essa pessoa, o que você diria? Conta pra gente pelo WhatsApp, mande áudio, que eu gosto de ouvir a sua voz. É o 319-9996-7074.
10: Boa noite, Tássia Cristina.
0: Eita!
10: Boa noite, Tatiaia. Boa noite, bancada. Aqui é o Cláudio de Contagem, motorista de aplicativo falando. Ô, Cássia, é o seguinte, se eu encontrar com a minha ex agora, eu falaria com ela assim, minha filha, seja feliz. O que eu te desejo é felicidade, segue sua vida. Afinal, Cássia, eu fiquei casado com ela há 20 anos, ela é mãe da minha filha, então não tem como eu sair falando mal dela e tal. Não deu certo, não deu. Ela pro lado dela, eu pro meu. E assim, sem falar mal. Mas o que eu desejaria pra ela é felicidades. Um abraço. Ótimo programa, Cássia Cristina. Boa noite.
0: Um beijo. Tá vendo que maturidade boa? Gostei disso. O André Luiz dizendo aqui, ó, se encontrar alguma ex, estou aberto ao diálogo, pois sempre que rompemos, a gente deu um tempo, nunca terminou e nunca magoei, nem saí magoado de um relacionamento. A turma aqui no YouTube também participando. É legal isso, né? Sair com maturidade do relacionamento. O Augusto de Lafayette tá aqui, o Paulo Sérgio também tá com a gente, o Renatinho Novaes em Janaúba, Minas Gerais, tamo junto. Muito obrigada por estar aqui, ó, no YouTube. Você que tá aí, vem cá no YouTube da Itatiaia também, porque você pode ouvir e assistir o programa. Aí vem aqui, ó, boa noite, Cássia Tretina. Sobre o tema, eu prefiro não comentar, é pura treta. Ah, tá dizendo então que é tretina porque eu tô arrumando treta? Estamos aqui fazendo hora extra na Nine Rolimanos, preparativos pra descer a ladeira na virada cultural. Menino, é verdade, semana que vem tem virada cultural em Belo Horizonte. O Sansan da Nine Roliman tá aqui montando, mandou foto aqui montando o Roliman com um gatinho junto. Que beleza, hein? Domingão e a turma falando. Adilson Ferreira Bruno, de Santa Margarida, em Ribeirão das Neves. Estou ligado. Ó, Adilson, obrigada pela companhia, tá? Aqui é o João Vitor, de Malacacheta e Franciscópolis. Tudo ótimo, Francisco. Bem-vindo. Manda áudio pra gente.
11: Boa noite. Aqui é a Rose. Eu diria verdadeiramente pra ele que eu desejo que você encontre uma mulher que satisfaça todos os seus desejos e te faça muito feliz, tanto quanto eu encontrei um homem na minha vida. Eu moro em BH. Boa noite.
0: Tá vendo? Ah, o Leandro Peixe tá querendo repetir o áudio. Então vamos lá, vamos ouvir de novo, porque esse foi tão bom, gente. Ó, presta atenção.
11: Boa noite.
0: Olha a
11: aqui.
0: Boa noite.
11: É a Rose.
0: Oi,
11: eu diria verdadeiramente pra ele que eu desejo que você encontre uma mulher que satisfaça todos os seus desejos e te faça muito feliz, tanto quanto eu encontrei um homem na minha vida. Eu moro em BH. Boa noite.
0: Gente, com essa voz, da boa noite. Eu diria. Que isso, Leandro Peixe? Não, mas ela não pôs nada nele, não. Ela tá dizendo que ela tá com alguém melhor que ele. Entendeu? Que ela encontrou uma pessoa legal, ele foi o embuste e ela tá ali, ó, com a voz da plenitude. Uma voz bonita, né, gente? Uma voz sensual, você viu? Boa noite. Foi quase uma telemensagem romântica. Menino, que é isso? Gostei demais disso. Ô, Talelê, coisa boa. E eu aqui, gente, só Deus mesmo. O ouvinte mandou aqui, Cássio, eu não entendi. Sabe por quê? Eu fui mandar os áudios aqui pra central, eu mandei pro ouvinte, Ronaldo. Ô, Ronaldo, é o áudio que eu tava encaminhando pra central pra mandar pro ar, tá? Aí eu fui e mandei pra você. Ele me mandou aqui, Cássio, que é isso? Não entendi nada, moça. Desculpa, foi o áudio do ouvinte, foi mal. Ai, gente, cada uma, né? Mais uma vez, tô aqui no Noite Livre. Quem é, gente? O Jean Anderson. Obrigada, Jean Anderson. Vamos de música agora? Ah, dá tempo, Leandro Peixe? Ah, claro que dá. Então vamos nessa, a gente segue com a Paula Fernandes. Não precisa.

0: Tiaia, e é bom demais ter você com a gente, aproveitando essa noite por aqui. Olhando, peixe, tá na hora de ir pro intervalo já? Já tá? Ah, peraí, põe só mais um áudio pra gente antes do intervalo. Você, se encontrasse com ex ou com a ex, o que você diria?
1: Caso, Cristina, boa noite. Caso, Cristina, de falar com você. Hoje eu se dou mais bem com a minha ex-esposa que quando vivei com ela 20 anos. Era só tribulação, era complicado demais. Mas hoje se dão bem melhor, não se dão bem mais bem do que era antigamente.
0: Ai, que bom. Tá bom.
1: Hoje eu tenho outra pessoa na minha vida, 20 e poucos anos. É bom demais minha vida hoje. Era só tribulação com a ex-esposa. E hoje ela me dá muito mais bem do que se dá hoje. Beleza? Tá bom, hoje todos os ouvintes. Ei, Tatiana.
0: Abraço pra você. O Aurélio falando assim, ó, se eu soubesse, eu não tinha largado minha mulher, porque depois que eu larguei, ficou pior, ela me enche o saco todo dia. Eu respeito muito a minha ex-mulher, meu filho vive muito comigo, menos com ela, mas é uma pena, mas sempre ela me trata com muito rancor. Ou seja, parece que piorou. Então, você acha que era melhor ela ter continuado do jeito que estava? Seria isso? Ah, meu Deus. 9:30, intervalo, e a gente volta já.
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0: 9:32, esse é o Noite Livre da Itatiaia e você seguindo com a gente. E aí, como é que tá a sua situação? Terminou o relacionamento, ficou tudo bem, tudo lindo, ou você ainda tem aquele ranço, aquela mágoa, ainda o ex ou a ex ainda tem mexido com o seu coraçãozinho, hein? Como é que tá a situação? O que você diria se você encontrasse com o ex ou com a ex? WhatsApp tá cheio de áudio, deixa eu ouvir a turma.
7: Olá, Cássia Cristina, não errei teu nome nem modifiquei teu nome, aqui é Júnia Solares do Barreiro, ligadinha na Itatiaia nesse domingão de noite gostosa. É, igual você tá falando esse tema aí, se eu fosse encontrar o ex hoje, minha querida, eu ia continuar perfeita, linda e plena.
0: É isso.
7: Porque eu não devo nada a ele, nem ele a mim. Então, sigo tranquilamente, sem cumprimentar, sem nada, mas também não quero convivência. A vida segue como a gente pode seguir com ela. E eu estou seguindo plena, linda e maravilhosa. Que a vida continue assim para todos. Bora curtir a Itatiaia com a Cássia Cristina.
0: Oba! Vida plena e linda para você, meu amor. Um beijo. Manda mais áudio.
8: Ô, Cássia Cristina, deixa eu te falar uma coisa, minha linda. Eu tenho mais medo de encontrar com você do que com minhas ex.
0: Uai.
8: Entendeu? Porque a única coisa que eu tinha pra falar pra minhas ex é o seguinte: você não soube que você perdeu, beleza? Um abraço, fica com Deus.
0: Ai, meu Deus do céu, tem certeza que a ex tá perdendo aí, você viu? É, gente, tem que ter autoestima, autoestima é tudo, né? E aí, você tem um ex que virou amigo, um ex que ainda tá presente na sua vida, ou o ex é embuste mesmo? Que só tá em agradecer por ele ter sumido da sua vida. Conta a sua história aí pra gente, mas conta tudo, não conta fofoca pela metade não, porque eu sou curiosa. 31 999 96 70 74, o Paulo Ramos, manda um alô pra nós aqui na cidade de Pirapora, Minas Gerais. É tão bom ouvir uma mulher apresentando programas na Itatiaia. Ô menino, que bom, tô aqui falando até na sua cabeça. É, feliz demais de estar aqui com essa turma boa, de estar aqui no YouTube também, dou um pulo sempre aqui pra ver a turma que tá online assistindo e ouvindo a Itatiaia. O Léo Cunha tá aqui também. Ô Léo, obrigada, viu? Tamo junto sempre. Manda mais um áudio aí que eu quero ouvir a voz da turma.
9: Cássia Cristina, boa noite. Ó, tá sucesso total, hein? Show de bola, parabéns, família de Itatiaia. A respeito da ex é o seguinte, cada um com a sua, né? Eu tenho muita honra de ter tido a minha ex, que é mãe dos meus dois filhos. É a maior gratidão por ela ter me feito homem, que ela me pegou na fase muito ruim e me fez homem. Depois de 16, 18 anos, a gente não deu mais certo, mas vida que segue, tudo de bom pra ela. Ela é uma ótima pessoa e que Deus abençoe a vida dela demais e a nossa também, tá? Tudo de bom, Wilson Fernandes, Independência.
0: Que bacana você reconhecer isso, né? Que legal você trazer isso. Você namorou com uma pessoa que te fez amadurecer. Isso é legal. Agora, você sabia? Olha que curiosidade. Tem um estudo com mais de 300 participantes que investigou quanto tempo os vínculos emocionais com ex-parceiros permanecem depois do fim de um relacionamento. E o resultado foi muito curioso, tá, gente? Ó, 4 anos depois do término, em média, o vínculo emocional estava apenas pela metade do processo de dissolução. Isso significa que a projeção dos pesquisadores indica que o desapego completo depois de um término pode levar cerca de 8 anos. Pode haver uma variação grande entre pessoas, até porque as pessoas, né? Cada uma ali é diferente, mas isso dá um gancho aí bem interessante pro que a gente tá falando de memória afetiva. Não necessariamente de não superar, né? Mas fica assim, você vai num lugar, você lembra da pessoa, vai no restaurante que você ia com aquela pessoa e você lembra, você vai num lugar, ouve uma música, aí você vai lembrar do quê? Do ex, da ex. Então, esse estudo fala que são 8 anos para você desapegar dessas memórias afetivas com o ex ou com a ex, gente. É tempo demais da conta, né? Então, vou pegar leve. Se tá aí sentindo, acalma o coraçãozinho que vai passar, viu? É, vai dar tudo certo no final, você vai ver. Vamos seguindo Noite Livre com música. Agora tem Mato Grosso e Matias com César Menotti e Fabiano no mesmo lugar.

0: Chora não, mundão. Que é isso, hein? 9:41. Esse é o Noite Livre da Itatiaia. Deixa eu mandar um abraço aqui especial. Quando seu pneu fura, que você faz? Você fica desesperado, procura o borracheiro, né? Pois é, sabe quem tá com a gente? O Moreno Borracheiro, lá da João Samarra, ali na região ali do Planalto, ali da Pampulha, São João Batista. Furou o pneu? Moreno Borracheiro, gente. Tá sempre ouvindo o radinho dele, fica o tempo todo na Itatiaia. Ô Moreno, um beijo. Obrigada pela companhia, por estar aí ligado com a gente. Ele encontrou com o Leandro Peixe outro dia e falou assim: ô Leandro, como é que você chama? Ele falou: sou um peixe. Ele falou assim: não, te escuto. Escuta o povo falar seu nome o tempo todo na Itatiaia. Manda um abraço pra mim. Então tá mandado, viu, Moreno? Obrigada por ouvir a Itatiaia, por ficar com a gente. Abraço grande pra você. E você que tá aí nos ouvindo, tá acompanhando a Itatiaia também? Então, me conta. Ex. Se fosse bom, era atual, não era ex, né? Tem isso. Se você encontrasse com seu ex ou com a sua ex, o que você faria? Você ia atravessar a rua? Você ia bater um papo? Você ia falar umas verdades? Manda zap, deixa eu ouvir a voz da turma.
1: Fala comigo, Casa Cristina. Meu nome é Josafá. Eu sou a ex aí. Se fosse eu pra me encontrar com a ex, eu ia falar assim: tô morrendo de saudade delas. Se ela estiver escutando, fala com elas que eu tô morrendo de saudade delas. Pode me ligar.
0: Uai, elas? Por isso que tá sozinho, né, meu filho? Você tá querendo todas. Quem quer tudo não tem nada nessa vida. Por quê? Porque uai, tem que saber escolher. Né? Escolhe uma, investe ali naquela, gasta tempo, lábia, né, meu filho? Né? Fala, manda todas me ligarem, uai. Aí tá fácil, né? Por isso, tá aí querendo todo mundo, sossego teu facho, manda mais áudio.
2: Boa noite, boa noite, tudo bem? Cláudia Agrícola, Ipatinga. Casamento é isso aí, não deu, não deu. Já casei 4 vezes, separei 4, tô separado tem 2 anos, sou amigo de todas, fui no casamento de uma. Toda responsabilidade, questão de filho, de a gente tem que tratar, nunca tive problema, não deu, não deu. Gente, tem que amar a si próprio, olhar pra você e amar a si próprio. Às vezes as pessoas valorizam a outra. Ah, eu não vivo sem, vive sim, cara, ama a si próprio. E amigo, mágoa não é coisa de guardar, ódio não é coisa de guardar, o maior prejudicado é você. Ame as pessoas, não deu, não deu, ninguém é dono de ninguém. Deus sempre por nós. Um abraço a todos os ouvintes da Itatiaia.
0: Abraço a esse Itatiaia, você viu? Favor, lê minha mensagem, Cássia Tininha. Aí deu boa noite, Cássia, Peixe, Davi. Deu boa noite pra todo mundo, viu? É o Reginaldo João Molevade. Eu ia perguntar se você acredita em amor à segunda vista, porque a primeira vista falhou. Pode falar que às vezes o amor da sua vida, nem sempre você vai se apaixonar à primeira vista, né? Às vezes você encontra a pessoa, bate o olho e fala assim: não gostei daquela pessoa. Pessoa chata, metida, enjoada, cara fechada. Você põe um monte de adjetivos na pessoa. E aí você vai convivendo e aprende a conhecer a pessoa e quem sabe pode ter um amor à segunda vista, né? Nem sempre é à primeira vista. O Newton Rocha de Mariana tá aqui. Obrigada, Newton Rocha. Um beijo. Não posso falar meu nome. Hoje faz 34 anos que terminei com a maior ex, a minha ex, pela primeira vez. Voltamos, ela foi a maior paixão da minha vida e vice-versa. Se a gente ainda se encontrar a sós, ainda pega fogo. Nós nos amamos. Uai, menina, se vocês se amam, por que que tá longe? Eu não entendo isso na vida. Sabe por quê? A vida da gente, ela é tão curta. Às vezes eu brinco quando eu vou tomar um café, que o café tá frio. Aí eu falo assim: a vida é muito curta pra tomar café frio. Muito curta pra tomar um café ruim. Imagina pra viver um amor frio e um amor ruim, meu povo. A vida é muito curta pra isso. Então, faz as coisas do jeito certo. Se você tá num relacionamento que não tá feliz, e ela tá num relacionamento que também não tá feliz, é melhor vocês serem honestos com as pessoas com quem vocês estão e ficarem juntos, né? A vida é muito curta para viver um amor morno e infeliz, porque às vezes você tá ali achando assim: ah, mas eu tenho uma pessoa, eu tenho que valorizar. Às vezes você tá fazendo essa pessoa infeliz porque você não dá o amor completo que essa pessoa merece. E aí fica você infeliz de um lado, a pessoa infeliz do outro, esperando mais amor que você não dá. E acaba a vida, gente. A vida passa e a gente não vê. Então, ó, vale pensar nisso aí. Você tá falando que tem 34 anos que vocês estão no vai e volta, não vem, não fica. E se vocês se encontrarem hoje de novo, pega fogo, então pra que que tá longe? Né? Vamos pensar nisso. Ai, ai, a gente sofre por bobagem. Tem hora que a gente não precisa sofrer desse tanto não, tá? Tem muito sofrimento aí que a gente caça. É, o orgulho, aí a insegurança, e a gente vai vivendo desse jeito. Ô Leandro Peixe, agora é música ou intervalo, hein? Você que manda, é música? Então vamos de resenha do Cabral? Eu tava falando de insegurança, chega agora, que é um medley de insegurança e fim de noite. Ah.

0: junta nós. É muito amor envolvido, né, gente? Que é isso, Brasil? O que é isso? Ah, coraçãozinho tá até doendo aí, né? Faltando 10 minutos para as 9. Vamos falar de um assunto sério aqui? Alimento, ele venceu, tá fora da data de validade, mas tá com cheiro bom, com aparência normal. Será que dá pra comer? Será que é seguro comer? Leandro Peixe falou que dá, que é. Se tá com aparência boa, você abriu a latinha ali, tá vencido, você manda ver. Ou então você olhou na embalagem, tá com a data de validade, você fala, ah, vou comer. Ô, gente, aparência e cheiro não são suficientes para garantir que um alimento vencido esteja seguro, tá? Segundo o Ministério da Saúde, a data de validade é definida pelo fabricante a partir de estudos que determinam por quanto tempo aquele produto pode ser consumido com segurança, desde que tenha sido armazenado corretamente, porque não adianta também estar dentro da data de validade e estar armazenado, por exemplo, fora do local adequado, né? Você guarda ali no local que não é adequado, não deixa na geladeira se precisa de refrigeração, ou guarda no local com umidade, aí não tem jeito. Agora, depois desse período, o alimento pode sofrer alterações, ficar sujeito a micro-organismos ali, e ainda tem um outro problema, nem toda a contaminação, ela provoca imediatamente um cheiro ruim, uma mudança de cor, ou uma alteração que a gente consiga perceber. Então, por isso, vale dar uma conferida, ou olhar, cheirar e pensar, parece bom, não é garantia de que o produto tá bom não, tá? É, o verdade ou mito aí, as pessoas falam assim, é mito esse negócio de que a data de validade determina, não é mito não, é verdade sim. Não vai nessa de que tá fora da data de validade, mas tá com cheirinho bom, você vai comer, pelo amor de Deus. Saúde em primeiro lugar, hein? Faltando 9 minutos para as 10, intervalo, e a gente volta já já com mais Noite Livre.
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2: Volta no Noite Livre da Itatiaia, que só tem graça porque tem você com a gente. Sem você não faz sentido nenhum. Faltando 6 minutos para as 10 da noite, Cássia Bacana nos alegra demais a sua companhia. Vanderci aqui de Mariana, curtindo você e a nossa Itatiaia. Ô Vanderci, que honra, muito obrigada. Um beijo grande pra você, tamo junto, tá? Sempre, valeu demais. Cássia, tô aqui ligado na Itatiaia, muito obrigada. É o Miguel. Quem mais? É o Júlio Holtz Cardoso, de Laranja da Terra, Espírito Santo. Falando aí, olha, toca aí da Diana, Porque Brigamos, toca um trechinho pra ele. Ah, não é Júlio não, é Júlia, é a Júlia Rose Cardoso, Laranja da Terra no Espírito Santo. Que legal, gente, Espírito Santo marcando presença. Ó, e faz todo sentido, né, essa música, quando a gente fala de ex, às vezes o povo não sabe nem por que brigou.

0: Não, aqui. Nós temos que. Vou pôr um aparelhinho de choque aqui, porque. Nossa, sossega, stop. Stop, Leandro Peixe, pelo amor de Deus. A Érica, do São Sebastião do Maranhão. Adoro quando você tá no comando Noite Livre. Ô, Érica, muito obrigada. Um beijo. Tamo junta, viu? Fica aí com a gente sempre. É uma honra ter você aqui na Itatiaia. Ô, Leandro Peixe, manda mais áudio da turma aí. É, eu quero o áudio. Tem jeito depois da manhã do brega? Então manda.
1: É, eu fui casado 1 ano e 6 meses. É o que acontece, eu aprontei, ela também aprontou, só que da parte dela não era nem pra mim falar nada, porque foi meu irmão, né? E a palavra paga nós temos que compartilhar com os irmãos, aí ficou tudo em casa. Mas é, eu torço que ela seja muito feliz, separamos numa boa, sem discussão, sem nada, e cada um seguiu sua vida. Hoje eu tenho 16 anos de casado, tenho uma família abençoada e só agradeço a Deus.
0: Leandro Peixe, ajuda aí, meu filho. Pera aí, ó, que o negócio ficou em família, sou. É mais fácil. É porque aí eu não entendi como é que fica criança, né? Negócio, né? É tio, é padrasto, é avó. Ficou confuso na minha cabeça. Mas o importante é ser feliz, tá tudo bem. É isso. O importante é ser feliz, tá? É, ô gente, já tá dando 10 em ponto aqui. O sinal eletrônico já tá quase marcando 10 horas. O Alan Passos está chegando com o Itatiaia Urgente. Lá vem. Oh, meu Deus.
2: Quanto mais eu penso em lhe deixar.
0: Ô, Leandro P, faz não, filho.
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0: que ele tem que ele não controla? Não, a gente não consegue fazer um programa normal nessa rádio, não, porque ele não deixa. Ô, Jesus, vamos pro Itatiaia Urgente. Você que tá aí pela Itaçate, você fica aí com seu intervalo local. E a gente volta já, tá? Meu Deus do céu. Melhor noticiário, pelo amor de Deus.
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4: 10 horas, noite de tempo estável na capital mineira, 20 graus a temperatura agora na Itatiaia, umidade relativa do ar 72%. Encerrado há pouco, primeiro debate entre os candidatos à presidência da República, organizado pelo grupo Bandeirantes de Comunicação. Vamos acionar o repórter Yuri Cavalier, que está na sede da Band e traz um resumo do que foi o debate. Fala, Yuri.

0: daqui a pouco a gente faz o contato com o Yuri, então, para atualizar as informações. Agora vamos acionar, então, o repórter João Pedro Melo.
1: O presidente Lula arrecadou R$165.500 na primeira semana da campanha eleitoral de 2026. Segundo dados registrados no Tribunal Superior Eleitoral, a maior parte do dinheiro veio do próprio PT. Foram R$150.000 repassados pela direção nacional do partido por meio do fundo partidário. Outros R$15.500 foram doados por três pessoas físicas. Enquanto isso, o senador Flávio Bolsonaro, principal adversário de Lula na disputa presidencial, não declarou receitas de campanha à Justiça Eleitoral. Entre os candidatos que já prestaram contas, Romeu Zema aparece com a maior arrecadação, R$2.700.000. Os dados podem ser atualizados pelas campanhas ao longo do processo eleitoral. De Brasília, João Pedro Melo.
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0: A atualização sobre o incêndio em área de mata da Valoreca, informação da Laura Gorino.
4: O incêndio que causou queda de árvores na região do Barreiro ocasionou também uma interdição na via do minério. O motorista que passa pelo local deve ficar atento e buscar rotas alternativas. Os moradores da região atingida pela árvore poderão passar, não poderão, na verdade, passar a noite em suas casas. Segundo informações dos próprios atingidos, a empresa Valorec pagará um hotel para o grupo. Uma das árvores que caiu após o incêndio atingiu um muro e um carro, mas ninguém se feriu. Repórter Laura Gorino.
0: Bom, terminou agora há pouco o primeiro debate à presidência, organizado pelo Grupo Bandeirantes de Comunicação, que reuniu três dos candidatos à presidência nesse momento. Ausências importantes foram a de Lula, que tenta reeleição, e de Flávio Bolsonaro, que é candidato do PL, senador. Os três candidatos que participaram fizeram nas suas considerações finais apelos para que a população dê novas oportunidades. Primeiro a falar pela ordem do debate foi Ronaldo Caiado, que era governador de Goiás e é do PSD, diz que os outros candidatos não foram porque não conseguem explicar os seus problemas com a justiça e escândalos que estão envolvidos. Diz que é um café requentado e pediu novas oportunidades.
5: Tudo que eu falei aqui vem de uma experiência de 40 anos de vida na política. E vocês nunca viram nada que atingisse a minha honra. Vocês nunca me viram em rachadinha, em petrolão, em Borcaro, em Master. Vocês nunca me viram aí vinculado à bandaleira de roubar aposentado. Minha senhora, por favor, nos ajude a pensar neste momento. Se esses dois não têm coragem de vir a um debate, eles não têm como explicar todos os escândalos que eles estão envolvidos. Você, nesse momento, ao invés de refletir melhor, ainda os mantém num patamar ainda de chegarem no segundo turno? Como é que vocês podem aceitar esse café requentado, que vocês já viram eles, todos eles já tiveram oportunidade? Dê uma chance pro Brasil, dar para seu filho, minha senhora, a oportunidade de poder amanhã ter a chance de crescer, ter uma educação de qualidade, poder ter saúde para seus filhos, poder para sua família, ter segurança pública, programas emancipadores. Acreditem no Brasil.
0: Já o candidato do partido Missão, Renan Santos, afirmou que o Brasil pode, com o plano de desenvolvimento que ele apresentou, se tornar uma das cinco maiores nações do mundo.
6: O Brasil não precisa ser traído por essa gente, nem ser pautado por essa gente. O Brasil pode ser uma das cinco maiores nações do mundo, que vai sentar com Rússia, China, Índia e Estados Unidos para definir tudo o que importa no mundo. Para falar de terra rara, de tecnologia, de inteligência artificial, que vai debater e discutir, vai gerar classe média, que vai fazer com que o Nordeste se desenvolva economicamente, que vai fazer que a região Centro-Oeste tenha infraestrutura para exportar tudo, para que a gente volte a produzir carro, para que a gente não apenas exporte nossas matérias-primas, mas crie marcas internacionais, para que o Brasil seja esse grande país que ele nasceu para ser. Nós somos a maior experiência tropical do mundo. Nós nascemos para ser o maior país do sul global. Nós nascemos para liderar e não passar vergonha. Nós estamos hoje sendo o país da migalha. E se você vive de migalha, é porque você aceita alguém que te trata como bicho. E esse alguém não tá fazendo isso porque é bom pra você. Ele faz isso porque, acima de tudo, porque esse cara é um ladrão.
0: de Augusto Cury, do Avante, destacou a trajetória de sucesso no mundo corporativo, como professor também, e disse que quer usar essa experiência para trazer bons quadros e mudar o futuro do país.
7: Sou filho de escola pública em toda a minha trajetória acadêmica, até na faculdade de medicina. Fiz mestrado e doutorado e tive muito sucesso. E agradeço a Deus profundamente pelo sucesso que eu tive, não apenas como o psiquiatra mais lido do mundo, publicado em mais de 90 países. Eu não apenas sou escritor, escrevi mais de 70 livros, mas sou gestor de empresas e também agricultor com vários projetos. Eu quero usar toda a minha experiência que eu tive fora da política para chamar os melhores profissionais, os melhores governadores sem histórico de corrupção, os melhores economistas e também os melhores gestores de empresa. Porque o Brasil merece desenvolver, não com grito, não com agressividade, mas de fato formando um time de ouro para desenvolver a nação brasileira.
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você que tá aí, ó, curtindo a gente, aproveitando a noite de domingão. E é claro, relembrando o ex, a ex. O nosso tema de hoje, gente, pra quem chegou agora, é baseado na história da Tata Werneck, que vai ter que voltar a contracenar com um ex-namorado. Ela falou que como a relação não terminou muito bem, que ela vai levar tudo ali pro lado profissional, vai tentar ser o mais profissional possível, mas que o relacionamento não foi assim um término bom. E você, se você tivesse que encontrar aí com o ex ou com a ex, o que você diria? Você ia contracenar, ia fazer uma novela? Ou você ia falar umas boas verdades, né? Tem ex que deixa aprendizado. Às vezes, depois que uma relação termina, a pessoa entende mais aquilo que deseja pra vida, aquilo que errou, se aceita, aceita melhor, se tenta ser melhor pro próximo relacionamento. Aí, às vezes, um término que deixou muita mágoa, aí o rancor, a mágoa vai diminuindo ali, aquela mágoa vai passando com o tempo. E aí a gente vai passando, né? A gente vai levando. Tem um ouvinte que mandou que ia falar pra ex assim: obrigada por ter me salvado do inferno. Eita, meu Deus do céu, eu não tenho ex, tô firme há 30 anos. É o Rodrigo Alves de Monte Carmelo, prédio de Lagoa Santa. Infelizmente a minha ex conseguiu afastar minha filha de mim. A tal alienação parental. Já casei novamente e vivo muito bem com a minha atual esposa. Mas a ex me traumatizou demais. E o negócio é que a filha não tem nada a ver com isso, né? E não existe ex-pai, não existe ex-filho. Existe ex-marido, ex-mulher, ex-namorado, ex-namorada, mas não existe ex-pai e ex-filho.

0: Família Itatiaia, boa noite. Aqui em Caeté, 17 graus. É a Roberta Tavares de Caeté. Terminei meu casamento, mas continuamos a amizade. Tem relacionamentos que são assim, né? Você termina pra não perder a amizade, porque se ficar junto não vai dar certo. É, maturidade. Ô, Leandro Pires, manda mais áudio aí.
1: Opa, boa noite, tudo bem?
0: Tudo ótimo.
1: Conheço, motorista reteiro. Vocês vão falar de ex e colocam Alexandre Pires aí pra, pra relembrar os passados das pessoas. Vocês estão judiando, hein?
0: Doeu muito aí? Pode mandar mais.
2: Boa noite.
0: Boa noite.
2: Não quero me identificar não, mas ex é ex, a palavra já diz tudo. Ex. A minha ex, mãe dos meus três filhos, depois de 10 anos, teve a coragem de me chamar para festa na casa dela. Só respondi o que ela me jogou na cara muitos, há 10 anos atrás, que eu era do portão da casa dela, da casa que a gente fez junto, para fora. Paguei na mesma moeda, falei para ela no áudio. Do portão pra sua casa, na rua de sua casa, passo nem olho. Que você seja feliz, desejo que você seja melhor que eu. Não pretendo entrar na sua casa, não. Meus filhos são meus filhos, eles convivem comigo, sabem onde eu moro. Eu, então, fica na sua e eu na minha, melhor pra nós. Você segue sua vida, sigo a minha. E Deus abençoe pra nós dois. Entendeu? Por isso que eu falei pra ela.

Deixa quieto, é amado Batista. Pelo amor de Deus, Brasil. Eustáquio com a gente. Cássia e Cristina, você é maravilhosa. Oba, obrigada. Qualquer programa fica bom com você, menina. Eu sou o patinho do Glória. Olha, convivo bem com convivo bem com todas as minhas ex, graças a Deus, foram todas boas. Uai, se tem esse tanto de ex e foram boas, será que você pisou na bola com elas? Ah, meu Deus. Sábio Ferraz de Joaíma, ligado no reluzente programa da Itatiaia. Mande abraço aqui pra gente, Deus abençoe. Sábio, muito obrigada. Gente, eu deixei de registrar uma coisa importantíssima aqui. Hoje é aniversário do nosso ídolo Acirantão. É verdade, Acirantão celebrando mais um ano de vida hoje. O rei das manhãs da Itatiaia, referência do rádio mineiro. Parabéns pro nosso mestre Acirantão.

parte da vida de tanta gente. É, eu já encontrei jovens, tem um menino que é um influencer de game, que ele falou assim, que a coisa que ele mais lembrava da Itatiaia era a música do Assir Antão, que ele sabia cantar desde os 3, 4 anos de idade. Vocês acreditam nisso? Parabéns pro Assir Antão. Feliz vida, vida longa pro nosso mestre do rádio. Ô, Leandro Peixe, vamos de música. Agora que você já feriu o coraçãozinho de muita gente, colocando Amado Batista, só que eu só tenho uma coisa pra dizer. Não vai ficar melhor, porque tá chegando Menos é Mais com o grande amor da minha vida. É pra doer um coração, gente. Socorro.

Eu avisei. Eu avisei que ia doer, gente. É, estou casando, mas o grande amor da minha vida é você. Você que é um troço que fala mais de ex do que isso? Pelo amor de Deus. Ah, meu pai, coração até machucou. Como é que é, Leandro Peixe? Abraço, professor Sormani. Professor, um beijo. Muito obrigada. Ouve a gente sempre, né? Professor Sormani já esteve aqui com a gente falando de Enem, dando dicas valiosas para os nossos ouvintes que participam das provas do Enem. Muito obrigada, viu? O Antônio Gonçalves tá aqui em, ele é de, do, como que é, abraço, Milton Mota em São Paulo. Muito obrigado, um beijão para você. Daniel Barbosa da Bahia tá ligado. É, Vanilson de Janaúba, manda abraço para nós aqui. Sintam-se abraçados. Ótima noite, Anastácia Cristina. Esse negócio de ex me deixa preocupado. Preocupado com a cobra que picar ela e a cobra morrer. Manda um abraço pra galera do Caiçara. Esse Noite Livre é top. Obrigada. Turmalina, o Landim, manda abraço aqui. José Geraldo, Marcos com a gente, muito obrigada. Marrone, manda beijo pra mim. É, não, boa noite, Cássia Marrone. É isso? Não, Cássia Marrone nunca aconteceu. Essa é a primeira vez. Cássia Marrone. Manda abraço pra mim, é o Marlon Giovanni de Betim. Por que que vocês fazem isso? É cada nome que vocês me arrumam, gente. Eu nem ligo, mas não tem nem nome mais nessa rádio, né? Falei mais cedo com você a respeito do tema. Minha esposa ouviu e não gostou, evidente. Manda um abraço pra ela. Ela se chama Hélia. O Geraldo Ribeiro mandando abraço pra esposa Hélia. Ô, Hélia, não fica brava, não. Ele só participou aqui do tema, tá? Mas o maridão tá aí firme e forte com você. Fica brava com a gente, não, viu? Um beijo. O Maurílio de Uberlândia, sou ouvinte da Itatiaia, principalmente dos seus programas, dos programas apresentados. Muito obrigada. É, vou pegar um gancho aqui sobre o preço dos medicamentos e ratificar o que você disse. É, ele falando aqui, ó, falta respeito com o consumidor, que ele já achou muita diferença de preço dentro do, até do mesmo estabelecimento, que ele achou um absurdo. Ele pensa que os atendentes têm uma margem de porcentagem ali. Na verdade, é o seguinte, se você pedir desconto, a maioria das farmácias vão te dar desconto. Então, aprenda a pedir, tá? É, a Júlia Rose, de Laranja da Terra no Espírito Santo, que tinha pedido a música da Diana, mandou agradecer aqui, viu? Falou, muito bom ouvir o programa, um beijo, obrigada. É, Cássia, o Geraldo Antônio, em Alvorada de Minas, sempre ligado. Coisa boa, um beijo pra Alvorada de Minas. Vamos pro intervalo, agora 10h19, a gente volta já já.

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2: Bora, meu povo, que o Noite Livre tá rolando por aqui junto com você. E a gente seguindo essa noite de domingão, falando de relacionamento, falando dos ex, falando das ex também. E eu quero trazer mais uma dica aqui pra você se proteger, tá? Muita gente já passou pela situação de ter um documento perdido, extraviado e não se preocupou. Aí, quando você vai ver, vai procurar, você descobre que tem conta aberta no seu nome, que tem gente que... Eu já vi caso de abrir uma firma no nome da pessoa porque roubaram os documentos. É, a pessoa perdeu, alguém pegou o documento ali, abriram firma fantasma só com os documentos da pessoa. Então, perdeu a carteira com seus documentos, teve seus documentos roubados, tem providências simples que podem evitar dor de cabeça no futuro, tá? O primeiro cuidado que você tem que ter é registrar um boletim de ocorrência. Principalmente se for furto ou roubo, você tem que informar quais documentos desapareceram, se tinha cartão de banco junto com os documentos. E aí você vai entrar em contato com o banco pelos canais oficiais para fazer o bloqueio dos seus cartões. Se você tem o aplicativo, já entra no aplicativo do banco e bloqueia tudo. Porque, menino, com esse negócio de cartão por aproximação, se a pessoa tiver com seu cartão por aproximação, já sai fazendo compra. Quando você vê, o estrago já tá feito. Não vai nessa de que, ah, não tenho senha, mas se for por aproximação, aí já estragou tudo. É importante acompanhar as movimentações financeiras, ficar atento se teve alguma compra, alguma operação que você não reconheça. E tem um outro golpe. Depois de perder documento, cartão, não confie em ligações e mensagens de pessoas dizendo que encontraram os seus documentos, pedindo senha, mandando um código ali por SMS ou qualquer coisa, tá? O banco não precisa da sua senha para bloquear o seu cartão. Então, se falarem assim, ó, eu preciso da sua senha do cartão para fazer o bloqueio, não passe a senha. Procure os canais oficiais do seu banco, solicite a segunda via dos seus documentos perdidos depois também nos canais oficiais, evite guardar senhas anotadas junto com o cartão. Você já viu, tem gente que cola um post-it com a senha no próprio cartão, a pessoa sumiu ali, perdeu a carteira, tá ali o cartão com a senha. Depois que fez a compra com a senha, meu filho, acabou, né? Porque tava usando a sua senha. Então, não deixe. Perder a carteira já é um transtorno. Então, se você agir rapidamente, boletim de ocorrência, bloqueio de cartões, não confie em ninguém te ligando depois, te falando nada, para você se manter seguro, tá? É dica boa para você aqui no Noite Livre, tá bom? É, quem tá aqui com a gente? Alexandre Teixeira, da cidade de Teófilo Otoni, capital mundial das pedras preciosas. É tchó, tchó. O El perguntando aqui, é Cássia Cristina, Cátia Cristina ou Ana Cristina? Esclarece pra gente. O Wellington, do bairro Betânia, ou até Cássia Cristina, mas a turma me chama de Carla Regina, Carmen Catarina, Tássia Juversi, me chamam de um monte de nome de zoeira mesmo, e a gente se diverte, tá tudo bem. Abraços aqui, ó, é o pro Joelinson, pra Daniele March, ela é muito fã da rádio. Daniele, um beijo, obrigada por ouvir a Itatiaia, por estar com a gente. Ô, Leandro Peixe, a gente vai de música agora? É isso? Então vamos lá? Daqui a pouco a gente vai falar mais do ex, mais da ex também. Mas agora é hora do Gustavo Lima. Tô fazendo falta e a dor desse amor. Ô, gente, parece que foi preparado pra quem tá com dor de cotovelo lembrando do ex, essa playlist do Mestre Sattler hoje. Meu Deus do céu!

0: falando. É, é pra doer o coraçãozinho hoje. Pelo amor de Deus, gente. Pegou pesado, hein? É só tema pra doer o coração da gente. A minha ex, se eu souber a rua que ela vai estar, eu passo na outra. É o Edivaldo Ribeiro. Cássia e Cristina apresentando o programa, eu queria que lesse uma mensagem de texto pra mim. Uai, manda mensagem de texto, Alexandre. Manda aí a sua mensagem. Uai, menino. Só mandar que a gente lê, tá bom? É, deixa eu ver quem mais. Edson Barone de Bela Vista de Minas. Edson, beijo. É, esse programa é impagável. O cara tomou toco do irmão, misericórdia. E ele falando, ei, ele tá tranquilo. Uai, menino, foi, né? Deu tudo certo. Foi, deu e tá tudo tranquilo, não tem, né? Importante, a pessoa tá bem resolvida na vida, viu? É aquele negócio, deixa o negócio passar, meu filho. Boa noite, Cássia e Cristina, é o Tony Severino de Itabirito, aquele abraço pra você, adoro o programa, Tony Severino, que também é locutor, né, Tony? Um beijo, meu filho, tamo junto, Lourão da Dengue de Montes Claros, sempre ligado. Envia abraço pra todos os amigos do Centro de Zoonose, Raimundo Ceará, o GG Churrasqueiro, o Zinho, os familiares, em Francisco Sai, Capitão Enéas, João em Sabará, Cícero em Sete Lagoas e a Lúcia em Varginha. Então estão todos abraçados. 10h31 intervalo. A gente volta rapidinho aqui na Itatiaia.
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0: gente, é isso, né? Não é só então é Natal da Simone. Ela também canta pro ex-amor.
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0: e o coraçãozinho só dói neste momento. Deixa eu mandar um beijo pro Gabriel Capanema, da Rádio Amigos 90,5 FM de Papagaio, Minas Gerais. Rede Tataque toda com a gente. Ô, Gabriel, um beijo. Tamo junto aí. Muito obrigada, viu? Audiência qualificadíssima. O Adalto Quejeiro tá ali, ó. Cássia Prima. É, tô ligado na melhor de Minas. 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Adalto Quejeiro do bairro Jaqueline. 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Então todo mundo tá convidado. O José Dailton de Águas Formosas tá ligado na Itatiaia e vamos pro áudio, Leandro Peixe. Deixa a turma falar comigo na Itatiaia.
2: Oi, Cássia Cusquina. Oi, família Itatiaia, aqui é a Andréia de Nova Contagem. Cássia, sou sua fã número um. Opa. Nossa, eu assisto o programa seu, hoje que eu fiquei sabendo que seu programa vai ser 8 horas, tô aqui no meu quarto assistindo.
0: Epa.
2: Cássia, se eu encontrasse com meu ex, que foi o pai da minha primeira filha, eu falaria com ele, te amo, e muito, até hoje. Mas infelizmente, não dá pra gente ficar junto mais. Foi um grande amor da minha vida. A gente somos super amigos, mas pela minha filha eu decidi não mais conversar com ele, sabe? Porque umas coisas aconteceu com a minha filha, com ele, e eu decidi a ficar a favor da minha filha. Até hoje eu gosto dele, mas infelizmente por ela eu não converso mais com ele. Beijo, beijo. Tchau, tchau.
0: Um beijo, você fez uma grande escolha, né? Se para sua filha não era confortável, não tava bom, é uma escolha difícil, mas você cuidou do mais importante, né? Da sua relação e da sua filha. Mãe é proteção, é proteger, é cuidado. É, Pedro Dionísio, boa noite, Cássia Vicentina. Oh, meu Deus. Pedro Dionísio, da cidade de Datas. Programa ótimo, como sempre. Grande abraço pro Emerson Italiano, o Joeilson. Ele é muito fã de vocês. Manda abraço pro Joeilson. Abraçado. Manda mais áudio aí, Leandro Peixe.
3: Bom dia, Cássia.
0: Uai, boa noite.
3: Eu não preciso de ex, só tenho uma mulher maravilhosa, sabe? O nome dela é Rosângela. Rosângela Judite, a mulher da minha vida. É o Flávio Lopes do bairro Pilar.
0: Ó, Flávio fez a boa agora, hein? Garantiu aí a noite. Garantiu. Ô, Leandro Peixe, eu não posso falar isso no ar, não, Leandro Peixe. Mas tá garantido, hein? Vamos seguir agora com a Marília Mendonça, que tá chegando por aqui com Bye Bye.

0: 10:41, noite livre no ar na Itatiaia. E você, coladinho, grudadinho com a gente, fazendo mais uma noite cheia de história pra contar, menino. Que é isso, hein? Oi, Cássia, boa noite, tudo de bom e belo e lindo pra você. Oba, eu sou a Milton, seu fã, você sempre dá show de simpatia. Aqui eu estou... Eu tô indo na Rádio Itatiaia levar uma lembrancinha pra vocês. Muito obrigada, vai ser um prazer te receber. Só avisar direitinho o dia que você vem e vai ser um prazer recebê-lo aqui na Itatiaia, tá bom? É, Cássia, São João Del Rey te adora. Você vai chamar Cássia Del Rey. Que honra, porque eu adoro São João Del Rey. E os meus dois gatos vieram daí de pertinho, de Tiradentes, você acredita? Eu tava em São João Del Rey. É, me hospedei em Tiradentes e os dois gatinhos estavam na pousada, tinham sido abandonados. A mãe tinha morrido, na verdade, a gatinha. E eu adotei dois gatinhos, são aí da região. Eu amo São João Del Rey, acho bom demais, gente. Minha mãe, então, adora. Ela vira pra mim e fala assim, ó, ai de você, se você foi em São João Del Rey, não me levar. Toda vez que eu vou, tenho que levar a mamãe. O Miguelzinho tá com a gente, falou que eu sou a madrinha dele no jiu-jitsu. Cola com ele que você brilha, manda um alô pra ele. O Miguelzinho, aí ó, desculpa, ele dormiu. Oh, meu Deus. Mas também, né, 10:43, Miguelzinho tem aula amanhã. É o Aurélio José. Gente, Miguelzinho é um ouvinte. Um garotinho que ouve a Itatiaia sempre e manda bem demais no jiu-jitsu. É, tá, mandou foto aqui recentemente dele trocando de faixa e tudo mais. Ouvindo a Itatiaia, mas eu demorei pra ver a mensagem aqui, ó, Miguelzinho dormiu. Oh, meu Deus. João Martins de Ponte Nova, o programa tá ótimo, boa noite. É, ô João, um beijo, obrigada. Nós vamos pro intervalo agora 10:43, eu volto já.
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0: Voltamos, voltamos, voltamos com Noite Livre na Itatiaia. E você seguindo com a gente, deixa eu trazer aqui mais uma dica pra gente. Sabe quando você compra fruta, verdura pra sua casa e de repente amadurece tudo de uma vez, estraga tudo. Sabia que tem frutas e verduras, se você colocar juntas, elas estragam mais rápido? E que tem dicas para elas durarem mais? Então vamos lá para esses cuidados. Primeiro, nem tudo tem que ir para geladeira, não é toda fruta que deve ir imediatamente para geladeira. A banana, por exemplo, pode ficar fora da geladeira enquanto ela amadurece. Depois que ela amadurecer, você pode colocar na geladeira que ela vai durar mais. E a gente não costuma colocar, né? A gente não tem esse hábito. Mas pode sim. Algumas frutas, como a banana, a maçã, o mamão e o abacate, eles liberam um gás chamado etileno que acelera o amadurecimento. Então, se você colocar uma fruta que amadurece muito rápido junto de outras, você pode fazer com que elas amadureçam todas e estraguem mais depressa. Então, evite colocar essas frutas como banana, maçã, mamão e abacate juntas ou juntas com outras frutas também, porque esse gás vai fazer com que as demais frutas amadureçam e amadurece tudo, você não dá conta de comer e vai perder. Outra dica é você evitar de guardar essas frutas no meio de umidade, tá? Porque se você colocar essas frutas dentro de um local úmido na geladeira, você vai estragar suas frutas, elas vão apodrecer e nem chega ao ponto de amadurecer, né? Vai ficar melada ali, vai apodrecer, você vai ter que jogar fora. Então, sempre em local, se você lavar antes, seca direitinho, coloca no local seco para guardar. A banana, depois que ela amadureceu, na geladeira ela vai durar mais tempo. E não coloque frutas como banana, maçã, mamão e abacate juntas, coloca ali afastadinho uma da outra e não coloca uma outra fruta. Por exemplo, você vai colocar ali uma manga junto com o mamão ou junto com a banana, a manga vai amadurecer rápido demais também e vai perder, porque você não vai dar conta de comer todas as frutas juntas, né? Então tá aí uma diquinha para você organizar a sua fruteira e não perder as frutas todas de uma vez. Principalmente se você mora ali sozinho, faz compra uma vez na semana, aí corre o risco de perder as frutas porque não deu conta de comer tudo rapidinho, amadureceu todo mundo ao mesmo tempo. Ô Leandro Peixe, depois dessa dica, você gostou da dica? Vai fazer lá no seu... Eu tava aqui querendo saber, aí já vai fazer em casa para organizar lá a fruteira, viu? Manda áudio aí pra turma saber o seguinte: encontrou com o ex, que você diria pro ex, pra ex? Vai falar. Depois dessa dica, você gostou da dica? Vai fazer lá no seu... Eu tava aqui querendo saber, aí já vai fazer em casa pra organizar lá a fruteira, viu? Manda áudio aí pra turma saber o seguinte:

0: que me bloqueou, pra mim fez um favor, porque mulher só pensa nela, entendeu? Então pra mim é passado. Aí se ela estiver ouvindo, né, Esther da Serra, nunca mais, tá bom? Tchau, obrigado, me agradeço a você, pelo que você tem me bloqueado, tá? Obrigado, um Eita. Abraço, boa noite, Tatiaia.
1: Mas como é que você sabe que ela te bloqueou? É o Trovão. Mas como é que o Trovão sabe que ela bloqueou? Porque ele tentou contato, né? Você só sabe que a pessoa te bloqueou se você tentou contato. Se você não quer mais contato, você tentou. É, porque eu não sei se eu tô bloqueada pelos ex, porque eu nem tento conversar. Eu nem dei até curiosidade, deixa eu ver. Mentira, eu nem tenho telefone de ex no meu celular, tá, gente? Mas você só sabe que tá bloqueado se procurar, gente. Não entendi essa, não. Mas tudo bem, vamos de música? Deixa o Raça Negra chegar.

de você do Raça Negra na Itatiaia. Quem tá aqui, ó, deixa eu ver, que isso, gente? Amo a Itatiaia, obrigada por vocês nos alegrarem sempre. É o Anderson, tá nos Estados Unidos com a gente. Muito obrigada pela companhia, viu? Um beijo grande pra vocês.

0: mandou foto aqui, ó, do gato na janela. Olha que legal, gente. Você sabe que eu amo gato, né? Então, mandou aqui, o gatinho tá bem na janela aqui, espiando. E ouvindo aqui. Será que o gato também tá ouvindo Noite Livre? O Adriano do bairro São Paulo, quando encontro uma ex, existe um respeito, porque o amor acabou, mas também não existe amizade. Respeito e consideração ficam. Manda um abraço pros meus amigos Zuza, Alisson e Dire. Abraço aí pra vocês. Libera mais áudio pra gente, Leandro Peixe.
1: Boa noite, Cássia Cristina, aqui é o Ricardo Galvão, falando diretamente de Aracaju, a capital sergipana. Tudo bem? Ô, Cássia Cristina, é o seguinte, eu separei da minha ex-mulher, da minha mulher, né? E não quero mais conta com ela, não quero mais nada com ela, eu bloqueio até o telefone, WhatsApp, ela não falar comigo. Se eu ver ela em qualquer lugar, eu não quero nem... Eu faço de conta que eu posso até mudar de rua, de esquina. Só pra não passar, só pra... Até a voz dela me irrita, viu? Beleza? Tô aqui ouvindo a programação da Rádio Tatiaia. Toca meu áudio, por favor, minha querida. Valeu, aquele abraço. Áudio, boa noite, boa noite.
0: Do áudio tocado e pronto. Ele é o Coelho Pena, vigilante da MAP Segurança. Falou assim que tá ligado na Itatiaia pelo aplicativo. Tá em Eunápolis, no extremo sul da Bahia. E não perde uma programação da Itatiaia nos plantões dele. Ô, ele é o que coisa boa. Eunápolis é terra boa demais, menino. Ô, Leandro Peixe, vamos com a última música de hoje? Ah, vamos liberar o Zeca Pagodinho aí? Ah, isso é bom, né? O balancê do Zeca Pagodinho pra encerrar muito bem o nosso Noite Livre. O balancê, seu balancê do Zeca Pagodinho, a nossa última música aí da noite.

Pagodinho encerrando o nosso Noite Livre na Itatiaia. Coisa boa demais ter você aí nessa noite. Ó, muito obrigada pela companhia. Não deu pra tocar.

0: céu, gente. Eita, Lelê. Eu não aguento isso, não. Ele não tem controle. Nenhum. Não, já deu. Leandro Peixe, já deu 11 horas. Deixa eu ir embora. Gente, obrigada. Boa noite. A gente se fala quarta, porque segunda e terça tem jogo, não vai ter noite livre. Mas quarta, a gente se encontra às 10 da noite. Repórter Itatiaia chegando. Na sequência tem apito final. Beijo, boa semana. Tchau.
1: Capital Mineira tem noite de tempo firme, 19 graus, umidade relativa do ar 74%. Com edição e apresentação de Alan Passos, está no ar o repórter Itatiaia. Homem preso tentando vender o filho, criança, por uma mixaria na Praça 7 vai seguir preso.
2: Vai continuar à disposição da justiça o homem que cometeu um crime que impressionou a sociedade belo-horizontina nesse fim de semana. Passou hoje por audiência de custódia na justiça esse suspeito de 41 anos que foi preso na noite da última sexta-feira no hipercentro de BH tentando vender o próprio filho. Ele tem 41 anos, o menininho tem 3 anos de idade e ele tentava negociar a criança na Praça 7. 3 pessoas perceberam, procuraram a polícia e esse homem foi preso. Disse para os policiais que seria usuário de drogas e queria o dinheiro, queria vender o filho por R$10 para poder comprar entorpecentes. Então ele teve a prisão naquele momento em flagrante e hoje convertida para preventiva e segue então no sistema prisional. Repórter Oswaldo Diniz.
1: Homem é preso por esfaquear mulher que morava com ele há apenas 2 meses. A informação ao vivo da Laura Gorino.
3: A Guarda Civil de Contagem prendeu um homem de 19 anos por agredir a companheira de 18 na feira de artesanato de Nova Contagem. A equipe prestou assistência e acabou abordando o suspeito, que levava uma faca escondida na manga da camisa. O agressor, que já tem passagem por tráfico de drogas e cumpriu pena recentemente, justificou o uso da arma alegando proteção pessoal. A vítima revelou que era mantida na casa do suspeito contra sua vontade e era impedida de retornar para sua cidade natal. A mulher de 18 anos, vinda da cidade de Monte Carmelo, na região do Triângulo Mineiro, há 2 meses com seu filho de outro relacionamento, disse que teria se mudado sob a promessa de uma vida melhor. Ela declarou que pretende encerrar o relacionamento e já comprou uma passagem de volta para a sua cidade natal. Repórter Laura Gorino.
1: Primeiro debate de TV entre os candidatos à presidência, marcado por ausências de Lula e Flávio Bolsonaro, duramente criticados. Os candidatos presentes tentaram mudar a cabeça do eleitor contra a polarização. É isso, Yuri Cavalieri. Boa noite.
4: Boa noite, Alan. Não tinha como ser diferente. As ausências de Lula do PT e Flávio Bolsonaro do PL tomaram conta de boa parte do debate na Band, o primeiro entre os candidatos à presidência da República. Participaram apenas Ronaldo Caiado, do PSD, Renan Santos, do Missão, e Augusto Cury, do Avante. O Augusto Cury, inclusive, chegou a dizer na porta da emissora que não iria participar como uma forma de protesto por conta das ausências de Lula e Flávio, mas depois ele mudou de ideia. Logo no começo, Ronaldo Caiado e Renan Santos criticaram Lula e Flávio.
5: Isso aqui é um jogo de cartas marcadas. O Lula quer que o Flávio Bolsonaro seja candidato. Ele quer, porque o único candidato que o Lula é capaz de vencer é o Flávio. O Flávio é fraco, o Flávio não é inteligente, o Flávio tem gravíssimos déficits cognitivos. O Flávio é aquele cachorrinho que saiu machucado na ninhada. E olha que os irmãos deles são Carluxo, Jair e Renan. Eles estão fugindo como cadelas, porque eles sabem muito bem que quando eles tiverem um contraditório, eles estão acabados.
6: Por que que eles não vêm ao debate? Por quê? Como é que eles vão explicar? E no primeiro momento, eu disse, olha, Flávio, explique o que estão denunciando e falando a seu respeito. Ele realmente não deu satisfação, não explicou o Dark Horse. O primeiro candidato tem o Dark Horse e o Lula tem o Dark Lobby. Aí é a Roberta, tá certo? E também o segundo, e o Lulinha.
4: Renan Santos foi protagonista de falas polêmicas. A todo momento ele ia ao púlpito vazio de Lula e Flávio. Ele também destacou que, se eleito, logo no primeiro dia, vai tomar medidas drásticas na segurança. Vamos ouvir.
5: O primeiro dia de governo Renan Santos, eu vou iniciar um banho de sangue contra os membros das facções. Mas vamos passar rapa nesses caras. Se eles se entregarem, ficaram presos por 30, 40, 50, 60, 70 anos. Se quiserem lutar, vão encontrar algo que eles nunca viram na vida. Forças federais, guardas municipais e as polícias estaduais atirando um vagabundo como se não houvesse amanhã. O que eu preciso? Retomar o território brasileiro, isso se inicia no dia 1 do nosso mandato, e logo em seguida fazer as reformas econômicas que vão permitir, aí sim, que você consiga comprar um celular e não se endividar, e depois andar na rua sem ninguém roubar ele.
4: Augusto Cury foi mais ponderado durante o debate. Ele também criticou as ausências de Lula e Flávio, dizendo que é um desrespeito ao eleitor e que tudo isso não passa de um grande teatro. Durante os embates com os adversários presentes, Cury convidou Ronaldo Caiado para ser seu ministro da segurança. Ele também brincou sobre o tom violento usado por Renan Santos.
7: Meu estimado amigo Ronaldo Caiado, se eu me tornar presidente, você que defende tanta segurança, eu vou criar um ministério, Ministério da Segurança, e você vai ser o xerife do Brasil. Você vai estar no meu governo.
6: Bom, meu amigo Augusto, meu colega médico, eu vou declinar do seu convite porque eu vou estar na presidência da República.
7: Olha, Renan, você tem um nível de agressividade que me assombra. Suas ideias... As ideias podem ter fundamento, mas a agressividade, ela asfixia e a capacidade das pessoas terem as suas próprias opiniões.
4: Romeu Zema, do Novo, também não compareceu ao debate, mas sequer foi citado, Alan. E quando o assunto não foi a ausência de Lula ou Flávio, outros temas foram abordados, como segurança pública, educação, fim da escala 6x1 e política internacional. De São Paulo, repórter Yuri Cavalieri.
8: O ministro Flávio Dino, do Supremo Tribunal Federal, deu 5 dias úteis para que o Podemos e o Solidariedade expliquem se dirigentes dos partidos participaram da indicação ou distribuição de emendas parlamentares. As duas legendas foram as únicas entre os partidos consultados pelo STF que não responderam dentro do prazo inicial. Dino determinou que os presidentes da sigla sejam intimados pessoalmente. Se não houver resposta, cada partido pode ser multado em até R$100 mil por dia. A cobrança ocorre em uma ação que discute transparência e rastreabilidade das emendas parlamentares. No mesmo processo, Dino afirmou que eventuais indicações de emendas feitas por dirigentes partidários sem mandato são nulas. De Brasília, João Pedro Melo.
1: Morreu hoje aos 97 anos, Conceição de Sales Vieira, conhecida carinhosamente como Dona Negra, matriarca e fundadora do tradicional bar e restaurante Tupamaro, localizado ali em Nova Lima. Entre as diversas iguarias servidas no local, leitão a pururuca, considerado um dos mais famosos da região. Publicação nas redes sociais, familiares prestaram homenagens à fundadora e destacaram a trajetória de dedicação e trabalho. O velório de Conceição de Sales Vieira, a Dona Negra, vai ser amanhã, a partir das 9 da manhã, no cemitério Parque, em Nova Lima. Agora, a condição do tempo.
9: Minas Gerais terá uma segunda-feira de céu parcialmente nublado, com pancadas de chuva e trovoadas isoladas na Central Mineira, Oeste, Sul, Sudoeste, Metropolitana, Campo das Vertentes e Zona da Mata. Céu parcialmente nublado no Jequitinhonha e Mucuri. Demais regiões, céu claro a parcialmente nublado. Névoa seca no Norte, Noroeste e Triângulo Mineiro, Alto Paranaíba. Já BH terá neste início de semana um dia de céu parcialmente nublado, com pancadas de chuva e trovoadas isoladas. A temperatura máxima deve marcar 30 graus. Repórter Aline Neves.
1: Durante esta semana, o intervalo entre as viagens do metrô de Belo Horizonte vai ser de 18 minutos, entre 8 e 11 da noite, de amanhã até sexta-feira. Continuidade das obras de implantação de infraestrutura da linha 1 do sistema metroviário. E nas estações Carlos Prates e Calafate, atenção, os trens vão circular em apenas uma via, também de 8 às 11 da noite. Por isso, os passageiros devem verificar a direção da composição antes de embarcar. 11:09, a Itatiaia da notícia de tudo. 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Vem o apito final no comando do Hugo Sérgio, os comentários de Vinícius Andrade. Ótimo finzinho de domingo, uma excelente semana para você.

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apresentação e produção minha, Hugo Sérgio, comentários dele, Vinícius Andrade, coordenação de esportes, Alexandre Simões, direção de esportes, Michel Ângelo, vamos com as

0: Cassiari.
1: Pensamento do Cruzeiro já é o clássico de terça-feira contra o Atlético. Preparação já começou na Toca da Raposa e técnico Arthur Jorge sai em defesa de MP10.
0: Atlético Cláudio Rezende.
2: Já começou o clássico na cidade do Galo. Barba Domingues avisa: clássico é diferente de tudo e projeta dois confrontos quentes na Copa do Brasil.
0: América com o Coelhão Fabrício Calazan.
3: Atacante sofre lesão gravíssima no joelho e não joga mais esta temporada. Delegação já está no Recife e o técnico interino Douglas Leite deve fazer profundas modificações na escalação.
0: 19 graus a temperatura em Belo Horizonte. 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No ar, apito final, na Rádio de Minas.

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4: 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E fazendo companhia com Apito Final aqui na Itatiaia, top 1 do Brasil, 11:15. Ele tá comigo, Vini Andrade, aqui no Apito Final. Forte abraço, 100%. Boa noite, Vini.
5: Boa noite, forte abraço, Hugo. Um abraço para quem tá ligado com a gente no Apito Final.
4: Fechamento de mais uma rodada do Campeonato Brasileiro. A Itatiaia, que deu recado, levou emoção de Palmeiras 4, Vasco 1. Flaco Lopes, duas vezes, com dois golaços, hein? Dois golaços do Flaco Lopes. Vitor Roque e Maurício, os gols do Palmeiras para o Vasco. Colídio, deu Palmeiras que dispara na ponta do Brasileirão, Vini.
5: É isso, um primeiro tempo mais equilibrado, né? Com o Palmeiras até passando um aperto, Vasco levemente superior, mas aí no segundo tempo, Palmeiras voltou com tudo e conseguiu essa goleada. Rodada perfeita pro Palmeiras e o Vasco segue na zona do rebaixamento, vice-lanterna da competição.
4: Exatamente. A situação do Grêmio também não tá fácil, não, hein? O Grêmio perdeu no finalzinho, 49 do segundo tempo. Gustavo Marques, ex-América, fez o gol do Bragantino. O jogo foi em Bragança Paulista, Vini.
5: É, o Grêmio com a segunda derrota consecutiva tinha perdido pro Atlético. É, em Belo Horizonte, agora perde pro Bragantino. Grêmio que, como visitante, né, não consegue emplacar vitórias. E segue também colado na zona do rebaixamento. Situação do Grêmio, ela é complicada. Apenas um ponto à frente do Mirassol, que abre o Z4. Teremos um Grenal, né, Hugo? Teremos um Grenal nesta semana pela Copa do Brasil, com os dois bem pressionados. A dupla do Sul não vai bem.
4: Tivemos Bavi, jogo no Barradão, e deu Bahia, 2-0. Vélez, 21 do segundo tempo, e Jean Lucas aos 51 da etapa final, Vini.
5: É um jogo marcado por confusão no final, é aquele Bavi, né, que é sempre muito quente, é um jogo muito pegado. Vitória é um excelente mandante, mas no clássico a situação ela se equilibra e o Bahia conseguiu essa vitória que foi comemorada como se fosse um título, porque o Bavi é de fato um campeonato à parte, assim como é o nosso clássico aqui em Minas.
4: O Santos jogando na Vila, jogou parte do segundo tempo com um jogador a mais, Tivemos expulsão no Mirassol, Santos 1, Mirassol 1, Mirassol saiu na frente. Eduardo, 35 no primeiro tempo, e Barreal, ex-Cruzeiro, aos 22 do segundo tempo, fez o gol de empate do Peixe.
5: Essa expulsão bastante questionável, mas ainda assim o Santos não conseguiu se aproveitar, né, para buscar uma virada. O resultado para o Santos ruim, para o Mirassol também, porque o Mirassol se manteve na zona do rebaixamento. Se tivesse vencido, deixaria o Inter nessa situação como o primeiro da zona do rebaixamento. Mas o Santos poderia ter aproveitado melhor a rodada, né? Foi uma rodada que para o Santos, os outros resultados ajudaram. Todo mundo que está abaixo dele, só a Chape venceu, né? E a Chape não vai fazer muita diferença porque ela ainda está com uma distância muito grande. Mas o Santos segue ainda também ameaçado de rebaixamento.
4: Se destacou a Chape, Bruno Pacheco fez o gol da vitória da Chapecoense. Jogo em Chapecó, 25 do primeiro tempo, Chapecoense 1, São Paulo 0. E tivemos a vitória do Coritiba, subindo nessa tabela de classificação, 2-1 para cima do Corinthians. Pedro Rocha e Paulo Roberto para o Coxa, Ranieri para o Corinthians. O jogo que foi no Couto Pereira, Vini.
5: O Corinthians vem de uma classificação importante na Libertadores, mas no Campeonato Brasileiro não está conseguindo emplacar. E sobre esse resultado, Chapecoense e São Paulo, para a Chape é muito difícil, né, buscar uma reação. Está praticamente rebaixado agora. O São Paulo entra de vez na briga contra o rebaixamento. O Crespo já tinha avisado lá atrás e pagou caro por isso, porque não caiu muito bem aquele discurso, né, que a missão do São Paulo era fazer 45 pontos, mas ele estava certo. Dorival chegou, não conseguiu resolver. O São Paulo chega a 10 jogos sem vitória no Campeonato Brasileiro. Está agora a 3 pontos do Z4.
4: Teremos nesta segunda às 8 da noite o Botafogo recebendo o Atlético Paranaense. Destacando agora a classificação dessa Série A do Brasileiro: Palmeiras na ponta, 51 pontos. Segundo, Flamengo, 45. Na terceira posição, Atlético Paranaense com 41. Na quarta, o Fluminense com 41. Cruzeiro, quinto colocado, 39. Bahia, sexto, 37. Na sétima posição, Bragantino, 35. O Coritiba, oitavo, com 34. Galo, nono, com 33 pontos. Corinthians na décima posição, 32. Botafogo, 11º. Com 30, na 12ª posição, Vitória com 29, o São Paulo, 13º, com 27 pontos. Santos, na 14ª posição, 26. Grêmio, 15º colocado, 25. Mesma pontuação do Internacional, 16º, com 25 pontos, né? Mesma pontuação do Grêmio. Abrindo o Z4. Zona do rebaixamento, Mirassol, 24 pontos. Na 18ª posição, Remo, 23. Vasco, na 19ª, 22. Na lanterna, Chape, com 14 pontos.
5: Sobre a perspectiva dos mineiros, Hugo, o Cruzeiro, pela vitória, né, obviamente, uma rodada espetacular. Mas pro Atlético, o empate não é que foi ruim contra o Internacional fora de casa, mas é que os outros resultados foram ruins pro Atlético. Porque o Coritiba venceu, o Bragantino venceu, Bahia também ganhou o clássico, o Cruzeiro, Fluminense. Então, assim, todos esses times que estão à frente, né, que estão brigando por vaga na Libertadores, venceram. E abrir um pouquinho mais de distância em relação ao Galo, que caiu para a 9ª posição e ainda pode perder mais uma posição se o Botafogo vencer o Atlético Paranaense amanhã.
4: E nessa briga contra o rebaixamento, assusta um pouco, né? A gente pega aí. Tá todo mundo num bolo aqui do São Paulo para baixo, né? São Paulo, 13º colocado. Aí tem um Santos na luta contra o rebaixamento, um Grêmio Internacional. Dentro da zona do rebaixamento tem ali o Vasco.
5: Muita gente grande, né?
4: Sim.
5: Você pega, assim, muitos times. Clubes, né? Assim, na parte administrativa, bem desorganizados, e o Campeonato Brasileiro ele cobra, porque é um campeonato de regularidade, é um campeonato que exige elenco, e a gente tá vendo muitos clubes grandes passando aperto. Certamente um gigante, eu tô batendo essa tecla, vai cair, tá? Pelo menos um gigante vai cair.
4: 11:22, eu quero a sua participação no YouTube também, no Itachat. 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No clima da Copa do Brasil, destaque para a Raposa, o Cabuloso chegando aqui no apito final. Forte abraço. Boa noite, Emerson Pansieri.
6: Boa noite pra você, Hugo Sérgio. Boa noite, Vinícius Andrade, todo mundo que acompanha a edição de domingo do apito final da Itatiaia. Chegando com as informações do Cruzeiro, a preparação já começou na Toca da Raposa, porque agora é o pensamento total e único no Atlético, no principal rival. Daqui a pouco vamos falar dessa preparação, o que pode fazer o técnico Arthur Jorge, o que vem pela frente também de programação do Cruzeiro. Mas antes, vamos trazer uma palavra do Arthur Jorge sobre as críticas em relação à eliminação do Cruzeiro ainda na quarta-feira para o Flamengo e também as críticas em cima do Matheus Pereira. O técnico Arthur Jorge sai em defesa do MP10.
7: A crítica vai estar sempre presente conosco. Não adianta, nós podemos, e eu já disse isto aos meus jogadores também, se nós não tivermos a capacidade de suportar a crítica ou a pressão, estamos no sítio errado. O Matheus é o melhor jogador do campeonato brasileiro. Os números registram isso, naquilo que é o seu desempenho, naquilo que é a sua performance. Nós podemos criticar um jogador por um jogo que eu não acho que mereça sequer. Faz parte daquilo que é o nosso meio. O nosso meio tem muito esta característica de facilmente criticar. E parece que se acenderam as luzes vermelhas quando fomos eliminados da Libertadores, porque parece que afinal estava tudo errado. Não se esqueçam que nós vimos do 20º lugar de campeonato para aquilo que é o 5º lugar hoje. Estamos nesta altura só na competição da Copa também, e temos que ter a capacidade de encontrar aqui algum equilíbrio naquilo que são as nossas análises e na forma como nós absorvemos o ruído. E nós temos que ser muito capazes de blindar aquilo que é o grupo aqui dentro. Tivemos uma conversa muito importante, uma conversa muito, muito interessante ontem também. Eu senti que os jogadores hoje estavam extremamente motivados, volto a dizer, para perceber de que de facto nós sabemos onde erramos, nós sabemos aquilo que fizemos bem e nós sabemos, acima de tudo, que podemos e devemos fazer sempre melhor. E hoje o resultado traz-nos isso, volto a dizer, em 3 jogos muito equilibrados, onde de facto jogamos contra uma equipa de grande nível, de grandes soluções, de grande obrigação também para aquilo que são as competições que tem, e onde nós hoje não somos heróis porque perdemos, da mesma forma que não somos medíocres porque fomos eliminados da Copa Libertadores. Portanto, eu acho que isto tem que ser uma avaliação mais abrangente, mais capaz de percebermos aquilo que é o trabalho que é feito. Hoje estamos satisfeitos, mas sabemos que daqui a 2 dias temos que voltar a ganhar, portanto não há margem para o que quer que seja, e é isto que eu quero que haja nos meus jogadores, essa capacidade de podermos emocionalmente absorver e controlar aquilo que vem de fora, porque de dentro nós sabemos bem aquilo que fazemos.
6: Palavras do técnico Arthur Jorge aqui no apito final da Itatiaia. 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O técnico Arthur Jorge abordando um tema muito importante sobre essa confiança que ele tem no elenco celeste. O Gão.
4: Dali Pansieri faz um grande trabalho, Arthur Jorge. O foco agora é Copa do Brasil, clássico, nessa terça-feira, 11:26. Você acompanhou palavras do técnico Arthur Jorge, e ele citou, inclusive, nessa entrevista coletiva, Vini, algo interessante, né? Ah, sinal de alerta, ligado, eliminação dentro de uma Libertadores, não é por aí, né? O trabalho é bom.
5: Sim. É, e essa eliminação, ela dói, claro que dói. O torcedor tinha um sonho, né, de conquistar a Libertadores. É, mas ela não pode se transformar em crise, em terra arrasada. É, são coisas muito diferentes. O Cruzeiro fez um péssimo primeiro tempo no Maracanã. É, mas no segundo tempo conseguiu encarar. Em 3 jogos contra o Flamengo, 2 pela Libertadores e 1 pelo Brasileiro, uma vitória para cada e um empate. É o que mostra que o Cruzeiro conseguiu, em alguns momentos, se igualar contra uma equipe que sobra, contra uma equipe que está sendo bombardeada com investimento desde 2019. Então, é confiar que o trabalho está sendo bem feito e realmente está. Se a gente pegar só pelo recorte do Campeonato Brasileiro, a partir da chegada do Arthur Jorge, ninguém conseguiu pontuar mais do que o Cruzeiro. E agora é uma nova competição, é Copa do Brasil. De novo tem pressão, claro que tem. Mas essa vitória para cima do Flamengo, da forma como aconteceu no Campeonato Brasileiro, com o gol no último lance, te dá muito mais combustível, né? Muito mais moral. Se o Cruzeiro perde para o Flamengo novamente, chegaria em baixa, chegaria com mais desconfiança. Essa vitória reacendeu o ânimo dos jogadores e também da torcida, que vai comparecer no Mineirão para empurrar o Cruzeiro nesse primeiro duelo no clássico contra o Atlético.
4: 11:28, o Cruzeiro que já começou os preparativos para o clássico de terça-feira, mais da Raposa Panciari.
6: Pois é, Algão, o Cruzeiro já iniciou preparação para esse duelo contra o Atlético. Hoje teve atividade de manhã na Toca da Raposa, amanhã atividade é na parte da tarde, seguida de concentração, e fica todo mundo na Toca da Raposa já neste foco para o compromisso contra o principal rival, jogo da Copa do Brasil. Cruzeiro que é rei de Copas e quer chegar à disputa da final, até porque disputar a final da Copa do Brasil significa novamente participar da Copa Libertadores, como aconteceu nesta temporada. Deixa eu trazer o goleiro Otávio falando também desse foco, agora essa ideia do Cruzeiro no principal rival. Otávio.
8: Agora a gente descansa, a gente se prepara de novo, porque a gente sabe que vai ser um jogo muito difícil. O nosso objetivo é sim se classificar e poder chegar na final, poder continuar brigando, e a gente sabe que vai ser um jogo difícil, mas a gente também tá preparado para isso. Agora, nesses dois dias, vamos descansar e vamos preparar para esse jogo de terça.
9: Qual que é o sentimento que fica para o grupo do Cruzeiro, ou pelo menos o seu sentimento, depois de uma eliminação na Libertadores, encara o mesmo adversário, mas tem um resultado diferente no Campeonato Brasileiro?
8: Na quarta-feira, infelizmente, a gente não conseguiu a classificação, mas o futebol é muito rápido. E hoje a gente teve a chance de reverter isso contra o mesmo adversário. Então, foi bom pra gente mostrar a força do nosso grupo, né? Que independente do que aconteceu, a gente se abalou, mas a gente também conseguiu reverter. Que hoje foi o mais importante aqui pra gente, com a cabeça no brasileiro, seguir com a sequência e seguir lá em cima da tabela.
10: Queria que você falasse dessa concorrência que você tá tendo com o Cássio, com o Léo Aragão e com os meninos também, né? O Vitor Lamonier também.
8: Ah, o Cássio é uma inspiração pra mim, pros outros dois também, eu tenho certeza. É um amigo, é um cara que ajuda a gente todo dia lá, um cara que corrige, um cara que cobra. E ter ele por perto é sim bom. Você tem a disputa, esse é o mister que vai decidir. Mas é muito importante ter ele assim, ter a figura do Cássio, que é um cara multicampeão, é um cara que tem experiência, que é um cara que ajuda a gente também. Então eu torço por ele, ele torce por mim, eu tenho certeza disso.
6: Palavras do Otávio, que essa semana teve a renovação de contrato até 2031 com o Cruzeiro. Falou do Cássio, Cássio que não foi relacionado para o confronto contra o Flamengo ontem. Vamos ver se ele vai ser opção no banco de reservas para o clássico de terça-feira na Arena MRV. 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Peças é o Cruzeiro, totalmente focado nesse desafio no jogo contra o Atlético terça-feira. E o Cruzeiro quer fazer bonito, porque depois a partida do dia primeiro vai ser disputada na Arena MRV. O Gão.
4: Dali Panseri que volta já, personalidade e maturidade do goleiro Otávio, né, Vini? Boa responsabilidade, muito respeito também com o Cássio.
5: Sim, é diferente agora, né, pro Otávio, porque antes o Cássio tava no DM, se recuperando, depois fisioterapia, agora tem o Cássio ali no banco, é meio que uma sombra, mas também é um processo natural, né? O Cássio vai voltando aos poucos, o Otávio tá fazendo a parte dele. Acho que quando o Cássio estiver 100% fisicamente, a gente pode voltar a ter uma disputa no gol. Só que pro goleiro também conta muito o ritmo de jogo, né? Então até o Cássio voltar a ter ritmo, não acho que seja prudente tirar o Otávio do gol agora. O Otávio tá indo muito bem, evoluindo a cada dia. É um goleiro que ainda tem alguns pontos a melhorar, por exemplo, o jogo com os pés, a saída de bola em cruzamentos, mas muito natural pela idade e por ter apenas 20 anos, assim, já é um goleiro de um nível muito alto mesmo. É um cara que não sentiu a pressão, né? Quando foi acionado, talvez nem estivesse esperando nesse momento, mas tem passado muita segurança no gol do Cruzeiro.
4: 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Mais no Cruzeiro sobre a situação do zagueiro Jonathan Jesus Pancieri.
6: Sobre o Jonathan Jesus, jogador volta à zaga do Cruzeiro na partida contra o Atlético, não jogou ontem porque estava suspenso, o que foi falado além disso não procede. A informação que trouxemos aqui na Itatiaia é que a Real Sociedad faz essa pressão para que o Cruzeiro possa negociar o Jonathan Jesus, mas não é ideia do técnico Arthur Jorge perder o jogador, e muito menos do Pedro Lourenço, do Pedrinho, em negociar o zagueiro Jonathan Jesus. Diretor da Real Sociedad por aí, presidente também da Real Sociedad, o empresário André Cury acompanhando tudo de perto, mas o atleta permanece na toca da raposa. 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Ao Cruzeiro, que agora pensa no Atlético, porque no Campeonato Brasileiro a partida vai ser disputada apenas no outro sábado, duelo contra o Vasco da Gama no Rio de Janeiro, e para esse confronto contra os cariocas, Fabrício Bruno vai cumprir suspensão. Hugo Sérgio.
4: Aí sem Fabrício Bruno, e agora sobre a situação do Jonathan Jesus, né? Que temporada faz esse zagueiro, viu?
5: Muito.
4: É uma peça-chave nesse time do Cruzeiro, né?
5: É, o Jonathan tem jogado em altíssimo nível. Jogador que ano passado ele não foi titular e esse ano não deu brecha pra ninguém. Né? Que ele tá formando uma dupla com o Fabrício Bruno, inquestionável. Na verdade, eu acho até que o Jonathan Jesus tem jogado melhor até do que o Fabrício Bruno. Melhor zagueiro do Cruzeiro da temporada é o Jonathan Jesus, que tem dado retorno técnico. Daqui a pouquinho. Daqui um tempo vai dar retorno financeiro também, e o Cruzeiro não precisa ter pressa nessa negociação, porque ao final da temporada ele vai valorizar muito mais do que ele vale hoje. É um zagueiro que tem muita imposição, tem uma boa qualidade técnica também, às vezes se aventura lá na frente, vai sair tabelando e aparece com qualidade para poder até finalizar jogadas, bom no jogo aéreo. É novo ainda, tem ainda potencial para melhorar, mas já considera um zagueiro completo. O Cruzeiro tá muito bem servido também com o Jonathan Jesus.
4: 11:36, já já o Galo Atlético aqui no apito final.
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4: Bom, apito final aqui na Itatiaia, 11:38. Hoje o Galo ficou de olho na rodada do Brasileirão com o Atlético. Ele tá chegando aqui no apito final. Boa noite, Cláudio Rezende.
20: Alô, alô, Hugo Sérgio, boa noite a você também, a todos do apito final, edição de domingo. O Galo observou a rodada deste dia de hoje e acabou ficando um pouco mais distante do G5 com as vitórias de Cruzeiro, Fluminense, Bahia, mas de qualquer forma, com o time com vários jogadores preservados, o Atlético segurou o Internacional, menos pior do que poderia ser, né, quando sai a escalação do Atlético com vários garotos em campo. Ficou aquela dúvida, né, de como seria o duelo no Beira Rio neste sábado. Agora ampliou a invencibilidade, são 11 jogos que o Galo não perde para ninguém. A última vez que o Atlético saiu derrotado foi no dia 24 de maio, 17ª rodada do Campeonato Brasileiro, para o Corinthians. De lá para cá, 6 vitórias, 5 empates, o ataque fez 14 gols e a defesa sofreu apenas 5. E o Everson, mais uma vez, passou ileso, sem sofrer gol, nesse 0-0 contra o Internacional em Porto Alegre. Agora é o clássico, o bicho vai pegar, hein? 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O Galo, que já começou a preparação para o clássico, teve o retorno no voo da madrugada de sábado para domingo, atividade já neste domingo pela manhã. E nesta segunda, o técnico Barba Domingues vai tirar as últimas dúvidas dele para o clássico. O meio-campista Vitor Hugo, com edema muscular, possivelmente será desfalque mais uma vez.
4: É o Galo que ficou de olho nessa rodada do Campeonato Brasileiro e bom resultado no sul do Brasil contra o Inter. Agora a chave vira para a Copa do Brasil, Vini.
5: É, dá para dizer que a rodada não foi boa pro Atlético, porque os concorrentes por vaga na Libertadores venceram. Mas analisando só sobre a perspectiva do Atlético, foi um bom resultado, sim. Por mais que o Inter esteja brigando contra o rebaixamento, o Atlético foi com uma equipe mista e eu acho que tinha que ir mesmo, preservando alguns titulares, e conseguiu um empate, né? Se o Atlético mantém essa pontuação, ganha em casa e vai empatando, depois vencendo o jogo fora, ele vai subir na tabela. E é impossível chegar nesse momento da temporada, o Atlético vive em 3 competições, você querer utilizar a força máxima. Ainda deu para, por exemplo, observar jovens jogadores. O Vitão fez a estreia dele como titular, Campeonato Brasileiro, um jogo no Beira-Rio. É sempre uma partida complicada e ele se saiu muito bem. O Galo começou o jogo com 3 garotos da base: Vitão, Pacini e o Cissé. E um outro garoto também que não é da base, Tomás Pérez, mais 20 anos. Então, uma média de idade baixa. E foi um Atlético maduro. Se tivesse que ter um vencedor nessa partida, seria o Atlético, pelas chances criadas. O Matheus Cunha precisou trabalhar mais do que o Everson. E sai com moral também, Hugo, porque a gente pega um histórico recente, né? São 11 jogos agora de invencibilidade. Então é um Atlético que vai ganhando casca, nem sempre jogou bem nesses jogos. Contra o Bragantino, por exemplo, jogou mal, mas conseguiu a classificação, que era o objetivo principal. Mas o Atlético hoje tem um padrão, é um time organizado e é um time que, animicamente, na parte mental, vem forte também, porque vive o melhor momento na temporada.
4: 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E agora com um convidado aqui no apito final, mais do Atlético, Cláudio Rezende.
20: Vamos trazer então o Barba Domingues avaliando na visão dele como que chega o Atlético para esse clássico, com 11 jogos de invencibilidade, isso tem algum peso ou não? Clássico muda tudo, é um jogo diferente, é um campeonato à parte.
0: São partidas que não importa como chega. Porque são diferentes. Se jogar outra coisa, a cidade vai estar quente. Então, temos que jogar a partida inteligente, temos que ser estar convicto do que fazemos e o que vamos a buscar lá, porque depois fechamos a chave com nosso torcedor. Não importa como chega cada um, porque eles foram eliminados da Libertadores, mas sabemos a fortaleza que eles têm. Grande treinador, grandes jogadores, grandes investimentos da parte deles. Então, temos, digamos, não pensar porque nós chegamos num momento interessante, sim? Mas é um clássico. E qualquer coisa pode acontecer. E uma jogada muda tudo. Uma jogada, só uma jogada. Então temos que ir a buscar essa jogada.
20: E sobre o adversário, o Cruzeiro, Galo conseguiu no primeiro turno, já sob o comando do Barba Domingues, uma vitória expressiva no Mineirão, lotado com a torcida do rival por 3-1. Ele vai repetir a estratégia? Vamos acompanhar o que fala o treinador do Galo.
0: Sei que são um time forte, que aumentaram seu nível, estão jogando muito bem por os comentários que escutei, mas não vi nada. Então, a partir da manhã, vamos a começar a trabalhar o jogo, a trabalhar o que podemos fazer com nossas características de jogadores, com as características de jogadores que eles têm, e a partir dali tentaremos fazer o melhor que podamos para conseguir o melhor resultado.
20: Muito bem, tá aí o Barba Domingues evitando falar sobre estratégia de jogo. São 180 minutos. Os primeiros 90, terça-feira no Mineirão, e na semana seguinte, também na outra terça, os outros 90, na Casa do Galo, na Arena MRV.
4: Decisão, o assunto agora é Copa do Brasil, Vini.
5: Claro que o Barba não vai entregar a estratégia, né, pro adversário, mas para mim seria uma grande surpresa se o Atlético encarar o Cruzeiro de igual para igual nesse primeiro jogo. Na vitória no Campeonato Brasileiro sobre o Cruzeiro 3-1, o Atlético teve uma postura reativa e foi muito bem dentro dessa estratégia, né? Se defendeu bem demais, conseguiu contra-atacar e venceu com toda a justiça. Eu acredito que com peças diferentes o Barba vai adotar a mesma estratégia, tá, Hugo? O Atlético aprendeu uma forma de jogar, né? O Barba conseguiu implementar uma forma de jogar. O Atlético não se sente desconfortável passando a maior parte do tempo sem a bola. Consegue se defender bem. Às vezes o adversário aparenta ter um domínio, mas nem sempre é dessa forma. Às vezes ele só tem a bola, mas não consegue agredir. E o Atlético gosta de ter espaço, porque sabe que com espaço aí tem jogadores que podem machucar o adversário. Com velocidade, com força, com muito vigor físico. O Cuejo tem saído muito bem dessa forma. Aí vai ficar aquela dúvida, né? Quem vai ser o comandante do ataque, Cassierra ou Reinier? Eu acho que vai o Cassierra pelo estilo de jogo, porque o Atlético vai precisar de profundidade. Muitas vezes, para dar uma respirada lá na frente, você precisa de um atacante que consiga fazer melhor o pivô, segurar a bola, para esperar o time chegar. E o Cassierra, nesse sentido, tem características que podem agregar mais do que o Reinier. De qualquer forma, vai ser uma bela partida, né? O Atlético está em crescimento, tem jogadores de qualidade também. O Renan Lodi é um dos grandes nomes da lateral esquerda hoje no futebol brasileiro. As chegadas do Fred e do Kevin Castanho incorporam e acrescentam muito no meio de campo. Então vai ser jogaço. O Galo tem condições, muitas condições, de poder avançar também, mesmo pegando um adversário fortíssimo que é o Cruzeiro.
4: Destaque agora para o Fred, mais do Galo, Cláudio Rezende.
20: Sim, é uma peça importante para esses duelos contra o Cruzeiro. Fred, primeiro jogo dele neste duelo contra o Internacional em Porto Alegre, entrou no intervalo, jogou 45 minutos, mais os acréscimos, e ele fala como que se sentiu nesse jogo contra o ex-clube, já que o primeiro clube profissional do Fred foi justamente o Inter de Porto Alegre.
1: Primeiramente, estou muito feliz pela estreia com essa camisa. Para mim é uma honra vestir esse manto contra o Inter, né? Uma equipe que sou muito grato por tudo que fez por mim. Mas estou muito feliz por ter estreado. Foi um jogo de adaptação. Aos poucos vou entrando no ritmo da equipe. E é isso aí.
21: Fred, e como é que você se sentiu? Houve uma conversa com o Babo para começar no banco, começar com o titular? Porque tem um claro.
1: Começamos sim. Ontem eu fiz apenas um treino também com a equipe e ele falou que ele ia precisar de mim no segundo tempo. Eu falei sem problemas. Quando você precisar, estarei aqui para ele, para a equipe. Então, se eu tiver que entrar titular, estarei pronto. Se eu tiver que estar na reserva, ele estaria pronto para ajudar a equipe. O importante é que nós possamos fazer um grande jogo na próxima terça-feira.
22: Pois é, e justamente jogo na terça-feira, né, Fred? Teve como tirar esse jogo da cabeça? O Atlético hoje poupou o jogador. Claro que eles sempre jogam pela vitória, mas como é que se o Atlético no intervalo pudesse pegar o avião e voltar para Minas para se preparar para esse jogo? Porque não adianta, é um clássico que fica na cabeça.

0: É mudar a chavinha e pensar no nosso rival.
1: Camisa 7 do Galo, Fred, que já se coloca à disposição para jogar os 90 minutos. O Galo que tem o desfalque muito provável do meio-campista Vitor Hugo, que tem um edema muscular na coxa.
2: Gostou da estreia do Fred, Vini?
3: Acho que foi dentro do esperado, tá? Por ser a primeira partida, jogador participativo, já recebeu a missão de ter a abraçadeira de capitão logo na estreia dele, porque o Bernard era o capitão e ele saiu justamente para a entrada do Fred. É importante a gente já ver nesse primeiro esboço qual o posicionamento dele. Ele entrou como meia e acho que ele começa como titular contra o Cruzeiro. O Atlético não deve ter o Vitor Hugo, então eu imagino que nesse meio de campo o Atlético tem jogado geralmente com dois meias, Bernard e Vitor Hugo. Como não vai ter o Vitor Hugo, imagino que vai ser Fred e Bernard. E que início do Fred, né? Porque no primeiro jogo dele já pega o seu ex-clube, o Internacional, e na segunda partida o maior clássico, o grande rival do Galo, que ele já, né, deve ter enfrentado, obviamente, quando era da base, mas vai ser agora pela primeira vez como profissional. Um jogador que fisicamente está bem, ritmo de jogo, agora é só ganhar entrosamento mesmo com a equipe, porque sem dúvidas é uma grande contratação.
2: 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Na volta tem Coelhão, América que entra em campo amanhã, às 19h30 na Ilha do Retiro, contra o Sport. A gente volta já.
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apito final aqui na Itatiaia, 11:55. Amanhã tem Coelhão em campo às 7:30 da noite. Teremos também às 7:30 o Atletique recebendo o Novo Horizontino. Vamos de América! Coelhão nessa luta contra o rebaixamento, que drama, hein? Encara o Esporte, jogo na Ilha do Retiro. Tá ligado? Um abraço, boa noite, Fabrício Calazan.

0: ligado, Hugo Sérgio, deixa comigo, boa noite pra você, alô Vinícius Andrade, boa noite pra quem se liga no apito final, em especial para a nação americana, o Coelhão que pela manhã no CT fechou a preparação pro jogo desta segunda contra o Sport às 7:30 da noite na Ilha do Retiro com o apito do Denis da Silva Serafim, árbitro alagoano. E o América deve ter uma formação bem diferente e bem modificada. Daqui a pouco a gente projeta o provável time para amanhã. Mas a grande notícia deste domingo, antecipada pela Itatiaia, é o Mastriani, que infelizmente naquele jogo contra o Novo Horizontino na última rodada, se machucou sozinho, foi substituído no intervalo e eu dizia na transmissão que preocupava a situação do Mastriani. E se confirmou, infelizmente, uma lesão no ligamento cruzado anterior do joelho direito, famoso LCA, e o prazo de recuperação para esse tipo de lesão, 8 meses. Mastriani não joga mais essa temporada. É o artilheiro do América da Série B, com 4 gols marcados. Ele que pertence ao Atlético Paranaense, tem contrato até o final deste ano. E em virtude dessa lesão, provavelmente o América terá que ampliar o contrato do Mastriani enquanto ele estivesse recuperando. E a gente sabe que até este momento quem paga o salário do Mastriani é o Furacão. Então vejamos se no próximo ano o Furacão continua pagando, porque se o América tiver que arcar com o salário do Mastriani no próximo ano, disputando aí uma iminente Série C, o salário do Mastriani é alto, né? Então vai onerar demais a folha do América. Enfim, é um ano de notícias bem ruins para a nação americana e essa é a principal notícia do domingo. Lembrando que ontem o América anunciou as saídas do lateral esquerdo Dalbert e do atacante Gabriel Barros e na última sexta-feira a demissão do técnico Humberto Louser. Então o América tá se modificando dia após dia e hoje infelizmente essa notícia ruim, Hugo Sérgio, a lesão do Gonzalo Mastriani.
1: Tá aí o América, luta contra o rebaixamento. E outra notícia complicada é essa do Mastriani, né, Vini?
2: É, coisa. Tem sido um drama pro americano, né? Porque as notícias, elas parece que não podem piorar, mas pioram. Mastriani, não tem sido o jogador que a gente esperava nesse retorno ao América, mas diz muito também sobre a qualidade do elenco, né? Porque não consegue abastecer o centroavante que precisa do time produzir para ele também. E agora essa lesão, né? Muito triste pro atleta, que vai ficar um bom tempo de fora. Triste pro América, que é uma perda técnica, e essa preocupação financeira, porque o América não tem condições de arcar com o salário do Mastriani. Ele tem que ficar no América até conseguir se recuperar da lesão, mas pensando numa Série C, que é o caminho mais natural para o América hoje, o Mastriani não faz parte dos planos pelo patamar salarial, pelo nível de jogador que é. Então vai ter que tentar fazer um acordo aí com o atleta, com o próprio Atlético Paranaense, porque o América não vai ter condições nenhuma, né, de arcar salário desse tipo de jogador.
1: Exatamente. E o América, por esse duelo de amanhã contra o Sport Calazans.
0: Vamos lá, Hugo, vamos projetar um América pro jogo de amanhã? Antes de eu projetar um time, deixa eu só dizer que o América, ele não perde para o Sport jogando no estado, né, de Pernambuco, em Recife, há 16 anos, a última derrota pela Série B de 2010. De lá para cá são 4 vitórias e 2 empates. Então o América sempre se dá bem jogando contra o Sport no Recife, tá? Vamos falar de time. Não temos mais Humberto Louser no comando do América. Quem vai comandar o Douglas Leite, o interino. Contra o Novo Horizontino, o América jogou num 5-2-3. Vai manter a formação com 3 zagueiros, sendo que tomou de 3 do Novo Horizontino? Não acho que vai acontecer. Vamos então já escalando, né? Esse time do América. Bruno Brígido será o goleiro, foi bem demais, o melhor em campo contra o Novo Horizontino. Ovaldo Gustavo, é a primeira dúvida. Não vejo dúvida nas laterais. É o Alex Silva na direita e o Tobias Ochega na esquerda, até porque o Dalbert já saiu do América. A zaga será formada por 3 ou 2 homens. Lucas Sousa, Manuel e Ricardo Silva, ou um deles vai para o banco. E o meio campo? Não é possível que o Felipe Amaral vá seguir no banco. É o melhor jogador do time do América. Acho que o Felipe Amaral volta, talvez com outro volante aí, né? Ou o Gustavo Barreto para ganhar ritmo de jogo. Tem o Jorge Jiménez. O Iago pode formar aí um terceiro ou quarto homem deste meio campo. O ataque terá o William do Bigode. E aí? Paulo Vitor, suspenso, terceiro cartão amarelo, não joga. E o Mastriani tá lesionado. Serão mais 2 homens no ataque ou 1 homem? Tem como opções o Rodrigo Pinheiro, uruguaio, que é um atacante de velocidade. Tem o Guilherme Parede como opção. E tem também uma outra possibilidade, que é o Marcelo Massola, que veio do Democrata de Sete Lagoas, ainda não estreou, mas foi relacionado contra o Novo Horizontino na última rodada. Ou seja, Hugo, coloquei mais interrogações aí na cabeça do Vinícius Andrade e do torcedor americano, mas é assim que está a cabeça do setorista para o jogo de amanhã. Impossível uma formação, se vai ser um 4-3-3, se vai ser um 5-3-2, se vai ser um 4-4-2, e com esse tanto de desfalque que o América tem rodada após rodada. Hugo.
1: Dali Calazans, é o quebra-cabeça para escalar esse time do América para amanhã, Vini.
2: É difícil desvendar qual vai ser a equipe para encarar o Sport, mas uma coisa, Hugo, eu tenho certeza. O América não pode ter um meio de campo tão fraco. Felipe Amaral não pode ser reserva desse time.
1: Não tem como, gente.
2: É o melhor jogador de meio de campo do América. E aí não dá para aceitar o Felipe Amaral no banco. Não dá para jogar com três zagueiros e três centroavantes. Cadê o meio de campo? Esvazio, fica totalmente esvaziado. Então, assim, é difícil, né, pensar num time forte, o elenco tem suas limitações, mas dá para fazer algo melhor do que vem sendo feito nos últimos jogos.
1: Um minuto de um novo dia, vamos com os destaques finais aqui do apito final, Cruzeiro Emerson Pancieri.
3: A preparação para o clássico contra o Atlético já começou na Toca da Raposa. Um trabalho técnico para os jogadores em campo, aqueles que atuaram no segundo tempo ou que pouco participaram da partida contra o Flamengo, e um trabalho de recuperação para os titulares do Cruzeiro. A dúvida nas laterais. Será que ele vai começar com Fagner ou será que ele vai começar com William na direita? E na esquerda, vai começar com Vidalba ou vai começar com Rojas? Com certeza vai levar essa dúvida para o vestiário da Arena MRV. Cruzeiro que não tem a intenção de vender o zagueiro Jonathan Jesus, mesmo a pressão da Real Sociedade oferecendo 3 milhões de euros, o presidente Pedro Lourenço não tem interesse em negociar o atleta, e também foi um pedido do Arthur Jorge para que ele permaneça na Toca da Raposa.
1: Atlético Cláudio Rezende.
4: A segunda-feira do Galo já é de véspera de clássicos, ajustes finais do técnico Barba Domingues, preparação da equipe para o primeiro duelo do mata-mata diante do Cruzeiro na Copa do Brasil. O Atlético, com o período que teve o treinador, evoluiu bastante e vem sendo elogiado por toda a imprensa nacional. São 11 jogos sem perder e também o time vem sendo mais consistente durante as partidas, sofrendo poucos gols. Para esse compromisso, o técnico Barba Domingues evitou falar em algum reforço vindo do departamento médico. O meio-campista Igor Gomes tem chances, já fez alguns trabalhos em campo neste fim de semana e, dependendo da atividade desta segunda-feira, volta a ficar como opção. Zagueiros Léo Duarte, Lianco, meio-campista Vitor Hugo e também Gustavo Scarpa, todos estão em tratamento.
1: América, Fabrício Calazans.
0: O América já está em Recife. Pela manhã, o técnico interino Douglas Leite fechou a preparação no CT Lana Drummond. O América não terá o atacante Paulo Vitor, suspenso pelo terceiro cartão amarelo. E não terá ainda Gonzalo Mastriani. A apuração da Itatiaia deste domingo, o jogador sofreu uma lesão ligamentar de LCA no joelho direito. E o artilheiro do América na Série B com 4 gols, Mastriani, para por tempo indeterminado. Esta temporada é certeza de que ele não jogue mais. Este tipo de lesão, necessários aí pelo menos 8 meses de recuperação, é mais uma lesão ligamentar. O América já teve aí Segovinha, Gabriel Barros, Persson, lesão no tornozelo, entre outros, goleiro Castro, também lesão ligamentar. Enfim, é um ano para ser esquecido por lesões e por resultado em campo. Amanhã, contra o Sport, o América defende um tabu de 16 anos sem perder para a equipe pernambucana, jogando como visitante. São 4 vitórias e 2 empates. O América costuma se dar bem jogando fora de casa contra o Sport.
1: Dali Calazans, 12:04. Um bom dia, uma ótima semana para você, Vini.
2: Valeu demais, Hugo. Até a próxima. Um abraço.
1: Nosso Vinícius Andrade, me fazendo companhia aqui no apito final. Na sequência, a Itatiaia é a dona da noite. Gucci, nosso Gutenberg vem aí comandando a audiência aqui na Rádio de Minas. Eu fico por aqui. Forte abraço. Valeu, galera. Fui.
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0: Alô, bom dia! Bom dia, turma do Bom Dia, boa noite pra quem é da noite, pra quem roda a noite, pra quem vive a noite e sempre precisa de uma boa companhia pelas ondas do rádio. E é aí que a gente entra, é aí que a gente brilha pra fazer uma madrugada diferenciada ao lado de vocês. Então, já vou logo dizendo. Acabou o domingão. Oh, mas que peninha. Tava tão gostoso aquele domingão, né? Pra ficar quietinho em casa, curtindo a família, curtindo bons momentos ali. Mas a boa notícia é essa. Tá começando a segundona e vamos começar com alegria no coração, fé em Deus, esperando que o melhor aconteça nessa nova semana, novas oportunidades, muita felicidade, muita saúde, é o que a gente precisa e é o que a gente deseja também para todos vocês ligados aqui na Rádio de Minas, que tem um Brasil de audiência. Então, onde quer que você esteja, receba o nosso abraço, o nosso carinho e o desejo de uma ótima segundona, hein? A dica de amigo para amigo é essa: é encarar a segundona com otimismo, com entusiasmo, igual esse moço aí, ó. Eu gosto é dele, ó.
1: Hoje é segunda-feira!
0: Oh, graças a Deus! Assim, ó, nesse clima, nessa vibração aí, ó.
1: Segunda-feira!
0: Ô, oh, alegria!
1: Só começando!
0: Aí, ó. Boa, Batista, esse aí é o animado também, hein, ó. Boa! Então vamos com alegria no coração, fé em Deus, muito entusiasmo, porque não é sempre que a vida nos dá uma possibilidade pra gente recomeçar. E a segunda-feira é justamente isso, né? É um novo começo aí pra nossa vida, é uma nova possibilidade que vai surgir. Então é você abraçar as oportunidades, é você se dedicar, é você querer um pouco mais, que aí tudo vai clareando também na sua vida. Então, 10 minutos desse novo dia. Aliás, tava vindo pra Itatiaia agora, aqui na Barão Homem de Melo 2222, ligado nesses amigos queridos também. Hugo Sérgio é nosso, Vinícius Andrade é nosso também. Até aqui eles comandaram um apito final e eu tô chegando, ó, para dar aquele pontapé inicial na segundona. Então vem comigo e vamos fazer essa madrugada diferenciada no rádio. É uma programação maravilhosa, é informação o tempo todo, é a nossa oração do dia, enfim, aquele conteúdo que você precisa para ficar ainda mais ligado, hein? Ah, se é para dormir, a gente bota música para ninar e pronto, e acabou. Mas se você precisa ficar acordado, o que você precisa é de um programa alegre, dinâmico, um programa que também se renova a cada dia, a cada oportunidade. Então cola esse radinho aí com a gente e programa bom como esse, ah, meu filho, só fica melhor se você também der o ar da graça aqui no programa. Para isso já está liberado o nosso zap, o bombadão das madrugadas, é o 999-96-7074. E se você está fora da região metropolitana, aí você coloca o código 31. Se você está fora do Brasilzão, aí você mete aquele mais 55 31 999-96-7074 e você também vai brilhar aqui na nossa madrugada. Vamos nessa então, 12:30. Olha, tô vendo. É, primeiro eu quero apresentar o timaço que a Itatiaia escalou pra gente fazer essa madrugada diferenciada. Olha quem tá ali comigo. É o moço de Sem Peixe. Alô, Fabinho Batista, aquele abraço.
2: Eu tô aí feliz da vida.
0: E o Bruce Lee de Guatama não veio hoje não, né? Ah, meu Deus do céu, esse Bruce Lee, então.
3: É o mesmo, gatinho sensual.
0: Olha ele, o gatinho sensual da Itatiaia. Ali na central está o nosso querido Alessandro Penido, o penidão das madrugadas. A programação musical é do querido Mércio Sattler e aqui sempre essa alegria, esse prazer que se renova cada dia. Eu sou Gutenberg Gomes e dia amigo pra amigo, diga alô comigo.
3: Arrebenta, meu.
4: do Bruce Lee de Iguatu.
0: Ah, Iguatu, nem sei onde fica Iguatu, nem quero saber também.
4: Ah, que é isso,
0: eu não sei onde é Iguatu. Olha aqui, 13 minutos desse novo dia, então vem pra cá, vem fazer o programa juntinho com a gente, que aí a madrugada fica, ó, completíssima com a informação que você manda aí, você que está circulando agora, como é que estão aí as ruas, as avenidas, as MGs, as BRs e o anel, tudo liberado aí no anel, é? Então manda pra cá, qualquer alteração que você avistar, você nos informa e a gente comunica a maior audiência do rádio no Brasil, aqui pelas ondas da Itatiaia e também nesse momento, ó, mais de 90 emissoras virando a chavinha e retransmitindo também a nossa madrugada, são as emissoras da rede Itasati. E quando você, aí ó, e quando você entrar em contato, aí você diz pra gente qual a emissora da rede Itasati que retransmite o nosso Dona da Noite aí na sua cidade, na sua região, e vai ser uma alegria a gente registrar e abraçar essa turma querida também. Combinado? Então é isso. Olha, vai mandando aí mensagem, mande áudio e daqui a pouquinho você brilha também aqui na nossa madrugada. Eu tava vindo pra Itatiaia agora há pouco, né? E aí, saí de casa umas 11:15, mais ou menos, e você vai percebendo ali, é aquela coisa desde quando a gente era menino, né? Quando chegava ali 15 minutos desse novo dia, 15 minutos marcando o sinalzinho, mas eu dizia que quando chegava ali um determinado horário, né? A gente já começava a sentir uma certa ressaca ali do domingão, e sobretudo quem tinha compromisso logo cedo, né? Dos tempos de escola, acordar para estudar. Nos tempos de trabalho também, a gente já se recolhia um pouquinho mais cedo e sempre dizendo assim: é, vamos parar, que amanhã é preto na folhinha. Ou seja, é aquele compromisso que muita gente tem logo cedo na segundona. E por outra, nós que começamos assim que o dia começa, aí também é aquela coisa, né, de você sair ali à noite, né, ô Fabinho? Você que veio agora há pouco também e percebe ali a cidade mais tranquila, o trânsito fluindo da melhor maneira, porque são poucas pessoas que estão circulando, mas muita gente que está agora também começando a sua jornada. E é por vocês que a gente vai fazer essa madrugada muito especial. Manda pra cá e me conta aí como é que você encara aí esse finalzinho de domingão, que tem aquele gostinho assim de rebordosa, né? Quando você tá finalizando uma coisa, sabendo que logo tudo vai recomeçar ali na nossa vida. Então manda aí e fala pra gente dessa sensação de logo no comecinho aí, você já no batente, no corre, na luta, e a gente aqui também no nosso corre e fazendo parte do dia e da vida de vocês e sempre levando uma palavra de bom ânimo, de entusiasmo, porque se a gente chegar e ficar assim, ai, segunda-feira, ai, meu Deus do céu, vai começar tudo de novo, aí realmente a semana vai naquele compasso de espera. E não é só o tempo da folhinha que tá passando, é o tempo da nossa vida, é o tempo da nossa busca pela felicidade também. Combinado? Então vamos fazer essa madrugada diferenciada como sempre. 12:17 agora, tô vendo que hoje, dia 24 de agosto, é o dia da infância. Olha que beleza, né? Eu falava aqui dessa coisa de você, dos tempos de criança lá, quando a nossa única preocupação era a escola, era acordar cedo, era o nosso compromisso ali de todo dia. Então, não existe fase melhor na vida do que a infância. E digo isso como alguém que teve infância vivendo lá no interiorzão, hein? Lá na minha Barbacena querida. Então, realmente, aquelas brincadeiras na rua. E aí, quando terminava ali, começava aquele. Tá na hora dos trapalhões. Vamos pra casa ver os trapalhões. Depois a gente volta pra jogar a última pelada. E aí ficava lá até o último menino ser gritado pela mãe: passa pra dentro! E aí ficava lá aquela turminha que tinha tinha mais uma liberdade de permanecer mais tempo na rua, então é aquela coisa boa. Hoje é o dia da infância. Ah, meu filho, depois que a gente cresce, é que a gente vive lá sonhando, né? Ah, quando eu crescer, ah, mas quando eu fizer 18 anos, ah, quando, ah, meu filho, e depois quando passa, você percebe que aquela era a fase de ouro da nossa vida, a fase das descobertas, a fase em que tudo é possível, a fase em que a gente sonha mais, acredita mais. Então, depois a gente vai vivendo a vida como ela se apresenta e como a gente lutou também para construir aí os nossos sonhos e as nossas realizações. Então, hoje é o dia da infância. Vamos falar muito sobre isso aqui no programa. Conta pra mim aí, comparando, né? Eu vejo pelos meus filhos. Eu tenho um de 19, o Vinícius, e um de 13, que é o Nicolas. E aí, eu vejo. Ô, JB, tudo bem? Tudo tranquilo no plantão aí? Tá um almirante você hoje, hein? Tá um leitinho, vai trazer um leitinho ali, o leitinho das crianças, né? Tá parecendo o almirante esse bruto aí. E como é que chama o careca que tá lá na recepção hoje mesmo? É o Júlio, né? Não é. Ô, meu Deus, esqueci o nome dele, daqui a pouquinho é. Opa, mas então eu dizia o seguinte, né? Não há fase melhor na vida do que a infância, e você pode mandar aí. Ah, eu falava dos meus filhos, né? O Vinícius de 19 e o Nicolas de 13. E aí me pergunta, eles saíram, Gutenberg, nesse domingo aí pra ir pra rua, pra jogar uma bola, pra brincar com os amigos? Primeiro que não tem amigo na rua mais. Ah, meu filho, quando eu era criança, eu não sei se eu vou conseguir fazer ainda. Quer ver? Sobe um pouquinho a trilha, Fabinho, que eu vou tentar fazer o chamado que eu fazia lá na minha rua. Pra brotava menino do chão, descia menino do poste, menino de árvore, menino de tudo quanto era lugar, quando eu fazia assim. Quer ver? Só vamos ver se eu ainda sei, né? O problema é que a mão da gente fica grande demais, aí já não é a mesma coisa. Mas quer ver? Era mais ou menos assim, ó. Ah, mas parecia um chamado tribal assim, ó, e brotava menino de onde você nem imaginava. Era uma beleza isso, eu fazia e o quarteirão todo ouvia. Ó, o Guti já tá lá, hein? Então o fervo vai começar, que esse camarada é dos brabos aí da rua. Então é aquela coisa boa. Hoje não tem mais multidão de criança na rua. Já reparou isso? Já prestou atenção aí? Pelo menos aqui numa capital como Belo Horizonte, a rua não pertence mais às crianças como era antigamente, sobretudo para quem viveu a infância no interior, né? Hoje a rua é reinada aí pelos carros, pelas motos, e não tem mais espaço para dois pares de chinelos ali marcando dois golzinhos lá, que era tudo que a gente precisava, e uma bola de leite, daquela que você enfiava o bico e ela fazia 32 curvas e mudava a direção e aquela coisa. Então era tudo que a gente precisava. E aí juntava ali em torno de uma bola, você tinha lá dois times jogando, três times de fora. Hoje em dia não, né? Hoje em dia até a infância está sendo marcada por uma solidão que a gente tenta cercar ali de confortos da maneira que a gente consegue também, né? Então esse é o grande diferencial. Eu muitas vezes sinto pena de não terem ali toda essa possibilidade de brincar na rua, de nadar nos rios, de roubar fruta no quintal do vizinho, como a gente fazia antes, né? Então essa é uma infância marcada por muitas vezes aí por uma solidão, mas é sempre a gente tentando cercar de conforto ali também para minimizar essa sensação ali de que realmente a nossa infância foi muito melhor do que as novas gerações estão vivendo. Isso desde, eu vou dizer para você ali que eu parei de jogar bola na rua quando eu comecei a trabalhar em rádio. Aí eu já tinha 15 anos, aquela coisa toda, mas aí a gente percebia que a rua realmente foi esvaziando ali no início da década de 1990, nos anos 2000 também, a coisa já estava meio complicada. Então, eu acho que a última geração que aproveitou tudo que a rua tinha de ensinamento e muitas vezes de perdição também foi aquela geração que viveu ali na década de 1980. De lá para cá, tirando aí a questão do interior, né, onde realmente ainda há essa possibilidade, aqui em Belo Horizonte a gente não tem como concorrer aí com os carros, com as motos, então a rua não pertence mais à garotada e a infância foi esvaziada dessa forma. Então vamos falar sobre isso. Manda aí aquela mensagem legal, 999-96-7074. Hoje também é o dia do artista. Olha, mas que beleza, hein? Dia do artista. E se você é artista também, eu sou artista da Tega, estou aqui para divulgar o meu trabalho. Assim falou o moço lá no microfone em Barbacena. Mas então é dia do artista. E se você quer divulgar aí a sua arte, se você é cantor, se você tá aí começando a sua jornada, manda pra cá, manda um trechinho aí, você soltando a voz aqui na madrugada também, que vai ser um prazer e uma alegria. Aniversariantes famosos são poucos aqui, né? Na sexta a gente falou bastante do Raul Seixas e hoje o grande parceiro dele de vida, o Paulo Coelho, que era 10.000 vezes mais doido do que o Raul, está completando 79 anos hoje, o Mago. O Paulo Coelho é aniversariante do dia, 79 anos, e aquele baixotinho que faz dupla com o Gian, o Giovanni, está completando 56 anos. Então, a dupla Gian e Giovanni, de tantos grandes momentos aí da nossa música sertaneja, brilhando desde a década de 1980, hoje aniversário do baixinho, o Giovanni, está completando 56 anos. Olha aí, ó, essa é pra gente fazer serenata pras moças. Nem dormindo eu consigo te esquecer. Esse é o maior sucesso da dupla. Isso é lindo demais.

Ah, isso é lindo demais. Então, parabéns. Ele que é esse vozeirão do Giovanni aí, o aniversariante do dia, completando 56 anos. É de 1970 ele também, hein? Essa é a taça de pranto, né, ô Fabinho? Que momento maravilhoso aí, ó. Meia-noite 27. Lembra dessa petrada aí, ó?

0: Ei, que maravilha! Ninguém tá sozinho não, hein? A gente tá aqui para fazer uma boa companhia para vocês até as 4 da manhã. Ainda tem muita coisa boa para rolar aqui na nossa madrugada. E a melhor de todas é essa aqui, ó. A interatividade de vocês, o nosso zap que já disparou, hein? Manda aí aquela boa mensagem para cá, 999-96-7074. Daqui a pouquinho tem a nossa frase do dia, vem já depois do intervalo. E não esqueça que às 3 em ponto teremos também uma oração linda, uma oração inédita preparada com muito carinho para que você realmente encontre aqui na nossa madrugada essa fé que anima aí cada novo dia. Muitas vezes a pessoa tá ali naquela luta solitária, silenciosa, mas a gente tá aqui para compensar essa solidão, para acompanhar você para onde quer que você vá nesse novo dia. Combinado? Então agora que o sinalzinho eletrônico mais famoso e mais tradicional do rádio brasileiro está marcando 30 dessa segundona, é o tempo de um intervalo rapidinho e a gente volta já.
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3: 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Aliás, quero até agradecer aqui o nosso querido Marcos Melo, e aí ele foi realista demais aqui, ele tá dizendo: bom dia, Gutenberg, hoje é impossível brincar na rua, a droga tomou conta de tudo. Se você está na rua, de uma hora para outra começa um tiroteio. Então, isso se tornou impossível nos dias de hoje. E tá dizendo aqui: se for roubar fruta no vizinho, o mesmo pode até te dar um tiro. Meu Deus do céu. Na minha época, no máximo, um tiro de sal, de chumbinho, mas então realmente é outra realidade. E aí você pode falar para mim do que é a infância nos dias de hoje e também a infância na sua época, né? Você que é jovem há mais tempo, como é o meu caso. Então a gente vai batendo esse papo legal até as 4 horas da manhã, combinado? Mas comecinho do programa, é sempre muito bom a gente trazer aqui uma frase do dia, um pensamento para você começar muito bem a sua segunda-feira. Então o nosso Kennedy já tá ali, ó, prontinho com o saxofone na mão, doidinho para soprar ali, e aí a gente traz aquela bela frase para o dia de hoje. Ouvinte, um minutinho da sua atenção, por favor, que agora vem aquele momento de sabedoria, aquele momento de filosofia no início dessa segundona, hein? E a frase de hoje diz assim: onde quer que você passe, deixe o seu melhor, deixe respeito, empatia, gratidão, leveza e amor. A vida dá voltas. Talvez um dia, sem aviso, você precise voltar e encontre exatamente o que você deixou. Cultivar o bem não é apenas sobre os outros, mas sobre a história que você constrói e a energia que você espalha. Seja alguém que, ao partir, deixa saudade. Nunca alívio. Olha, mas não é bem verdade isso? Ah, meu filho, pode ter certeza que você não vai caminhando pela vida plantando abacaxi, esperando lá na frente colher morangos. Quem planta abacaxi vai colher o abacaxi também, né? E da mesma forma, quando você semeia no seu caminho coisas boas, palavras de incentivo, né? Tem tanta gente criticando hoje em dia. A internet, por exemplo, virou ali um tribunal onde todo mundo quer julgar a roupa do outro, a vida do outro, o relacionamento do outro. Então, realmente, a gente precisa saber que a vida é dessa forma. A gente vai semeando coisas boas, um elogio aqui, uma palavra de incentivo ali, e lá na frente, quando a gente precisar, certamente a gente vai ter alguém olhando por nós e orando por nós também. Isso faz toda a diferença no nosso dia e na nossa vida. Então, para essa segunda-feira, nada de ficar reclamando, agradeça mais. Oh, meu Deus, obrigado pelo novo dia, obrigado pela minha saúde, obrigado pela minha capacidade de realizar o meu trabalho. E se o seu trabalho ainda não é aquele que você deseja, da mesma forma, deixe o seu melhor aí, porque você vai ser reconhecido, vai ser valorizado. Agora, se pelo contrário, você faz tudo assim, como quem estivesse no açoite, aí realmente não flui, não vai e não dá. Você quer que eu repita a bela frase de hoje? Eu vou repetir agora, e você pode até gravar aí, que essa vale a pena. É pra gente colocar no coração, hein? A frase que diz que onde quer que você passe, você deve deixar sempre o seu melhor. E a frase diz assim: deixe respeito, empatia, gratidão, leveza e amor. A vida dá voltas. Talvez um dia, sem aviso, você precise voltar e encontre exatamente aquilo que você deixou. Cultivar o bem não é apenas sobre os outros, mas sobre a história que você constrói e a energia que você espalha. Seja alguém que, ao partir, deixa saudade, nunca alívio. Então é dessa maneira que nós estamos começando muito bem a segundona, 24 de agosto de 2026. Quem tem alguma coisa para fazer ainda no mês 8, é bom correr, porque tá acabando, hein? Ei, meu Deus do céu! E quando acaba ali o agosto, aí vem o bro é sinal que o ano tá acabando, né? Setembro, outubro, novembro e dezembro. Então, é agosto, é o mês para você se aproximar um pouco mais daquilo que você prometeu a si mesmo lá no comecinho do ano, né? E cadê a academia que você falou que ia entrar? Cadê a corrida que você falou que ia até competir com o Fabinho Batista? Aliás, vem aí a corrida em Itatiaia. Tá lá, né, Fabinho? Tá firme lá, né? Então é isso, é aquela coisa, às vezes uma mudança mínima no seu dia, uma mudança de hábito, de atitude, e que vai fazer toda a diferença na sua vida, tá legal? Olha, turma, tá mandando mensagem sem parar. Boa noite, Gutenberg, bora pra mais uma semana abençoada. Hoje acabei cedo e já tô aqui curtindo Dona da Noite. Manda um abraço para o DJ Ramon Naviel, de Pedro Leopoldo. Ele tá lá, ligado no Dona da Noite. Valeu, Gutenberg, é o Sapão, é o desossador da madrugada. Ô, Sapão, e tá desossando direitinho aí, hein? Aquele boi, aquele porco que chega lá, ele mete a faca e já sabe tirar ali a alcatra, o contrafilé ou a picanha. E aliás, esse negócio de picanha fatiada, meu Deus do céu, aquilo ali não, aqui entre nós, hein? Aqui entre nós, não pode ser a picanha, não. Não é a picanha, papai. Então, ô desossador, fala a verdade. Quando fatia aquilo ali, é porque não é picanha. Aquilo ali é uma outra parte ali do boi. É verdade ou não é? Manda pra cá, viu, o Sapão desossador, que vai ser até uma utilidade pública aqui também, tá certo? E sobretudo você que é um profundo conhecedor aí dos cortes do boi, manda pra cá pra gente poder informar aqui com certeza também, né? Quem mais aqui, ó? O Renato mandou agora também, tá dizendo, hoje o mundo tá muito violento. Ô, Renatão, obrigado, querido, um abraço aí pra você, bom dia também, tá lá ligado no programa. Esse aqui mandou agora há pouco também, eu acho que hoje o celular atrapalhou tudo, as crianças não brincam mais, você não vê mais crianças brincando. O Luiz da Fazendinha, Zona Rural de Bom Jesus do Amparo. Bom dia, parabéns pelo seu trabalho. Ô Luiz, obrigado, querido. E você tem toda a razão. E se você aí no interior, né, nessa cidade agradável, eu já estive aí em Bom Jesus do Amparo há muito tempo atrás, apresentando uma caravana do Paradão Sertanejo do Luiz Bones, né? Naquela época que ele tinha o programa na TV, aí ele fazia em outros lugares ao mesmo tempo e de vez em quando ele falava: Gutenberg, vai lá e me representa lá, você que vai apresentar o show. E aí estive lá na querida Bom Jesus do Amparo. E se no interior as crianças já não encontram o encanto das ruas, é o que dirá aqui nas grandes cidades. Ô querido, obrigado, um abraço para você e bom dia. E vai mandando também aí a sua opinião. Eu quero saber o seguinte: a infância de hoje em dia, ela tem alguma forma de se comparar à infância de tempos atrás? Olha, outro que tá mandando aqui também: boa noite, amigo Gutenberg, as redes sociais são o grande problema. É o Afonso, lá de Uberlândia. Ô Afonso, obrigado, querido, um abraço. Tô vendo aqui, ó, mexe com jardinagem ele. Essa turma é todinha nossa também na madrugada, né? Essa moça aqui mandou áudio, né? A Balbina Barbosa. Um beijo, querida. Já eu quero ouvir a sua voz aqui no programa. Então, vai mandando mensagem para cá e vai ser um prazer e uma alegria ter a participação de vocês, né? Olha, outro que chegou aqui: isso aí, Gutenberg, eu também brinquei muito aqui na rua, mas hoje em dia não deixo meus filhos fazer o mesmo, muito perigoso. Como é que é? Aqui, faz o barulho aí com as mãos de novo, por gentileza. Aí, Fabinho, antigamente eu fazia isso, o bairro inteiro sabia que a garotada já estava se reunindo lá, mas agora eu não sei, eu perdi, eu não sei se é a boca da gente que vai ficando mais seca, ou se é a mão da gente que cresceu muito. Eu vou tentar de novo aqui. Sobe a trilha um pouquinho, Fabinho, que eu vou secar a mão e os lábios também, para ver se sai o som de antigamente. É perigoso até brotar uns meninos aqui na Barão Homem de Melo 2222 querendo bater uma bolinha aqui com a gente, hein? Vamos ver se agora sai esse barulho ou não sai, hein? Vamos lá, o moço me desafiou aqui, ó. Quer ver? Vamos nessa. Aí, tá vendo? Tudo é o hábito, tá vendo? Eu fazia isso que era... parecia um megafone. Agora tá melhorando, tá vendo? Então, valeu, querido, obrigado. Provavelmente lá na rua dele tinha alguém que fazia esse barulho também aí. Era quase um chamado tribal também, né? Aqui o moço tá dizendo: picanha fatiada, não. É o colchão duro que corta da picanha. É duro igual um porrete. Quem é esse danado que mandou aqui agora pra gente? Ô Jair, um abraço pra você, querido, do código 33. Ele mandou aqui: bom dia, Gutenberg. Picanha fatiada não é picanha. É o colchão duro que cortam lá da picanha. Duro igual um porrete. E falou a verdade. Não tem aquela maciez e também a gordurinha não é a mesma, né? Então tem toda razão você aí. Um abraço. É o colchão duro, aquele de densidade 33. Ah, bruto! Um abraço. Outro que mandou aqui também: essa picanha fatiada é o colchão duro que vendem como picanha para ter mais lucro. Então tá certo. Que tem o quê? Mais maracujás? Aí deve ter sido erro de digitação lá. Então é o nosso querido Newton. Ô Newton de Brumadinho, um abraço, querido. Obrigado aí pela participação. E toda essa turma que vai interagindo com a gente o tempo todo e de todas as maneiras. Alaô, o moço lá gostou, viu? Gostou do meu chamado. Bom, e agora que o sinalzinho eletrônico marcou 12:45, vai aqui, o rapaz está dizendo aqui que o meu assovio tá parecendo a mãe da lua cantando: Deus me defenderá. Aquele pássaro dizem que é de mau agouro, né? O tal do mãe da lua. É o mesmo do urutau, né, ô Diego? Você que conhece aí também, tinha um urutau que quando aquilo cantava, aí diziam que um pássaro parente da gente ia morrer, uma coisa assim, mas é, não sei se tá falando do mesmo, né? Se é Urutau é o mesmo do Mãe da Lua também, mas obrigado aí pela participação. Esse aqui mandou agora, ó, é o Pablo, bom dia meu amigo de todas as madrugadas, ouvindo a enquete, todos culpando as crianças e o celular, mas quantos pais fazem o mesmo e não tiram tempo para brincar com seus filhos? Ô Pablo, onde é que eu assino embaixo e assino a minha culpa, minha máxima culpa? É do Código 27. Também é justamente isso, é a falta de incentivo, né? De alguém que, ó, hoje chega, negócio de celular acabou, sai desse PlayStation aí, sai do tablet e vamos pra pracinha ali brincar. Ontem eu e a minha esposa saímos lá com o Spike, o cachorrinho da família, e aí os filhos quiseram ficar em casa e a gente poderia ter insistido, não, vamos todo mundo, vamos lá pegar um solzinho, dar uma voltinha e sair um pouco da cara desse telefone. E justamente o que o Pablo falou, né? Às vezes falta incentivo, falta pulso ali, no sentido de a gente também largar um pouco dessa nossa escravidão ali de rede social, de celular, e poder proporcionar aos filhos a infância que nós tivemos também. Então, tem toda a razão você, viu, Pablo? Obrigado, querido. Um abraço. É do Código 27. De onde você é aí no Espírito Santo, hein? Um abraço, querido. O outro tá dizendo aqui que o canto tá mais para uma araponga cantadora. Então, tá parecendo um passarinho, tá bom. É o Judner, se eu não tô enganado, participando pela primeira vez aqui na nossa madrugada. Seja muito bem-vindo também. Esse aqui mandou o seguinte agora, ó. Ô Guti, bom dia. Hoje estou te ouvindo aqui de São Pedro dos Ferros. Vim prestigiar o Festival da Canção e Gastronômico. No sábado foram mais de 300 quilos de frango com hora pronobis. Evento muito top demais. E domingão teve encontro de carros antigos. É o Thiago Shen, de Ponte Nova. Ô, querido, que coisa boa isso aí, ó. Tá mandando imagens aqui, vídeos também. Olha o tamanho da panela. Meu Deus do céu. Isso aqui, o que cabe de frango e hora pronobis, dá até pro frango nadar dentro daquilo ali, né? Mas que beleza. Então, um abraço, e o interior ainda mantém essa tradição. Olha, mas também, hein? Meu Deus do céu, o que tem de cartaz de candidato lá na rua, e agora é Santinho voando pra lá, voando pra cá, e campanha está a todo vapor aí também, né? Então é isso. Olha, dessa maneira o programa está apenas começando, e um abraço aí pra turma de São Pedro dos Ferros também, tá legal? Manda aí a sua mensagem, manda aquele áudiozinho e vamos curtir aí a nossa madrugada da melhor maneira. Agora, faltando 11 para uma. Ô Fabinho, quem é que vai abrir a parte musical do programa de hoje aí, hein? Mato Grosso e Matias, dá um play na dupla aí, ó. Isso é lindo demais. 999-96-7074. Vem brilhar na madrugada da Itatiaia.

0: cara, Roberto Carlos aqui na Itatiaia, abrindo bem demais a parte musical do programa. Então tá aí essa saudade bonita, esse sucesso recente aí do Rei e você matando a saudade aqui na programação da Itatiaia. Agora faltando um minuto para uma, olha quem que mandou aqui, o nosso querido Welson Bruno de Araxá, se eu não tô enganado, também participando pela primeira vez, e mandou aqui um resumo do que era a nossa infância, né? Da gente que vivia sobretudo no interior. Ele mandou aqui, ó: dois chinelos viravam um gol, uma meia virava uma bola, sem camisa e com camisa separavam os times, os pés descalços era o que tínhamos e seguimos felizes, precisávamos de tão pouco. Abraço, o Welson Bruno da querida cidade de Araxá. Valeu, querido, obrigado, um abraço aí para você e continue mandando aquele áudiozinho legal que já já você vai brilhar aqui no programa, combinado? O sinalzinho eletrônico marcou uma em ponto na Itatiaia, é um intervalinho rápido e a gente já volta.
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0: demais. E que sucesso foi a corrida do pão de queijo ali na minha querida Contagem. 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Olha que medalha bonita. Essa você não participou, não, Fabinho? Tava trabalhando, né? Então tá aqui, ó, a medalha da corrida do pão de queijo, ficou linda demais, parabéns aí a turma Xodó de Minas pelo capricho também na realização desse grande evento. 1:02 aqui na Itatiaia. Vem pra cá, vem fazer o programa juntinho com a gente. O que tá chegando de mensagem é uma grandeza, manda você também. Esse aqui mandou o seguinte: aqui é o Léo, vigilante do bairro Serra, tô aqui agarrado com vocês. Ô Léo, um abraço aí para você, tá lá monitorando 4, 8, 12, 16 câmeras lá e de olho em tudo que acontece. Embora, então um abraço para você aí, viu Léo? Bom trabalho e um plantão suave e sossegado é o que a gente deseja também para os nossos amigos aqui, o JB, o Lúcio. Ô Lúcio, um abraço para você aí também e a todos esses porteiros, vigias, vigilantes, a turma que trabalha na madrugada e precisa duas coisas. Duas coisas são essenciais para a galera da vigilância, né? Uma é um radinho ligado na Itatiaia, para fazer aquela companhia, para ir amenizando ali a sensação de solidão, muitas vezes. E a outra é uma garrafinha com um cafezinho. Cafezinho bom, cafezinho. Tomou o cafezinho ali, Fabinho? Já deixou um pago para você lá, viu? Então é aquele cafezinho para animar a gente aí na madrugada e assim nós vamos rompendo e começando muito bem a nossa segunda-feira. Manda mensagem para cá que a gente tá afim de ouvir você também, tá certo? Olha aqui, boa noite, aqui é o Patrício Fernandes. Na minha infância, eu brincava de derrubar lata. Pouca criança conhece isso hoje em dia. Manda um abraço para minha esposa, Karina Santos. Ô, Patrício Fernandes, um abraço para você e outro também aí para sua esposa, Karina. Essa brincadeira de derrubar lata aí, em cada cidade isso tinha um nome diferente, né? Só sei que eu me lembro disso também. E outra que a gente fazia de amarrar um barbante ali em uma lata daquela de Nescau e aí você pisava naquilo e saía andando. Era uma espécie de perna de pau, só que com lata também. Tudo era brinquedo, meu filho. O menino da roça pegava lá uma meia dúzia de chuchu, aquilo virava os boizinhos da fazenda dele. Então a criança usava mais a imaginação dela. O mundo era ilimitado. Agora não, agora começa ali um jogo. Eu pergunto lá pro meu filho assim: esse jogo não tem fim, não? Como é que acaba esse miserável desse jogo? Não tem, porque senão a criança sai do jogo, a criança termina aquilo ali e pronto, acabou. Então não tem fim, a menos um fifazinho, né? Pra gente jogar lá um futebolzinho, aí é gostosinho demais também. Mas de um modo geral, como é que acaba esse jogo desse Minecraft, aqueles cabeça quadrada? Não acaba aquela miséria. Então realmente o bom era isso, né? Aqui o outro tá dizendo aqui, derrubar bola com a lata se chamava Bax, é do meu tempo. Quem é esse que mandou aqui agora? É o Jair, valeu querido. Em cada lugar vai ter um nome aí essa brincadeira também, tá certo? Então vamos juntos aí até as 4, já temos áudios aí, Fabinho, vamos ouvir o que a turma tá mandando pra cá e mande você também, mande que o assunto hoje está bombando aqui, mande mensagem de texto, mande aquele áudiozinho e se você tem informação da madrugada, aí você tem prioridade, porque a Itatiaia da notícia de tudo, o tempo todo, a gente vai repercutir aí os assuntos do domingão, do final de semana e também atualizando com as informações de momento aqui da madrugada. Então eu quero ouvir áudios agora de amigo para amigo. Fala comigo!
1: Bom dia, meu amigo Gutenberg. Eu quero mandar um grande abraço para meu amigo Edgar, como eu morreu, botafoguense como eu. para meu amigo Fernando Baiano, em Salvador, para Eli França, em Vitória da Conquista, e Inês Cabral, em Fortaleza.
0: Opa!
1: Para todos seus ouvintes, de modo geral, um grande abraço para todos. Estou aqui ouvindo no Radinho de Pilha.
0: Olha.
1: 610, dono da noite. Aqui quem tá falando é da Adalto de Salgadão da Bahia, meu irmão, meu amigo.
0: Valeu, querido, obrigado. É o AM 610 que vai rasgando esse Brasilzão afora aí. Ô, Dadal, obrigado por lembrar dessa turma aí da velha guarda também. Tá sumida é a nossa querida Inês Cabral. Ô, Inês, dá o ar da graça, meu bem. A turma sempre tá lembrando de você aqui com muito carinho também. Olha aqui, o Fábio Fernandes mandou aqui: eu colocava vela dentro da lata para fazer de lanterna. Aí, esse teve infância raiz também. E quando a gente colocava vela dentro de abóbora e tal, para fazer que era uma aparição ali, ah, meu filho, aquilo lá perturbava muita gente. Agora, o pior de tudo era o que a gente chamava ali de latinha d'água, só que nunca era água, não. A gente colocava outra coisinha lá, entendeu? Aí você colocava aquela latinha em cima de um muro e aí passava uma linha escura que a mãe da gente costurava, né? Aí você amarrava a linha naquela lata e deixava aquilo lá amarrado num poste. Aí, quando estava descendo alguém, descia aquela urina e lata com urina. Eu vou te contar, a criança é por esse lado, pensando bem, né? Hoje em dia se faz isso, meu filho, é polícia, é processo e tudo mais. A gente fazia isso até na saída da missa das sete, todo mundo descendo lá da Basílica de São José Operário e a gente fazendo essa perversidade, né? E misturava de tudo, não era só urina não, hein? Vou te contar, tinha gente que saía cuspindo marimbondo, mas era coisa de menino e todo mundo aceitava da melhor maneira, né? E olha aqui, meu Deus do céu, a turma já vai mandando aqui, ô Geraldo querido, um abraço e obrigado aí pela informação. Coisa de momento, mandou aqui, ó: bom dia, acidente na 381 no corte de pedra do 30 com óbito, motorista do caminhão baú, meu Deus do céu, tentou pular e caiu embaixo do mesmo, sentido Belo Horizonte. Acidente na 381, altura do corte de pedra, ali do quilômetro 30. Ô, Geraldo, obrigado. E se alguém tiver imagens aí do local também, pode mandar. E é coisa de momento aqui que ele mandou agora 1:08, né? E nós já estamos aqui registrando. Então, atenção redobrada, altura aí do corte de pedra, né? É no quilômetro 30 ali da 381. Então, um acidente envolvendo um caminhão baú. Estamos aguardando aí mais informações da turma que está também passando pelo local. Combinado? Obrigado, Geraldo. E a gente torce, né? A gente reza para que seja aquele plantão suave, tranquilo. Mas o que acontece na madrugada, você fica sabendo, ligado na Itatiaia. 1:10, mais um áudiozinho chegando aí, ó.

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1: Olha que delícia.
0: Boa noite, Gutenberg. Boa noite, Funtão.
1: É o Fabinho Batista.
0: E se não for o de Funtão que tá no Crossback aí, é.
1: É o Batista.
0: Boa noite. Aqui. Nós aí, Demerval, novo recanto da Pampulha, ouvindo a Itatiaia aqui quase o dia inteiro, tá bom?
1: Oh, beleza.
0: Quase o dia inteiro, porque depois eu ouvi Zezé de Camargo e Luciano.
1: Olha, aí sim, aí deu aquela dor de cotovelo, falou assim, eu vou deixar o Canta Mirosmar, até o Alok, né? Lá no Festival de Barretos meteu essa lá essa música aí como é que é? Amigo da Lua, Irmão das Estrelas, ele fez uma versão diferenciada lá e meteu o Mirosmarzinho cantando pro povão. E eu vou te contar, eu tô vendo cada vídeo desse Festival de Barretos, uma brigada danada, uns homenzinho barbudo, aí ó, eita, aí a turma da madrugada até fica mais inspirada pra romper aí o tapetão preto na sintonia da Itatiaia.

beleza, pra turma aí do Volante Grande, nos dando aquela caroninha, rasgando as estradas do Brasil e do mundo. Aí, ó, é nesse clima, nesse astral que a gente faz uma madrugada.

0: Beleza, 1:14. Canta Mirosmazinho aí, ó. E a turma também entrando no clima. E o que tá chegando de mensagem é uma grandeza. Mande você também pra cá. 999-96-7074. Olha o meu querido amigo, o Edson Marques, o Arara. Quando o sinalzinho eletrônico marca 1:15, ele tá dizendo aqui: grande abraço, Gutenberg. Tinha o momento também após a chuva e a terra ficava macia e jogávamos finca. Às vezes usávamos até a faca da mãe. E outro que ele tá falando aqui, estrear o novo toco. Era também uma grande brincadeira. O menino aparecia com um tênis novo e a gente fazia questão de pisar, né? E ele tá dizendo aqui: sou de 1º de março de 1970 e vivi muito esse período aí dos anos 80 e 90. Ô, querido, um abraço para você aí. Obrigado pelo prestígio e transmita o meu carinho aí para nossa querida Natália Marques também. Lembra disso, Fabinho? É, jogar finca? Ah, meu filho, era uma beleza, né? Ah, já tem marca disso também aí, é? Acertaram a sua perna. Aí era tinha uma, fazia uma casinha, você tinha que cercar a casinha. Ah, e a nossa finca lá em Barbacena, vê se tem base hoje em dia você imaginar o seu filho brincando, fazendo uma coisa dessa. A gente pegava lá uns pregos enormes assim, ó, falava que era prego de pregar Jesus. Era um pregão desse tamanho assim, ó. A gente ia pra linha do trem que passava lá perto de casa e colocava aquele prego na linha pro trem amassar e deixar assim igual um canivetinho, igual uma faquinha. Aí depois você pegava aquilo e colocava num pedaço de cabo de vassoura para virar a finca. Ah, meu filho, aquilo era uma beleza também, né? Então, um abraço aí, viu, Arara? Você teve infância também. Esse aqui, ó, de São João del Rei, mandou: bom dia, Gutenberg. Não só as crianças estão viciadas no celular, muito marmanjo também. Sou Osni de São João del Rei, bairro Matozinhos. E tá perguntando se eu conheci o Bililico. Eu não quero. Eu vou saber que tal de Bililico é esse? Tá falando que é um bonequinho aqui, duas ripinhas de madeira. É o Osni Curitiba, lá de São João del Rei. Eu não conheci esse Bililico, não, viu? Um abraço aí pra você e tudo de bom. E está ligado lá pela nossa Itatiaia. Ah, meu Deus do céu, o que esse moço mandou aqui, ó? É: boa noite, meu camarada. Nossa turminha fazia travessuras perversas, ligava a ponta do chiclete do poste e a parede na altura da cabeça. Quando a pessoa passava, saía com o chiclete no cabelo. Meu Deus do céu. E tá dizendo que lembrou de mim ontem no mercado, limão a R$4,99. Aí sim. Aí é o justo, é o justo. Eu tô uns 15 dias já sem comprar limão e é uma coisa que eu consumo com muita frequência, né? Para fazer aquela limonada ali na hora do almoço, vitamina C e tudo, mas R$9,99 num quilo de limão Tahiti, eu não pago, mas de jeito nenhum. Então, se já caiu a R$4,99, amanhã eu já vou lá conferir, tá legal? É o nosso querido Tony Silva, do código 28, também ligado aqui no programa. Mais uma mensagem, 1:18 agora, hein?
1: Bom dia, Guti Guti.
0: Opa!
1: Profetas Pais da janelinha aí, chegando a Aparecida no momento, tudo liberado, hein?
0: Que beleza.
1: Um anel rodoviário, tá tudo liberado. Bom dia a todos aí.
0: Valeu, querido. Obrigado. Um abraço aí. Atenção redobrada para quem está rompendo aí as estradas e nos dando aquela caroninha maravilhosa, né? Olha aqui o código 33. O Mansur está em Governador Valadares e tá dizendo aqui: tempo bom de fazer arapuca, jogar futebol, até não mais ver a bola, bola na lata. E o Bilbo, que a minha saudosa mamãe era campeoníssima nesse negócio do Bilbo. Porque era um pauzinho assim, ó, e tinha um barbantinho amarrando uma bola, aí você rodava aquilo e ia encaixando aquilo lá. Ah, meu filho, tinha que ter uma destreza para ser bom naquilo lá. Então, boas lembranças aqui. E arapuca a gente fazia de bambu. o bambu. Então era desse jeito, né? É, muito do que a gente brincava era da nossa imaginação e da nossa facilidade ali de ter acesso a esse tipo de material, e também a gente aprendia com os mais velhos, né? É, mais um áudiozinho, 1:19, quem é que tá chegando aí agora, hein?
2: Boa noite, bom dia.
0: Bom dia.
2: Muito abençoado pra você e todos os ouvintes, meu amigo.
0: Ô, Bruno.
2: Mas por cá, vou ver o vovô da Cecília, é, ancorado aqui em busca do BH, viu? Daqui a pipoco, coritaca, cacete, porrei. Madeira, viu? Uau. Ai, que calorão, ai, que poeirão.
0: Ai, que loucura.
2: Tá doido. Ai, que tremura, ai, que gemura. Chama.
0: Uau. Se eu tomar mais um, eu decolo. Uau! Ô, oh, vovô da Cecília, isso é peça rara e usa aí todo esse linguajar da turma do trecho também. Então é isso. E me segura que se eu tomar mais um, agora eu decolo, hein? Uau! Um abraço, querido. Obrigado. E eu tô junto com você, já que você tá ancorando aí, tá certo? Olha aqui o Edvilson Maia. Tá dizendo aqui, o Guti, você já brincou de apertar o botão? Ah, meu filho, lá em Barbacena a gente chamava de bater tatu. Um bater tatu na casa dos outros. E aí saía infernizando a vizinhança, né? E batia no portão, batia na porta e ficava lá esperando a pessoa abrir, né? Hoje em dia nem tem essa possibilidade. A gente não tá abrindo a porta nem pros conhecidos. Que dirá para o desconhecido, né? Então era um bom tempo também. Valeu, querido, boa lembrança e obrigado aí pela participação também, né? É, olha aqui, esse aqui, o Leandro tá dizendo, é, mas está lá na Irlanda, aí não vale, meu filho, eu vou ter que converter aqui, tá dizendo que 50 centavos de euro, né? O limão lá. Ô, Leandro, um abraço para você aí, direto da Irlanda, grava aquele videozinho na hora da oração e me manda aí, mostrando as belezas aí da Irlanda também, né? É, só mais um, Fabinho, 1:21, quem é que tá chegando para brilhar aí agora, hein?
3: Bom dia, amigo, quanto tempo é que é de Uberlândia, Botafoguense, Roberto Carlos, como as ondas do mar, vai pra minha namorada Patrícia, Fatinho de Iapim, Inês Cabral, Fernando Baiano, Zezão, Dona Lete, Geraldo Timóteo, Geraldo Barroso, o Alisson, Isaías, o Eberson, tudo de Uberlândia, o Neonezão da Fazenda Severo, o Gibó Venera, o Ganso, o Afrano Rezende, Dadal Eli França, a todos os ouvintes, uma semana, uma segunda e uma semana, benção de Deus, bora, fui.
0: Valeu, Edgar, um abraço para você aí também. Olha aqui o Ronald Adriano, ele tá perguntando aqui, Gutenberg, bom dia, você já brincou de passar o anel? Lá ele, mil vezes Pro Max 17. Ô, Bruto, era uma brincadeira boa, né? Era uma brincadeira que juntava meninos e meninas, né? Então era uma queimada, né? Que você podia jogar lá com as meninas, a brincadeira do passar o anel, a brincadeira do cair no poço, quem me tira o meu beizinho, pera, uva, maçã ou salada mista, aí era uma beleza, viu? Ô Ronald, você já passou o anel também, é? Olha, mas que beleza, então um abraço aí pra você e tudo de bom também. Olha lá o nosso querido Salão de Pedro Leopoldo, tá perguntando aqui, é brincadeira de mamãe da rua, isso era uma espécie de um pique também, né? Era pique bandeira, o nosso pique de polícia e ladrão lá valia a cidade inteira, tinha miserável de menino que pegava ônibus para fugir. Como é que pega um homenzinho desse que pega ônibus e desaparece na cidade, pegava o circular que rodava lá, Barbacena, e como é que você ia achar o miserável desse que estava escondido dentro do ônibus quando era o ladrão? Aí o polícia ficava louca lá, ô, seu polícia, aí não vai dar para pegar esse danado, né? Então é isso, 1:23, boas lembranças, já que hoje é o dia da infância. Então, mande mensagem pra cá. Daqui a pouquinho vamos ouvir mais áudios também. 1:23, vamos matar uma saudade gostosa aí. Foi tema de novela essa música. É a nossa querida Zizi Posse na Itatiaia. Perigo é ter você assim, pertinho dos olhos, mas longe do coração. Vai mandando mensagem pra cá e vamos interagindo na madrugada, e aí fica leve e suave o nosso plantão, hein? Vem pra cá, 1:24.

Ei, Leonardo, e pra matar a saudade aí também, quem é que chora por mim? 1:32 aqui na Itatiaia, é impressão minha ou essa madrugada tá acelerada, né? Então é isso, um assunto bom, a participação de vocês, aí fica tudo uma delícia. Vai mandando aí, 999-96-7074, 1:33 agora, é um intervalinho rápido e a gente volta já.

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3: 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Combinado? 1:35 aqui na Itatiaia. E olha, mas é mensagem que não para, viu? O Helder mandou aqui: ô Gutenberg, você lembra daquela brincadeira de dobrar ali o vergalhão com uma ponta quadrada e sair empurrando um retentor de aço? Era tocar o arquinho. Ô Helder, aí você mexeu com o meu emocional, né? Isso aqui era uma beleza. A gente chamava o que ia tocando ali era chamado de chiadeira, né? E o arquinho era aquela um ferro, uma rodinha que a gente ia lá e aquilo parecia que a gente estava dirigindo, né? E pulava meio fio, era uma beleza. Então, boa lembrança, viu, Helder? Valeu, querido, obrigado. E é sinal que a gente teve infância. E falando nisso, até o meu conterrâneo aqui, o Zé Carlos, que é filho do saudoso senhor Nelson, ele mandou aqui: o Gutenberg, eu tô aqui viajando, lembrando aí das boas brincadeiras de infância, né? Aí falou aqui das bolinhas de gude e o pai dele, que era o senhor Nelson, ele tinha um carrinho, né? Que vendia doce, bala, tudo que tinha lá pra na saída da escola e ainda a bolinha de gude também, né? Aí falou aqui de bater na porta, brincadeira de cair no poço, queimada e tudo mais. Então, valeu, querido. Bom saber que você tá aí e que o assunto de hoje está despertando boas lembranças. É isso que faz a vida também valer a pena, né? É a gente saber que mesmo com esse processo do envelhecimento, mesmo com as limitações ali que a idade vai trazendo, pelo menos a gente traz ali no coração a certeza de que a gente passou por bons momentos também, né? É dessa maneira. É 1:37 agora. Continue mandando mensagem para cá e é sempre um prazer, sempre uma alegria quando você dá o ar da graça aqui no programa. Olha aqui o nosso querido Marcos AGP. Ô AGP, um abraço para você aí, ligado lá no bairro Santinho, curtindo como sempre o programa. Bom saber que você tá aí com a gente, tá legal? E agora, 1:37, eu quero ouvir mais áudios aí. Vai mandando 999-96-7074. Bota aí que eu quero ouvir, Fabinho.
4: Amigo, boa noite.
3: Boa noite.
4: Eu sou o Caetano de Garapé, tô escutando Itatiaia. Eu não sou artista, mas vou te mandar uma música da qual meu filho é baterista.
3: Olha.
4: É música autoral. Se você quiser tocar, ficar-lhe muito grato. Falou, meu garoto, obrigado.
3: Ô, Caetano, valeu, querido. Gostei da mesóclise dele ali, né? Ficar-lhe-ei muito grato. A música não mandou, né? Mas pode até ter mandado ali, mas ô, Caetano, infelizmente, assim, com um áudio, tinha que ter ele cantando, né? Se tivesse ele cantando aí ao seu lado, ia ser o maior prazer, mas ele toca bateria, né? Então, de toda forma, a gente agradece a você aí pela participação, tá legal? Esse aqui do exterior agora mandou, cadê aqui? Sou de 1979, mandou até um videozinho, está lá em Portugal, o Nirlando. E aí ele mandou aqui: sou de 1979, época em que éramos felizes e não sabíamos. Hoje mudou tudo, nossas crianças viraram escravos da internet e dos celulares. Era bom brincar de rouba-bandeira, garrafão, queimada, cair no poço, tempos bons que não voltam mais. É o Nirlando, ele é do bairro Santana 2, Ribeirão das Neves, hoje vivendo em Coimbra, Portugal, e mandou aqui: lê minha mensagem aí, Guti. Tô lendo, querido, e quero ver o vídeo que você mandou pra gente agora, tá lá rasgando as estradas da Europa e matando a saudade das coisas do Brasil, né? E aí, eu não sei se ele tem filhos, né? Mas imagina como é viver lá também nesse momento aí, né? Tão complicado também, então é difícil competir com tudo isso que rouba ali a atenção da garotada, dos jovens. Olha, mas que beleza, hein? Olha o isso é um caminhão, é? Tô vendo aqui pelo painel dele lá, aí você vai vendo ali no painel do caminhão ali, fica como se fosse ali um avatar do caminhão dele. Coisa linda, coisa boa aí. Valeu, querido, obrigado, um abraço. E para onde você for aí nessa madrugada, comecinho de segunda-feira, eu tô junto com você. Beleza, Nirlando? Obrigado, querido. Participe mais vezes aqui do programa, 20 para as 2, mais um áudiozinho chegando aí, ó.
5: Bom dia, Gutenberg, Gonza e toda a equipe. Sou Newton Rocha, falo aqui de Baiana. Estamos juntinho até as 4 horas da manhã. Gutenberg, por favor, manda um abraço aí para José Carlos Baixinho, aqui na Vila Jardins e Confidentes, em Mariana. Muito obrigado, um abraço.
3: Valeu, querido, obrigado, um abraço aí para toda a turma de Mariana, Ouro Preto, Itabirito e todos os distritos aí, né? Glaura, Amarantina, Santo Antônio do Leite e toda essa turma aí sempre ligada também pela rádio Itatiaia. Ouro Preto cortando na alta lá, e deve estar um friozinho, hein? Deve estar um friozinho chegando lá em Ouro Preto, Mariana, aquela região ali geralmente é um pouquinho mais fria que a nossa, né? Que tá dizendo aqui do código 17 é o Ivan de Faria, de Santa Fé do Sul, São Paulo, provavelmente nos acompanhando lá pela rádio Cidade das Águas, que é de Amparo e cobre ali toda a região de Campinas. E ele tá dizendo aqui: época boa, hein? Época do peão, que a gente rodava peão, a gente pegava um pneu velho, 2 cabos de vassoura e saía rodando o pneu pelas ruas. E quando a gente era moleque, a gente ia dançar com as meninas e tinha a dança da vassoura. Você pegava a vassoura e trocava de casal da garota. Era muito bom. Um abraço. Ô, querido, aí você mexe com o sentimento da turma. E não era somente a vassoura, não. Às vezes um chapéu, o miserável de um chapéu. Você tava lá até babando no ombro da moça, dançando aquela música romântica. Aí você tava até sonhando lá e de repente chegava alguém, botava um chapéu na sua cabeça e você tinha que sair daquele quentinho e caçar outro e amolar outro também. Aí fazia com o chapéu, com a vassoura. Boa lembrança, viu? E aqueles bailinhos lá que a gente ficava a semana e toda esperando o momento de viver ali. É uma emoção de estar ao lado de alguém especial, descobrindo ali a magia do primeiro amor também. E tempo bom que não volta mais. Hoje é só rolê no shopping, grauzinho de moto e nada mais, né? Então é isso, 18 para as 2, mais um áudiozinho chegando aí, ó.
6: Boa noite, Aldemir Vieira, de São João Evangelista.
3: Ei, Aldemir.
6: Minas Gerais, Vale do Rio Doce. Boa noite para vocês aí, da rádio. Deus abençoe todos vocês. Sempre que eu tenho oportunidade, eu gosto de ouvir. Acabei de chegar de jogos que eu optei hoje.
3: Olha.
6: Futebol amador, sou árbitro.
3: Que beleza, hein?
6: Tô aqui em casa ouvindo esse programa maravilhoso. Deus abençoe todos vocês. Uma música que marcou muito na minha vida foi Lua Meia Indisplicente, apresente aqui no coração, do Fábio Júnior. Muito bacana essa música. É, quando eu comecei a namorar, primeira namorada, essa música marcou muito. A gente ligava pra rádio e pedia essas músicas. Essas músicas marcaram muito. Muito bom. Um abraço, fique com Deus.
3: Valeu, querido. Obrigado. Um abraço para você aí no Vale do Rio Doce. Olha que lembrança boa que ele trouxe também, né? A gente não tinha essa facilidade de você ouvir a música que você gosta na hora que você quer. Hoje você vai aí, YouTube, Spotify, essas plataformas, a música surpreendia você e você ficava lá esperando a música tocar no rádio, a música que você gostava. E quantas fitas eu já estraguei de gente que estava lá esperando, aí a gente falava em cima da música e dava a hora certa. Dia desse eu estava apresentando uma colação de grau, aí chegou a mãe de uma formanda dizendo: "Ah, Gutenberg, já estragou muita fita minha, hein?" Ah, mas era bom também. Não pode ser tudo de mão beijada dessa forma, não, viu? Valeu, então obrigado aí, Aldemir, árbitro de futebol. Tá aí um negócio que é difícil, hein, Fabinho? Encarar esse apitar jogo aí de uma turma que muitas vezes não aceita o resultado, muitas vezes não concorda com o que eles estão lá apitando. Então, máximo respeito a você, Aldemir. Aí, ó. E beleza, do Vale do Rio Doce, e tudo de bom aí, muito obrigado. Olha aqui o nosso querido Tiago Brandão, ele é meio ansioso esse moço, já fica mandando imagem de pendrive. Que pendrive, o que, rapaz? Pendrive não dá hora, não fala com você, não avisa quando estão faltando 15 minutos para as duas. Ele mandou o seguinte aqui: bom dia, Guti, você lembra do Bat-Bag? Ou se não, a melhor coisa que tinha é, como é que você marcava com a pessoa, chegava mais cedo e dava, como é que é? Ah, muito bem. Então tava mandando aqui de jogos também, tá falando de um monte de coisa da infância dele, hoje que vive lá em Cascais, Portugal. Um abraço, querido, obrigado e tudo de bom aí para você. Joga esse pendrive pela janela, porque programa é como esse, não tem melhor aí pra turma que tá matando a saudade também. Esse brinquedo que ele tá falando, bate bag, era duas bolinhas e amarradas assim num barbante, tinha uma pontinha de metal que você segurava e aí você ficava batendo aquilo lá, tec, tec, tec, aí de repente você, tec, tec, tec, tec. Ah, e quando pegava nesse ossinho aqui do pulso, aí meu filho, você via a vó pela greta também, né? Então, um abraço aí, viu, Tiago? Obrigado e tudo de bom aí pra você também, em Portugal, ligado no programa. Ah, meu Deus, quem apareceu aqui? O Arley do Noturno 9502 e já tá lá fazendo história em quadrinho comigo, né? Vou ler isso aqui. Ah, isso aqui, ele também fez uma brincadeira que era terrível. Lá em Barbacena a gente chamava de pau de bosta. Quando tinha um chiqueiro, né? Um cano de esgoto estourado lá, a gente pegava aquilo e ia lá e chuchava um cabo de vassoura, alguma coisa. Aí dois amigos simulavam que estavam iniciando ali uma briga e aí, ah, não, agora olha aqui, mas brigar com isso aí não vale, com o pau na mão não dá. Aí, então segura aqui. Aí o camarada segurava, você puxava e ele ficava com a mão toda lambrecada. E tempo bom. E ele fez até uma história em quadrinho com isso. O homem é rápido demais e tá dizendo que tá lá rindo sozinho no ônibus. Esse 9502 só anda personagem do Walking Dead aí. Semana passada ele mandou o rapaz que tava indo com uma faca e a faca era encapada, assim, uma coisa horrorosa. Eu, hein? Parecia um caninho assim, mas o moço puxava e era uma faca afiada toda a vida, né? E ele mandou aqui: o Gutenberg, a criançada ainda não está perdida, porque ainda estamos aqui. Eu ensino essas brincadeiras para os meus filhos e os amigos deles, mas a grande verdade é que o celular viciou até a nossa geração. Não tiramos tempo para reunir as crianças e depois nós mesmos reclamamos que eles não saem do celular. Então, é aquilo que eu falo, né, Warley? A palavra ensina, mas é o exemplo que arrasta. O menino desce para tomar um café da manhã. Chega lá, a mãe tá num celular, o pai tá no outro, aí o menino acha que é uma lan house e vai pro dele também e ferve naquilo lá o dia inteiro. E aí muitas vezes, né, pra gente ter o nosso sossego ali de ficar mexendo no celular, que você tá fazendo? Eu tô mexendo no celular. Então realmente, antigamente para você fingir que tava fazendo alguma coisa, você tinha que simular ali que você tava escrevendo a máquina, aquela coisa toda. Hoje não, o sujeito tá lá parado, que você tá fazendo? Não, tô mexendo no celular. Tá vendo o quê? É bobagem, mulher pelada? Não, não, tô produzindo um conteúdo aqui, tá uma beleza. Então, realmente, são outros tempos, né? Que a gente tem que compreender e tentar se desvencilhar dessa armadilha aí. Veja você que agora eu tenho um hábito de não postar ali na internet na minha folga. No meu dia de folga, aí eu tiro lá, é pra fazer um churrasco, é pra tomar uma cerveja, é pra ficar dentro de casa. Quando eu faço algum trabalho extra rádio, aí tudo bem, eu vou e coloco lá o meu trabalho e tudo. Agora, eu não sei se todo mundo tem esse interesse na nossa vida. O que está movendo muito a internet é essa curiosidade pela vida alheia. Então, se todo mundo está interessado na vida da Virgínia, do Vini Júnior, é uma coisa, né? São celebridades aquilo lá. Agora, será que alguém interessa pela nossa vida ou alguém está lá querendo cuidar da nossa vida para saber o que a gente está fazendo, para onde a gente está indo, o que a gente tem, o que a gente faz? Então, é de interesse de todo mundo a minha vida, uma vida simples, né? De um camarada como todo mundo, né? Então é gente como a gente achando que é um outro patamar ali com o direito a fazer o seu conteúdo. E aí você vai lá e realmente muita gente fica monitorando a sua vida, sabe-se lá com que propósito e com que finalidade. Então, é saber também o momento de você ter ali um descansozinho, né? Da internet, e dar ao outro também um descanso. Então, domingo eu tenho esse hábito de não postar nada. Até fiz umas fotos lá, o cachorro e tudo, mas não postei nada. Então, é dessa maneira e vamos rompendo aí, né? Olha que beleza, a Maria Selma tá lá na Espanha. Olha que praia bonita, hein? Um abraço, querida, obrigado e tudo de bom. Que é isso aqui na mão dela lá, que eu não tô entendendo o que é isso? Ô Maria Selma, que é isso aí que você tá segurando de luva aí na sua mão e mandou momentos lá numa praia maravilhosa? E tá dizendo aqui, você conhece o jogo da adedanha? Aqui em casa jogamos em família com minha filha de 18 e o meu filho de 15 anos, eles amam, né? Então era aquilo, você colocar ali nome, cidade, maravilhosa. E tá dizendo aqui, você conhece o jogo da adedanha? Aqui em casa jogamos em família com minha filha de 18 e o meu filho de 15 anos, eles amam.

O médico falou que eu tô com gordura no fígado. Isso aí para cirrose é um pulo, minha filha. É um pulo para uma cirrose. Então, cuidado aí, vai entrando numa dieta, uma coisinha aí, uma atividade para evitar que isso piore, tá legal? Já me falaram isso também. Tá com uma gordurinha no fígado. Eu falei, é picanha, doutor, é picanha, deixa aí. Isso foi investimento que eu fiz. Ora, pelo amor de Deus. Então, 8:58 agora, continue mandando. Daqui a pouquinho a gente segue ouvindo mais áudios. A sua participação é sempre uma coisa maravilhosa aqui na nossa madrugada. E agora, faltando 8:58, vamos tocar um João Paulo e Daniel aí. Uma das antigas, ô Fabinho. E aliás, o nosso Parada do Rádio bombou, hein? Bombou no domingão. Olha aí que saudade linda. E você revivendo.

0: Olha aí, que saudade. Esse é o nosso Elson, o Elson do Forró God e o Talismã. Muito antes do Leandro e Leonardo, quem gravou aí realmente é o autor da música. Esse Elson do Forró God e saudade do Talismã. Quando o sinalzinho eletrônico marcou 2 horas em ponto, olha, mas o programa hoje está acelerado, né? Então, vai mandando mensagem para cá você também, 999-96-7074, e a gente vai interagindo, a gente vai fazendo essa madrugada animada. E aí, começando muito bem a segunda-feira, pode ter certeza que a semana vai, ó, fluir da melhor maneira. Então vem pra cá e não esqueça, às 3 em ponto, uma oração linda, uma oração inédita que eu preparei com muito carinho e que depois você vai encontrar lá no Instagram, @GutenbergGomes. Dá uma chegadinha lá, vai ser um prazer e uma alegria ter a sua amizade, e também no @orações_itatiaia. Combinado? Olha aqui, tem alguém ligando pra cá. Eu já falei, né? Mas é bom a gente lembrar aqui, porque não é questão da gente não querer atender, viu? Ô Nelson, um abraço, querido. É, a questão é que realmente não dá tempo da gente atender ligação pelo WhatsApp. A gente muitas vezes está aqui no ar, e quando a gente não está no ar, a gente está ali ouvindo mensagens, como eu vou fazer agora. Vou ouvir o que você está mandando para cá, tá legal? Um abraço, o nosso querido Valtinho. Ô Valtinho, tá sumido você, né? Então, muito bem, tá falando aqui da oração que não tá indo lá pro nosso WhatsApp. Essa semana a gente vai ter uma definição com relação a isso aqui, tá legal? Tá dizendo que tá tendo que mandar a mensagem de 5 em 5. É isso que muitas vezes a gente tem que fazer aqui, viu? Então tá parabenizando pelo programa. Um abraço, é o nosso querido Valtinho lá do condomínio Topázio. Tá lá naquele plantão e o radinho ligado e já aguardando também a nossa oração do dia. Agora que são 2:02, é um intervalinho e a gente já tá voltando.
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0: Duas horas e 4 minutos aqui na Itatiaia. 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O nosso querido Nelson. O Nelson é lá de Coronel Fabriciano. Tá pedindo aqui uma moda bruta. Que mais pro finalzinho do programa a gente dá um jeitinho de atender o seu pedido. E muito obrigado aí pela participação. Tá legal, amigo? Um abraço para você e uma ótima semana também. 2:05. Quem esse aqui mandou aqui agora? O Flávio. Bom dia, Gutenberg. Deus abençoe você hoje e sempre. Uma semana abençoada para você e todos os ouvintes. Tô ligado aqui, Flávio, motorista do noturno da linha 30, estação Diamante BH. Ô, Flávio, um abraço e obrigado pelo carinho e pela carona. A turma das 40 janelinhas, a turma do fretamento e você aí no busão nos dando aquela caroninha também, tá legal? Vai mandando mensagem pra cá e é sempre um prazer e uma alegria. Olha aqui, esse tá dizendo aqui, bom dia, guerreiro, manda um salve aí pra todos os cachaceiros, turma da pesada aí de São Geraldo do Baixio, sou Fred do bairro Goiânia BH, aí tá dizendo aqui, na minha infância eu gostava de fazer rampa de pedra com terra e pular a rampa com a minha Monark BMX. Ô, meu filho, aí você teve infância. Ah, isso era uma beleza, né? E essa BMX era uma Monark bonita, era o que tinha uma tipo um tanquezinho ali amarelo, né? Eu lembro disso. E o freio era contra pedal, não era na manete, não. Você parava aquilo ali travando o pé lá no pedal. E tempo bom que não volta mais, né? E aquela barra circular, aquela era mais dos coroas lá. Aí os velhinhos botavam até aquele dinamozinho pra dar uma bateriazinha num farolzinho que eles botavam naquilo lá. E aquele selim, né? O banco lá com aquele frufru, escudo de time, e aquele aro no meio lá. Aquilo era praticamente um tanque de guerra também, essa barra circular. Valeu, querido, obrigado. E essa rampa aí era uma beleza quando dava certo, né? Então, 2:07, vamos ouvir mais áudios aí, o que que a turma tá mandando pra cá, e mande você também 999-96-7074. Mais um áudiozinho, quem é que tá chegando aí, Fabinho?
5: Boa noite, Gutenberg.
0: É o Geraldão aí, ó.
5: Certo, Barreiro, tudo
0: até
5: bem,
0: as Guti, quatro.
5: Ô, Guti, hoje é meu dia, o dia da infância, Guti.
0: Olha.
5: Ô, Guti, manda aí pra nós hoje Mamonas Assassina, ok, Guti? No mais, um abraço pra você, tudo de bom. Tamo junto até as quatro na Itatiaia.
0: Valeu. Um abraço, você, querido.
5: Ganhou de novo, hein?
0: Quem ganhou? Ah, o Cruzeiro ganhou sim. E o Galo empatou. E essa semana é semana de clássico, hein? Eita! A gente já sente aquela eletricidade no ar aí. E eu sei, você sabe, todo mundo sabe, a Itatiaia não perde clássico, né? E agora pela Copa do Brasil, todas as atenções voltadas aí para esse grande clássico. E realmente a gente torce para que seja tudo em paz, né? Eu tava vendo ontem, olha só que loucura que é isso, teve um evento de evangélicos, me parece na Arena MRV, e aí os torcedores, não digo torcedores, né? Alguma torcida, alguma organizada aí, foi para um lugar e achando que aquele ônibus era um ônibus com a torcida do Flamengo, meteu pedra no ônibus e eram fiéis que estavam lá nesse evento de evangélicos ali. Então realmente não dá, é isso, sabe? Não dá é para você confundir ali torcedor com rival, com inimigo. Isso é que não pode de jeito nenhum, e que seja realmente o clássico da paz, tanto o que será realizado no Mineirão quanto o jogo da volta que será na Arena MRV, né? Então todo mundo acompanhando aqui, vai ser aquela semana eletrizante e todo mundo com o radinho ligado e acompanhando também, né? 2:09, mais um áudiozinho chegando aí, ó.
6: Boa noite, meu amigo Tendek.
0: Boa noite.
6: Nossa infância era só escola, eu estudava de manhã.
0: Aí, ó.
6: Chegar de 11h, 11 e pouca da manhã da escola, assistir Xuxa e o Tejan. Lembra disso?
0: Opa! Tempo bom que não volta mais. Faltou o seu nome aí, simpático. Ah, era uma beleza. Você via lá o He-Man, a She-Ra, os desenhos, né, que a gente esperava muito ali. E depois era um almoço e ir pra rua de novo. E tempo bom que não volta mais. Isso quando a gente estudava de manhã, né? Quando a gente estudava à tarde, aí também era outra beleza, né? Valeu, boa lembrança, querido. Esse aqui mandou agora é o Natan Freitas, tá dizendo bom dia, Gutenberg, e ouvintes desse fenomenal programa. É o Natan Freitas, está nos acompanhando lá na cidade de Malacacheta. Valeu, querido, obrigado e um abraço aí, participe sempre, que é uma alegria também, né? É, que esse moço mandou aqui agora? Bom dia, Gutenberg, as bikes agora estão com preço de um carro, depois que esses grupos do pedal começaram a inflacionar as bikes. Aí, Lopes, você tem toda a razão. Ah, meu filho, quando o rico descobre que a diversão do pobre é melhor, aí realmente eles vão tomando conta, né? Por exemplo, o cachorro caramelo. Era uma coisa de vira-lata ali, jogado fora. Aí depois o rico descobriu que o bom é o caramelo. Aí agora estão gourmetizando o caramelo. A bicicleta é outra, né? A bicicleta hoje em dia é uma coisa tão elaborada, de tanta tecnologia, que com um dedinho da mão aqui você levanta. É bicicleta de carbono, é freio maravilhoso, marcha incrível e um preço que dá para comprar a minha Palio e Candy ali e a moto do Fabinho, dá para comprar com o preço de uma bike dessas aí, uma coisa fora do comum. Pessoal, realmente é um investimento ali, viu? Ô Lopes, obrigado, querido. Um abraço aí para você e para todo o grupo do pedal aí, galera que roda na madrugada também. E aí é uma boa diversão. Antigamente era aquela bicicleta que era o peso de uma moto hoje em dia também, né? Pesada e tudo era mais difícil ali também, mas bons tempos. Valeu, Lopes, obrigado, querido. Um abraço para você. Mais um áudiozinho, 2:12 já, hein?
7: Boa noite, Gucci. Boa noite. Tudo bem? Aqui é o Luiz Paulo do Castelo, volante pequena 381.
0: É, Luiz.
7: Sentido São Paulo. Ó, pra quem tá vindo aí, muita tranquilidade, muita paciência, porque tem trechos em obra, hein? E qualquer alteração aí, qualquer coisa que acontecer, eu vou avisando aí, valeu? Uma excelente semana, uma abençoada semana pra todos nós. Grande abraço e toca aí pra nós.
0: Estamos tocando, estamos rompendo aqui a madrugada e agradecendo a você que está nos dando essa carona. E é isso, né? A turma já sabe, aconteceu na madrugada, manda para cá que nós vamos alertando. Mas pelo que ele falou ali, tudo suave, tranquilo, e assim que a gente deseja que realmente permaneça aí ao longo da madrugada também, né? Esse aqui é o Bruno do Pátio de Contagem, tá dizendo aqui, boa noite, Gutenberg, eu gostava muito da antiga Rede Manchete, eu saía da escola para ir ver Jaspion, Cavaleiros do Zodíaco e muitas séries japonesas. Valeu, querido, obrigado, um abraço aí. Eu sou de um outro tempo, né? Que passava Ultraman, Ultra Seven, Spectrum Man, era tudo em preto e branco aquilo lá, e era o tempo bom, né? Você vendo um homenzinho que parecia que era gigante lutando com as criaturas que também pareciam gigantes e eram do tamanho do homenzinho, e caía em cima daquelas caixas de papelão que eram para parecer uma cidade, né? Era tão avacalhado que era tão bonito também da gente ver aquilo lá. Então, valeu, Bruno. Como é que tá? É o pátio onde recolhe o carro da gente, é? Meu Deus do céu, espero não ver você tão cedo, viu, Bruno? Ah, mas tem uma coisa que é danada, é ter que ir lá no pátio buscar o carro da gente. A gente fica até com nojo do carro, depois que ele é apreendido, e tá dizendo, é esse mesmo. Eu quero correr de você aí, viu, Bruno? Só quero ver você pela internet aqui, mas tá tudo tranquilo, tem muito carro aí, tá cheio o pátio, é bruto. Então, um abraço, tá dizendo que é esse mesmo, tá rindo lá, né? Então, valeu, querido, tão cedo, eu não quero ver você aí, viu? Um abraço. Esse aqui é o Fernando, ele mandou um videozinho, ah, não, Fabinho, olha aqui, ele mandando o ferrorama dele lá, ó. A pleno vapor lá, rodando agora. Ô, Fernando, que beleza. E o ferrorama dele é daquele da antiga mesmo, ó. Tem passagem de nível, tem viaduto. Olha, mas que beleza de brinquedo, hein? Isso aqui era só menino rico é que tinha. Ah, até o cachorro dele tá querendo brincar com o ferrorama. Olha, mas que tamanho de pista, hein? É, antigamente a gente via uns trenzinhos desse aqui, mas não tinha essa quantidade, não. Esse aí é bruto, esse moço deve ter trabalhado na rede ferroviária e ficou com tanta saudade que hoje tem lá esse trenzinho, olha lá, passou de nível e ali vai, né? E subindo o morro, descendo o morro, 2:15, valeu, querido, obrigado. E tá dizendo aqui que é do 1.400, que é isso, ô Fernando? Um abraço e depois você explica direitinho aí, mas eu gostei de ver esse ferrorama aí, era brinquedo da criança, veja você, montava lá aquele trilhozinho, a XP 1.400, é o que? É esse ferrorama aí? Pelo menos na minha época chamava ferrorama, e esse aí me pareceu aquele das antigas também, que você ia lá, tá dizendo que o modelo do trenzinho dele é o XP 1.400. Isso era brinquedo de menino rico na época lá. E aí você tinha que ficar montando aqueles trilhozinhos e colocava lá essas passagens ali, a subida, pegava um tijolo para ficar como obstáculo. Então, valeu, querido. Obrigado. Adorei. Esse aqui, veja você, às vezes a gente tem que se permitir isso, né? Muitas vezes eu penso assim: olha, mas tinha tanto brinquedo que eu era doido para ter e não tive a condição de ter. Por exemplo, aquele danado daquele telejogo. Ah, meu Deus, até a caixinha dele era de madeira, o consolezinho ali, aí você ficava rodando aquilo lá. Aí era o futebol. Tu! Não, o tênis, né? O tênis que era assim, o futebol tinha uns pauzinhos rodando no meio lá. E aí ficava lá. Tu! Tu! Tu! Tu! Tu! Tu! E ficava aquela miséria lá. Pegou o telejogo, Fabio, não é da sua época? Ah, meu filho, era o suprassumo da tecnologia da década de 1980, era o telejogo. Ficava um menino num botão que rodava e o outro menino lá. E aquilo assim, a bola era quadrada, para você ter uma ideia de como era antigo isso, né? Aí ficava naquilo. Tu, tu, tu, tu, tu. E até saiu o ponto lá, mas que tempo bom era aquilo, e era caro toda a vida, e muitas vezes num barzinho, né? A pessoa comprava aquilo lá e alugava por meia hora, você pagava e ficava lá meia hora naquele telejogo, numa TV preto e branco e com uma bola quadrada. Ah, meu filho, essa meninada de hoje não sabe o que era o martírio da infância, quando a tecnologia estava ainda muito rudimentar ainda. Isso está dizendo aqui. Então quer dizer que a bola quadrada do Chaves existia mesmo, viu? E um abraço aqui ao Vinícius Henrique, tá dizendo: se hoje é caro, imagina nas antigas. Aí ele foi lá e pesquisou quanto é o preço de um ferrorama. Olha, veja só como realmente o programa, né? O assunto desperta lá uma curiosidade. Aí ele tá mandando aqui um ferrorama XP 500. R$568,13. Tem um outro lá, XP 5005, R$470. Meu Deus do céu. Então, se hoje já é um preço elevado, imagina naquela época, né? Quando o brinquedo ainda era o lançamento e a gente era tudo quebrado também, e o pai da gente, tudo era caro, né? Não, isso é caro demais. Isso é o preço de uma compra do mês. Então a gente ficava lá só vendo mesmo quem tinha condições, né? E tá dizendo aqui, então a bola quadrada existia assim no telejogo. Depois você procura aí um videozinho do telejogo, que você vai ver a famosa bola quadrada. Que tá dizendo aqui o nosso querido Raí da Viola? Na escuta do melhor programa do rádio brasileiro, até aí só liberdades, né? E tá dizendo aqui: boa noite, Gutenberg. Hoje eu quero que você mande um abraço para os meus amigos de São José da Lapa, Edival Baixinho e a Marta Murta. Olha que beleza, hein? Ainda bem que não é a Marta Murta Morta, né? Que são também seus ouvintes. Não esqueça de mandar um abraço para a turma de Carmópolis de Minas, Roda, Laércio, Gilberto Rabelo e Elbert Rabelo, todos do Volante Grande. É o violeiro sem rumo, o Raí da Viola Bruto. E dá um abraço aí na Marta Murta, viva, não é? Marta Murta, morta não, viu? Um abraço, querido, obrigado. E pronto, tá aí o áudiozinho para você. Agora você encaminha para a turma também, viu? 12:19, mais um áudiozinho. Quem é que tá chegando aí, Batista?
8: Bom dia, se tiver a oportunidade, passa pra nós aí, Cristian Ralph, se qualquer uma deles. Bom dia, pai, meu nome na oração, hein? Gosto muito das orações aí, tá? Bom dia pra você, meu amigo. Aqui é Evaldo de Ponte Nova, hein? Toda noite sou contigo aí.
0: Valeu, Evaldo, de Ponte Nova, e daqui a pouquinho vem uma oração linda e inédita. O Luiz Carlos, que é lá da Bélgica, mandou um áudiozinho. Vamos ver se teremos tempo de ouvi-lo também, brilhando aqui no programa. E o nosso querido, olha, o Arthur Campos, lá da Austrália, tá dizendo aqui: bom dia, amigo Gutenberg, que sorte a minha de ter o Dona da Noite transformando essa segunda-feira. Isso é muito bom, mas o melhor da segunda é que ela é o dia mais distante da outra segunda-feira. Aí você tem toda a razão. E mandou aqui: nossa, que época boa. Na minha infância, eu assisti em preto e branco o Nacional Kid. Olha lá, um herói japonês, né? Que tinha a letra N ali, a gente parecia que falava assim: Nacional Kido. Então, um abraço aí para você, viu, Arthur? Direto da Austrália, ligado lá no programa e matando a saudade da sua infância aqui no Brasil também. Valeu, querido, obrigado. E tamo junto aí. E boa tarde para você aí na Austrália, ligado e trabalhando lá no transporte coletivo da turma também. Só mais um, Fabinho. 12:21, quem é que tá chegando agora aí, hein?
9: Bom dia, Gutenberg. Por favor, manda da sua pra mim, Jaime do Boa Vista. Seu programa está nota 10. Bom dia.
0: Valeu, querido Jaime do Boa Vista, e tudo de bom aí para você também. A turma tá mandando aqui muitos áudios, né? Falando aí das brincadeiras da infância. Tem mais um aí, Fabinho. Vamos ouvir. 12:21 agora.
10: Eu vou levar um bodoque também e as mamonas. As mamonas pra gente poder correr pra favela fora e dar uma bocada um no outro.
0: É bom, hein?
10: Lapar o lombo um do outro e tal. E vou levar umas varas também pra gente poder correr atrás de papagaio e pescar eles na hora que for de coita.
0: Ô, bruto, bodoque, aí bodoque, cada lugar tinha um nome, né? Estilingue, bodoque, atiradeira. Você olhava para uma goiabeira e ficava lá imaginando: olha, aquilo lá vai dar um gancho bonito. Gancho era a parte lá que ficava na frente, né? Aí a gente pegava goma de câmara de ar de pneu, ou então era aquele negócio que amarrava o braço da gente para fazer exame de sangue, né? Esqueci o nome daquilo agora, hein? Hã? Goma de soro? Era goma de soro, é aquilo mesmo, que amarrava o braço da gente, aí aquilo esticava, que era uma beleza. Aí a gente pegava uma lingueta de quixute, né? Para fazer aquela parte que fica segurando a pedra. Ah, meu filho, aquilo ali era praticamente uma arma na mão de um menino. Aí era passarinho que sofria, era guerra de mamona. E tempo bom que não volta mais. Valeu, querido, obrigado, e um abraço aí para você também. Mas agora 2:22, continue mandando aí, daqui a pouquinho a gente vai ouvir mais áudios também da turma que tá interagindo o tempo todo com a gente. E agora chegou a hora da gente curtir aí um Altair e Alexandre. Isso é bonito demais, hein? E aquelas doces palavras. E saudade. 2:23 agora. Não vá perder a hora e botar a culpa em mim, não, hein? 2:23.

0: Eduardo Costa, feito tatuagem aqui na Itatiaia, é saudade bonita também no programa, quando o sinalzinho eletrônico marcou 2:30, olha, a madrugada realmente está acelerada, né? E veja você, é se a gente ficar assim reclamando da segunda-feira e fazendo o corpo mole ali para segunda-feira, aí ela derruba a gente, mas com um bom ânimo, com alto astral, aí tudo flui da melhor maneira, né? Olha que o Batista, é o seu xará aqui, ó. Bom dia, Guti, aqui é o Batista de Pocrane, tô te ouvindo aqui e tá dizendo que o rapaz do bodoque tá falando aqui uma madeira chamada guiné, então é diferente do estilingue. Tá falado, querido, um abraço aí pra você e obrigado pela participação aí de Pocrane. Depois você me conta aqui, ô Batista, qual a emissora que está retransmitindo a Itatiaia aí na região de Pocrane, de São Tomé, e conta pra gente aqui, tá legal? Capelinha, e ou então se você tá nos acompanhando aí pelo site, pelo aplicativo, e um abraço aí pra você. Código 33 também tá uma beleza, uma festa aqui no programa. E quem apareceu aqui é. Bom dia, Guti. Ele tá quer que grave, né? Então, tô gravando aqui, viu? Bom dia, Guti. Aqui é a Cris e o Márcio de Areias. Manda um abraço para o Serrote do Baiano. Todos os dias vem encerrar aqui, pinga e tira gosto às 6 horas da manhã antes de trabalhar. Aí não dá, né? Ô, Cristina, fala com esse moço para dar uma paradinha, porque é tomar uma pinga e um tira gosto às 6 da manhã e depois é que vai trabalhar. Ah, não, aí não dá, aí não dá. Esse eu vou te contar, tá? Um caminho complicado aí, viu? Mas então um abraço para o baiano Serrote aí também, para esse casal aqui. Esse casal é animado, é rochedo, como diz a turma lá do Nordeste, né? É a Cristina e o Márcio lá de Areias também. Obrigado aí pelo carinho e pela audiência também, tá legal? Olha, 2:32 já, é um intervalinho rápido e a gente já tá voltando aí, viu?
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0: Vem comigo e vamos rompendo a madrugada até as 4 da manhã. Aí às 4 vai chegar o Vinição com aquela alegria dele, aquele astral, e atualizando também as informações aí no café com notícia aqui da Itatiaia. Então, Itatiaia é rádio para você ouvir 24 horas. Por dia, combinado? Olha que coisa boa, a gente lança um tema, um assunto aqui e o programa vai rendendo, que é uma beleza, e rendendo boas lembranças também. Esse aqui é o Pedro, que mandou a mensagem dizendo: bom dia, Gutenberg, eu gostava, era da época de festa junina, eu não tinha coragem de pedir a menina que eu gostava para ser o meu par na quadrilha, mas nos ensaios, quando tinha parte do grande baile, que a gente escolhia uma dama para dançar, eu aproveitava, viu? Tive alguns amores na adolescência. E depois tá lembrando aqui dos minigames, radinho de pilha com lanterna. Ô, querido, boa lembrança aí que você mandou para cá, e um abraço também e obrigado pela sintonia, viu? São 2:35. A nossa querida Zinoela, que está lá na Inglaterra com o radinho ligado, e obrigado aí também pelo carinho e pela companhia. E pode aguardar que daqui a pouquinho vai chegar uma oração linda, uma oração inédita para você também, tá legal? O Jefferson Braga, ele é do aplicativo, esse é outro que tá rodando sem parar. Ô Jefferson, como é que tá o plantão aí na madrugada? Como é que tá o movimento agora pra turma do aplicativo? Tá boa a praça ou já tá bom pra ir embora pra casa, hein? Tá digitando ali, vamos ver o que ele vai dizer aqui. Enquanto isso, vamos ouvir mais um áudiozinho, 2:36 agora. Bota aí que eu quero ouvir, Fabinho.
3: 038 91 10 17.
0: Que é isso, meu?
3: Balbina Barbosa, deixa meu telefone no ar para quem quiser conversar comigo, fazer amizade.
0: Olha,
3: alô? Olha. Na hora da oração, você não esquece de me colocar, não, viu? Reza por mim, pra mim acabar de recuperar a minha perna que eu quebrei.
0: Ô, Balbina, não pode quebrar a perna. É, meu Deus do céu, o que mata idoso também é isso, né? Ah, ô, Balbina, mas graças a Deus que você tá recuperando. Eu não peguei o seu telefone. Eu veio assim de supetão. Eu tava sem a caneta na mão na hora aqui para anotar, mas a turma, ela quer fazer amigos também, né? Então tá certo, querida. Agora que o ponto de encontro deu um tempinho, né, no Noite Livre, então realmente a turma tá uma carência louca aí, né? Mas valeu, Balbina, um abraço e boa recuperação aí pra sua perna também, tá legal? O Jefferson não tem base um homem desse, não. Esse eu vou te contar, deve estar devendo algum agiota nervoso, que ele tá dizendo aqui, agora o movimento tá devagar. Eu comecei ontem às 14h e vou até às 7h. Meu Deus do céu, é muito tempo rodando. Esse não tem ambiente em casa, não. Também tá com o neném novo, né? É fralda, é nã, é tudo o tempo todo. Então, bom trabalho para você. E até às 7h ainda vai aparecer uma corrida boa pro aeroporto, alguma coisa que vai salvar aí a sua madrugada, tá legal? Um abraço para você e tudo de bom. E essa turma aí do táxi, do aplicativo, sempre na companhia e na sintonia da Itatiaia. Valeu, Jefferson, tamo junto aí, mais um áudiozinho, 2:38 agora.
4: Fala, Gutenberg, bom dia.
0: Bom dia.
4: Alex Maia de Garapé. Ô, Gutenberg, essa questão da picanha fatiada, que acontece? A picanha mesmo é até a terceira veia, mas geralmente o açougue ali, ela passa, né? Um pedacinho a mais. Então, o que que acontece? Quando a pessoa exige, já não corta na terceira veia. Beleza, você tá levando picanha. Aí aquele pedacinho a mais ali de uns 4, 5 dedos, aquilo ali já passa a ser colchão duro.
0: Olha.
4: É a continuação da picanha. Então, geralmente, aquele pedaço ali que eles cortam da terceira veia, eles tiram ele e fatia, né? E vende como picanha. Cada picanha ali deve estar uns 2 pedaços daquele. De 2 a 3 pedaços daquele.
0: Olha aí.
4: E aí vai como picanha fatiada. É mais dura. Isso aí é o certo.
0: Ô, querido, só faltou você cantar pra gente aí. Esse é o nosso querido Alex Maia. Além de tudo, ainda deu uma aula ali, né? Porque a picanha geralmente é aquele corte ali, que geralmente dá 1,2 kg, 1,3 kg, no máximo, né? Então ele explicou direitinho ali a questão da veia, né? Onde termina a parte da picanha e aí vem aquele colchão duro que a turma, como não tem mais ali o formato da picanha e tudo, e nem a textura e nada daquilo, então aí a turma bota lá aquele colchão duro como picanha fatiada. Tá explicado, está claro agora para você aí. Então era uma dúvida que eu tinha também, mas essa turma também dá notícia de tudo aqui na madrugada. Valeu, querido, um abraço para você e na próxima você tem que cantar, Alex Maia. Você além de encantar, você canta e canta muito também. O homem é bruto para cantar, viu? 2:40, mais um áudiozinho que chega aí, ó.
5: Bom dia, Gutenberg, bom dia. É a número 1 do Brasil, a Itatiaia.
0: Aí sim.
5: É, rapaz, no nosso tempo aqui de criança, era o rouba-bandeira, brincar de pique, é soltar raia, brincar de arco, brincar de cobra falsa, assustar os outros. A gente era feliz e não sabia. Os meninos de hoje agora, só telefone e videogame. Perguntei pro menino se ele conhecia uma fita cassete. Falou que nunca tinha visto na vida dele. Mas é isso aí. Um abraço, manda um alô pro Elimon de Lafayette. Manda um alô pra galera aí. Boa noite. Bom dia, né? Muito obrigado.
0: Valeu, querido. Oi, Limon, aí você falou a verdade, né? É essas coisas que ficaram ali na nossa lembrança, né? Eu ainda tenho lá em casa uma caixa com fitas, fitas cassete, né? Com gravações de programas antigos meus, tradução, aquela coisa toda, e aí realmente a gente fica meio saudosista. Aí a gente gosta daquilo, né? De vez em quando pegar um CD, botar um CD para tocar. Agora essa febre aí do LP voltando, né? O disco de vinil, muitos artistas lançando também o material em vinil, porque essa turma não percebeu uma coisa, né? Quando começou a surgir ali a música no formato digital, a turma não percebeu que não teria mais como segurar a questão da pirataria. Então a gente que viu isso acontecendo ali, viu isso começando, né? Aí eu falei assim, pronto, agora tá danado aí. E eu, justamente, hoje o CD, o formato CD ali, não existe mais, né? Ninguém lança ali um CD e a música não tem mais essa possibilidade da comercialização sem que de outra forma, além de uma plataforma. Aí é o detalhe, se repassa ou não, se o ECAD repassa para o artista, isso é uma outra história, um assunto para um outro programa. Mas quando a fita cassete, que era uma forma de piratear também, quando você gravava ali a música do rádio e fazia sua playlist e compartilhava com alguém, aí era uma coisa numa escala muito menor. Mas quando surgiu ali o CD que você gravava 74 minutos de música e com qualidade digital, ali já começou a indústria fonográfica a dar com os burros na água, e hoje realmente o artista tem que ter outra maneira de ganhar dinheiro, porque com venda de CD, essa coisa, muito difícil, né? Um abraço aqui para o nosso querido Jackson. Ô Jackson, tá ligado aí em São José dos Campos, é do código 12, então um abraço aí para você e obrigado. E vamos rompendo aqui. E você nos ajudando também a fazer o programa, como sempre, né? Mais um áudiozinho, 17 para as 3 agora.
6: Ô, Gutenberg, eu gostaria que você mandasse um abração para uma pessoa muito importante que viajei com ela, de Tumiritinga a Belo Horizonte. O nome dele é Ronaldo, do Espírito Santo. Muito bacana, viu? Foi uma viagem maravilhosa. Diga a ele que não esqueci dele. Meu nome é Valmira.
0: Olha que beleza, hein? Valmira, a Valmira ficou encantada aí com o Ronaldo nessa viagem. Eu não sei qual é a razão, né? Ela não deixou claro ali se ele é um bom motorista ou se é uma boa companhia, mas de toda forma, tá registrado aqui, viu, querida? Obrigado e tudo de bom aí para você também. Gutenberg, bom dia. Manda um alô para nós aqui em Água Boa, no leste de Minas, sempre ligados no Dona da Noite. Coloque minha família na oração. Adelano Godinho, Renata Godinho, Léo Godinho e Lucas Godinho. Uma boa semana a todos. Valeu, querido. Obrigado. Aí também do código 33 em Água Boa, leste de Minas, e obrigado aí pelo carinho e pela sintonia também. E daqui a pouquinho vem a oração, tá legal? 2:44. Esse aqui do código 21 mandou agora: bom dia, Gutenberg. Parabéns pelo programa. Sou ouvinte assíduo. quero receber a oração de hoje. É o Francisco, que está ligado lá em São Fidélis, Rio de Janeiro, é do código 21, e daqui a pouquinho vai chegar aí uma linda e inédita oração para você, e depois você compartilha aí com os amigos do Rio de Janeiro também, tá legal? Olha outro aqui que é da minha época, é o Roberto Silva, e tá dizendo: na minha época, o videogame era o famoso telejogo, né? E tá falando aqui das brincadeiras também, então tá certo? Aqui, a brincadeira do cair no poço, sempre tinha alguém para te ajudar, para beijar aquela menina bonita, apertando o olho, porque tinha que ficar lá tampando o olho, mas a gente falava: ó, quando chegar naquela menina que eu quero dar um beijinho, uma salada mista, aí você faz um sinalzinho apertando um pouquinho mais forte meu olho. Ah, não dava outro, hein? Ô, Roberto, obrigado, querido. Um abraço aí para você e tamo junto também. O sinalzinho marcou 15 para as 3, dá tempo de mais um áudiozinho. Quem é que tá chegando aí, Batista?
7: Bom dia, Guti. Tudo bom, amigo? Aqui o Wesley de Vitória da Conquista Bahia. Ô, Guti.
0: Eu, Wesley.
7: Participei dessa fase, brincar na rua, roubar a fruta do vizinho. Hoje a brincadeira virou roubar celular, tá muito perigoso.
0: Meu Deus.
7: É tiro perdido, é bala perdida, é atropelamento, essas motos dando grau. Então, mudou tudo. O mundo mudou, de cabeça pra baixo, meu irmão. Aquela época era bom demais. Saudades, viu? Tenha um bom dia, fique com Deus, bom programa pra nós e Deus ilumine a nossa semana abençoada por tudo, na paz. Valeu, Guti. Wesley, tá na Conquista Bahia.
0: Amém, amém. Valeu, Wesley. Um abraço pra você aí em Vitória da Conquista. Olha aqui o Queiroz tá dizendo aqui: boa madrugada, por gentileza me envia oração, sou vigilante, tô ligado aqui, bom trabalho. Valeu, querido, obrigado, e a gente tá junto com você aí. Ah, olha quem apareceu aqui, a nossa querida Neide, ô Neide de Caeté. Um abraço, querida, daqui a pouquinho chega também a oração do dia aí, tá certo? Quem mais aqui? É muita mensagem de texto, é a turma mandando áudio, muita gente querendo receber a oração do dia, e graças a Deus, poucas ocorrências de momento aí, de trânsito, essas coisas, tá até bem tranquilo, graças a Deus aí, a nossa madrugada, né? Esse aqui tá dizendo: bom dia, Guti, o que marcou muito foi ganhar um videogame Atari de presente do meu pai. Todos da rua se divertiam. Abraços aqui de Divinópolis, garrado no plantão, na cidade vizinha de Carmo do Cajuru, é o nosso querido Wellington. Ô, Wellington, valeu, querido, obrigado. Então é isso, né? O Atari também e outros, né? Phantom System, Mega Drive, aí foi aquela evolução até chegar hoje com esse PlayStation aí, que eu vou te contar. O futebol, você vê até a respiração do homenzinho lá, do jogador, é um negócio diferenciado, narração e tudo muito, muito perfeito, né? Então realmente é uma evolução muito grande que a gente presenciou ali, daquela miséria que era o telejogo até um PlayStation 5 de hoje em dia. É uma coisa de outro mundo a evolução também, né? Olha aqui o Jeremias do código 37, mandou aqui mensagem: bom dia, um abraço, querido. 12 para as 3 agora, mais um áudiozinho aí, ó.
8: Fala, Guti!
0: Tô falando!
8: Boa noite, Guti! Ô, Guti, pra mim é uma enorme satisfação tá falando aí com a Rádio Itatiaia, número 1 do Brasil.
0: Aí sim.
8: Ô, Guti, eu tô falando aqui da 100,3 de Montes Claros.
0: Olha.
8: Guti, manda um abraço pra nós aqui na pegada da colheita florestal. Nós trabalhamos de operador de máquina, derrubando eucalipto.
0: Aí sim, hein, turma, tá derrubando, mas também foram vocês que plantaram, então vocês têm o direito aí. A Itatiaia Mock é fenômeno de audiência, então muito obrigado. O que chega de mensagem do código 38 aqui também é uma grandeza, né? A Itatiaia Mock em 100,3, cortando na alta lá, e obrigado aí pela participação. Só não falou o seu nome, mas é a turma que trabalha lá, derrubando eucalipto na madrugada, e o radinho cortando na alta também, né? É, que tá dizendo aqui? É o Sidney de Diamantina também tá ligado e mandando um abraço aqui. Como é que é? Eu gostava muito do Forte Apache. Eu mesmo nunca tive, mas meus amigos tinham. Ah, era outra coisa boa também. Ô, querido, um abraço para você aí. O Sidney tá dizendo que Muriçoca lá também é mato, hein? Ah, bruto. Depois vai precisar até de uma transfusão de sangue aí, né? Mas esse negócio de Forte Apache era uma beleza. Aqueles índiozinhos, né? E os soldados, aí você montava aquilo lá no cavalinho e por outra também, os bonequinhos de guerra, né? Soldado, era uma, aqueles cubinhos também de montar lá, uns negocinhos de pau, assim, de você fazer umas casinhas, era uma brincadeira que a gente usava mais da nossa imaginação e menos como hoje a garotada que já tem tudo pronto ali, né? Quem é essa simpática aqui? Ana Lúcia de Campos Altos em sintonia. Amo vocês, os melhores radialistas da madrugada. Ô, querida, muito obrigado. Olha a moça simpática lá ligadinha no programa. Então é a Ana Lúcia de Campos Altos também. Pode aguardar que daqui a pouquinho vai chegar uma linda oração aí para você também. Tá legal? Só mais um, Fabinho. Faltando 9:09 agora, hein?
9: Ô, UTB, bom dia. Que é Bruno, sou taxista, trabalho em Belo Horizonte, mas moro em Sabará. Aqui, no ABC, aqui de Sabará, no ABC, R$ 9,99 o preço do limão.
0: Aí, ó.
9: Eu fui no supermercado aqui, consegui comprar um real mais barato, R$ 8,99.
0: Tá caro.
9: Nós vamos parar, não, hein? Limão, limão.
0: Valeu, querido. Ô, Bruno, taxista aí, obrigado e um abraço. Espera baixar, meu filho. Isso aí é uma entre safra, uma coisa assim. Como não é uma coisa que a gente não pode viver sem ela, então espera baixar. Ah, daqui a pouquinho tá chegando. Não é culpa lá da turma da Ceasa. É o momento, né? O momento, a colheita, aquela coisa toda. Mas R$ 9,99 num quilo de limão Tahiti, eu não pago. Eu espero baixar aí quando tiver menos de R$ 5. Ora, bem pouco tempo atrás a gente estava pagando R$ 2,99, R$ 3,99. Então nada justifica que a gente tenha que pagar R$ 10 num quilo de limão, tá legal? Então é esperar e daqui a pouquinho vai baixar, com certeza. E um abraço aí pra trás, a gente tava pagando R$ 2,99, R$ 3,99, então nada justifica que a gente tenha que pagar R$ 10 num quilo de limão, tá legal? Então é esperar.

Meu filho, um abraço aí pra você, obrigado e tudo de bom também. E outra, né? Outra coisa que a gente tá vendo cada vez menos aí é sapateiro, né? Sapateiro tá ficando difícil de encontrar também, então bom trabalho aí pra você, viu? Ele tem um negócio de reformar lá, é chinelo, você bota um grampo no chinelo, Silvano? Ou é de outra forma que você arruma aí? Um abraço pra você e bom trabalho aí, boas vendas aí nessa segunda-feira também, né? O Newton Guedes também é do Laguna, em Contagem, tá ligado no programa, é esse aqui do código 33, é o Tarcísio Antônio, que também tá querendo receber a oração, vai receber a oração, tá legal? E esse aqui, do código 33, o Antônio Bahia. Ô Antônio, um abraço aí para você e tudo de bom. Faltando 7:07, então pra gente preparar aqui o nosso momento da oração e daqui a pouquinho para você receber esse belo conteúdo do programa, vamos tocar uma música bonita aí. Olha que saudade boa, é o Demétrios cantando O Ritmo da Chuva. Essa é dos tempos da Jovem Guarda. Tá chovendo aí? Aqui não tá chovendo não, hein? Só saudade.

Olha aí, um classicão da dupla Christian e Ralph, também o IP Florido. Olha, tem uma turma que está nos dando uma caroninha aqui. Cadê aqui? Oh, meu Deus, está aqui, ó. É o meu amigo José Ricardo, ele que é lá de Bias Fortes também, mandou aqui, ó. Estamos ligado na programação, chegando lá de Cabo Frio, acelerando 40 janelinhas, e mande um salve aí para a turma da Arco-Íris Transporte. Ô, Zé Ricardo, valeu, querido, obrigado. Essa turma que aproveita ali para dar uma esticadazinha ali, para curtir aquela praia do Forte, comer um peixinho e aproveitar aquela bela praia também. Então, agora, graças a Deus, retornando aí em segurança. E um abraço para toda a turma que tá aí no comando também, tá legal? E vai devagarinho aí. O negócio é chegar bem. A turma já foi, já aproveitou o final de semana lá em Cabufa. Agora é descansar um pouquinho e daqui a pouco é botar o pré de novo aí na semana, tá legal? Valeu, querido, obrigado, e tamo junto com você aí, e obrigado pela imagem que você mandou, né? O nosso querido Mr. Bus também tá ligado aqui. Ô, Mister, valeu, um abraço pra você aí, participou de mais uma corrida aí no final de semana. Tô vendo imagens aqui, ele esteve lá na corrida do pão de queijo, que foi um sucesso ali na Francisco Firmo de Matos, e lá estava também o nosso querido e simpático Mr. Bus fazendo a sua performance por lá. Gostei da dança dele, já chega causando lá, né? Então, um abraço, querido, obrigado e tudo de bom. São 3:04 já, é? Então é o tempo rapidinho de um intervalo, e na volta vem aí a nossa oração do dia, uma oração linda pra gente começar muito bem essa nova semana. 3:04 na Itatiaia.

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4: Muito bem, 3:06 agora, nessa madrugada de segunda-feira. Tá vendo só? A gente vai falando aqui, a gente vai interagindo com a turma e sabendo aí como a vida acontece na madrugada, né? É a turma que tá acordando agora para ali no meio rural, nas fazendas, já cuidar ali da obrigação do dia a dia, que essa não para de jeito nenhum. É a turma que tá chegando agora na Ceasa também, trazendo os produtos aí de toda a região metropolitana, de todo o interior, de todo o Brasil também, muitas vezes, e a galera que tá aí agora no fretamento, veja você, é uma turma animada, né? Pega ali, sai uma sexta-feira à noite, vai aí para Cabo Frio, vai para o Espírito Santo e vai aproveitar uma praiazinha. Ah, meu filho, se não fizer isso, não vive. Quer saber da verdade? É fazer. Ah, mas o tempo é muito, não interessa. O negócio é você ir, não, Gutemberg, mas tá caro. Hora divide de 12 vezes. É como diz o Gustavo Lima. Eu não quero saber o preço, meu filho. Eu quero saber de quantas vezes dá para dividir. E bem divididinho ali, dá para fazer. E é melhor que você colecione memórias, lembranças, porque senão a vida vai passar de toda maneira e você, aproveitando ou não, vivendo ou não, o tempo está passando. Combinado? E agora que são 3:07, chegamos ao nosso momento da oração do dia. A turma tá perguntando, ô Gutenberg, a oração não tá aparecendo mais na lista de transmissão do WhatsApp, mas com certeza ela tá lá no Instagram, @GutenbergGomes e @orações_itatiaia. Tá legal? E daqui a pouquinho, assim que a gente finalizar a oração e a edição aqui, eu quero mandar para muita gente que tá pedindo. Então, você que não tá recebendo a oração, mande agora só assim: eu quero a oração. Me manda a oração do dia de hoje e eu vou encaminhar para você, tá legal? E essa oração muito linda, muito especial, eu faço questão que você receba e só peço que, recebendo, você não deixe ela parar em você e vá compartilhando aí a oração para que ela chegue em mais e mais pessoas, tá legal? Então é isso. E outra vez eu peço também, se você puder, se não for complicar aí para você, e se você tiver condições de gravar a oração em vídeo aí, faça isso e mande para cá. Mande no 999-96-7074, que também é um belo conteúdo que a gente recebe e coloca ali nas redes para a turma ver como a madrugada acontece, como tem gente trabalhando na madrugada, gente vivendo na madrugada e o rádio, como sempre, fazendo parte da vida de todos nós, não é isso? Nós que fazemos o rádio e você que não vive sem o rádio também. Então, preparei para hoje uma oração muito linda e é aquilo que eu disse logo no comecinho do programa. A gente não precisa saber qual é todo o percurso, não. A gente só precisa confiar e dar o primeiro passo. É isso, né? Você não precisa enxergar ali todo o caminho para confiar em Deus, para entregar esse novo dia e essa nova semana nas mãos de Deus ali, para que você tenha a proteção, o livramento, a luz aí no seu caminho. Então, muitas vezes a gente fica aí nessa ansiedade tremenda e fazendo planos ali a longo prazo, sendo que a vida deve ser vivida um dia de cada vez. Então, vamos nessa segunda-feira colocar ali nas mãos de Deus, que sempre cuida de cada detalhe. Essa é uma oração para recomeçar muito bem e com o coração em paz, com aquela serenidade de quem confia, de quem acredita e de quem sabe que o caminho vai ser melhor se nós tivermos a bênção e a proteção de Deus. Então, se você puder, grave a oração e mande para cá. Mande no 999-96-7074. Vamos à nossa oração de hoje. Essa segunda-feira, uma oração inédita, e a gente não precisa saber de todo o caminho para dar o primeiro passo. E a oração diz: Senhor, nessa oração me coloco na tua presença, pedindo que abençoe o início dessa semana. Entrego em tuas mãos aquilo que meus olhos ainda não alcançam, mas que meu coração aprendeu a esperar em ti. Tira de mim a ansiedade que insiste em antecipar o amanhã e ensina meus passos a caminhar confiando no teu tempo e não no meu. Quando eu não entender o motivo das demoras, que eu descanse sabendo que a tua vontade é sempre boa, é sempre perfeita, e que nenhuma bênção já recebida será esquecida diante das dificuldades do dia de hoje. Ajuda-me também a calar a voz que duvida do meu valor. Fui pensado por ti antes de qualquer erro ou tropeço, e recomeçar faz parte do teu cuidado comigo. Que eu atravesse esses dias com a serenidade de quem não caminha só, entregando nas tuas mãos aquilo que eu não posso controlar. Se for da tua vontade, abre as portas certas, aproxima as pessoas verdadeiras e cura aos poucos o que ainda dói por dentro. E se o bem chegar, Senhor, que os meus olhos enxerguem a tua mão por trás de cada detalhe, sem atribuir somente a mim mesmo o que vem da tua graça. Que essa semana, com ou sem as respostas que espero, me encontre mais próximo de ti. Sigo confiante, com o coração aberto, entregando o que ainda não vejo nas mãos daquele que nunca me abandona. Em nome de Jesus.

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1: Olha aqui, 3:17 agora, 3:17. Mandar um abraço também para essa turma boa aqui, ó. Meu amigo Celinho do Vale, ele é radialista e tá ligado agora no programa também e tá dizendo: e hoje estou aqui em Nacipe Raidã, Minas Gerais, pós-festa. Manda um abraço aí também para São Pedro do Suaçuí, uma turma boa na madrugada, tá escutando o programa por lá e tá dizendo que quer receber a oração, vai receber a oração. Valeu, Salim. Não some não, Salim, você mata a gente de saudade aqui, bruto. Um abraço e muito obrigado também a todos aqueles que estão mandando vídeos aqui com a oração do dia. Olha que beleza, o Marcos Medeiros. Ô, Marcos, muito obrigado, querido. Tá dizendo aqui: Deus abençoe sempre a Itatiaia e a você especialmente, Gutenberg. Marcos Medeiros, do SEDEX, passando aqui em Montes Claros, direcionado a São Francisco. E ele gravou aqui o videozinho com a oração do dia. Ô, querido, obrigado. Olha que beleza, colocou até uma legenda lá: 100,3 Itatiaia Moque, estamos ao vivo. Bom dia. Tá chovendo por lá ou essa pista aqui é assim mesmo, brilhante, hein? Ô, querido, um abraço para você aí e vamos rompendo com essa galera querida do SEDEX. Valeu, Marcão, obrigado e tamo junto com você. Vou salvar aqui o vídeo dele e pelo menos mais uns 10 vídeos aí que a turma tá mandando para cá. Se você também gravou a oração do dia, faça a gentileza de mandar pra gente, 99996-7074. Olha que beleza aqui, o nosso querido William Fernando é motorista da Rouxinol. Agora, quando eu saio daqui e passo por esses ônibus aí, aí de fretamento, a turma da Rouxinol, eu sempre digo, ó, ali vai um amigo, ali vai um ouvinte da madrugada. Então o nosso querido William tá dizendo bom dia, ótima semana para todos nós, sempre presente aqui todos os dias. Um abraço para todos aí. Valeu, William, Fernando, e esse áudio que eu tô enviando para você, mande aí nos grupos de motoristas da Rouxinol. Essa turma é todinha nossa. Olha, mas que lugar ermo que ele tá passando, hein? Meu Deus do céu. Olha, nada, não passa uma alma viva no local. Ô William, onde é que é isso aí, meu filho, que você tá? E acelera para sair logo daí, que eu vou te contar. Olha, mas que lugar ermo que ele tá ali, Fabinho. Ei, dá até medo, né? Então, um abraço. Olha, outro do código 73 também tá escrito aqui como Paraíba. Valeu, querido, obrigado e um abraço para você. Aqui, ó, gravou até um outro vídeo também e o momento ali da nossa oração do dia tá aparecendo só, não sei se isso aqui é uma toalha de mesa ou se é um lençol dele lá, só sei que tem umas flores lá e o radinho cortando na alta na Itatiaia. Valeu, querido, obrigado e um abraço aí para você e tamo junto, hein? É do código 73 e tá lá acompanhando também a nossa oração do dia. São 3:20 e se você também gravou aí o momento da oração, manda para mim que vai ser uma alegria receber aqui a sua mensagem, tá legal? Que tá dizendo aqui o Clésio, bom dia Gutenberg, como sempre nos presenteando com uma bela oração todos os dias, que Deus continue te abençoando e que você possa continuar por muitos anos. Um grande abraço. Ô Clésio, muito obrigado, querido, muito obrigado e que Deus abençoe também aí as suas lutas na Europa e sempre coladinho na Rádio de Minas, a top 1 do Brasil. E tamo junto aí, viu? E tudo de bom. Ah, o William tá dizendo que tá indo para Sarzedo. Olha, tirou uma foto de longe lá, umas luzinhas lá longe e ele no meio de uma escuridão danada aí, meu Deus. Então é isso. Esse aqui, o Marcelo, que ele mandou aqui? É o Marcelo, tá dizendo, bom dia Gutenberg, excelente semana, que Deus nos abençoe, já na linha de produção aqui. Valeu, Marcelo, obrigado, um abraço e bom trabalho. O nosso querido Nilcinho mecânico também gravou ali a oração do dia, o nosso Mr. Bus também tá lá e toda essa turma que vai interagindo também, tá legal? Então é isso, são 3:21, é hora da gente matar uma boa saudade aqui no programa. Vamos recordar agora aí, ó.
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1: E essa saudade bonita que foi tema de novela, às 3:21 agora. Air Supply, Lonely is the Night.

0: Ah, meu filho, caminhão, caminhão é assim mesmo, né? Quando o diesel começa a circular na veia ali, aí a turma realmente fica encantada, né? Que beleza. E olha quanta gente mandando videozinho aqui, rasgando as estradas e nos dando aquela carona. Que beleza, viu? É, quem é esse aqui? O Carlão, Carlão de Diamantina. Valeu, querido, obrigado. E já já vai chegar aí para você a oração do dia. Olha outro aqui, o Zezinho do Carmo de Betim. Sou ouvinte da Itatiaia há mais de 50 anos. Parabéns pelo programa e mando um abraço aos moradores dos bairros Universal, Granja Verde, Capelinha e toda Betim. Betim é tudo nosso, é uma história de amor aí entre Betim e a Rádio Itatiaia também. Valeu, querido, obrigado. É, o William tá dizendo que aquele lugar ermo lá é indo para Sarzedo ali, é perto da Lagoa da Petrobras. É por isso que eu não vi nenhuma luz ali, falei, meu Deus do céu. Um abraço, querido, obrigado e tô junto com você aí e obrigado pelo vídeo da oração que você mandou, tá certo? É, quem mais aqui? É muita mensagem chegando e muita gente querendo receber a oração de hoje. Já tô finalizando aqui a edição e já já você vai receber a oração também, tá certo? Olha aqui, a Taíde do código 38, se eu não tô enganado, participando pela primeira vez e tá dizendo, nossa, que oração linda, por favor, me manda. Então, daqui a pouquinho tá chegando aí, tá legal? Quem mais aqui? Eu e o meu irmão Zé Cobrinha, estamos na escuta aqui no bairro Santa Matilde, que Deus te abençoe, abraços, Ângela de Lafayette. Você pode mandar a oração pelo WhatsApp para mim, vou tentar mandar para você já já, tá legal, Ângela? Obrigado e um abraço aí também pro Zé Cobrinha aí na nossa querida Conselheiro Lafayette. Adriana de Nova Lima tá dizendo que quer também a oração do dia, vai receber já já, então muito obrigado aí e se você também gravou em vídeo, me manda aqui, tá legal? E daqui a pouquinho vai chegar aí para você. Muito bem, então são 3:34, é um intervalinho rápido e a gente volta já já com a reta final do programa de hoje.
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0: 3:35 agora. Ontem foi aniversário do mestre, hein? Alô, Acirantão, aquele abraço, muita saúde para você, muitas felicidades e que você continue brilhando aqui nas manhãs da Itatiaia, como já faz há tanto tempo e na companhia da nossa querida Patrícia Joe. Então, abraços e parabéns aí ao mestre com

E beleza. Ei, gente, aquele astral maravilhoso e que cabeça privilegiada tem o nosso querido Assirantão. Todas aquelas histórias que ele conta ali na hora do coroa, tudo aquilo é de cabeça, de memória. As músicas que ele puxa ali também, tudo é, então realmente uma memória privilegiada, uma voz que Deus lhe deu também e que ele usa com maestria no comando aqui das manhãs da Itatiaia. Então, ao mestre Assirantão, com carinho e toda a nossa reverência por tudo que você representa e pelo modo como você dignifica a nossa profissão. Isso é maravilhoso, né? É aquela longevidade de você estar há tanto tempo ali no rádio e sempre se renovando e sempre com aquele frescor da comunicação. Isso é para poucos, sabe? É pra gente admirar e aprender com o mestre, né? Olha, então são 3:37, já tô finalizando aqui a oração do dia e agora já vou enviar aqui para quantos eu conseguir mandar, tá legal? Então é isso. E também você pode dar aquela chegadinha lá no arroba Gutenberg Gomes e também no arroba Orações Itatiaia e vai estar disponível para você lá. Combinado? Vamos meter o pé nessa porta do mundo aí, Fabinho. Que a gente não é dono do mundo, não, mas a gente é filho do dono também, hein? Ei! Pião Carreiro e Zé Paulo. Isso é lindo demais, hein? Não vá perder a hora, não, que já passou o domingão, hein? Já é a segundona começando e começando bem. 3:37 na Itatiaia.

que saudade boa. E hoje é aniversário do Baixutim. Chegou batendo asas ele, hein? Olha que beleza. É, tem que ter uma asa grande pra voar, hein? Ei. Esse é o nosso Vinição, já chega naquele astral, naquela alegria maravilhosa que daqui a pouquinho você vai ter aí na boa companhia do Vinícius de Castro, o Café com Notícia e a menina da loja, essa saudade bonita aí com Jean e Giovanni, hoje aniversário do Giovanni, o baixotinho da voz grossa aí, bruto, e a música bonita lá da menina da loja. Olha, faltando 4:10, já tá lá, viu? Já tá lá a oração. E coloquei assim, ó: coloque o pé e Deus coloca o chão. No início de uma nova semana, uma verdade simples: você não precisa enxergar o caminho inteiro para dar o primeiro passo. Se a ansiedade tem antecipado o amanhã, se a dúvida tem pesado mais do que a fé, pare agora, respire e entregue tudo isso a Deus, porque mesmo no silêncio, mesmo na espera, ele já está cuidando de cada detalhe da sua vida. Então, essa é a nossa oração do dia. Agora ajuda aí, clica no aviãozinho, compartilha, manda aí para quem você ama, para quem você quer bem, e faça a oração seguir o caminho dela ali, tocando outros corações, iluminando outras vidas que muitas vezes precisam também de uma boa palavra, né? Então, faltando 4:09 agora, ô Fabinho, dá aquele play no Gino e Geno aí, que a turma tá acordando e precisa de uma moda animada, e essa aí é bruta também, ó, é o Acidente de Amor. Se for pra ter acidente, que pelo menos seja de amor, hein? 4:09 agora.

um Lourenço e Lorival, é a cara, é o clima da nossa madrugada, né? Olha aqui, faltando 3 para as 4, mas agora vamos saber o que vem por aí de destaque no Café com Notícia. Ele tá ali atento a tudo na madrugada, então meu bom dia e o desejo também de uma ótima semana, o Alisson Góes.

0: Bom dia, Guti. Bom dia para os ouvintes aqui do Dona da Noite. O Café com Notícia de hoje destaca: briga por causa de cachorro termina em agressão na região nordeste de Belo Horizonte. Mais de 8 mil celulares foram roubados ou furtados na capital mineira nos primeiros 6 meses do ano. Metrô de BH tem mais uma semana de intervalos maiores durante as viagens noturnas. Obras na Cristiano Machado alteram o trânsito nesta segunda-feira. E no esporte, Botafogo e Atlético Paranaense se enfrentam hoje em mais uma rodada do Brasileirão. Essas e outras informações daqui a pouquinho no Café com Notícia, Guti.
1: Muito bem. E para você, então, uma ótima semana e vamos rompendo aí, né, Góis?
0: Com certeza, Guti. Para você também.
1: Valeu, querido. Obrigado. Agradecendo também ao talento ali do nosso querido Fabinho Batista. O Fabinho, apareça mais na madrugada, além do prazer de fazer o programa ao nosso lado aqui, junto dessa turma querida, ainda tem um adicional noturno, sabia dessa, né? Ah, meu filho, isso aí, toda ajuda é bem-vinda. Opa, piolho. E agora eu tenho o prazer e alegria de anunciar também o meu amigo Vinícius de Castro. Aí, a certeza que eu tenho, aliás, olha, me desculpe, eu não consegui mandar ali a oração para todo mundo, mas está lá, tá legal? Já tá lá no Instagram, arroba Gutenberg Gomes e arroba Orações Itatiaia, e lá você pode baixar, pode salvar, pode compartilhar e faça a oração circular, combinado? Então, logo mais, a gente vai dar um jeitinho de colocar também na lista de transmissão do WhatsApp. Agora é com ele, agora é o show do Vinição, hein? Café com Notícia, que o seu dia seja maravilhoso e que a sua semana seja incrível. É o que eu desejo para todo mundo aí. Valeu demais e ó, tchau!

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dia, bom dia, bom dia. Salve, salve alegria, salve, salve todas as coisas boas dessa vida. Esse Gutenberg Gomes sabe mexer no coração, nas emoções da gente, hein? Ô Guti, bom descanso pra você, meu amigo. Uma semana abençoada, como você disse. Vai ser uma semana de positividade, de alegria, de coisas boas pra acontecer. O nosso Gutenberg Gomes, ele volta. Volta sim, no meio da noite. E volta amanhã, aqui na Itatiaia, com esse programaço que é campeão. A Itatiaia é a dona da noite. E a partir de agora, dá licença. Dá licença, você deixa que o papo é convenção? Vem comigo então, vem fazer festa na Itatiaia. Hoje é segunda-feira, dia 24 de agosto. Amigos e amigas, o ano é 2026. O termômetro da Itatiaia está marcando agora 18 graus. Aqui no alto da Barão Homem de Melo, olha só, umidade relativa do ar em torno de 80%. E a partir de agora, todo o primeiro time da Itatiaia, a top 1 do Brasil, estamos aqui reunidos. Vamos levar até você as primeiras informações dessa manhã. Tem prestação de serviço, tem alô, alô pra galera, tem a sua participação no tema da manhã e, é claro, muita, muita música.

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0: A nossa equipe já tá prontinha, o nosso timão Etimaço da Itatiaia. A produção é dele, alô, alô, Wadson Góes, bom trabalho pra você. A programação musical do Mércio Sattler. Ei, Mércio, que capricha na programação musical. Quem tá lá na central é ele, é o Tubarão, é o nosso querido Penidão. Alô, Penidão! Bom trabalho pra você, meu querido. Agora quem comanda a máquina de som mais poderosa do rádio brasileiro, ele vem da cidade de Sem Peixe, ele vem trazendo seu talento, seu brilhantismo, é o papai do Cauã. Eu tô falando é do O Batista. Bom dia!
1: Eu tô aí feliz da vida.
0: É o Fábio Batista, meu amigo, meu irmão, ele que vende cavalo manco, ele vende é tudo, é um grande vendedor de ilusões. Falar nada de você. O cavalo tá bom agora, né? Foi um acidente de percurso, mas tá bom. Você perdeu um cavalo, mas ganhou um bezerro. Tá bom também. 4:07 na Itatiaia. Eu sou Vinícius de Castro e vamos juntos até às 6 horas da manhã. E você está na Itatiaia. Tudo que importa para a mina. Bom dia, bom dia, bom dia, bom dia.

Obrigado por esse carinho, essa audiência que não dá pra medir, né? Olha, só pra dizer pra você que tá ligado, olha a audiência que eu pego aqui com Gutenberg Gomes, olha o tamanho dessa audiência, olha a responsabilidade, meu Deus do céu, nós vamos juntos até às 6 horas da manhã na maior audiência do rádio brasileiro, gente, 12 meses consecutivos, um ano, você já parou pra pensar nisso? Um ano é primeiro lugar em todo o Brasil, a Itatiaia. Bom dia, trabalhador, trabalhadora, você é aposentado, aquele abraço bem especial, o nosso cordial bom dia para você que é motorista do aplicativo, você que é motorista do táxi, alô táxi, você meu amigo motociclista, os motocas já estão de plantão, a turma que trabalha na vigilância de motoca, a turma que já está entregando o jornal, aquele abraço bem apertado e tem muita gente fazendo corrida agora, né? Um abração bem arrochado e que Deus abençoe sua semana. Vai ser uma semana mágica de emoção, de alegria, de felicidade. A última semana do mês de agosto. Muita gente levantando a mão pra cima. Sai pra lá, agosto! Ê, mês filho da mãe, viu? Pelo amor de Deus! Bom dia pra você, dentista, pra você, médico, a turma que tá aí na UPA, pra você que tá nos ouvindo nesse momento nos hospitais, você médico, médica, enfermeira, enfermeiro, pra você que tá aí no protocolo, pra você que tá na recepção, aquele abraço bem apertado, a turma da segurança, a turma da limpeza, obrigado a toda a turma da saúde ligados aqui na Itatiaia, meus amigos da área da educação, a você professor, ao mestre com carinho, pra você professora, um beijo especial no seu coração, às cantineiras, a turma que faz aquela merenda gostosa, né? Um beijo no coração, a turma que tá lá na portaria do colégio, a inspetoria, né? Eita, turma boa, beijo no coração de vocês aí, obrigado por esse carinho, por essa grande audiência, enfim, a todo o corpo docente da escola, da faculdade, da universidade, o nosso abraço, o nosso respeito ao mestre com carinho, bom

0: E para você que tá na área da segurança, aquele abração, policiais civis, militares, você bombeiro, a turma da GCM, a Farda Azul, que tá ligada na Itatiaia. Alô, PRF, aquele abraço para vocês e bom trabalho, hein? Vim na 040 de Sete Lagoas, agora 040 tá um tapetão, graças a Deus, né? Nós temos que ficar atento aos animais, hein? Eu vi animal próximo à pista, então nós temos que ficar ligados ali próximo ao Termas. Vamos ficar ligado. Bom trabalho para vocês aí, você que pega a estrada, você que tá acordando agora, você que é estradeiro, aquele abraço, meus amigos caminhoneiros, caminhoneiras. Alô, você motorista do ônibus, do noturno, do a turma que faz o coletivo interestadual, olha, um abraço bem apertado, quem já tá ligado com a gente? Ah, a turma dos noturnos aqui de Belo Horizonte? Ah, essa turma já tá ligada comigo desde cedo, né? Tava ouvindo o Gutenberg, agora já colou combinação. Muito obrigado, o Arlen, né? O Arlen já tá ligadão com a gente. Um abraço pra você, a todos os motoristas dos 40 janelinhas. Aquele abraço. Obrigado por esse carinho, obrigado por essa audiência. Bom dia, bom dia. Os porteiros. Alô, você rondante, você que é porteiro do condomínio, você que tá aí na luta, na labuta, você, meu amigo, minha amiga, aquele beijo no seu coração na recepção dos hotéis, dos motéis, que Deus abençoe a caminhada de cada um. E para começar o primeiro dia da semana, vou falar o primeiro dia foi no domingo, mas que começa a funcionar mesmo a segunda boa, sinta meu abraço fraterno e que Deus abençoe a vida de cada um. Para você que tá aqui em Belo Horizonte, tá na Grande BH, para você que tá nas Minas Gerais de ponta a ponta, nesse Brasilzão de audiência da Itatiaia e nesse mundão velho sem porteira. Bom dia, bom dia. Alô, vovô, alô, vovó, aquele abraço, viu? Bom dia. A turma que perde o sono na madruga, fica aí, né? Na sintonia da Itatiaia, ouvindo as mensagens, o carinho, as canções, as melodias da Rádio de Minas. Olha, receba meu fraterno abraço e obrigado por essa grandiosa audiência. Tem uma mensagem pro dia, Vinição? Claro que tem. Claro que tem. Aquela mensagem que o Divino Espírito Santo toca no nosso coração. Olha, bom dia, que esta semana comece com fé, com paz e um coração cheio de esperança. Que Deus guie cada passo, fortaleça a sua caminhada e faça florescer tudo aquilo que você está programando para essa semana, mas sabe que é o tempo de Deus, né? Então entregue nas mãos dele, confie, agradeça e siga em frente. Porque o melhor de Deus sempre chega no tempo certo, meu amigo, minha amiga. Desejo uma semana verdadeiramente abençoada para você e para toda a sua família. E receba meu abraço, assim, arrochado, apertado. Um abraço fraterno. E desejo que essa semana seja a melhor semana da sua vida. Bom dia!
1: Bom dia!
0: Vamos brindar essa manhã, vamos às 4:13 na Itatiaia, aonde quer que você esteja, tá aí no posto de combustível, meus amigos frentistas, aquele abraço para você que tá nas estradas, para você que largou o trampo agora, você que é garçom, você que é cozinheira, aquele beijo no seu coração cansadinha, né? Tá cansado, meu irmão? Vou tocar uma canção para nós aqui, vamos? Vamos ouvir o Zezé de Camargo e Luciano, eu e meu pai, Zezé e Luciano, eles cantam na Itatiaia, é clássico, é Itatiaia. Pô, gente, é rádio de verdade.

0: aí você toca no coração da gente. Zezé de Camargo e o Luciano, eu e meu pai, agora 4:18. Amigos e amigas, eu vou pro intervalo rapidinho, já tem notícia pra você quentinha aqui na Itatiaia, o Café com Notícia, e tem uma aposta simples lá de Santa Catarina, feita pela internet. Oh, meu Deus do céu. Acertou as 6 dezenas da Mega Sena, não deu pra nós não, Batista. Vou pro intervalo e volto já já.
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0: Muito bem, então, amigos e amigas, agora 4:20, o Café com Notícia tem notícia. A Justiça de Minas Gerais converteu em preventiva a prisão em flagrante do homem de 41 anos, suspeito de tentar vender o próprio filho de apenas 3 anos de idade na Praça 7. Gente, que absurdo! Isso aconteceu aqui no hipercentro de Belo Horizonte. Você que tá me ouvindo aí em São Paulo, no Rio de Janeiro, tá no Goiás, tá aí no Pernambuco. Pra você que tá em Santa Catarina, tem quanto ser uma coisa dessa? A decisão foi tomada ontem durante a audiência de custódia. Segundo o Tribunal de Justiça, o juiz homologou o flagrante e decretou a prisão preventiva para garantia de ordem pública e também da instrução criminal. Gente, não dá nem pra, né? Dá uma vontade de bater? Não dá. Mas não pode, né? O homem foi autuado com base no artigo 238 do Estatuto da Criança e do Adolescente, que mostra, né, o ato de prometer e efetivar a entrega de filho a terceiro mediante recompensa. Ele vai seguir detido. Ele tem que levar uma coça um sujeito desse. O nome do suspeito não foi divulgado para preservar a identidade da criança, conforme prevê a legislação. Lá na Praça 7 tem tudo, né? Compra ouro, ouro, né? Foto na foto, não tem um negócio assim todo? Agora é menino, tô vendendo menino, 3 anos, tô vendendo, barato. Ô, rapaz, que a turma mesmo da Praça 7 não pegou esse sujeito lá, hein? Não pode falar isso não, né? No rádio não, né? Misericórdia, mas que dá vontade de dar uma pancada, dá, viu? Misericórdia. Vamos mudar de assunto. 4:22, uma aposta simples da lá de Santa Catarina, feita pela internet, acertou as 6 dezenas da Mega Sena sorteada ontem. O ganhador vai receber o prêmio de 57 milhões de reais. É, nós não aprendemos a fazer os numeral mesmo não, viu? Os números sorteados em Batista: 02, 06, 27, 39, 44, 50. Eu vou repetir. Números fáceis, né? Fáceis. É, 02, 06, 27, 39, 44, 50. Pelo amor de Deus. 76 apostas acertaram 5 dezenas e irão receber 34 mil reais cada. 4.346 apostas, acertaram 4 dezenas e irão receber R$ 986 cada. As apostas podem ser realizadas até às 8 horas da noite em qualquer lotérica do país ou por meio do site aplicativo Loterias Caixa. Está disponível no smartphone, no computador e também em outros dispositivos. Já os bolões digitais poderão ser comprados até às 8:30 da noite exclusivamente pelo portal Loterias Online e também pelo aplicativo. Pois é, tá dando muita aposta online, né? Muita aposta online. Será que o povo tá desistindo de ir nas lotéricas? Você acha? Você gosta? Então é o nosso assunto da nossa manhã, é com o advento aí dos bancos digitais, dos aplicativos, você resolve tudo ali num clique, né? O seu telefone. Que você acha? Isso facilitou demais a vida das pessoas? O que mudou sua vida? Você nem enfrenta a fila de banco mais? Gente, eu já fiquei em fila de banco uma hora e tanto. Depois de aquele decreto, né? Atender em 15 minutos, mas mesmo assim, ninguém nunca respeitou. O que você acha disso, hein? Facilitou a vida demais? Ou você tem saudade daquela resenha boa de ficar na fila do banco? Eu não tenho, não. Resolve tudo por ali. Já vejo o aplicativo, tem que pagar a conta, você já vai lá, busca a conta, boletos, tem que pagar a conta de água, de luz, tem que pagar aluguel, tem que pagar tudo, já tá tudo registrado lá. É só você pagar, né? Se você quiser também. Aqui, me conte tudo, não me esconda nada. Mudou muito sua vida com esse advento aí? Mudou? A minha mudou bastante. Eu não encaro o banco de jeito maneira. E com isso que está acontecendo, muitas agências finalizando o atendimento físico, né? Acontecendo muito, muito, muito isso mesmo. Mas eu quero saber a sua opinião. Você tem saudade desse saudosismo? Ou você que saudade que nada, Vinição? Isso aí veio para melhorar a nossa vida. Me conte tudo, não me esconda nada. Conte histórias de fila de banco. Vem para cá, às 4:24 na Itatiaia. Você vai participando comigo, vai mandando beijo, vai mandando abraço. Muita gente participando conosco. Meu querido amigo Mauro. O Mauro, ele é motorista de táxi. É o Mauro Ferreira. Ô, Ferreira. Ele falou assim: é Ferreira, Vinição. Então tá bom. É o Ferreira, taxista. Ele tá ligado comigo aqui na Itatiaia. A Maria Selma também tá ligada aqui, né? Vinícius, ela começa a digitar em castelhano e depois vai misturando aqui, ó. Me gostaria facilitar até hoje, mas nunca, tá pedindo algumas coisas aqui. Ô, minha amiga, deixa eu te falar. Maria Selma, como é que tá aí na Espanha? E a turma que teve aquele problema sério lá no incêndio? Já passei aqui pra nossa turma da Itatiaia, então nós vamos fazer contato hoje também, viu? Um beijo pra você, que Deus te abençoe, te guarde, te guie. A Maria Selma tá naquele naipão, ela começa a escrever em castelhano, aí já vai pro português, aí depois volta pro mistura tudo, hein, Maria Selma? Isso é bom, um beijo pra você. Quando eu for aí pra Espanha, você me passa a cidade, vou chegar aí. Vou chegar na sua cidade. Vou dar um beijo, um abraço, sua família. O Luiz Carlos também já tá ligado comigo na Itatiaia. Zé Maiado, querido. Alô, Zé! Um abraço, filhote! O Tarcísio Antônio Martins tá aqui ligado também na Itatiaia. Meus amigos lá em Ribeirão das Neves. Alô, Vinição, Adilson Ferreira, Bruno, Santa Margarida, tá todo ligado com você. Passei pertinho de vocês agora, no trevo de Ribeirão das Neves. Um abração. Bom dia, Vinição. Ô, minha amiga querida Lúcia. Você tá bem, Lúcia? A segunda-feira chegou, né, Lúcia? Graças a Deus, começa tudo de novo. Graças a Deus. A turma de Ubá tá na sintonia. Abraço pra toda a turma em Ubá. Ô, Vinição, manda um alô aqui em Ubá, Minas Gerais, Sebastião Ferreira. Nós estamos juntos. Ubá, Minas Gerais. Toda a turma aí ligada comigo lá, Educadora. Beijo pra essa rádio tradicional maravilhosa que é a Educadora, retransmite o nosso programão aí em Ubá. E o Gato Guerreiro, Gato Guerreiro é da Capina. Amigos e amigas da SLU, um beijo no coração de vocês aí. Obrigado por esse carinho, por essa grande audiência. E você vai mandando áudio, hein? 31999967074. Você tem saudade do banco? Fica naquela fila de banco? Tinha tanta resenha, né? Conversava demais. Hoje em dia não, é num clique. A gente resolve tudo dele. Eli França tá ligado comigo, tá lá em Vitória da Conquista. Esse aí é apaixonado com a Itatiaia. Tava ouvindo o Gutenberg Gomes, agora tá aqui com Vinição. O Eli, Um abraço pra você. Manda áudio, Eli. Eu gosto de ouvir os seus áudios, viu? Manda pra gente aí um beijo no seu coração. Que Deus abençoe, guarde e guie a sua vida, viu? Um beijo bem gostoso na toda a turma aí da Bahia. Maria Selma, eu não entendi. Tá felicidade, tal. Não, mas você não mandou o pessoal que a casa pegou fogo, Maria Selma? Não foi você que mandou, não, Maria Selma? Ixi, Maria Santíssima. Eu não tô te pedindo nada, Vinícius. Mas você não mandou um povo que tava, a casa tava pegando fogo? Eu já passei pra turma aqui, eu não entendi agora. Eu vou ligar pra você, Maria Selma, agora 4:28, aqui na Itatiaia. É hora de ouvir música bonita. Lourenço e Lorival, a canção se chama Jardim da Natureza, na Itatiaia, 4:28. Que Deus abençoe a nossa caminhada, o nosso início de semana. Vão pra cima, 4:28 na Itatiaia.

0: trem bom é coisa boa, né? Ouvir música que toca no coração da gente, o Lourenço e o Lorival, Jardim da Natureza, na Itatiaia, 4:32, fazer alguns registros, meus amigos lá na cidade de Diamantina, o Sidney Almeida tá ligado, ele falou, ô Vinição, banco, só se for o banco da pracinha, meu amigo, banco nunca mais, manda um alô aqui pra turma de Diamantina. Olha, ele teve com o filho dele ontem e com a netinha Helena, né? E falou que tá feliz hoje, graças a Deus. Sidney Almeida, um abraço pra você, todos os amigos e irmãos em Amantina. Mr. Buzz, como é que você tá, Mr. Buzz? Fala, Vinicião. Tem vários amigos, amigo aqui, tá mandando aqui pra gente. É implantado em diversos pontos de ônibus de Belo Horizonte. Esse aqui é um dos pontos, você manda uma foto no Barreiro, né? Por questões de segurança. Quem precisa de informações à noite e também na madrugada, é só apertar o botão aí e conversar com o atendente, né? Inclusive as mulheres, mais pras mulheres, né? Os pontos de ônibus, tem muito engraçadinho, né, Mr. Buzz? É, rapaz, ficou muito bacana isso aí, muito bacana mesmo. Tem até uma matéria especial falando a respeito desses pontos de ônibus, são bem funcionais e funcionam de verdade. Aí é muito interessante. Um abraço pra você. Alô, meu querido amigo Humbertinho. Tá bem, Humbertinho? Humbertinho, ele é motorista do Volante Grande, falou que tá despertando agora, ouvindo o sonzão da Itatiaia. O rumo dele é Uberlândia. Bom trabalho pra você. Vinição de Castro, tudo bem com você? Em relação aos movimentos bancários via internet, bom demais. Eu faço todas as transações pela internet. Abraço pra você. Facilitou muito, né, Ademar? Melhorou muito. É o Ademar lá do Lindeia. Um abraço pra você, Ademar, querido. O Hamilton lá da cidade de Ubá também já tá mandando áudio aqui pra gente. Ele tá ligado. Falei de Ubá, Hamilton tá ligado com a gente, né, Hamilton? Um abraço bem arrochado. Que Deus abençoe sua caminhada. Fabiana, lá do Morro Alto, em Vespasiano, começando a semana bem pra cima, né, Fabi? Um beijo, mandando um abração pro esposo Flavinho. Flávio é uma pessoa fenomenal. Um abraço, uma energia boa, né, que o Flávio transmite. Um abraço pra você, Flávio. Ô, Fabi, um beijo pra você, essa família maravilhosa. Que Deus abençoe, guarde e guie a caminhada de cada um de vocês aí. Nosso muito obrigado de coração a você que se liga aqui na Itatiaia. Agora vamos começar a semana bem pro alto e avante. 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

0: grande audiência na Itatiaia. Ô, gente, vamos ouvir a turma que tá mandando áudio, tá enviando áudio bacana pra gente. Vamos ouvir esse povão na segunda-feira gostosa da Itatiaia. 4:39, bom dia, bom dia.
1: Bom dia, Itatiaia. Aqui quem fala é Jair Balanca, motorista do 40 Janelinha. Estou partindo agora para fazer mais umas viagens lá no Circular 04, perto da Banca do Tadeu. Gostaria, se fosse possível, você tocar para mim aí, com triparada dura, parede e meia. Obrigado. 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
0: Ah, menino que falou bonito, hein? Oh, coisa boa, 4:39. Agora sim, a Maria Selma mandou direitinho pra gente. Uma casa que pegou fogo, né? Vou pegar essas informações aqui, já passei. A turma tá precisando de roupa, cobertor, alimento, móveis usados, tudo que puder usar. Vou pegar as informações aqui. Nós vamos, liga pra Lorraine, não é isso, Maria Selma? Não é isso? A Rosângela é cunhada dela, mandou aqui. Anota aí, gente, você pode ajudar? Pode ajudar de coração? Roupa, cobertas, alimentos, móveis usados, né? Tudo que você puder ajudar. 31 9 85 98 84 42. Tá vendo, Maria Selma? É isso que eu tava falando. Eu já tinha passado pra turma aqui, mas vamos falar aqui ao vivo. 31 9 85 98 84 42. Um serviço de utilidade pública. Imagina só, sua casa tá lá toda arrumadinha, só que você volta, pegou fogo e tudo. Ah, meu Deus do céu. Aí o coração da gente parte, né? É ruim. Vamos ouvir o povão que tá ligado com a gente. 4:41 na Itatiaia, 4:41 na Itatiaia.
2: Bom dia, Guinessal. Aqui, ó, o seu programa é legal demais, eu não posso perder, não. Tô ligado no seu programa direto, falou? E eu mando um abraço pra todos os ouvintes da Itatiaia, falou? Um abraço pra você também.
0: Obrigado,
2: eu não,
0: amigo.
2: Eu não perco o seu programa.
0: Ô,
2: de jeito,
0: meu amigo, obrigado.
2: É o melhor que tem, falou? Um abraço pra você, pra todo mundo. Aqui quem tá falando é Arquimedes Ribeirão da Neve.
0: Arquimedes, obrigado,
2: um
0: Arquimedes. Gente boa toda vida, né? 4:41 na Itatiaia. O José Luiz tá mandando informação lá da 381. É, Trevo de Caeté, ele mandou um áudio pra gente aqui. Tá tudo parado lá, né, Arquimedes? Vou ouvir seu áudio aqui, vamos ouvir seu áudio, amigo. 4:41, o povão tá ligado na Rádio de Minas.
3: Ô, Vinição, é o Tuca da Tenda aqui do Florestão. Manda um alô lá pro o fazendeiro, o Euler. Ele falou comigo, é você que mexe com nós, é eu mesmo, ele é o fazendeiro, amo, lá vai comprando, tem tudo que é fora aqui, tem as mulas bonitas lá, oh. É nós. Eu gosto de ter tudo arrumadinho. Eu escuto a Itatiaia todo dia, café com notícia. Ele falou comigo, falei, vou mexer com você então. Mexe com ele lá, é nós.
0: Um abraço, Deus. Que Deus abençoe, guarde e guie a sua caminhada. Obrigado, viu, Turca? Tudo de bom. Vinição de Castro, é o Fábio que tá falando. Um ano, líder de audiência no Brasil. São profissionais que entram em nosso lar, levando palavras de emoção, fazendo um dia iluminado. Olha, por Deus, nosso respeito a todos os profissionais da Rádio Itatiaia. Fábio Rocha. Então, as saudades é do Banco da Praça, onde eu namorava, o tempo que não volta mais. É o Fábio Rocha, lá de Coluna. Banco Financeiro nunca mais, né, Fábio? Você nem beira, Fábio. É sério, querido. Mas, aqui, 040. Bom dia, Vinição, BR-040, após o pedaço Sete Lagoas. Carreta pegando fogo, sentido BH, tudo parado. Ainda bem que eu vim antes, hein? Rapaz, eu passei lá, não tem 30 minutos. Olha só, ô Roberto Salviano, obrigado por sua informação. Então, você que tá vindo aí de Brasília, de Paraopeba, Caetanópolis, Pompeu, essa região toda, sentido Belo Horizonte, atenção, BR-040, após o pedágio, Sete Lagoas, tem uma carreta pegando fogo, sentido BH. Já já, nós vamos atualizar essas informações com o Alisson Góes. Já tá de olho no movimento já. 4:43, e você, onde ouve o sonzão da Rádio de Minas?
4: Bom dia, Benício de Castro, tudo bom, meu amigo? Aqui é o Osmir Gonçalves, da Coletivo São Lucas, linha 2101, Grajaú, senhor. Uma ótima semana para todos. Que Deus abençoe a nossa semana. Fiquem com Deus. Um abraço a todos.
0: Osmir, um abração para você também. Bom trabalho, viu? Vai ser uma semana perfeita, né? Muito trabalho. Vai dar tudo certo. Vai dar tudo certinho. Deus é bom o tempo todo Deus é bom. Carlos Lobato também já mandou um áudio pra gente aqui. Quem mais tá ligado? A turma do Bairro São Geraldo, quem que é? A Rosa América, essa é ouvinte assídua da programação da Itatiaia. Forte abraço, Rosa, um beijo no seu coração, maravilhosa. Querida Mônica do Bairro Mineirão também já tá ligadinha aqui na Itatiaia, desejando a família Itatiaia um dia maravilhoso, um dia gostoso. Obrigado por seu carinho, por sua grandiosa audiência. O Walter Jorge, em Volta Redonda. Amigos do Rio de Janeiro, aquele abração. Ele tá dizendo aqui, olha, há 10 anos não entro num banco e lotérica, só por app mesmo, viu, Vinição? Por enquanto, só vou no posto abastecer, mas daqui a pouco compro um carro elétrico, aí tem placa solar em casa, vai ficar tudo bom. Aí sim, hein? Um abraço pra você, meu amigo Walter. Forte abraço a todos os amigos em Volta Redonda, todos os amigos fluminenses e você que tá aí no Rio de Janeiro, os cariocas. Aquele abraço bem apertado. Tem áudio, eu quero te ouvir na Itatiaia.
5: Bom dia, Vinição do céu. Hoje nós tava aqui já escutando o Gutenberg aí, depois da oração, rapaz, tomei uma queda da escada aqui, que graças é isso, a Deus.
0: Meu Deus.
5: Não machuquei não, graças a Deus tô bom.
0: Faz comigo,
5: só rapaz. Agradecer o Vinição aí pela oração, e um forte abraço pra você aí, toda a família Itatiaia, com café, com notícia. É nós, estamos juntos. Um abraço aqui também pro padrinho São Luciano. Esquece nós não.
0: Não, nunca. Muito obrigado. Ainda bem que o Gutenberg tá fazendo a oração na hora, mas se tiver sentindo alguma dorzinha, direto pro médico, viu, fi? Meu Deus do céu, umas coisas acontecem fora de moda, né? Fora da hora também. 4:46. Vamos fazer o seguinte, vamos falar de agronegócio na Itatiaia.
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0: Quem chega junto aqui na Itatiaia, meu querido amigo, irmão, no início de semana, na segunda-feira, chega com tudo. Alô, alô, Fabiano Frade, bom dia.
7: Olá, Vinícius Castro, bom dia pra você, bom dia pra quem nos acompanha aqui na Itatiaia. Minas é uma potência na produção de peixes, mas o consumo ainda fica abaixo do potencial. O estado é o terceiro maior produtor de peixes de cultivo do Brasil e busca ampliar a presença do pescado na mesa dos mineiros, por isso na próxima semana, já abrindo o mês de setembro, terá uma campanha para promover o consumo, para além dessas datas comemorativas, como a Sexta-feira da Paixão. Em Minas Gerais, a Peixe MG, que é a Associação de Aquicultores e Empresas Especializadas do Estado de Minas Gerais, convoca supermercados, peixarias, restaurantes, produtores, indústrias e consumidores a participarem da iniciativa. A campanha, segundo a entidade, pretende ir além das promoções nos pontos de venda. A proposta é aproximar o consumidor da cadeia produtiva e estimular ações como ofertas especiais, maior exposição dos produtos, degustações, divulgação de receitas e conteúdos educativos. É claro que a gente vai destacar ainda mais sobre essa semana, quando ela acontecer, a semana do pescado, mas a força da piscicultura mineira também é destacada na piscicultura ornamental, ou seja, aqueles peixes do aquário, aqueles peixes que ganham força na exportação. Eu disse exportação, é o que reforça o ministro da Pesca e Aquicultura, Edipo Araújo, que falou pra gente em uma entrevista exclusiva.
8: Quando a gente fala de exportação brasileira, nós tínhamos uma expectativa para o setor de ornamental e de aquariofilia em alcançar e ampliar em até 6% as nossas exportações. Nós alcançamos um crescimento ainda maior, de 10,5%, mostrando uma ampliação das nossas exportações, mas também uma diversificação. O valor exportado, quando a gente trata desse assunto, nós estamos falando de em torno de 5 milhões de dólares, mostrando que o nosso pescado, que advém da aquariofilia e da pesca ornamental, ela é direcionada principalmente para o mercado asiático, com destaque para a China, Japão, Hong Kong e Taiwan.
7: Tem muito desafio pela frente, muita coisa boa para acontecer no pescado. Uma ótima semana para todo mundo. Fabiano Frade, Itatiaia Agro.
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0: Abração, Fabiano Frade, querido, 4:49, segunda boa. 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
0: 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Salmax, agora 4:51. Eu volto já já, depois do intervalo.
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0: estamos de volta, onde quer que você esteja. Está ligando o radinho agora? Seja bem-vindo. Você ouve o Café com Notícias, toma aquele café forte, né? Batista foi ali, tomou uma talagada de café. Quem fez o café hoje foi o Adson Góes. Tá forte o café, né?
1: É bravo, rapaz.
0: Põe pó. Tá bom também, né? Eu gosto com o café da Duda. Quando a Duda faz o café, fica mais suave, né? Fica mais tranquilo. Quando o Góes faz o café, rapaz, uma ignorância pra fazer café. Deus me perdoa, 4h54 aqui na Itatiaia. Meu caro amigo, irmão Batista, vamos ouvir esse povão que tá mandando áudio pra gente? Vamos? Essa turma boa, despertando com a Itatiaia. Bom dia, 4h54.
2: Oi, Vinícius, bom dia. Bom dia, Vinícius. É uma iata. Zé Maia do Jardim Teresó, manda abraço pra galera aqui e também pro Cabo Gregório lá no Langeiro, lá no Parque da Casa Pública, Esporte. Todo mundo tá te curtindo aqui. É o Zé Maia.
0: Ô Zé, um abraço pra você, meu querido. Bom dia. Zé deve estar lá na fabriqueta de picolé, né? Ei, Zé Maia. Ó, só na paz. Alô, Betim, Tim, Tim, beijo pra vocês. 4h54, povão. O povão tá ligado com Vinição na Itatiaia.
3: Bom dia, meu grande amigo. Deus abençoe a todos aqui, Juninho, Ponte Nova, Minas Gerais, bairro São Geraldo. Tamo junto e misturado.
0: Um abraço pra você também, Juninho. Alô, turma de Ponte Nova, terra querida. A audiência da Itatiaia vai tomando conta, né? Amigos de Ponte Nova, toda essa região. E você, onde está me ouvindo agora, me conte tudo, não me esconda nada.
4: Bom dia, Vinícius. Vai estar falando. Manda um abraço pra cidade de Pira. Deus abençoe a sua semana.
0: É, terra boa. Forte abraço. Ô, Snart, você é especial demais. Sempre nos ouvindo, sempre curtindo a programação da Rádio de Minas. Quem tá lá em Sem Peixe, ô meu caro amigo? Quem tá lá nos ouvindo agora, nesse momento? Cleitinho tá ouvindo. E como é que chama a turma lá das cavalgadas? Comitiva? A tropa é essa! Alô, turma de Sem Peixe! Ó, mumulão pro Vinição que eu vou. Tem que ser bravo, né? E bruto e forte, né? Pra segurar essa arroba toda aqui. 4h55, eu quero te ouvir na Itatiaia.
5: Bom dia, Vinição. Tô aqui fazendo almoço, eu vim na Itatiaia. Já deixo o rango pronto, que eu remo sem casa, Juvenil de Matias Lobato. Um abraço a todos os ouvintes.
0: Um abraço, vamos já tá fazendo o almoço já. Acorda cedo. Tem muitos compromissos hoje, né? Ô, turma boa! A Lúcia Fernandes também tá ligada comigo, né, Lúcia? Um beijo, tudo de bom pra você, muitos áudios, hein? Que loucura! Zé Geraldo de Divinópolis também já tá ligado comigo. Dá um abração pro Liquinha. Ô, Liquinha, meu querido amigo Liquinha, da CCE Factory, tá sempre ligado comigo, grande amigo, irmão Liquinha. O boy, alô boy, que saudade de você, boy. Mamãe, como é que tá a Lúcia, tá bem? Preciso de notícias da Lúcia. Um beijo no coração de vocês aí. O Vinícius Federal também, lá em Bambuí, tá ligado na programação da Itatiaia. Wilson Nunes, ele tá em Patins, Nortão de Minas, na sintonia da Itatiaia. Alô Itatiaia, norte de Minas. Alô, alô Itatiaia, Montes Claros, na sintonia da maior do Brasil. E você, onde está me ouvindo nesse momento? Me conte tudo, não me esconda nada, diz aí.
6: Bom dia, aqui é o Carlos do Laboratório Móvel da Cimento Nacional. Tô saindo aqui de Cortesburgo com a roda para São Gonçalo do Rio Abaixo, Itabira, Coronel Fabriciano, Leo Fortone.
0: Vai rompendo fora, né? Já chega lá em Monlevade também, vai descendo. O Noronha, que é motorista da linha 619 Santa Mônica, ele falou que já tá na pista. Ô Noronha, você é especial demais, Noronha. Um abração pra você, meu amigo. Muito obrigado, viu? Todo o meu carinho, respeito. Hoje a turma tá que tá mandando áudio na Itatiaia. Eu quero te ouvir na Top 1 do Brasil.
7: Bom dia, Vinição. Beleza? Aqui é o Dena, aqui da cidade de Arcos. Saindo aqui agora pra viajar. Sou caminhoneiro aqui, ó. Tô saindo aqui pra viajar, escutando Itatiaia. Dá um alô pra nós aqui, ó. Pra mim, Dena, cidade de

participação no 3662-6030 e no WhatsApp 99820-9450. 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

0: Bom dia, meu amigo, minha amiga. Bom dia pra você que se liga aqui na Cidade FM.
1: Bom dia.
0: Sejam todos muito bem-vindos, porque está no ar o meu, o seu, o nosso programa Bom Demais, aqui pela cidade. É 94,5. Eu sou Maurinho Moraes, é um prazer estar junto com você, fazendo parte do seu dia, fazendo parte da sua manhã, levando alegria, música, informação, muita conversa fiada também, né? Mas o seu dia começa muito mais feliz pelas ondas da nossa 94,5, a Rádio Cidade.
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0: Bom dia pra você da cidade, bom dia pra você do campo, bom dia pra você do volante, seja pequenininho ou grandão. Bom dia pra você das cidades vizinhas, bom dia Brasil! Bom dia. Ó, já desejou um bom dia também pra galera das padarias, das quitandas, o pessoal que apruma cedinho. Bom dia pra você da madrugada. A fé não é a estrada, é a força que nos faz caminhar. Bom dia, Deus nos abençoe. Nossa amiga Nívia Rosa já tá acompanhando a gente. Elo Divino, Nadir Martins, já tem gente no telefone no 3662-6030. Alô, bom dia.
2: Bom dia, Maurinho.
0: Bom dia, Françoele.
3: Como é que você tá?
2: Tô bem, graças a Deus.
0: Tá bem, passou bem o final de semana.
2: Graças a Deus, né? Só de até que o senhor ter me sustentado, né?
0: Já é uma vitória, né? Já é uma vitória, não é verdade?
2: Com certeza.
0: Um privilégio de poder dar esse novo dia, né? Esse novo recomeço. Que tem muita gente que acorda já reclamando, fala, meu Deus do céu, mais um dia. Dê graças a Deus, gente.
2: Graças a Deus. E como que se passou, Mauro?
0: Bem, na graça de Deus, né? Não posso reclamar, não.
2: Bom, graças a Deus.
0: Como se diz, melhor que eu mereço, né? Melhor que eu mereço. Fala pra gente, qual é o pensamento que tá aí agora na sua cabecinha do louvor que a gente vai pedir hoje?
2: Eu ia pedir um, sempre vou pedir um, só que Deus me incomoda assim, no modo de dizer, né? Fala, não, é esse hoje, né? Está tudo bem, Kelly Bianca.
0: Está tudo bem, Kelly Bianca.
2: Isso.
0: Tá certo. Já encontrei aqui, tá? Pode oferecer, fica à vontade.
2: Quero oferecer pro Leão, pra Camila, Emanuel, Micael, pro Matheus, pra você e toda a sua família. Quero oferecer pra Maria. Pro Luizinho, a esposa dos filhos. Quero oferecer também pro Zé Roberto, a esposa dos filhos. A Juliana, João Geraldo, né? Mais os filhos lá.
0: Certo.
2: A Camila Araújo, mais os filhos, mais esposos. A minha sogra, minha comadre. Zé Roberto já ofereci. Pro Sorim, pra todos que gostam de escutar pra ir pedindo logo cedo, né?
0: Certo.
2: Pra começar o dia abençoado.
0: Tá certinho. Daqui a pouquinho vai chegar pra você aí, viu?
2: Certinho.
0: Então tá, cidade.
2: Dá gosto de ouvir
0: a cidade aí. Como dá, hein, rapaz? Ei, cidade. Cadê a vinheta?
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0: FM Cidade. Ao Eduardo Lobo, fala aí.
4: Aô, Maurinho Moraes. Bom dia. Bom dia com alegria, Maurinho. Uma semana abençoada para todos nós, todos seus ouvintes.
0: O que você viu hoje, Eduardo?
4: Atenção, Biloca. Conversando com o Maurinho ontem, ele falou que é tudo zoeira. Ele ama quando você liga. Cidade, dá gosto de ouvir. Um abraço.
0: É mentira, viu, Biloca? Não vai iludido pelas ideias dele, não, que nem vi ele. Ele já começou a mentir só de falar isso, sapecador. O Muxinho também ficou de vir aqui. Ontem veio também, não, que? Ei, magrelo. Deixa eu ver quem tá aqui. Alô, bom dia.
5: Bom dia, Maurinho dos Moraes.
0: Ô, José Roberto. Aí eu te pergunto, Zé.
3: Como é que você tá?
5: Bom, graças a Deus, na Santa Paz.
0: Que bom, passou bem o final de semana?
5: Bem, graças a Deus. A gente deu uma viajadinha pra minha filha Coque. Eu fui levar lá em Araguari, a gente pousou em Uberlândia e foi.
0: Coisa boa. Pega a Araguari ali bem pertinho ali de Uberlândia, né, senhor?
5: Pertinho,
0: tem uma...
5: Meia hora,
0: tem uma estrada também, é boa, né, rapaz? De Uberlândia para Araguari, né?
5: Boa, estrada muito, muito boa, muito...
0: Bem sinalizada, bem arrumadinha, boa demais.
5: Muito boa.
0: Ô Zé, fala pra nós aí, qual que vai ser a bruta?
5: Vai iniciar com chave de ouro, né? Trio Parada Dura. É o carro e a faculdade.
0: O carro e a faculdade, boa. Pode oferecer esse carro aí.
5: Oferecer pra minha esposa, gosto muito dessa música, os meus dois filhos, pra você, toda a família, o Zezinho lá da padaria, o Elino Caboclo Faminto, o Biloca, sou Lourença no Ibiá, Romildo Fazenda Congonha, funcionário esposa, Tonho dos Doces, Valci da Casa da Azinha, o El da Batata, a Maria, o Narciso da Toca do Lobo, Joãozinho da Mercearia Ávila, Moreno do Forró, Romero do Açougue, Elias lá da Tapira lá do Guincho, Carlos da Padaria, o Valdeci, Zé Carlos, o Flávio, as meninas lá também, o Elias do Bigode, o Valdo CBM, o Genário, mas a Terezinha, o Cláudio, né?
0: Certo.
5: O Luizinho, seu Salvador, o Lúcio, a Françoele e família, o Fernando da Mina da Mosaic e todo esse pessoal que tá na escuta tá oferecido.
0: Tá certo, meu amigo. Um abraço pra você, viu?
5: Pra você também.
0: Cidade, ótima semana.
5: Dá gosto e prazer de ouvir.
0: É o Zé Roberto. Ô, falando, deixa eu mandar um abraço, Carlos, né? A turma toda lá da padaria lá. Passei lá sábado, tomei um cafezinho com a turma, né? Pessoal ali da padaria mineira. Quem tá ali? Um abraço pra você também, a Nívia mandando um abraço pra todo mundo. Meu amigo Ivan, já promou cedinho, né, Ivan? Pra ficar mais tempo à toa, fica à toa nada. O homem daqui a pouquinho já tá agarrado o pé do eito, né? Já tá agarrado o pé do eito. Não sei, ele dorme junto com as galinhas, o Cadeirudo. Ele dorme junto com as... Não é no puleiro também, não, Cadeirudo. Ele não dorme no puleiro junto com as galinhas. É o jeito de se falar. Ele dorme cedo. Ele dorme 7 horas da noite, 7:30, já tá lá roncando. É, já tá lá roncando. Que jeitão dele, né, senhor? Ei, ai, ai. É de jeito, é pra você também, né? Olha, agora 5:59, gente. 5:59, o galinho vai cantando pra trazer a hora certa pra gente. E a gente vai de música. Daqui a pouquinho a gente vai ouvir o meu amigo Xalana, lá do Zibiá, tem base. A Lindalva pediu essa daqui, ó, tá agarrada lá com a...

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1: Ei, Agrocampo, 5:20, agora 5:20. Abração pra essa galera boa, animada, curtindo a programação da manhã com Maurinho Moraes aqui na

0: Vivendo longe do meu bem. 5h37, é o Tchãozão cantando pra gente mais o Pardinho. Alô, meu amigo Marcel Highlander, muito bom dia. Um abraço pra essa galera, o Cassiano Profeta já tá ligadinho com a gente também. Vai lá pro telefone, corre, liga pra cá, 3662-6030. Tô aqui te esperando, tô aqui te esperando. Chega pra cá.
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0: Agora 5h38, gente. 5h38, já tem alguém na linha aqui pra falar com a gente. Alô, bom dia.
3: Bom dia, Morinho.
0: Bom dia, minha amiga Maria. Um ótimo dia, uma semana abençoada pra você, pra todos os nossos ouvintes. Como é que foi o final de semana?
3: Beleza, e você?
0: Foi bom, foi tranquilo, na graça de Deus. Ó, minha querida, peça uma música pra gente.
3: Quero a música Sonhei com Você.
0: Sonhei com você. Sonhei com você. Isso. Certo, pode oferecer.
3: Eu ofereço pra você, pra sua esposa, pro seu Ted, ofereço pro Sorinho, pra Franciele, pra Eva, pra Valdete, pro Zé Roberto, casal de filhos. Por Luizinho Leiteiro, do padaria, esqueci.
0: Ah, o Zezinho.
3: É o Zezinho da padaria, a turma dele, deixa eu ver, pra Dona Tereza, seu Cornélio, pro Ivan, pro Bala, pro seu Eli, pro seu Salvador, pro seu Valci, pro seu Lourenço, tá? Para as duas irmãs, para a Deite, para o Destinho, para o Diogo, para o Adal, para o Robinho. Ofereço para toda a turma da Riata, para o Tonho do Doce.
0: Tonho dos Doces.
3: Pro Rogerinho, para o Rogerão. É para toda a turma da cidade que está te ouvindo, tá bom?
0: Tá certo.
3: Biloca.
0: Tá bom, hein?
3: Tá.
0: Tá bom então, minha querida. Tenhamos todos uma ótima semana na graça e na bênção também. De Deus. Um abraço, cidade.
3: Dá gosto de ouvir.
0: Ao Osmar Júnior, já tá ali com a gente. Amorim, manda um abraço aí pra gente. Manda um abraço pra Maria. Ah, aqui é o Osmar, é o rapaz, né, que faz as entregas da lavanderia aí pra ela. Hoje eu devo ir visitar ela. Olha que coisa boa, Osmar. Bom que você conhece a Maria de pertinho. Gente boa demais, senhor. Que é isso aí?
4: Bom dia, irmão.
0: Ô, dona Divina, tô joia. Bom dia.
4: Me encontro com Deus, da minha família. E que Deus abençoe o seu dia, o nosso dia e a nossa semana que tá começando.
0: Amém, amém, amém, amém. Ó, o Léo.
5: Bom dia, meu amigo Maurinho.
0: É o Léo Cabeça.
5: Coloca nosso nome na reza aí hoje, por favor.
0: Acerta aí.
5: Peça proteção pra gente aí. Alessandro, Léo Cabeça, Daniela e Adolfo.
0: Adolfo.
5: Um abraço.
0: Abraço aí, a turma que tá indo viajar.
6: Bom dia, Maurinho Moraes.
0: Bom dia. Obrigado
6: pra você com essa programação boa. Manda música pro Zezinho da padaria lá em cima, pra todos os funcionários lá, o gente dele, a filha dele, todo funcionário que trabalha lá. Gente boa, tomei café agora mesmo. Manda música pro Joãozinho da mercearia de árvore também. Manda pro Sinésio, aquele açougueiro. Manda música também pro Mozart, que mora na rua aí. Manda música pro Lúcio. Manda música pro Ferramenta. E manda música pro Sodico da Cuíca. Manda música também pro Romero lá em cima, manda música pro o rapaz da padaria aí, ó. Manda música pro padeiro aí, Zé Roberto Padeiro. Manda música pra Maria, manda música pra Badia, manda música pra Tapira, pro índio lá na Tapira. Manda música pro
0: Mário
6: Zezinho.
0: De Tapira, tô ouvindo a gente.
6: E manda música pros colegas nossos tudo aí. Manda música pro Paulo, mas é a dona Marlene. Manda música pra dona Dinorá. E manda música pro Tadeu também.
0: Tá bom,
6: aí. Bom dia, muita paz e muita saúde, gente.
0: Aí,
6: boa.
0: Ó, participando com a gente, o nosso amigo Tonho do Doce, agora 5h42. Tem essa daqui, ó, Milionário José Rico. Sonhei com você.

0: do Zoom aqui na cidade. Alô, Orlando, alô, Orlando, grande Juninho, né? O Juninho tá lá acompanhando a gente, a Dulcelina. O que foi, Léo?
1: Maurício,
0: oi.
1: Esqueci de complementar aqui.
0: Fala aí, Léo.
1: Na hora que entrar a sessão das músicas aí, coloca pra nós aí a música, né? Da minha cantora predileta.
0: Quem é?
1: Grande abraço.
0: Quem é, Léo?
1: Valéria Barros.
0: Valéria Barros, quem gosta demais também, meu amigo Jacarezinho, né? Manda um abraço lá pra dona Isaura, Jacarezinho, Benedito Jacaré, a Leandra, Vanusa, essa galera boa que acompanha a gente. Fabiano Biloca já tá acompanhando a gente ali também, né, Biloca?

Orlando, segundona bruta. Já começa desse jeito aqui pela cidade. Aí olha, Valéria Barros, participação de Maida e Marcelo. Jornada e chorando. Toma mais essa pancada no peito aí, ó. E cidade. E a hora certa, agora 5:48. Lio e Léo, 40 graus.

0: milionários, José Henrique, o velho candeeiro. Quem gosta dessa é meu amigo Rodriguinho, né? Rodriguinho da pata quebrada, meu Deus. Ele não sabe nem onde coloca aquela tipóia dele lá, vai. Se é de um lado, se é do outro, complicado. Um abração pro meu amigo, meu irmãozão, o senhor Edélcio Caruda, dona Simone, Maria Fernanda, estão lá acompanhando a gente. Alô do Brete, o Alan, Alan do Fuscão Preto, Alberto, Luiz Miguel, essa galera vai acompanhando a gente. Minha esposa, dona Alessandra, tá lá na chácara ouvindo a gente também, né? Até deve tá com a radinha ligada. 6:04 agora, gente. 6:04. Vamos dando sequência ao programa aqui. Agora pro giro comercial, já já tem encontro com Deus.
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0: Pode conferir, 6:05.
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Cidade Pequena, 6:07 dessa manhã de segunda-feira, 24 de agosto. Chegou aquele momento de te convidar, você, meu amigo, minha amiga, para juntos elevarmos os pensamentos ao Pai e agradecer a Ele por mais esse dia, por mais essa oportunidade. Sejam bem-vindos ao nosso encontro.

0: e desça sempre sobre nós as suas bênçãos, Pai. Deixa eu falar uma coisa para você, meu amigo, minha amiga, você que tá aí do outro lado me ouvindo, precisa de ouvir aquela palavra de motivação para sua manhã. Você que tá passando por alguns momentos difíceis, complicados, deixa eu te contar uma coisa. Deus conhece cada peso que você carrega e sussurra paz para o seu coração nesse momento. Quero que você entenda isso, tá? Eu disse o seguinte: Deus conhece cada peso que você carrega e sussurra paz para o seu coração. Deus tocou-me nesse momento para que eu pudesse dizer a você isso que você precisa ouvir nesse momento que você está passando. Mas tenha paz no seu coração, porque se você tem paz, você tem tudo. Mesmo nos dias difíceis, o amor de Deus, ele acalma a alma, renova as forças e mostra que você nunca está sozinho no caminho. Hoje é segunda-feira, para muita gente iniciando aí mais uma semana de trabalho, mais uma semana de luta. Talvez venha no pensamento que essa semana possa não ser nada fácil. Mas é aquilo que eu digo, você atrai aquilo que você pensa, aquilo que você fala. Então, que você possa colocar na sua mente pensamentos positivos. Coloque para você mesmo. Deus, faça dessa semana uma semana produtiva, uma semana de paz, de conquistas. Mesmo diante das dificuldades, que o Senhor possa me fortalecer, me fazer mais sábio para lidar com qualquer que seja a situação. E quando o medo apertar o seu passo, lembre-se de que a graça de Deus é maior do que qualquer que seja a tempestade. Deus, ele não promete uma vida sem lutas, mas garante força para vencer e presença constante ao seu lado, ao meu lado, ao lado de nossas famílias, das pessoas que amamos. Acalme esse coração aflito. Acalme esse coração. O que é impossível para os homens é o momento exato em que Deus começa a agir. O que é que você está passando? Conta para mim. Está passando um momento complicado em questão da sua saúde, ou da saúde de uma pessoa que você gosta, de uma pessoa que você ama? Você está passando um momento difícil financeiramente? Peça a Deus para intervir. Peça a Jesus Cristo, aliás, para intervir junto a Deus para trazer aquele milagre, aquela bênção que você precisa, em qualquer que seja a circunstância, em qualquer que seja aquela luta, aquela batalha que você está passando nesse momento. Olha, nos silêncios da alma é onde Deus mais opera. Ouça a voz mansa que te convida a confiar em Deus. Naqueles momentos de dor. Peça para aquele ouvinte que está te escutando para procurar a Deus. É a única solução para ela. Não pense nem faça coisas que seja contra Deus. É uma mensagem deixada aqui pelo nosso amigo Ronaldo Ribeiro.
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0: Maurinho, quero trazer para você a reflexão do dia. É uma força que não tem muito como explicar, capaz de mover montanhas. É a esperança que não vacila diante das dificuldades. E a confiança de que tudo fica bem quando se tem Deus no coração. É a mensagem deixada pela Dilmair de Souza.

0: talvez você ainda não veja mudanças acontecendo, mas isso, meu amigo, minha amiga, meu irmão, minha irmã, mas isso não significa que nada esteja acontecendo. Deus também trabalha nos bastidores, transforma situações, preparando encontros e abrindo portas no momento certo. Continue acreditando. A fé enxerga possibilidades mesmo quando os olhos ainda não conseguem vê-las. O que eu tenho para dizer a vocês é o seguinte: Deus manda te dizer. Ele escuta absolutamente tudo o que vocês falam. Ele responde todo tipo de pedido, todo tipo de oração. Basta você prestar atenção e aceitar a resposta. Porque, na verdade, na maioria das vezes, nós não aceitamos a resposta que Deus tem para nós. E quanto mais a gente luta contra a vontade dele, sofremos. Sendo assim, eu aconselho confiar em vez de reclamar. Pode ter certeza de uma coisa: Deus sabe absolutamente tudo, tudo, tudo, tudo que ele faz, e nada fugiu ou fugirá do controle dele. Creia, confie. Deus jamais abandona aqueles que nele esperam. Que a paz de nosso Senhor Jesus Cristo esteja com todos nós nessa manhã de segunda-feira, nesse dia que se inicia. A graça e a paz.
1: Tem hora que a gente chega num ponto em que não sabe mais o que fazer. Você já pensou, já tentou, já pediu conselho, já procurou uma saída, e nada. Então você olha para Deus e diz: Senhor, eu não sei mais o que fazer. Mas talvez essa frase não seja o fim da sua fé. Talvez seja o começo da confiança. Porque o fato de você não saber o que fazer não significa que Deus também não saiba.

diante de um problema maior do que suas forças, ele fez uma oração. Nós não sabemos o que fazer, mas os nossos olhos estão em ti. Ele não tinha resposta, mas sabia para onde olhar.

0: na nossa manhã. Não pare agora. Não pare, não desista. Deus gosta é daquelas pessoas persistentes que não desistem de maneira nenhuma. Não aquela pessoa que coloca obstáculos. Será que eu vou dar conta? Ah, eu não dou conta. Você tentou, pelo menos? Continue seguindo em frente. É lá na frente que você realmente vai ver o que Deus reservou para você, para as pessoas que você ama. Abra o seu coração para receber essa bênção no dia de hoje. Se eu estou dizendo aqui para você que você vai receber essa bênção, esse milagre, é porque Deus pediu para te dizer isso.
1: Eu preciso te pedir perdão por uma coisa estranha. Durante muito tempo eu chamei de promessa aquilo que era apenas a minha vontade. E quando não aconteceu, eu achei que o Senhor tinha esquecido de mim. Hoje eu olho para trás e algumas das coisas pelas quais eu mais chorei, ainda bem que não voltaram.
0: Também sabe as palavras, né? Talvez a gente olhe por momentos, meu Deus, como é que o senhor está fazendo comigo?
1: Quase um ano inteiro.
0: O que que o senhor está fazendo isso com a minha vida?
1: Dormia perto.
0: Logo na frente a gente enxerga que foi tudo livramento, né?
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0: Então, olha, acredite e confie, porque o dia de hoje pode ser um dia de mudanças na sua vida. 6:20 agora. Segunda-feira, e o encontro com Deus já começa daquele jeito, né? Coisa boa. Romildo pede por ele, pela família Martins, a família Carvalho, que no nosso encontro com Deus, a esposa Jaine. O Fábio da Silva, Maurinho, coloca minha família, todos os doentes, os acamados, graça e paz. A Márcia pede por ela, o esposo Romeu Queiroz, né? Também a Eunice, a Ivone, a Elane, o Paulo, a Evelyn, toda a família. A Valéria Furlan e toda a família. A Rose está sempre acompanhando a gente, né, Rose? Obrigado aí pelo carinho de sempre. Deus derrame bênçãos poderosas sobre sua vida, a vida da sua família. A Adelaide pede pela Gabriela, Raniele, Maria Paulo, Paulinho. A você, Maurinho, a toda a sua família. O erro de um capítulo não utiliza o livro inteiro. Assim como um autor pode revisar um livro, nós podemos revisar nossos passos sem precisar jogar fora o que já construímos. Aconteça o que acontecer, não fique no conformismo. Reaja, retorne aos seus sonhos e lute por seus objetivos. Viva o que te faz e te traz alegria e realização, assumindo o comando e também o destino da sua vida, na graça e na bênção de Deus. Senhor, estamos longe de entender a imensidão da vida. Muitas são as coisas que, distantes da nossa compreensão, abalam nosso espírito por emoções intensas e dores inexplicáveis. E somente a tua bondade pode nos ajudar a entender e aceitar, para que continuemos confiando na tua providência e no poder da transformação da vida. Vinde ao nosso auxílio e permita que teus braços amorosos de Pai encontremos o refúgio e a colha que tanto buscamos. Assim seja. Amém. É a mensagem deixada pela nossa amiga Ronilda Moreira, até uma linda oração. Deixa eu colocar o nome da minha amiga, a Márcia, está sempre acompanhando a gente, né, Márcia? A Márcia e toda a família, a dona Filinha, né, que passa por umas situações meio complicadas, né? A esposa da Márcia e a família dele também, que Deus derrame bênçãos poderosas sempre sobre sua vida. Ela até enviou uma mensagem aqui agora há pouco, né? Que bom. Até a dona Filhinha, ela teve passando por um momento difícil, né? Teve na permanência lá na Casa do Caminho. Um abraço para todo o pessoal lá da Casa do Caminho, pessoal dos hospitais, da área aí da saúde. Deus abençoe a todos. Tivemos alta, Maurinho, sexta-feira, viu? Ai, ai, ai. Ela tá precisando de uma cama hospitalar usada, né? Nem que seja alugado, que seja para ser emprestada ou para comprar, ela também tá querendo comprar, viu? Entendi. Entendi. Então tá bom então, mas eu vou fazer um pedido aqui para você, se alguém tiver uma cama hospitalar aí que possa vender, né, um preço mais em conta, a pessoa que possa também estar emprestando, deixa eu aproveitar aqui e falar o número da Márcia, 99946-7026, 99946-7026. A dona filhinha tá precisando, gente. Momento difícil, né, gente? Complicado. Ele vai ver o que pode fazer para te ajudar, viu, Márcia? A Salete pede por ela e toda a família aqui no nosso Encontro com Deus. Bom dia, Maurinho. Dia abençoado para todos nós. Coloca nossos nomes no Encontro com Deus. Giovanni Moura e família. Deixa eu colocar aqui também a oração. É, o nome do meu amigo, meu irmão Caruda, Simone, a dona Maria Fernanda, né? O do Brete tá lá acompanhando a gente também, a Roberto, o Luiz Miguel, o Reginaldo Docinha, a Patrícia, minha esposa Alessandra, meus filhos, minha mãezinha, meus irmãos, meus tios, tias, meus netos, né? As minhas netinhas, toda a nossa família aqui no nosso Encontro com Deus. O Miltinho da Mobilete tá lá acompanhando a gente, o Danilo, tá lá também. O Moacir, alô Moacir, a Fabiana tá lá ligadinha com a gente também, o Guilherme, a Gabriela no nosso Encontro com Deus, a família toda, o Edmilson, motorista da ambulância, a Iselena pede por ela, o Abadir, o Léo, o Edu, a Kátia, todos os netos pra você e família, colocar o nome Turruca também, Turruca, Elaine, pessoal lá no ATC, o Anizete, pessoal das escolas, né? Todos os professores, o pessoal das vans, das combis escolares, a turma do busão, alô Fred, tá indo pro trabalho agora, o Fred da van, né? Desde quando todo pessoal que trabalham nas escolas, receba a graça e a bênção de Deus sobre vocês e a família de vocês, a família Lacerda, a família Souza, aqui no nosso Encontro com Deus, juntamente com a Jéssica Borges, Robson Frazão, a dona Lúcia Descabelada, a dona Divina tá lá acompanhando o nosso Encontro com Deus. Grande Dudu, Dudu, a Marisa, a família Rios, o Bochecha, quem colocou aqui? Olha, não desista só porque o caminho ficou difícil. É verdade. Deus conhece cada batalha que você enfrenta e sabe quanto tem sido difícil continuar. Mesmo assim, siga em frente. Um passo de cada vez. Confie que Ele pode renovar as suas forças e abrir caminhos onde você não consegue chegar à saída. Jesus te ama e você é importante para Deus, tá? Maurinho, coloca o meu nome, o nome da Mara Unice, também da Ana Lara, dos amigos do Jader, a Nilza, Maria Gabriela, a Dani, o Wesley, a Natália, o Felipe, a Solange aqui no nosso Encontro com Deus, tá certo, Wesley tá lá acompanhando a gente, né Wesley? O Orlando Júnior, o Juninho, né? O grande, o Juninho tá lá acompanhando a gente, pede por ele, pela família, os amigos, todos aqui no nosso Encontro com Deus e para quem realmente crê no poder e na bênção de Deus. Dulcelina e família com a gente, o Tonho do Doce, todos os amigos que ele sempre coloca aqui na nossa oração, minha amiga Maria participou com a gente mais cedo, Zé Roberto, a Márcia e família, o Osmar Júnior tá lá, ó, já mandou um abraço, pessoal lá da lavanderia também aqui, né, Osmar? Deus abençoe você e família, o Elton Menezes e família, a turma lá da CBMM, a turma dos 98% da Fagundes. A Karina, o Paulo César, o Cristiano, a Germano, Maria do Oscar, aqui no nosso Encontro com Deus, netos, bisnetos, a Romilda, Marcelo Highlander, pede por ele e também pela esposa Marilene, os filhos Guilherme, Emília, Ana, Celina, família toda aqui no nosso Encontro com Deus. O Eloy Socorrista, lá em Duque de Caxias, está sempre ligado com a gente, a Nível Divino e toda a família, a Lindalva, né, dos Salgadinhos, ela e a família toda, a Milka, pela saúde dela, pela saúde dos filhos, a família toda, a tia Magali tá lá acompanhando a gente também, o Ivan, o pessoal das fazendas, das chácaras, dos sítios, a Lidiane, o esposo Reinaldo, Delva, a dona Aparecida aqui no nosso Encontro com Deus, Eduardo Lobo, o homem da Kombi que tá vindo, o Lobo, Deus abençoe a vida dele e toda a família, o Xalana, o nosso amigo Xalano, Carlos Augusto, lá em Biá, turma de Biá, o pessoal das cidades vizinhas, você da fazenda, da chácara, do sítio, de qualquer lugar onde você sintoniza e tá ouvindo a cidade, que você possa receber a graça e a bênção de Deus, o Alan Gaspar e toda a família, a Franzinha, tá no trânsito, tá trabalhando, tá ouvindo a gente, Vaniel e toda a família, a Marcela, também o Inácio no nosso Encontro com Deus, a Cristiane e família, o Rodrigo e toda a família, a Fatinha Silva, obrigado aí pelo carinho. Esquecer aqui, ó. Ó, oh, Terezinha, alô Terezinha, a Terezinha, a Maxilânia, a família toda aqui no nosso Encontro com Deus, Ah, quem tá bem, tá a Lucinha, tá ali acompanhando nosso encontro com Deus, Flavinha Rios, Valéria Félix e família, Luciene, Luizinho, grande Luizinho, Luizinho lá do Leiteiro, a Lu e toda a família, o Romildo, Fábio da Silva e família, quem mais? A Valéria Furlão, já falei dela aqui, tem mais gente chegando aqui, a Edna, Edna Martins, pede pra eu colocar o nome dela na oração de toda a família e pede uma música, daqui a pouquinho me lembra de tocar ela, viu? Adelson, Maurinho, não esquece de colocar aí, olha o nome da Graciete, minha esposa, os filhos Carlos, o Diego, a Ana Jussara, esposa do Carlos, a você e sua família, sua tia preta Dalci, meu pai Vandinho, família Jéssica, Wagner, Douglas, Giovanni, Carlei, Eto, Marcelo, Badaria, Lucas e esposa. Alô, Dênio, a esposa dele também, a Fernanda, o Luiz Felipe, a Ana Luísa, os filhos, as netinhas Ágata e Aida, mãezinha Leia no nosso encontro com Deus, o Rodrigo, Renato, seu Dalberto, dona Lázara, o Lucas, né? A turma lá, ó, lá do Comercial Aeroporto, ligadinhos com a gente, Aurélio Todinho, pede pra colocar o nome dele, toda a família, Reginaldo Lemos, tá no trânsito, olha que linda essa foto, hein? Linda essa imagem aí, ó, amanhecer aqui da estrada, um lindo, é o, esse aí é o nascer do sol, que lindo. Vaniel, ô Maurinho, obrigado, por nada. A Denise, Maurinho, pede orações aí, olha, é pra Denise, hoje é aniversário, recebe abraço de toda a família, netos, esposa Nísio e toda a família. Denise, super abraço, Deus continue multiplicando bênçãos na sua vida e de todos os aniversariantes de hoje. Que seu dia comece com a paz no coração, luz nos caminhos e fé renovada. Que Deus derrame bênçãos sobre cada passo seu, te protegendo, te guiando e fortalecendo em tudo. Mesmo que existam desafios, que nunca falte coragem para seguir em frente e confiança de que as coisas boas estão por vir. Hoje é um novo começo. Aproveite, sorria e agradeça. Bom dia. Que seja lindo, leve, cheio de da presença de Deus. Ô, Valéria, que linda mensagem. Bom dia, Maurinho. Paz e bem na sua vida. Coloca os nossos nomes no encontro com Deus. Meu esposo Luiz Antônio, os filhos Lucas e Vitor, minhas irmãs Tatiana e família, Lília e família. Família, minha mãezinha Marli e o seu esposo, a minha vozinha Maria, minha madrinha Carmen e família, a dona Maria e seu José Reinaldo, lá em Itaipu, a Valéria Furlan e família, a todos que estiverem sentindo aí a presença de Deus. Ai, ai, que Deus ainda, e todos aqueles também que ainda não sentiram a presença dele, tá certo? Aproveitar e mandar um abraço pro pessoal lá da padaria de Itaipu, estão sempre ligados com a gente, né? Quando você sabe quem é, a opinião dos outros deixa de ter força para definir o seu valor. Nem todo mundo vai entender a sua essência e tudo bem, não tem nada a ver. O mais importante é não se perder se tentando caber no olhar de alguém. Amém. Assim seja, grande Ostinho. Alô, Jason, tá lá no sítio ligadinho com a gente, não esquecer do Ataídes, a Cláudia, também a Ângela aqui com a gente, Roberto Magalhães e toda a família, Luciene e família, Lúcio Lopes e toda a família. Como eu participo, Maurinho, é super fácil, 998-20-9450, é o WhatsApp aqui da Rádio Cidade para você enviar sua mensagem, tá bom?
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0: Alô, Emerson, graça e paz na sua vida, Emerson, Deus continue te abençoando sempre, viu? Você e toda a família. Alô, excelente semana para todos nós. Maurinho, coloca meu pai aí na oração, senhor antenor, não é isso?
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0: O Marquinho, a turma toda lá da Agrocampo, tá lá acompanhando a gente. O não esquecer que o do Dene Frangão, também a Tamir, sua esposa, a Clarinha. Ah, que o tenente coronel Fagundes está aqui com a gente também, o Paraíba, seu chanceler, o Mãozinho, o Vartinho, o Vérnio, o Lu, o Cristiano da Famac, ó, quem tá com a gente também, o Cristiano Menezes está aqui agradecendo, alô Renato, a Luciene, o Botinha, a turma toda da Elétrica Silva, quem tá com a gente também aqui acompanhando é o Dorival. Ah, Dorival, aquele abraço, hein? Wilner tá lá acompanhando a gente lá na farmácia. Tá lá acompanhando a gente, quem também é o Wilner, é da farmácia, o Elias lá de Tapira, o João da Silveragro, o Marquinhos da Agrocampo tá aqui agradecendo o carinho, quem mais? Luciano Damasio, a turma da Brabo 262, meu amigo Marcão lá da Cachaça Casarão e toda a família, o Ademair e toda a turma lá da Comitiva Chão Mineiro e família, Quem tá? O Antônio Marcos e toda a família, o Léo, a turma toda da secretaria, a Daniela, né? O não esquecer do Adolfo, o Alessandro, o pessoal que tá em viagem, toda a turma que tá indo em viagem com eles, o Alair, grande Alair, tá lá acompanhando a gente, né, Alair? Bom dia para você, toda a família, Leandro Jacarezinho e toda a família, o Jacaré Velho e toda a família, o Paraná tá lá com a gente, a Jaque lá no Jardim das Oliveiras e família, seu pai, sua mãe, o Mimosa, Magno Silva, Gran Turismo. Ó, o Ivan enviou uma mensagem para mim aqui, a dona Aparecida, a dona Divina lá no trailer, muita, o Cezinha, a loirinha também aqui no nosso Encontro com Deus.
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0: Alô, Mugim, toda a família. Oi, eu sou a Cláudia, Cláudia Matheus, que nossas preces envolvam a minha família, a cada oração do mundo iluminando os nossos dias para que esta semana seja um refúgio de paz, repleta apenas daquilo que nos faz sorrir e acalmar a alma. Uma excelente semana, que linda mensagem, obrigado. Moreno do Forró Silva. Maurinho, queria que você falasse hoje o aniversário, né? Hoje é, como é que é? Da minha Rose, como é que é? Deus ilumine minha vida. Hoje é seu aniversário? É seu aniversário? Ô Rose, a Rosimeire, né? Tá fazendo aniversário hoje também, parabéns a Ronildinha. Maurinho, não esquece de colocar a minha família toda aí no nosso Encontro com Deus. Ai, tem a nossa oração da manhã, 6:35, tem essa oração linda demais com o padre Alex Nogueira. Bom dia, padre.
4: Orar costuma fazer bem.
5: Chegamos a esta segunda-feira, dia 24 de agosto, dia de São Bartolomeu Apóstolo. Como é bom estarmos unidos com você e por você nesta oração da manhã. Seguimos firmes a novena a Santa Mônica, é o sétimo dia, e a quaresma de São Miguel. Mais um dia de oração disponível no canal do YouTube Padre Alex Nogueira. Não se esqueça do horário que você vai rezar hoje, a quaresma de São Miguel. 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Iniciemos agora esta oração da manhã, em nome do Pai, e do Filho, e do Espírito Santo. Amém. Que o Deus da esperança, que nos cumula de toda alegria e paz em nossa fé, pela ação do Espírito Santo, esteja sempre convosco. Bendito seja Deus que nos reuniu no amor de Cristo. Assim unidos, ouçamos o Evangelho desta segunda-feira. Evangelho de Jesus Cristo segundo João, capítulo 1, versículos de 45 a 51. Naquele tempo, Filipe encontrou-se com Natanael e lhe disse: encontramos aquele de quem Moisés escreveu na lei e também os profetas, Jesus de Nazaré, o filho de José. Natanael disse: de Nazaré, pode sair coisa boa? Filipe respondeu: vem ver. Jesus viu Natanael que vinha para ele e comentou: aí vem um israelita de verdade, um homem sem falsidade. Natanael perguntou: de onde me conheces? Jesus respondeu: antes que Filipe te chamasse, enquanto estavas debaixo da figueira, eu te vi. Natanael respondeu: Rabi, tu és o Filho de Deus, tu és o Rei de Israel. Jesus disse: tu crês, porque te disse, eu te vi debaixo da figueira? Coisas maiores que estas verás. E Jesus continuou: em verdade, eu vos digo, vereis o céu aberto e os anjos de Deus subindo e descendo sobre o Filho do Homem. Palavra da salvação. Glória a vós, Senhor. Filipe testemunhou no Evangelho de hoje a Natanael que ele havia encontrado o Messias, e o Messias era Jesus de Nazaré. Jesus de Nazaré. Nazaré significa a cidade de onde vinha Jesus. Quando Natanael ouviu Filipe dizer que o Messias vinha de Nazaré, Nazaré era uma pequena aldeia da Galileia, e dali não poderia vir profeta algum? Dali não poderia vir o Messias? E Natanael fica um tanto incrédulo, mas Jesus viu Natanael. E naquele encontro, Natanael percebeu que estava diante do Messias. Nós também fomos olhados por Deus. Deus olha para você no dia de hoje, porque Deus cuida de nós e nos ama. O olhar dirigido por Jesus a Natanael é o olhar que Deus dirige também a todos os seres humanos que estão em busca de salvação, que estão em busca do Messias. Não sei como tem sido a sua vida, mas talvez você tenha tentado tantas e tantas saídas, tantos caminhos. Deixe-se olhar por Jesus e saiba, é neste olhar de Cristo que está o seu caminho, que está a sua salvação. Jesus falou para Natanael: antes que Filipe te chamasse, enquanto estavas debaixo da figueira, eu te vi. Estar debaixo da figueira tem diversos significados. Um deles está aqui no Antigo Testamento. O profeta Zacarias, no capítulo 3, versículo 10, já profetizava que na era messiânica, os companheiros chamariam uns aos outros para estar debaixo das figueiras. E agora Jesus está ali, ele é o Messias, portanto seria então o cumprimento daquilo que o profeta Zacarias havia anunciado no Antigo Testamento. O Messias chegou. E diante deste sinal e tantos outros que se faz nesta fala de Jesus, Natanael percebe que está diante do Messias e abre o seu coração à conversão. E Jesus lhe faz uma promessa: olha, vereis o céu aberto e os anjos de Deus subindo e descendo sobre o Filho do Homem. Jesus se coloca aqui diante de uma visão que lá no Antigo Testamento Jacó tinha tido num sonho. É chamado o sonho de Jacó, onde ele então viu uma escada que unia o céu e a terra e os anjos desciam e subiam. Jesus, portanto, é esta ligação entre o céu e a terra. A humanidade estava perdida no pecado e Jesus veio para unir a humanidade novamente ao céu. Portanto, veio para libertar a humanidade deste pecado. E Jesus se coloca então no centro deste sonho de Jacó, no cumprimento deste sonho de Jacó, na pessoa do Messias, de Jesus, o Salvador. Natanael pôde reconhecer em Jesus o Messias, Filipe também. E nós somos convidados hoje a reconhecer em Jesus o caminho certo e seguro para a nossa salvação. Não continue quebrando a sua cabeça em tantos caminhos tortuosos deste mundo. Saiba decidir por Jesus e tenha consciência, é Ele quem nos dá a verdadeira alegria e a certeza da salvação. Se está difícil, vamos juntos nos unir agora em oração e pedir ao Senhor que nos dê o seu Espírito Santo e, junto deste Espírito Santo, os dons necessários para passarmos por toda a dificuldade. Rezemos com você e por você. Pai nosso que estais nos céus, santificado seja o vosso nome. Venha a nós o vosso reino. Seja feita a vossa vontade, assim na terra como no céu. O pão nosso de cada dia nos dai hoje. Perdoai-nos as nossas ofensas, assim como nós perdoamos a quem nos tem ofendido, e não nos deixeis cair em tentação, mas livrai-nos do mal. Amém. Ave Maria, cheia de graça, o Senhor é convosco. Bendita sois vós entre as mulheres, e bendito é o fruto do vosso ventre, Jesus. Santa Maria, Mãe de Deus, rogai por nós, pecadores, agora e na hora de nossa morte. Amém. Glória ao Pai, ao Filho e ao Espírito Santo, como era no princípio, agora e sempre. Amém. Jesus, manso e humilde de coração, fazei o nosso coração semelhante ao vosso. O Senhor esteja convosco. Ele está no meio de nós. A nossa proteção está no nome do Senhor, que fez o céu e a terra. O Senhor Jesus Cristo esteja contigo para te proteger, esteja à tua frente para te conduzir e atrás de ti para te guardar. Olhe por ti, te conserve e te abençoe. Amém. E a bênção de Deus Todo-Poderoso, Pai e Filho e Espírito Santo, desça sobre vós e permaneça para sempre. Amém.
0: Amém. Esse é o nosso encontro com Deus, a nossa oração da manhã com o padre Alex Nogueira, abrilhantando essa semana que se inicia. Eita nós, hein? Olha, deixa eu tocar aqui agora o louvor que a Françoene participou com a gente, foi a nossa primeira participação da manhã. Ela pediu que tocasse esse louvor, oferecesse para ela, o Leon, a família toda e para todos os ouvintes aqui do nosso encontro com Deus. Esse louvor se chama Está Tudo Bem, Kellen Bianca. Para finalizar o nosso encontro com Deus, deixa eu colocar o nome da minha netinha Bruninha, né? Tá indo pra escola, Laurinho, Brunão, Franciele. Toda a minha família aqui no nosso encontro com Deus, né? Todas as pessoas que estão nos acompanhando, a graça e a paz. Não esquecer que deixa eu colocar o nome também do Romim. O Romim, a Cida, tá acompanhando aqui o nosso encontro com Deus, né? Cadê? Ela colocou que a Luana, também o Vinícius, né? Que estão indo para Uberaba. O Max lá no bairro Alvorada. O Félix pede para colocar o nome dele, também da esposa. Todo o pessoal lá da Precismec aqui no nosso encontro com Deus. Precismec de Tapira. A Suelene, também o Marquinho Relojoeiro, toda a família aqui no nosso encontro com Deus. Alô, Osmar Júnior. Graça e paz na sua vida. Alô, Andréia. Alô, Sandra.

0: Alô Miguelzinho, a turma da CBMM. Alô Toninho Borges, lá no Parque do Cristo. Alô Marcinha.
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0: eu respondo assim. Finalizando nosso encontro com Deus de hoje, que volta amanhã, depois das 6 da manhã. Que Deus derrame bênçãos poderosas sobre todos nós, sobre a nossa emissora, nossos companheiros de trabalho, nossa direção. 6:48 agora, gente. Finalizando o nosso encontro com Deus, a gente vai ali e já volta com músicas que você gosta de ouvir aqui na cidade.

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3: 6:57.
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0: 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O que tem pra gente agora? Olha, agora 2 minutos faltando pra 7. Leandro e Leonardo matando saudades. Desculpe, mas eu vou chorar.

0: Comigo, Luizinho.
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0: Aí dá gosto de ouvir. A Franzinha tá ali, ó, já desejando bom dia, já tá sintonizadinha ali, logo cedinho, já tá dirigindo pelas nossas ruas aí de Araxá, hein? E parece ter um acidente de Getúlio Vargas, ônibus e caminhonete, né, gente? Eu vou procurar saber, daqui a pouquinho eu falo. 7:02.

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4: 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Oi, bom dia.
5: Bom dia com alegria, bom dia com Maurinho Moraes na sua companhia. Bom dia pra você de casa, bom dia pra você do trânsito, pra você da fazenda, você da cidade vizinha, você onde quer que você esteja, sinta-se abraçado por esse amigo de vocês, Maurinho Moraes, e pela turma da cidade. Alô, Magda, bom dia.

Átila Tibúrcio, Emerson Frazão, estão ligados aqui, ó. Maurinho, tô indo pro área que não pega telefone não, mas ó, não esquece da gente que não, estamos ligadinhos aí na programação. E valeu, Átila, aquele abraço, bom trabalho. Ó, João Rendes e Reni.

0: cidade. É bom demais, hein? Fala aí!
1: Ô, Mauri Moraes, bom dia, bom dia.
0: Bom dia.
1: Mauri, manda um Fernando Mendes aí, lembrar da mamãezinha que foi embora.
0: Foi longe, hein?
1: Aquela menina da cadeira de rodas, como é que é que ela chama?
0: Cadeira de rodas mesmo, cadeira de rodas.
1: Eu bem gostava.
0: Cadeira de rodas, né? Fernando Mendes. Essa música é antiga, hein? Aí você foi longe pra caramba, Fernando Mendes. Tem como tocar ela aí, Cadeirudo? Tem jeito de ajeitar ela aí pra tocar ela, pra gente ouvir um pedacinho dessa música aí, antiga, pra caramba, matar saudades? Ó, participe comigo, viu? 998-20-9450 ou pelo 3662-6030. Ô, Luizinho, vou colocar só um pedacinho, viu? Tá, só um pedacinho.
2: Ai, credo!
0: Não dá pra colocar tudo agora, não.

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2: Cidade FM, agora são 7:20. 7:20. Olha, na manhã desta segunda-feira, dia 24, ali na Avenida Getúlio Vargas, aqui na cidade de Araxá, aconteceu um grave acidente de trânsito envolvendo aí um ônibus e uma caminhonete. Órgãos do trânsito compareceram no local para dar atendimento nos trabalhos de resgate e demais providências. Ainda não se sabe a causa do acidente e o estado de saúde dos envolvidos, mas pela imagem aqui a gente pode ver que foi uma caminhonete de cor preta, né? A caminhonete de cor preta tá envolvido, que é uma Ranger. É uma Ranger de cor preta, não dá para saber direitinho. E teve uma colisão lateral, né? O ônibus bateu na lateral dessa caminhonete. O ônibus é de uma empresa aqui da cidade de Araxá. E foi feio o acidente, mas assim, eu acho que não teve nada assim em questão morte, não. Pode ter tido alguns ferimentos, algo parecido. Foi danificada ali também parte de estrutura, parece que de uma loja. Tá bom? A gente vai ficar sabendo mais sobre as notícias sobre esse acidente de trânsito que ocorreu aqui na Getúlio Vargas na manhã desta segunda-feira. 7:21 agora.
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2: E a Jéssica.
4: Maria Moraes.
2: Ô, Jéssica.
4: Com louca, aquele estilo, né?
2: Daquele jeito.
4: Bora trabalhar.
2: Bora. Eita. Pra cima.
4: Mandou aí pra nós aquela.
2: Tem essa aqui, César e Paulinho. Nunca mais, hein?

0: que que o Lucival tá querendo, gente? Ô, Lucival, fala comigo.
1: Ô, Maurinho, bom dia, Maurinho, bom dia.
0: Bom dia, Lucival.
1: Ô, Maurinho, essa avenida do comboio aqui, rapaz, e essa estrada que vai pra Barreira aqui, que é isso, Maurinho? Quanto tempo que esse povo tá mexendo aqui? Isso aqui não cabe, aí.
0: Calma.
1: Que é isso? Tão fazendo asfalto é por metro aqui? Meu Deus.
0: Calma. Nossa. Que tá ajeitando tudo, vai melhorar.
1: Tá demais, hein?
0: Ó, pra ficar bom, primeiro tem que ficar pior. É, tem que complicar um bocadinho. Então é isso que tá acontecendo. O pessoal estão fazendo uma obra ali, a gente sabe que é para melhoria da nossa cidade. O pessoal tem que ter um pouquinho mais de paciência, cautela e atenção ao passar por aquele trajeto ali, né? Porque é coisa boa para nossa cidade. E o Teta até, Lucival, ali falou que tá demorando. Eu acho que tá até que não, Lucival. Até que não. O pessoal tá fazendo o máximo aí para causar o menos transtorno possível. Você imagina os moradores aí, o transtorno que eles estão tendo de poeira e tudo. Eles estão tendo paciência. Então acaba a gente tendo também um pouquinho de paciência e de calma para que as coisas deem certo, né, gente? Para que as coisas deem certo. A gente sabe da ansiedade das pessoas para que as coisas aconteçam o mais rápido possível. Ô, Teta, só solucionando sua dúvida aí, viu? O pessoal tá trabalhando ali arduamente para trazer o melhor para nossa comunidade, para nossa cidade. Vamos ter um pouquinho de paciência, que antes das coisas ficarem boas, tem que complicar um pouquinho. Fica complicado, mas depois, ó, vai ficar top de linha.
2: A solidão chegou.
0: O rapaz tá acelerado demais. Calma que vai dar certo a rodovia. Aí o André tá falando aqui, ó, tá vendo? O Bibi também, quer ver? Vai criticar. Deixa eu ver.
3: Morgan, seu cavalão de teto, vira fome, decão de joguinho. Deixa eu te falar. Aí, ó, você nem tchum, né? Os ouvintes seu tem que ser só ouvinte, só...
0: Que tchum? Não, você enjoado mais, Biló. Que aconteceu? Eu esqueci de colocar seu nome no Encontro com Deus. Que Deus abençoe sua vida, sua mãezinha, Dona Maria Helena, Luciene, a Preta, Ana Vitória, Ana Beatriz. Aquela pessoa especial que você fala que existe, só que a gente nunca vê, nunca ouviu nem falar, tá? Quem é que o Lucival tá falando aí também?
1: Ô, Maurinho, outra coisa também, Maurinho. Essa Copasa, meu Deus do céu.
4: Acelerar demais.
1: Ficamos sem água lá no bairro Veredas, Maurinho. Final de semana inteirinho aí.
0: Eita.
1: Meu Deus, o que tá acontecendo com essa Copasa, Maurinho?
0: Então, rapaz, ó, deixa eu falar pra vocês. Eu tenho uma informação aqui, até que foi chegada a mim também. Deixa eu pegar aqui a matéria aqui. Tá aqui, ó. Sobre a falta de água em Araxá. Nessa próxima quarta-feira, dia 26 de agosto, às 14 horas, na Câmara Municipal, vai haver uma audiência pública com a participação aí do pessoal da Copasa, que vai estar trazendo aí informações sobre essa falta de água que está acontecendo, que já aconteceu também aqui na Terra da Beija. Parte eu sei que teve um problema com o transformador, que faltou energia nas bombas, os geradores não conseguiam, né, gerar energia suficiente aí para que as bombas funcionassem, pelo menos que chegou até a mim, tá? Posso estar equivocadamente, se eu tiver errado, vocês me desculpem, o pessoal da Copasa, para você que está ouvindo aqui também, a informação que chegou até a mim, que tiveram problema com a energia, então as bombas não tinham continuidade de funcionamento, aonde que agravou o abastecimento de água na nossa cidade. Mas então, nessa quarta-feira, dia 26 de agosto, às 14 horas na Câmara Municipal, tem essa audiência pública, viu? Então, fique por dentro, quer participar lá? Todo mundo pode participar, viu? Quem daí?
5: Ô, Maurinho, não gosto de fofoca, não, mas.
0: Fala.
5: Faltou você bater no teto aí agora, hein? Que isso, hein? Botou no colo e palmada na bunda.
0: Não, só a obra começou, capaz, tem uns 15 dias, rapaz. Começa hoje, acaba amanhã, não tem jeito. Se acalma.
6: Ai, mamãe.
0: Se acalma. Se for assim, tem que reclamar. Então, as obras que acontecem na 262 é um ano inteiro, gente. Pare e siga. E só melhora, né, cara? Tem que melhorar. Eu só acho que deveria duplicar, né? Mas tá bom, né? O que você que quer, Biló?
3: Não, eu ouvi o áudio aí, velho. Acabou de ouvir o áudio aí. Não, o áudio é bom. É pra você que acabou de ouvir o áudio aí, ó.
0: Então tá.
3: Tá vivo. Ah, tem que tá vivo, né? Porque a nossa amiga idolatrada Anja, ontem já fez 2 anos, você nem lembra, né? Nem lembro que já fez 2 anos de
0: falecimento.
3: Já foi embora com Deus, né?
0: Não, isso eu não lembro, não. né? Deixa eu te contar uma coisa.
3: Você fala que era amiga dela.
0: Deixa eu te contar uma coisa. A gente recorda das pessoas que passaram pela Terra e partiu para um outro plano, para um outro plano espiritual, diante do que elas foram na nossa vida, das possibilidades de riso, de alegria, as coisas boas que elas foram pra gente. Ficar agora comemorando aniversário de morte, eu não acho certo, não. Eu, pelo menos pra mim, tá? Eu vou ter nela na lembrança, no coração da pessoa que ela foi, do positivismo, do quanto ela fez tanta gente sorrir aqui pelas ondas rádio. Faz falta? Faz. Mas o ciclo de vida dela foi concluído, que ela pôde transmitir pra gente, ela transmitiu da melhor forma em vida. É. Que isso, hein, senhor? Hoje você tá que tá, hein?
2: Cavalo.
0: Não, cavalo não, é só falando a verdade.
5: Bom dia, Maurinho de Moraes, famoso bonecão de Olodó. Como é que você tá? Na paz ou não? Tenha um bom dia aí a todos os ouvintes aí, Maurinho de Moraes.
0: Olha aí.
5: Depois se der, você toca uma aí do Gustavo Lima aí pra nós, meu brother.
0: Certo aí, tá certo. Eu vou tocar uma aqui do Gustavo Lima. Ela até lembra um amigo meu, senhor. Deixa eu ver aqui, cadê? É, cor de ouro. Não, põe aí, cor de ouro, cor de ouro. É. Manda um abraço pro meu amigo lá no Guincho, tá lá ouvindo a gente agora. Achou não? Cor de ouro. Isso, cor de ouro. Procura lá. Achou? Tá aí, ó. Gustavão, é das antigas do Gustavo, começo da carreira dele. É, quem tá ali, Maurinho? O pessoal tá desatualizado, né? Mas a Copasa agora é outra empresa equatorial. A Copasa foi vendida, esse resultado das vendas estatais. Das estatais. Ah, não, então, o pessoal deve falar isso lá, né? Ó, Luizinho. Tá certo você, Maurinho, não é? Tô certo ou não tô? A gente tem que. Deixa eu ver quem tá aqui. Bom dia, Maurinho. Semana passada não tinha ninguém trabalhando. O rapaz está com razão. Passamos lá o dia todo trabalhando. Gente, quando eles não estão numa parte, eles estão na outra parte, gente. Ô, meu Deus do céu. Ah, eu também não tenho nada a ver com asfalto, não. Tem que tocar em música aqui na rádio também. Pronto, falei. Ah, tá doido? O pessoal tá lá trabalhando, hein? Alô, Flavinha Rios.

0: abração lá pro Vinícius, Ademir lá do Guincho. Alô, Everaldo! Alô, Flavinho! Fabinho Almeida, tá lá ouvindo a gente? Quem tá ali?
1: Fala, Maurinho Moraes! Vamos lá! Tragédia! Trabalhar, meu garoto.
0: É isso aí, seu
1: chanceler. Bom programa pra você, meu amigo, que Deus te ilumina.
0: Abraço, seu chanceler, tá lá ligadão. Grande seu chanceler da dupla Chanceler e Montenegro.
2: Tava bom, mas também não tava ruim. Agora, não tava bom também. Agora parece que piorou.
0: Atrapalhou foi tudo então, velho.
3: Bom dia, Robinho dos Moraes, bom ou não?
0: Bom.
3: Robinho, fala pro rapaz aí que isso aí é obra da prefeitura, do governo, que se não demorar ao menos dois meses, não. Não é obra da prefeitura, e fala pra ele que tem que ter paciência, viu?
0: Escutou, Teta?
4: Maurinho Moraes, bom dia.
0: Bom dia.
4: Boa semana pra nós,
0: Maurinho. Ameia.
4: Maurinho, manda esse piloca tomar um gole d'água aí, Maurinho. Começando demais, você tá doido, seu tchau.
0: Agora tem que fazer bolo de aniversário agora para o falecimento. Ah, tem dó, rapaz. É.
5: Bom dia, meu querido amigo Maurinho Moraes.
0: É Reinaldo.
5: De Espanha.
0: Abração.
5: Como é que você tá, cavalo de teta?
0: Como é que você tá?
5: Abraço para você. A semana abençoada para todos nós, para nossas famílias, nossos amigos, para os inimigos também. Né? Maurinho, você deve tocar pra minha música Medida Protetiva.
0: Eu não nem pedi esse negócio. Natália
5: Sarraf e Joelma. Ofereço pra todos os ouvintes e pra vocês aí na rádio.
0: Reinaldo,
5: cidade,
0: deixa eu te falar.
5: Gosto de ouvir.
0: Eu sei que você gosta da música, você é um cara muito bacana, tem um carinho muito especial por você também, mas não dá, aí você quebra carroça, né? Uma hora dessa eu tô falando. E fica meio difícil. Você me entende?
6: Poderosa.
0: Ei, Reinaldo. Vou estimar o Ivan, você vai ver. Aham. Uhum. Não preciso do seu namorado ficar com ciúme também, não. 7:37.
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0: 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Agora deixa eu falar pra vocês, gente. Vamos trazer pra vocês, é segunda-feira, a gente começar com a cotação aí do valor do milho disponível para o Triângulo Mineiro. Teve uma alta de 0,22%. Está no valor de R$58,71. A soja disponível para o Triângulo Mineiro e Alto Paranaíba teve uma alta de 0,37%, sendo vendida a R$142,23. O sorgo já diminuiu. Tô falando que daqui a alguns dias vai ficar de graça e todo dia diminui um pouquinho. Olha, está sendo vendido a R$46,58, teve uma baixa de 0,85%. O dólar caiu um pouquinho também, caiu 0,93%, sendo vendido a R$5,15. Deixa eu ver como é que vai estar o clima hoje aqui para nossa cidade, volta tudo ali, para a gente saber como é que vai ficar a questão da temperatura, do clima, se chove ou não chove aqui na Terra da Beija. 3% de possibilidades de chuvas em Araxá, ventos de até 12 quilômetros por hora, a umidade relativa do ar fica entre 79% e 25%. Olha, gente, isso falando em previsão do tempo, ontem eu estava assistindo uma matéria e tem previsão de chuva para essa semana, a partir de quinta-feira, e também queda de temperatura. Aliás, a partir de quarta-feira, é o El Niño ainda, né? Aproximando, é um alerta laranja também da umidade baixa, que pode causar doenças respiratórias. É importante a hidratação. 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

0: Gilberto e Gilmar na cidade. Manda um abraço lá pra Terezinha. Terezinha, tá ligadinha? Ó, 7h44 agora, 7h44. A turma da estrada ouvindo a gente.
1: Ô Maurinho.
0: Oi, Léo. Léo. Oi, Léo.
1: Lá vai aqui no carro, só cabeceira.
0: Ah.
1: Léo Cabeça, Alexandre Maquinário.
2: Ué,
1: e Daniela,
2: isso,
1: da Secretaria de Esporte.
0: Ei, só gente.
1: Estamos esperando aquele abraço.
0: Aquele abraço, ai, aquele grande abraço. Bom dia pra vocês. 15 faltando pra 7. Manda um abração pra Olivânia, tá ligadinho com a gente. Seu João, né? Seu João da marca Desentupidora. O Cezinal Darigaldo também, tá ligadinho com a gente.
3: Aô, Marinho, como é que você tá?
0: Ué, tô bom, tô bom.
3: Tudo bem? Boa segunda pra você, hein?
0: Obrigado.
3: Moreno Forré, o Chapeludo.
0: Chapeludo.
3: O que você vai tocar pra mim hoje?
0: Música, música.
3: Se você tocar pra mim, eu vou na garupa.
0: Pra lá, você é na garupa da égua, rapaz. Você bia da boa.
2: Ai, credo.
0: Ô, como é que é o negócio aí, Cadeirudo? Como é que é o negócio aí? Fala aí.
4: Alguém de vocês não toca aquela mais rústica, não?
0: Qual?
4: É um antigo que pega assim.
0: Ah, tá. Peraí, estica. Essa é das brutas, essa é das antigas.
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0: Esse é o Moreno e Moreninho cantando pra gente, o João Boiadeiro, matando saudades. Ei, olha, quem anda matando saudades também de uma raridade, de uma relíquia. Ô Fabinho, aí eu dou valor e valorizo, cara. E é show de bola mesmo, rapaz. Aí, você sabe que isso é uma raridade, né? É uma vitrolinha, a vitrolinha. Sabe aquelas vitrolinhas que pareciam uma malinha, né? Que tinha, você abria ela, a tampa era a caixinha de som. Aí colocava-se lá o disco, né? Tinha até uma agulha que a gente coloca sobre o disco, né? O vinil. E ele até gravou um vídeo. Vamos ouvir aqui isso, o que que faz desse vídeo. Não foi possível reproduzir o vídeo dele, não? Ah, não, é sacanagem. Ah, não, não vai. Não, tenta mais uma vez. Talvez dá certo, talvez dá certo. Não foi possível reproduzir o vídeo. Por que, cadê o que acontece esse tipo de coisa aqui? Por que que acontece esse tipo de coisa só aqui no meu programa? O que que tá acontecendo? Você tá boicotando meu trabalho aqui na rádio? Cadê? Você tá boicotando? Porque senão eu vou conversar com o chefe Léo pra tomar providência sobre as atitudes que você tá tendo aqui no programa. Tá sabotando o programa. Não tô entendendo por que você tá fazendo isso. Vai lá, tenta de novo. Ó, não foi, Fabinho, infelizmente. Envia no meu zap aqui, Fabinho, pra me ouvir. Envia aqui pra mim, fazendo favor. A Edna Martins. Maurinho, você já tocou minha música? Já. Já, com certeza. Vamos. Ah, não. Não tô cantando, não. Antes que você se vá. É aquela lá do Marciano. Ela é boa, né? Boa pra caramba aquela música lá do Marciano. Ficou boa mesmo. Daqui a pouquinho, depois dos comerciais, a gente toca a sua música.
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0: Oh, galo, hora dessa, sai vazado, galo. Ó, 7h53, ô Fabinho, tem base não, né? Fala, ô Pedrão.
6: Maurinho, ô, vontade de andar de mula, hein?
7: Preta tem 7 palmos de altura.
0: 7 palmos de altura. Um palmo meu tem 25 centímetros, quase 26. 7 palmos vai dar o quê? 1,25m? 1,25m. 1,75m de altura. É. É isso mesmo?
7: É. Com morena delicada na garupa faz segunda.
0: É 1,75m, é. Aí, Rosana Thaís, vai cuidar da sua vida, Rosana. Tá aqui o bonecão de Olinda com mais da madrinha, tá boa, né? Olha o Rodriguinho também dali. Fala, o que você quer, Rodriguinho? Bom dia. Simone Batista, Maurinho, hoje é aniversário do meu sobrinho Patrick. Passa a música Foi Deus Oferece pra ele. Parabéns pra ele.
7: Não, se eu contar, ninguém calcula.
0: Ô, Pedrão, qual que é o defeito do mulão? O Alex Simprão enviou uma mensagem aqui pra mim, assim, qual que é a mensagem que ele enviou aqui? Cadê? Alex Simprão, tá aqui. Bom dia, você tá doido, quase morto de ressaca. Vai, bobão, vai, tá achando que é só Deus que mata? Vai. Credo, nem tirei leite hoje, soltei as vacas tudo pro pasto com os bezerros. Mandei essas vacas parir. Bom, tá bruto demais.
7: Ei, ai. Eu fui passear na cidade, só numa porta que eu dei.
0: Deixa eu ver aqui, qual o áudio que chegou primeiro aqui? O do Pedro, não, do Fabinho. O Fabinho chegou aqui. Fala aí, Fabinho.
8: Bom dia, bom?
0: Bom demais, hein?
8: Pedrão fica dando bobeira aí, ó. Ó, que eu mandar a foto daquele loirão, que é trenzão lá, e vai ver.
0: Ei, ai.
8: Vai ficar chorando, hein? Tem nem jeito dele acelerar, que essa bosta desse BID dele não anda. Vai ficar chorando aí nas esquinas aí.
0: Demais, hein?
8: Pedrão fica dando bobeira aí, ó. Ó, que eu mandar a foto daquele loirão, que é trenzão lá, e vai ver.
0: Ei, ai.
8: Vai ficar chorando, hein? Tem nem jeito dele acelerar, que essa bosta desse BID dele não anda.

0: pra nós aqui. Deixa eu enviar uma mensagem bom dia aqui também. A Márcia, gente, nossa amiga Márcia, é mãe da dona, é filha da dona Filhinha, né? Ela tá precisando aí, gente, precisando de uma cama, deixa eu ver o que é que ela fala aqui, ó. Maurinho, minha mãe, ela não passou muito bem, ficou internada na Casa do Caminho e ela teve alta sexta-feira. A gente tá precisando de uma cama hospitalar usada para comprar. Se por acaso quem tiver uma cama hospitalar que não esteja utilizando, se puder emprestar para ela, se puder, às vezes vender para ela por um preço justo, entre em contato com a nossa amiga Márcia, ela tá precisando o mais rápido possível, né, dessa cama. O telefone é 99946-7026. 99946-7026. Ou então me chama no zap aqui, tá bom? Que é isso aí? Eita, chulé. Olha o Marcos Mota.
1: Fala pra ela que no Rotary eles emprestam essa cama, Maurinho. Ah. Às vezes consegue no Rotary. Qualquer coisa, passa meu contato pra ela aí que a gente dá uma olhada pra tentar ajudar.
0: Aí, tá vendo, Marcos? Tá ouvindo aí, Márcia? Realmente ela falou assim, no Rotary ele empresta, mas não vende. Ela tava querendo comprar, né? Mas, ô Márcia, eu acho que mesmo emprestada já ajuda, né? Já ajuda. Qualquer coisa que quiser, chama a gente aqui que eu passo o número do telefone do nosso amigo Marcos Mota. Vai devagar aí, Cadeiro. Depois dessa bronca que eu te dei, agora você fica fazendo gracinha comigo aqui, né? Agradar. Hoje ainda é segunda-feira, viu, miserável?

0: 89 já, vai. A hora tá voando hoje, hein? Antes que você se vá. Não, pra trocar outra, trocar a música, não, só. O Matheus, deixa o Matheus falar ali, deixa o Matheus falar aqui. O que é que o Matheus tá arrumando aqui? Fala comigo, meu amigo, essa mensagem é de hoje, essa aqui? Ou é só a outra que é de hoje? Qual que é a de hoje aí? Todas essas são? Tá, não, vamos ouvir aqui, vamos ouvir o que é que tá acontecendo aqui, vamos ouvir.
1: Ela fez uma cirurgia, sabe, Matheus? E ela tá tendo que usar a fralda, tô até aqui.
0: Aham.
1: Ela teve que amputar a perna, sabe?
0: Oh,

0: eu tô aqui, não tá comendo direito, sabe? Aí eu vim aqui ver ela.
1: É a campanha da fralda, né? Campanha da fralda geriátrica. Olha, você que está nos ouvindo aí, se puder nos ajudar, tem uma senhora que infelizmente teve que amputar a perna, está acamada, precisa de fralda geriátrica G. Se alguém puder entrar em contato com a gente, fazer doação.
2: Ô, quem Maurinho,
1: fala é Matheus.
2: Bom dia, bom dia. Aqui, põe nos ouvintes aí, essa senhora está precisando de uma ajuda. É até a mãe de um amigão nosso aqui, sabe, para o trabalho. Fez a cirurgia lá em Uberaba, quem puder ajudar com as fraldas, será muito bem-vindo e nós já agradecemos.
1: Certo.
2: Beleza? Deus abençoe você aí, Maurinho.
1: Abraço,
2: obrigado,
1: meu
2: viu?
1: Querido. Abração, Matheus. Abração lá pro Sargento Edson também, tá sempre ligadinho com a gente também, né? Ei, Sargento Edson, gente boa, né? Ai, Zé Pedro, alô, Zé Pedro. Sargento Zé Pedro também. Eram os dois, né? Os bichos eram custosos aqui. Então tá aí, gente, a campanha aqui pra arrecadar fraldas geriátricas, né? Também não foi possível abrir o vídeo ali, não sei o que que tá acontecendo, entendeu? Fraldas tamanho G, fralda geriátrica tamanho G, qualquer pessoa que quiser nos ajudar, pode entrar em contato comigo no 99941-1614, 99941-1614. 94.5.

0: As mais baratas. 8h05 agora, 8h05 na cidade.
1: Bom dia, Maurinho.
0: Bom dia.
1: Essa pessoa que tá precisando de fralda geriátrica, tem Pix dela ou vai mandar pro seu Pix, Maurinho? Fala pra nós aí no rádio, tá, passa o Pix, por favor, pra gente ajudar.
0: Certo, certo.
1: É a Badia que tá falando.
0: Fique à vontade, tá? Que, o que chegar pra cá, eu vou estar transferindo ali pro Matheus, o Matheus dá um jeitinho, o Matheus também é advogado, né, Matheus? Um abraço pra ele. Ele vai estar passando aí, fazendo essa ajuda aí. Eu vou tentar, eu não consegui. Ô, Matheus, me envia aí. Eu acho que tem o número da chave Pix no vídeo. Eu não consegui abrir o vídeo. Eu já passo diretamente para os nossos ouvintes. 8h06 agora.
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0: Ô Pedrão, você tá bom, Pedrão? Ô Pedrão, essa tal dessa Letícia não tá com pneumonia, não? Deixa eu ver isso aqui. Quem que é isso? Chulé, chulé, quem que é chulé?
11: Maurinho, já que você falou no Fabinho, aproveita e já faz uma propaganda da moto dele aí, ó. Ele tá vendendo a moto.
0: Vai vender?
11: A BMW 2022 S1000RR. Ele é 70 mil, mas pro 60 ele entrega. Positiva?
0: Aí, ó.
11: Ela nunca caiu de um lado só. Tchau, obrigado.
0: Essa motoa vem da venda da moto agora. Sacaneou isso. 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É verdade, só se for, viu, Pedrão? 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Juliano César, sai dessa vida.
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0: 17, Cleiton e Camargo. Chorar pra quê, meu filho? Agenda rabiscada. Ô Maurinho, Juliano César tá vindo buscar um cantor, um pra cantar com ele. Você tem grande chance. Não, não vou querer ir, não. Tá pensando. É, tchau pra você, ué. Você é besta, sou. Ranquei.
1: A palhaçada.
0: É palhaçada mesmo, Daniel.
1: Bobagem.
0: É bobagem mesmo, aqui querendo. Não, deixa o Juliano César lá onde é, tá? E vai cantar lá. Tem tanta gente lá pra cantar com ele, porque ele tem que ser eu. Ah, tchau, ué. Fala pra ele que não tenho moto mais, não, viu? É do Everaldo agora. Ih, agora é do Everaldo, Pedrão. Agora é do Everaldo, Pedrão. Vender.
2: Bom dia, Maurinho Moraes. O que tá acontecendo na Araxá, Maurinho? A menina sendo assediada lá no Boa Vista.
0: É.
2: Minha enteada no Barreirão, tá andando atrás do Barreiro, dois caras seguindo ela. Ficando feio. O que tá acontecendo na Araxá, hein?
0: Aí começar a dar paulada nesses taradão, tem que nem lógica, não. Ah, Maurinho, então você tá incentivando a violência? Não, não tem incentivando a violência, não, cara. Não tô incentivando nada de violência, não. Mas tem uns camaradas também que passou da conta, né? Estão passando da conta, é sacanagem. Ô, Matheus, não adianta você enviar assim, inscrito sim, não enviar o vídeo, não, Matheus. Você tem que enviar o vídeo que eu te pedi. Oi, ai, hoje eu tô bravo.
3: Não, você tem que cantar com o Juliano César mesmo. Você esquece as pessoas, entes queridos da gente que vai.
0: Ah, não, tchau, Biloca. Nossa senhora, vai lá pro cemitério lá, vai lá rezar um bocadinho lá, ó. Ô, tá doido, 8h19.

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3: Ô, chama na oração pro meu amigo senhor Zé Rubens, lá do Poço 2000. Tá lá ligadinho com a gente. Ô, seu Zé, chegou aqui, viu? Vou comer o feijão do senhor. Ah, não, o senhor produziu lá na horta. Ei, seu João. O buchinho trouxe aqui cedinho pra gente. Nossa, que música ruim, tem jeito de tocar isso aí, não? Troca isso aí, ah não, destreia. Nossa, você tirou uma ruim, colocou uma pior. Pelo amor de Deus. Nem, nossa senhora. 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
3: Toca um Eduardo Costa pra nós, a Sueli. Fala, Sueli, tá tudo bem por aí, Sueli? Fala aí.
5: Sim, Maurinho, Deus abençoe, nosso começo de semana, né?
3: Amém.
5: Esse negócio aí desse povo mexendo com as meninas aí, ó, tá, feio. Esse rapaz aí que caiu aí, que diz que mora nessa casa velha aí, ó, ele, na hora dos meninos saírem da escola ali, de manhã, do Dom José, ele vai lá no ponto do ônibus, fica mexendo com as meninas. Ele falou que ia matar uma menina lá.
3: Creia,
5: aí os colegas da menina teve que entrar no meio pra ajudar ela.
3: Vai crer.
5: Tinha que passar uma polícia lá quando a hora das meninas sair da escola pra ver, porque diz que ele tá mexendo com as meninas lá no ponto do ônibus.
3: É, mas não foi aqui que tomou.
5: Minha neta chegou aqui contando.
3: É esse que caiu lá, que subiu, foi, pulou em cima lá de uma parte da casa, a casa não tá muito legal nada. E caiu, é esse? Eu acho que agora ele não vai, não. Ele deve ter tomado um susto grande, mas você não. Machucou também, porque não sei não, hein, sei não, mas isso tem que ver, mas eu acho que o policiamento é feito aí nas escolas, né, nas principais escolas, onde tem um fluxo maior de movimento de alunos, eles sempre estão lá, né, os policiais, né?
5: É esse mesmo, Alguém.
3: É ele?
5: Foi na hora que ele correu com os meninos, juntou nele lá, porque ele queria pegar a menina lá, que ia matar a menina.
3: Tá vendo só? O susto que ele tomou, não, tem que identificar esse rapaz aí e apurar os fatos, né? Tem que apurar os fatos. Senão, cadeia nele, cadeia na cacunda dele. É de jeito. Tá bruto. Para com essa. Tá bom, solta uma música pra nós. 8h24 agora. Eduardo Costa. Eu aposto.

0: Alva, segunda-feira, tá trabalhando, tem que trabalhar todo dia. Eu acho que tu bota uma também todo dia. Faz mal não, né?
1: Ô Maurício Moraes, esses caras que andam atrás das mulheres, a receita é básica. Deixa um pedaço de quatro quina, de uns 1,5 metro, banhando no banho de óleo, que ele vai envergar, mas não vai quebrar.
0: É.
1: E quebra pau nele. Depois que pegar um só, tem que ser só um, de exemplo, e a notícia correr, vai sumir tudo o mapa, você vai ver.
0: Gente,
1: e deixa as polícias trabalhar, é que eles estão ocupados demais.
0: É, tá certo. Deixa eu mandar um abraço aqui pra Badia, Maria Badia Moreira, quero agradecer aí, ó, a sua ajuda aí na compra das fraldas geriátricas, tá? Deus abençoe você e a família, tá? Tem gente que não gosta que fala o nome não, mas a gente tem que agradecer, tem que reconhecer as pessoas que têm coração.
2: Bom dia, Maria Moraes.
0: Bom
2: manda
0: dia.
2: A música pra nós, eu quero Folha Seca.
0: Folha Seca?
2: Manda pra Carla, Carmen, da Maria Luísa, Keina, Rosa, Neguinha, todas minhas amigas do Armançando, da Boa Vista, o Léo, Lequinho, o Igor, Renata, Rogério, Barão, pra todos que estão curtindo seu programa e pra vocês aí.
0: Tá, obrigado, viu? Antes de tocar essa música aí, eu quero que você toque aquela do Balão Mágico pra mim lá, sabe por quê? Sabe por quê? Gente, hoje é dia 24 de agosto, a gente sabe, nós temos aí quase um mês e 40 e poucos dias aí pro Dia das Crianças, né? E vem aí a nossa Caravana da Alegria 26 anos! Caravana da Alegria, é a festa da solidariedade, é a festa que todo mundo se junta, cada um doa o que pode para fazer uma super festa na nossa cidade. E a nossa carreata, pessoal acha que é uma carreta, tem gente que acha que é uma carreta que vai passar, não é, é uma carreata, são vários carros, várias pessoas, personagens divertidos, e a gente leva essa alegria para os bairros mais carentes de nossa cidade. E o que a gente leva? Um lanche, refrigerante, saquinho surpresa, coisas geladas, uma alegria total no Dia das Crianças. Mas para que essa festa realmente aconteça, para que ela possa ser um sucesso por mais um ano, precisamos muito da sua ajuda, da sua contribuição. Eu nem conversei ainda com o chefe Léo, que é o diretor da rádio, seu Enio Braga, com o Everinho, mas tenha certeza que eles abraçam a causa, todos os anos eles estão nos apoiando. Quero mais uma vez aqui agradecer a Rádio Cidade por sempre nos apoiar nos nossos trabalhos sociais. E não vai ser indiferente agora. Caravana da Alegria, 26 anos em Araxá, é a tradicional. Sabe o que é o mais gostoso de tudo? Que a partir do momento que eu iniciei, eu fui idealizador desse projeto Caravana da Alegria, onde comecei sozinho, arduamente foram crescendo, pessoas foram envolvendo nesse projeto, pessoas que a gente já atendeu, hoje estão dentro da caravana, hoje nos ajudam a ajudar outras crianças, outras famílias, outras pessoas. Isso é legal. E também influenciou outras pessoas a fazerem tal trabalho, passando também outras carreatas aí por vários outros bairros também, que às vezes a gente não consegue atender toda a nossa Araxá. Então, ó, se você puder, você já pode começar a contribuir, já pode começar a ajudar. Sei que, olha, é dia 12 de outubro, Maurinho, é dia 12 de outubro, nós ainda estamos em agosto, mas passa assim, ó, rapidinho, tá bom? Você pode deixar a sua doação aqui na Secretaria da Rádio, vou ajeitar outros pontos de coleta. E desde já agradecer a você, que com certeza vai nos ajudar nesse projeto fantástico da Caravana da Alegria, a festa da solidariedade. 26 anos em Araxá. Mandar mais uma vez um abração pro meu amigo seu Zé Rubens, tá ligadinho lá no posto, também vai ser nosso parceiro da Caravana da Alegria, seu Zé Rubens. Ele até enviou aqui uns pacotinhos de feijão lá da lavoura dele lá. Seu João, obrigado, seu Zé Rubens, gente boa. Engraçado que ele para lá no posto, lá só fica dentro da caminhonete com ar incondicionado, dando uma olhada no buchinho e na turma toda, né? Nem sai do carro da caminhonete. Ei, seu Zé Rubens, abração pro senhor. E o buchinho gosta mais do senhor, viu? Tá, chegou aqui, nossa, o Zé Rubens é gente boa demais. Eu que não sou casado, se não fosse ontem, eu casava com ele. Falei, você tá de olho na fortuna do homem? Ei, cidade, Mirosmar cantando pra gente. Canta, Mirosmar, fui eu. Alô, Badia. Ah, que Deus continue proporcionando muitas bênçãos na sua vida, Badia, para ajudar outras pessoas. Alô, Fabi!
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0: Ei, bagaceira.

0: Osmar colocou emoção pra caramba pra cantar essa música aí, ué.
1: Marinho, como é que você tá?
0: Tô bom, Moreno
1: Chapeludo.
0: Deus é mais.
1: Bom demais, Marinho. Tá sabe quem? Tá na associação dos aposentados, Índio Viola e Banda.
0: O Índio
1: Viola. Vai convidando o pessoal aí a partir das 19h30 até meia-noite aí.
0: Tá bom então.
1: Beleza, Marinho?
0: Falou,
2: Marinho. Bom dia.
0: Fala, dona Roseli.
2: Nosso dia, nossa semana seja de muita paz, de muita alegria. Pra sua família, pra minha
0: família.
2: A família do Gran Bazar e todos os ouvintes. Maurinho, será que eu não conseguiria uns comprimidos de amoxicilina, não?
0: Amoxicilina precisa de receita.
2: Às vezes não esteja tomando mais.
0: É, precisa de receita, né? Aí precisa de um receituário médico, né? A amoxicilina precisa, né? Só vai ter que ter receita aí, que senão não dá certo, não, né? Olha, 8h36 agora.
3: Ela foi. 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
0: Você virou agora, você fala a hora.
5: É o falador de hora, certo?
0: Você é o falador de hora?
5: É, vai lá, vai lá, vai lá.
0: Bom dia, bom dia. Olha a hora.
5: 8 horas, 37 minutos.
0: Pra acabar mesmo.
5: Tô te falando, meu amigo.
0: Tô te falando.
5: Ô, Diogo. Ô, sabe, na verdade, assim, quando eu entrei aqui na rádio na época da extinta 1170, sabe assim, as primeiras coisas que eu falei realmente no microfone, assim. Nota de falecimento.
0: Nota de falecimento? Nota de falecimento. Pior ainda, cara.
5: Teve um dia que o Chauí viajou, foi embora, sei lá, e falou, ô, Braguinho, chamava de Braguinha. Eu tenho essas notas de falecimento aqui pra fazer e tal, ó. É só você subir esse canal aqui e falar a nota. Só que ele não me explicou que eu tinha que baixar o canal do computador. Certo. Aí tava lá tocando música sertaneja, forrozão e eu lá, nota de falecimento.
0: Eu, quando eu comecei na rádio, o máximo que eu falava era a hora, vai ficar perdidinho,
5: né? E olha lá,
0: tá,
5: né?
0: Doido. Olha a hora, 8h38 agora. Agora, ô Diogo, eu te chamo.
5: Fala
0: aqui
5: comigo.
0: Pra saber, deixa aqui que é ocorrência. Ah, não, quer saber, não. Você sabe quem faz essa ocorrência aqui, né?
5: Deve ser aquele rapaz lá, né?
0: Ah, quem é que ele?
6: Meu abraço pra você.
5: É ele mesmo. É ele mesmo.
0: Ei, deixa eu falar pra você. Dioguito, quando você era mais novo, teve uma pessoa que comentou comigo que você gostava. Que eles brincavam com você de varinha atrás.
5: Sim, gostava, é verdade.
0: É verdade?
5: É verdade, eu gostava de brincar de varinha.
0: As brincadeiras que você gostava quando era criança.
5: Era de varinha atrás, passou anel.
0: Passar o anel?
5: É, passava o anel
0: como
5: também.
0: Como é que é essa brincadeira?
5: Ah, é a brincadeira do passa anel, realmente você passava o anel, né?
0: Passava.
5: É, só que tem gente que entendia errado, né? E a varinha atrás também. Era aquela, tinha uma brincadeira que falava balança caixão.
0: Balança caixão?
5: É, balança caixão, balança você, dá um tapa na bunda e vai se esconder. Eu não ia esconder, né? Só tomava o tapa.
0: Você gostava dos tapas?
5: Só do tapa.
0: Que
5: o Biloco tá reclamando aí, gente?
0: Não, o Biloco só sabe reclamar ultimamente.
5: Ah, não, gente. Pelo amor de Deus.
0: O que tá acontecendo, cabeça?
5: Ainda bem que ele não tá falando de política. Ô, Diogo Chan, esse é a sua tia, rapaz. Tem dó?
6: Tem nessa rádio aí, Diogo Chan. Seu amigo, agora esse locutorzinho aí, Maurinho Moraes.
5: Nossa senhora.
6: É o piorzinho que tem nessa rádio aí, ó.
0: Vem cá fazer meu
5: lugar aqui. Vai formatar um computador, senhor?
6: Tem.
5: Caçar o trem pra você fazer.
6: Não toca música da gente, não toca nada pra gente.
0: Não, toca não.
6: Toca, não toca. Diogo,
0: Chan. Se você foi enjoado, não toca nada.
5: Tem dó, só vai engraxar uma roda de bicicleta.
0: Ai, você é chato.
7: Jack Chan!
5: Olha o outro!
7: Como é que você tá? Deixa eu te falar, quantos que é 52 mais 51, Jack Chan?
5: É a mão na sua orelha, você não parar de conversar fiado.
0: 52 mais 51.
5: É a mão na orelha desse companheiro aí, pra ele não parar
0: só
5: de conversar.
0: Faz ação, você pode bater mais.
5: Sou, lógico.
0: 52 mais 51.
5: É, 101. 101 a mão na sua orelha, pai.
0: 61 e 3, não?
5: 2, 3, 4.
0: Sem vergonha. A Fabi tá aqui, ó, rindo de você, ó.
5: Ei, Fabi.
0: E você de casa aí, quando você era criança, qual brincadeira você gostava mais? Qual brincadeira? Na escola tinha essa brincadeira. Fazia-se uma roda assim. Sim. Uhum,
5: é verdade.
0: Hoje o pessoal
5: tinha aquela do maldade, como é, né? É, como é que é aquela do... Tem até uma música, Brincadeira de Criança.
0: Amarelinha?
5: Não, não é amarelinha, não, não. Só é aquela que tampa o oi da pessoa, assim.
0: Bom, é bom. É do molejo, aquela música.
5: Isso, é, pois é.
0: A Fabi tá digitando. Será ela brincava de quê, hein, senhor? Liga pra gente aqui.
5: A Fabi empurrava a roda de bicicleta no Borra Baixo.
0: Cobra cega, cobra cega.
5: Eu gostava de brincar com a cobra.
0: Aí,
5: se ela for cega, melhor ainda.
0: Diogo, faz isso não, tem muita gente ouvindo. Ai, Diogo.
5: Credo. Você nunca brincou com a cobra cega, não?
0: Não, não. Vai. Sou chegado nesse negócio, não. Sou...
5: Vamos dar cobra cega, se ela for cega, não te pica. É ruim. Te morde, melhor dizendo.
0: Olha o Maurinho, ó.
5: Fala, Mauro.
8: Bom dia, Maurinho Moraes.
0: Bom dia.
8: É, eu acho que aí gosta.
5: E gosta nada, não, senhor, tá indo, ó.
8: Junta ele o Biloque, hein? Você tá doido?
5: Biloquinha.
9: Eita, doido. Bom dia, Maurinho Moraes. Esse Biloque adorava esconder a varinha atrás dele.
5: Aí, ó, tá vendo?
0: Aí.
5: E o povo fala de mim, né?
10: Você abriu primeiro.
5: Ok.
0: Então era varinha atrás.
5: Era cobra varinha cega, atrás, a cobra, passar cobra o cega, anel. Passar o anel. Tinha uma outra também, só o balança caixão.
0: E aquele pique-esconde lá, tinha um tão do pique-esconde também.
5: Esse negócio de pique-esconde dá problema, rapaz.
0: Era,
5: nossa senhora. Era. Tem uma vez que eu fiquei 3 horas escondido com um rapaz atrás de um pé de murundu, de um murundu.
0: Quanto tempo? Quanto tempo?
5: 3 horas.
0: Meu Deus.
10: Tempo é ruim.
0: Meu Deus, salve bandeirinha, salve bandeirinha.
5: Essa salva também. Bandeira eu nunca brinquei, você acredita?
0: Salva, né? Bandeira?
5: Salva tem bandeira.
0: Licença Bete.
5: Não, licença Bete, sim.
0: Licença Bete.
5: Só que na minha terra chamava só Bete.
0: Só Bete.
5: Só Bete.
0: Ah, tá. Simone, passa pra mim, por favor. Passar o quê, gente? Ah.
5: Deve ser o anel, né? Não,
0: não é o
11: Ua. Ô, meu amigo, Maurinho Moraes.
0: Aí eu falo Adalto, né?
11: Quero mandar um abraço pro Diogo aí. Quem é Diogo Chan, é Diogo Chan.
0: É Diogo Chan.
5: Ô, Fabiano, tem dó, só vai trocar um pneu de um Fusca, só. Tem dó, vai achar um Fiat 147 com pneu furado aí, eu tenho uma.
0: Com as porcas espanadas aí.
5: As porcas espanadas aí.
12: Ah, quando a gente era pequena, a gente gostava de brincar, como se diz pra lá assim, né?
0: Ah.
12: Passa o anel, varinha atrás, cair no poço.
0: Ixi, tá piorando.
12: E pular elástico.
0: Pular elástico.
12: Cinco Maria.
5: Cinco Maria era bom jogar.
12: Cinco Maria. Eram muitas brincadeiras que hoje em dia os meninos nem sabem o que, que
0: não,
12: é.
0: Não, sabe não. E Cinco Maria catava pedra, tinha umas matulinhas assim de areia.
5: Isso, aí a gente fazia umas matulinhas. Ih, meu filho, na escola tinha competição daquilo, valendo pro...
0: É mesmo?
5: Valendo lanche, mesmo? Pirulito.
0: Você tá doido.
5: A gente fazia campeonato de Cinco Maria na escola.
0: Você ganhava alguma coisa?
5: Ah, nunca ganhei muita coisa não, mas pelo menos eu participava, né?
11: Ô Maurinho, calma, calma. Maurinho, Fabu Tchek-San aí, ó.
5: Quem que é isso aí?
11: E o Adalto Cruzeirinho correr atrás dos rapazes correndo, quem pega as meninas aí, ó.
5: Ah, isso aí é o...
11: Tchek-San e o Adalto Cruzeirinho. Alô, Maurinho.
5: Rogério de Moura.
0: Então, o que aconeceu? Mais cedo o pessoal comentou.
5: Ei, Rogério de Moura.
0: Comentaram com a gente aqui sobre esse rapaz. Você ficou sabendo que o rapaz caiu da casa ali, pulou, caiu?
5: Lembro.
0: Porque vídeo, foi esses dias agora, né? É, parece que ele tava brigando com a menina, ameaçou a menina, e o pessoal correu atrás dele, onde ocasionou aquilo ali.
5: Será que foi isso?
0: Pelo menos foi passado pra mim aqui. No bairro Boa Vista também parece que um tentou assediar uma menina, um negócio bagunçado. Então, e por isso que ele tá falando, que vocês já são lutadores de artes marciais, assim, né? Diogo Chan e Adalto Lee. Vocês formam uma dupla aí de os super-heróis de Araxá. Que tal os super-heróis?
5: Super-herói é... falar nada pra você não, viu?
0: Os nossos super-heróis araxaenses.
5: Eu vou precisar de uma vara de bambu pra dar pancada nesse povo. Vou usar o seu, psh, psh, psh,
0: psh. Aí já apelou, né?
5: É.
13: Maurinho.
0: Oi.
13: Olha que isso, o Diego Chan acabou de confirmar que gosta de uma cobra cega, hein, senhor?
5: Quem que é isso aí? Tem dó, só?
0: O Jazon, seu Jazon lá do Ciro.
5: Ô, Jazon, tem dó, só? Vai tentar parar um CBT na descida?
13: Que isso, sabia que você gostava desse trem, não? Um abraço pra vocês aí.
5: Vai parar um CBT na descida, senhor? Tem dó?
0: Você tá doido, gente? Ua! É. Quem dá o Pedro? É o Pedrão.
14: Maurinho, esse Diego Chan aí é igualzinho rosca esquerda. Não pode apertar, não, que solta, viu?
0: Ai.
5: Olha o outro.
15: Bom dia, Maurinho Moraes. Bom dia aí aos ouvintes aí da 94.5. Ô, Jack Chan, você, pela Jack informação Chan que eu tive do
5: Ciclo,
15: você gostava Calate muito Pedro. De jogar papão, né? Você emprestava o buraco pros caras guardar as bolas? É não, verdade,
5: mas
15: você
5: está falando de sinuca, só tem dó.
15: Ou no não. Procede?
0: Tinha o tal de brincadeira com as bolinhas de vidro, Loquinha.
5: Ó, não olha pro Armido, não, que ele ainda tá com bonitinho, viu?
0: Tá.
5: Uma grávida pôs bonitinho nele.
0: Ai, ai. Olha, bom dia, Maurinho. As brincadeiras que eu mais gostava era de pique-esconde, rouba-bandeira, salva-latinha, bambolê.
5: Eu também gostava do bambolê.
0: Todas as brincadeiras de antigamente eram boas e sem exceção. Ao Rodriguinho.
5: Boa,
0: olha,
5: também.
0: Olha eu aqui atrás de você, ó, Deus é mais, gente. Sai fora, Rodriguinho.
5: É, pô.
0: Vem cá, Rodriguinho, vem cá, Rodriguinho. Vem cá.
5: Aí eu ranquei.
0: Vem cá, você besta aí. Ua, Rodriguinho, já tá com uma bobagem aqui. Senta ali perto do Diogo Chan.
5: Ó.
0: Ei, ai, ai.
5: Chegou.
0: Essas são as bananas que você roubou esses dias, Rodriguinho?
16: Você falou que queria comer o feijão do homem lá, vou te dar banana.
5: Esse rapaz tá com a tipoia no braço, o que que aconteceu?
0: Não, todo dia a tipoia tá do lado, todo dia.
5: Isso aí tudo é pra receber aposentadoria,
0: né? Ganizé, Ganizé.
5: Ah, Ganizé, é?
0: É.
5: Ah, meu Deus do céu.
0: Ô, vai com Deus, Rodriguinho. Tem uma parada de 16, Val, sofre mais do que você correndo.
5: Ih, rapaz.
0: 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Quem dali? Quem dali?
17: Bom dia, Maurinho Moraes. Bom dia.
0: Bom dia. Ok, tá ali. Tem a turma da brincadeira ali, a turma da brincadeira. O que o povo fala aí? Fala aí, meu povo. Fala com o Moraes.
18: Ô, Maurinho, que é isso aí, Maurinho? E esse Jack?
19: Ô, Maurinho Moraes.
0: Peraí, acaba de
19: muito
0: falar.
19: Bom
0: ali.
19: Dia. Ô,
18: oh. Jair, queima ou não queima?
0: Sapentorra.
19: Coloca o hino do Cruzeiro aí, homenagem aos flamenguistas. O VAR não deu certo pra roubar pra eles.
20: Ô Mauri, esse Diogo Chan aí, ele não é padeiro não, mas adora queimar a rosca, hein?
0: Tá igual a turma ali da padaria, menina. Tem uma turma lá que sapeca também, né, velho?
18: Bom dia, Maurinho. Vocês tá bom?
0: Ô, Mário Ladinho.
18: Diz que o Jack Chan gostava de soltar era pipa e ficava gritando: me tora, me tora, me tora. Ninguém quer me torar.
20: Ô, Maurício Moraes, eu tinha esquecido desse detalhe do Adalto Lido, Diogo Chan.
0: Nossa dois dupla de super-herói.
20: Assim, cara, porque polícia. Presta o carro da rádio pra ele e pra eles ir atrás desse trem pra você ver se eles não resolvem num dia só. Pancada vai comer surta.
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0: Rodriguinho, obrigado, Rodriguinho.
21: Ô, meu irmão, tem que colocar ela no lugar quentinho aí pra ela acabar de chegar, viu?
0: O Jack Chan vai ajeitar o forninho.
22: Maurinho, pergunta meu compadinho aí pra te contar a verdadeira história dessa tipoia no braço aí. Pede ele pra te contar a verdadeira história aí.
0: Ah, ele tem coragem não, será? Será que tem? Ele é custoso esse menino, só. Ei, Rodriguinho. Fala o Pablo.
23: Ô, Maurinho, bom dia, tudo bem?
0: Bom.
23: Diz que o Diogo Chan aí, que quando ele brincava de super-herói, disse que o super-herói preferido dele era o Lanterna Verde.
0: Ua.
23: Que a força dele era no anel. Ai, credo!
0: 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Eu vou ficando nessa, a todos aquele forte abraço. Vem aí, cidade, gente, a informação que a gente precisa saber. Forte abraço, gente, até amanhã, tchau. 94.5.

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0: bom dia, começando mais um programa Cidade Urgente. Já vou agradecendo a você, meu ouvinte, que me ajuda a fazer um programa com mais participação, com mais informação, com mais interação e, lógico, com muito, muito mais credibilidade. Hoje a gente fala sobre a vacinação antirrábica que começa no município de Araxá e vamos falar também sobre as inscrições do EJA. Daqui a pouquinho tudo isso para você e muito mais na Rádio Cidade. E para me ajudar a fazer um programa cada vez melhor, eu também conto com eles, com os homens de minha vida, Diogo Meira.
1: Bom dia Eveline, bom dia Armindo Maia, bom dia Decinho, bom dia Fernando para você, onde é que você esteja, viu? Um abraço para você, nós amamos você, viu, meu amigo? Muito bom dia para você, ouvinte especial que nos acompanha aqui pela 94.5, sejam todos muito bem-vindos ao nosso Cidade Urgente desta segunda-feira. Eveline, Araxá recebe nos dias 27 e 28 de agosto um simulado de incidente com múltiplas vítimas. A iniciativa vai reunir profissionais da saúde, segurança pública, resgate, defesa civil e instituições de ensino e hospitalares em uma programação voltada aí à preparação desses agentes para situações de emergência de grande porte. E para isso, para falar a respeito dessa temática com a gente vai conversar com o pessoal lá da Secretaria de Saúde, com o Líbero Cristiano. Ele é organizador desse simulado e coordenador técnico jurídico também. Ele vai explicar pra gente como é que isso vai trazer benefícios, principalmente para a comunidade, né? Já que Araxá, lamentavelmente, os índices de acidentes no trânsito, principalmente aqui na cidade, tem aumentado bastante. O pessoal está preocupado com isso aí e já está preparando, né, esses agentes de saúde aí, esses agentes que lidam com vítimas de forma geral, para receber esses acidentes com múltiplas vítimas. A gente vai entender melhor sobre isso daqui a pouquinho aqui no nosso Cidade Urgente.
0: Decinho Bala, aquele que me leva, aquele que nos leva para todo lugar. Bom dia.
2: Bom dia, turma. Bom dia a todos os ouvintes da 94,5. É isso aí, já estamos por todas as nossas plataformas, tanto de áudio quanto vídeo. Só em cima do que o Diogo falou, hoje, bem de manhãzinha, aconteceu um acidente aqui próximo a Getúlio Vargas, que um carro também ficou vendo com as perninhas para o ar, com as rodas para o ar, né? Então, realmente, os acidentes em Araxá são cada vez mais frequentes, com aumento, né, de veículos e a via, o jeito que é, as ruas, o jeito que são, né? Nas datas comemorativas, temos o Dia da Infância, Dia dos Artistas, Dia Nacional da Comunidade Ucraniana, Dia Internacional da Música Estranha.
3: Boa. As músicas de ECAD, né?
2: E as
3: é catista, é música?
1: Artista, música, né?
2: As músicas de hoje, né? As músicas estranhas. Vamos que vamos. Um cara que deve ter ganhado muito dinheiro, que ganha até hoje, a família, né? Deve ser o Raul, né? Que todo lugar eles falam, toca Raul?
1: Toca Raul. Não, hoje eles tocam Mirosmar, né? Mudou o nome.
2: Então, Mirosmar. Deve ser o campeão aí, né? Do ECAD. É. Vamos que vamos, turma.
0: Vou chamando Armindo Maia e seu giro de notícias, bom dia.
3: Bom dia, Eveline, bom dia, Diogo, Decinho, você ouvinte, internauta, né? Que ajuda a gente a fazer um programa mais democrático, para cima, né? Com muita interação. Contagem regressiva, gente, panorama político, faltam 37 dias para as eleições gerais, né? De 2026 em primeiro turno, no dia 4 de outubro, né? E tá funilando, né, Eveline? Começa na próxima sexta-feira, dia 28 de agosto, a propaganda eleitoral gratuita, obrigatória em rádio e televisão, né? Que vai ser veiculada de segunda a domingo, duas vezes por dia. Na rádio, por exemplo, acontece às 7 da manhã e ao meio-dia. E na televisão, à 1 da tarde, às 8h30, né? E a gente vai ter que aguentar aquela lereia no ouvido da gente aí, e aí a goela abaixo, né, gente? Não adianta vocês reclamar aqui, e nem a questão das pílulas, que são aquelas...
1: Vamos lá. Fala pra você, eu gosto do horário político, viu, Armindo? É um momento de comédia, mas é bom, eu gosto de ouvir.
3: E essas inserções aí durante a programação também é obrigatória, né? Essas inserções são obrigatórias, são as chamadas pílulas, de 30 ou de um minuto, 30 segundos ou um minuto. E a gente vai ter que aguentar até o dia 1º de outubro, em primeiro turno, tá? Então a gente tá aí já na expectativa, já tem muita gente colocando bloco na rua aí, muitas propagandas já pelas ruas da cidade. E no final da semana passada, Eveline, você deve ter trazido esses números aí, ó. O Instituto de Pesquisa Datafolha divulgou o resultado de uma pesquisa de intenção de votos para o governo de Minas. Cleitinho tem 32% do Republicanos, o Patuza Ananias do Partido dos Trabalhadores tem 12%, o Calil do PDT tem 12%, Matheus Simões, o atual governador do PSD, tem 4%, Flávio Roscoe do PL 4%, Gabriel do MDB 4%, professor Túlio 2%, Rafael Duda do PSTU, Bem Mendes do Missão e Indira Xavier do UP, todos têm 1%. Você queria comentar? O Cleitinho está liderando, 32% contra 12 do Patrus e 12 do Calil.
0: Não, de Minas Gerais já era mais ou menos esperado. Eu acho que alguma coisa ainda pode mudar aí por esse, no andar da carruagem, até mesmo porque a propaganda eleitoral gratuita ainda não começou. E eu falei isso aqui semana passada e ontem eu dei uma andada boa na cidade. Continuo reafirmando que eu tenho achado muito pouco propaganda de plotter, de...
3: Tá nos, fraco, né?
0: Tá muito fraco. Eu só vi de um candidato até agora, apenas esse candidato, não vi de outros. E olha
2: até
0: que
2: na internet, né, Eveline? Mesmo a gente colocando aí, né, se for falta de dinheiro para pagar a turma para rodar na rua, às vezes com papel na internet você não tem tanto, não precisa de tanto para se colocar sua propaganda no ar, né?
0: É, tem me chamado muita atenção isso, né? Que eu acho que é aquilo que a gente tem ouvido, né? Parece que a verba está atrasada do fundão eleitoral, não está vindo, e os candidatos estão arrochados esperando para que esse dinheiro venha para poder sair nas ruas com santinhos, com cistrus, com as bandeiras que ficam com o pessoal.
3: Com as formiguinhas.
0: Com as formiguinhas, que eu apenas vi de um candidato e mesmo assim...
3: Pouco. É bom que eles poluem menos a cidade, surgem menos a cidade.
0: Como diz meu ouvinte, eu tô achando é bom.
3: Eu também. E o Datafolha também divulgou a pesquisa para a intenção de voto para presidente da República na última sexta-feira. Lula teria 39%, o Flávio Bolsonaro 33%, Ronaldo Caiado 5%, Zema, que não decola, mas o Renan 4%, aliás, o Renan 4%, Zema 3% e Augusto Cury 2%. E teve um debate ontem na Band, parece que ninguém foi, só o Caiado e mais dois, né?
2: Eu ia falar isso agora, não sei se vocês acompanharam, né? E a Band, no fim desse debate, a resenha foi o Romeu Zema. Né, detonaram em si o Romeu, dizendo, né, que realmente entre Lula e o Flávio seria até explicado, né, eles não irem, mas o Zema, por ter o percentual que tinha, não era explicado qual que seria a tática do Romeu, e colocaram algum dos jornalistas até que ele poderia estar desistindo da campanha.
0: É, porque...
3: Não decola, né, Evelino?
0: Não, o Zema não tem... Isso eu tenho falado muito aqui para os nossos ouvintes, chamando muita atenção dos ouvintes da importância dos debates, porque muitos candidatos que estão disputando, até esses que são chamados, o Zema, o Renan, eles não possuem tempo de horário eleitoral, né? Eles não vão aparecer na televisão, não vão aparecer nas rádios. Então, a importância de se comparecer aos debates...
3: Aproveitar o tempo, né?
0: Para mostrar os seus planos, né? Para falar de si e se tornar conhecido. Porque o Zema, ele é conhecido aqui para nós, Minas Gerais, porque foi nosso governador por 2 mandatos. Mas fora daqui, se você pegar norte do país, até no sul, muitos nunca ouviram falar no nome Romeu Zema. Então seria uma forma dele estar começando a se mostrar, começando a falar de suas propostas. Foi uma coisa realmente que ninguém entendeu, a não participação do Romeu Zema. E eu continuo reafirmando que é a hora da gente de nós conhecermos os candidatos, através dos debates, através dessas oportunidades, dessas sabatinas, né? A gente é muito ouvido falar essa palavra, né? As sabatinas nos rádios, as sabatinas em entrevista com os candidatos, porque muitos, infelizmente, ainda não são conhecidos pelo público.
3: Agora, Lula e Bolsonaro, o Flávio Bolsonaro, tudo bem, pois eles não vão querer se degladiar agora. Mas eu acho que arregar no debate tá faltando com respeito ao eleitor.
2: Mas é isso que eu ia falar, para mim, se votar é obrigatório, eu acho que ir ao debate tem que ser obrigatório também. Principalmente porque não é possível que, se eles abrirem a boca, pode tirar, perder voto. Se você preocupa com alguém que não vai no debate, que vai abrir a boca e vai perder voto, aí não é para largar mesmo. Um dia que for para tomar uma posição, qual que seria a posição? Não, né?
3: Vou botar nesse cara, esse cara rega, esse cara é faia.
2: Esse é o nível dos nossos governantes, né? A gente tem que pensar direitinho sobre isso. E até porque também que seria um ótimo programa de entretenimento no domingo à noite.
3: Também. Eu falo, gente.
2: Deu saudade do Padre Kelmo.
3: Você tem que fazer o seguinte, você tem que votar naquele candidato que te representa de verdade, porque são 4 anos e para senador são 8. Então, pensa direitinho, pesquisa. Pô, esse cara, ele é bom de trato, combinar com ele vai dar certo, porque ele vai governar, ele vai ser gestor durante um tempo bom e infelizmente eu vou precisar dessa boa gestão dele. Então, vota naquele caboclo, naquele companheiro, naquele, quem que você quiser lá saber, amigo, inimigo, mas que te representa, tá? Porque ele vai representar a coletividade e as suas decisões no futuro podem impactar de forma negativa ou positiva a vida do nosso país. Então, presta atenção.
0: O Vitalino está dizendo que os que mais foram atacados foram exatamente Flávio e Lula, né? Os três que compareceram atacaram os dois. Isso era uma coisa óbvia, né? É. Isso era uma coisa, os que estão na frente vão ser os atacados. Talvez até por isso, em primeiro momento, a importância de se ir para até uma defesa, né? Isso aí aconteceria, isso era, já estava programado, né? Que eles seriam os atacados.
3: E foi bom pro Caiado. O Caiado segurou firme, ponta firme, tava lá. Ele deve ter ganhado ponto no mínimo, né? Eu não acompanhei tudo, mas foi bom para ele. Agora, o Matheus Simões, que é o atual governador de Minas Gerais, que não decora nas pesquisas, ele tá em quinto ou sexto com 4 pontos, ele tá colocando o Mineirão à venda, assim. Vai baixar um decreto agora e o Pedrinho do Pedrinho BH, o senhor do Cruzeiro, pode comprar o estádio do Mineirão. O estádio Governador Mangalhães Pinto, que foi fundado em 1965. E ele tem bala na agulha para comprar, tá? Então ele deve baixar um decreto. Ele falou que o valor é o mesmo valor da Arena MRV, já colocou até preço. Não sei por quê, porque o Mineirão é um símbolo do esporte mineiro, né? Então ele está vendendo, colocou à venda o Mineirão. Eveline?
0: Bom dia, turma. Os maiores cabos eleitorais do Zema estão em Araxá. Se o Brasil fosse um país mais atualizado, ele cita o nome de um candidato aqui, seria o mais preparado para a presidência. Bom dia, como ficou fraca a nossa política nacional? Apenas confronto entre si. Nada de colocar propostas para nosso país. Triste, demagógico. Essa política, o Zé Galinha, pior que é verdade.
3: Errado não, viu, Zé?
0: Tá muito certo.
3: Concordo com você. Eveline, eu tive essa semana lá na Unisa e lá para ter um serviço oftalmológico, é serviço básico, né? De alta complexidade, porque o de alta complexidade que acontecia, chancelado pela prefeitura, era em patrocínio, que perdeu-se o acordo, passou para Uberaba. E no Uberaba também não tem. Eu conversei, muitas pessoas me procuraram que estavam lá nesse tratamento básico lá na Unisa, porque ela tem um oftalmologista. Falaram que desde fevereiro eles não vão mais para Uberaba. São 300, mais de 300 pessoas em Araxá que dependem desse serviço oftalmológico de alta complexidade que tinha e era feito muito bem lá em patrocínio, inclusive com a distribuição gratuita de colírio de remédios. Passou-se para Uberaba e cortou. Então é uma coisa que a gente tem que depois ver direitinho com a Secretaria de Saúde, porque é gravíssimo. Muita gente com tratamento interrompido, são mais de 300 pessoas de Araxá que dependem, que tiveram esse serviço cancelado. Diz que a última vez, não sei se foi fevereiro ou março, tá? É muito importante, gente. É a vista, cara, visão. Você interromper um serviço tão importante de saúde desse, e aí?
1: Todo serviço, na verdade, de saúde que é interrompido, a população perde muito, né, o Armindo? Lamentavelmente, pela rede particular, a grande maioria das pessoas ainda não tem condições de arcar com os custos. Aí entra, obviamente, a obrigação, a necessidade de o poder público intervir. E essa questão da alta complexidade em Araxá, independente do nicho, independente do que seja, né, seja para o coração, seja para o olho, seja para o rim, seja para o pulmão, lamentavelmente, a cidade é muito deficiente, depende de Uberaba. Uberaba está estrangulada em todo todos os setores, né? E a cidade acaba ficando refém dessa da regional, exatamente para dar vazão nos atendimentos, e a regional já não consegue suprir mais.
3: Mas alguma coisa tem que ser
1: feita. Alguma coisa, né? Concordo, tem que ser feita. Que seja, por exemplo, parcerias com centros oftalmológicos que não estejam em Uberaba, como aconteceu, por exemplo, no caso da questão dos estendes, enfim, aquela questão do coração, né? Então, que a Secretaria de Saúde, que o município busque outros centros de referência exatamente para dar vazão, porque as pessoas realmente não podem ficar sem.
3: O IPDCA prorrogou para o dia 30 de agosto, Ebelina, as inscrições para o processo seletivo de estagiários para o Instituto. Os interessados podem se inscrever de graça no portal do IPDSA. E de 28 a 30, essa semana, né, de agosto, lá no Largo Norte do Barreiro, será realizada a edição 2026 do Araxá Motofest. O Evandro esteve aqui, né? A gente sabe que é um evento solidário, porque o que é arrecadado na portaria, gente, é transformada em cesta básica, que é distribuída depois, doada a instituições assistenciais da cidade. Então, se você pode participar, pode ajudar, e é barato e simbólico o preço do ingresso para os 3 dias. Então, de 28 a 30 de agosto, vem motociclista de várias regiões do país e até gente de fora, tá? E para a gente passar a régua, começou também ontem o Ruralão. Ruralão, que é um campeonato de futebol de roça, né, da fazenda tradicional, que é realizado aos domingos, e ele começou ontem, é chancelado pela Secretaria Municipal de Esportes de Araxá, acho que são 15 equipes ou 12 equipes, e reúne jogadores das fazendas de Araxá, do setor rural, né? Araxá, Ibiá, Perdizes, né? Antinha, que é Perdiz aí, e tá sendo realizado. E o futebol brasileiro, Cruzeiro ganhou 2-1 do Flamengo no sábado, o Atlético empatou com o Inter 0-0, São Paulo perdeu, desse pro Chapecoense, Lanterna 1-0.
2: Eu tava vendo o debate, eu não acompanhei não.
3: Santos 1, Mirassol 1, hoje tem Botafogo e Atlético Paranaense à noite, Fluminense 2, Remo 1, Bahia 2, Vitória 0, Bragantino 1, Grêmio 0, e esses jogos aí. E amanhã, Ivelino, tem o primeiro jogo de ida das oitavas de final da Copa do Brasil, Cruzeiro e Atlético, 9 horas da noite do Mineirão, é?
0: Eu tinha atrapalhado terça-feira, né?
3: Vai feder chifre queimado.
0: Vai estar lotado.
3: Cruzeiro, você não ganha pra você ver não, danado.
0: Bora lá. Meu ouvinte tá dizendo aqui que ele acredita que o conhecimento dos políticos, dos presidentes, muitos são porque fizeram coisa errada, né? Ele acredita no crescimento de uma terceira via.
2: Eu acho bom a Evelina, ela dar uma filtrada, né, nas palavras, pra não ficar tão pesado.
1: Ela é eufêmica nas palavras.
2: Te ajudou, viu, ouvinte?
3: Te ajudou muito. 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
3: Eveline?
0: Vamos conversar com o Tiago.
1: É o Germano, isso.
0: Eu sou
1: o
0: Germano.
1: Germano Lemos. Meu antigo professor de português, né, Germano? Português. Cozinheiro de primeira ordem, oh, viu?
0: Ele, gente, tem cara de ser cozinheiro bacana.
1: Chefe. Chefe de cozinha. Vai falar pra gente aí das inscrições para o EJA.
3: Bom dia, Germano.
4: Bom dia a todo mundo, bom dia, ouvintes.
3: Prazer recebê-lo aqui. E pra gente falar desse projeto, né, educacional, que é muito bacana e dá oportunidade para várias pessoas, né? De várias idades, né? Buscarem conhecimento, né? Que é tão básico e tão necessário,
2: resgata,
3: né?
2: Resgata até a autoestima, né? Das pessoas.
3: Conta pra nós, como estão?
0: Eu contava pros meninos de uma pessoa que eu conversei na sexta-feira, na quarta-feira, perdão, da semana passada, e essa pessoa me disse assim, que ela estava no EJA, porque o sonho dela era aprender a dirigir. E através dela falou que eu não tenho como dirigir se eu não sei ler as placas. Sim. Mas o dia que eu tirar, que eu aprender a ler, eu quero aprender a dirigir. Eu achei isso tão bonito, a gente conversava aqui fora do ar, quando eu fiquei sabendo que você vinha, contando isso que me aconteceu na quarta-feira. E realmente é de uma beleza muito grande, né? Como diz o Decinho, né? Pra gente isso é tão natural, tão normal, e para muitos isso não é mesmo?
4: É isso mesmo, Eveline. Nós vivemos uma sociedade letrada, né? E por mais que as pessoas se virem, que as pessoas se organizem sem saber ler e escrever, nós sabemos o quanto de cidadania essas pessoas perdem quando não aprendem a ler e escrever, quando não aprendem os conhecimentos básicos, né? Os cálculos, a compreensão do funcionamento da natureza. Então, diante disso, a EJA cumpre um papel que é educacional, claro, né? A gente oferece uma escola de qualidade para que todos os jovens, os adolescentes, os adultos, os idosos que estejam conosco saiam de lá com os conhecimentos educacionais mínimos, mas oferece também um serviço social muito importante, né? É um serviço de abrir portas para esses sonhos, né? Então, esses sonhos que você está comentando aí de ler e escrever, eu tenho alguns casos lá na alfabetização de alunos que foram em busca da leitura e da escrita para fazer o exame de carteira, né? Porque já foram pegos várias vezes por policiais sem carteira, ou porque não tiveram a coragem mesmo de aprender a dirigir sem a leitura e a escrita. Como outros sonhos, nós temos pessoas que estão lá porque desejam ler a Bíblia, né? Que relatam querer ler a Bíblia. Nós temos pessoas que estão lá porque na empresa o chefe falou: olha, eu queria tanto te dar uma promoção, mas como você não sabe ler, eu não posso te promover, né? Então esses sonhos são sonhos que a gente acolhe e que se transformam, né, em realidades sociais muito importantes para a emancipação dessas pessoas.
3: É uma simbologia tão importante, como o Dessim falou, que para muitos é uma coisa corriqueira, natural, mas a simbologia, a importância, a raiz disso para o ser humano que vai ser letrado, que vai adquirir esse conhecimento, é muito importante, né? É uma vitória. E como você falou, né? É questão de cidadania, né?
0: Isso. Quem mais procura, os homens ou as mulheres? Ou é igual?
4: Não, nós temos os nossos alunos, eles são mais homens, né? As mulheres, elas deixam para procurar mais tarde. A maior parte dos nossos alunos que chegam, sobretudo para alfabetização, são alunos que são alunas, né? As meninas, as mulheres, são alunas que esperaram os filhos crescerem, que organizaram a vida, que deram estudo para os filhos e que agora vieram realizar os sonhos. Já os rapazes, eles vêm sobretudo por conta do mercado de trabalho, né?
3: Existe, que é exigido, né?
4: É exigido. Existe em Araxá hoje uma, e eu acho muito bom que isso aconteça, eu falo muito para eles lá na porta da escola, existe hoje uma política das maiores empresas da cidade de dizer: olha, eu vou te empregar, mas você vai voltar a estudar, né? Ou, ó, infelizmente eu não vou te empregar porque nem a leitura você tem, ou não tem um ensino fundamental. Então, em torno disso, né, o nosso público trabalhador que tem vindo em busca do certificado, né, da conclusão do ensino fundamental, ensino médio e também da alfabetização para ingressar no mercado de trabalho. Sem contar que nós sabemos, eu como professor, vocês como jornalistas, sabem que do ponto de vista do processo escolar, é muito comum que os rapazes saiam da escola, né, para trabalhar e ajudar a família, ou porque não gostam de estudar, porque querem comprar sua moto, ganhar seu próprio dinheiro, e as meninas são mais persistentes. Então, embora nós tenhamos aí um nível muito baixo de analfabetismo no Brasil, diante de toda a história do Brasil, né, nós ainda temos muitas pessoas, e Araxá tem muitas pessoas, e o que mais nos assusta é que não são apenas pessoas muito idosas, que não tiveram oportunidade da escola, são pessoas que abandonaram a escola, ou porque precisaram, por questões financeiras, familiares, sociais, ou porque a escola não lhes deu o suporte naquele momento, né? Hoje a gente sabe das neurodivergências, das dificuldades de aprendizagem, a escola trata isso de outra forma. Na nossa época, não. Na nossa época, a gente era aluno bagunceiro e burro, né? Era assim que a escola nos tratava. E aí essas pessoas encapetadas, e aí essas pessoas abandonavam a escola. E essas pessoas são as pessoas que retornam hoje para a EJA.
0: Deixa eu fico viajando, meu honesto, tentando imaginar como é que é o dia a dia. O EJA, ele é só para aprender a ler e escrever? O que que é o EJA?
4: Não, então eu estou o diretor de uma escola chamada Centro Supletivos, né, Padre Evaristo Afonso, que funciona anexo à Escola Dona Gabriela, aqui na rua Padre Anchieta 169, e lá nós temos turmas de alfabetização, que são os alunos que não sabem ler e escrever, ou que sabem ler e escrever de forma muito básica e precisam ser letrados para lerem diversos gêneros, diversos textos, mas nós temos a certificação de ensino fundamental anos finais, que é sexto ao nono, nós temos a certificação de ensino médio. Então, nós recebemos alunos que pararam ao longo do caminho, que querem terminar a certificação, e nós recebemos alunos que nunca estiveram na escola ou que tiveram e não aprenderam a ler e escrever, né? O nosso público é composto por alunos a partir de 15 anos. A legislação brasileira diz que qualquer aluno para se matricular na EJA tem que ter 15 anos para cursar até o nono ano. E para cursar o ensino médio tem que ter 18 anos completos.
3: E como é que é a procura hoje? É boa? A demanda é grande?
4: A demanda na cidade é grande. Nós temos, hoje o SESU tem mais de 400 alunos matriculados, mas não é a realidade de aluno frequente. É. Muitos voltam, se matriculam e depois acabam não voltando, acabam sumindo, voltando novamente, né?
2: Existem mais formatos? por exemplo, para aprender a ler deve ser presencial. E também dentro do digital ainda?
4: É, existem algumas, né, empresas que oferecem EJA EAD, né, para leitura e escrita também. No entanto, é uma coisa que a gente precisa chamar muita atenção, porque hoje, em época de tecnologia, não é só o papel, né? E aí o diploma, ele precisa ter um registro, ele precisa ter um lastro, né? Infelizmente, em Araxá existe alguns lugares que oferecem, que até oferecem as aulas, os alunos fazem lá umas provas online, mas que aquele diploma não está reconhecido. Então tem que tomar muito cuidado com isso, né? Saber se de fato onde eu estou. Eu não estou dizendo que toda empresa faça isso, nós temos empresas na cidade séria que faça esse trabalho à distância, mas saber se de fato existe uma autorização por parte da Superintendência Regional de Ensino para aquele diploma, para que ele de fato valha. Né? É importante saber disso.
2: Então o sistema de vocês é somente presencial?
4: Não, no SESU o nosso sistema não é presencial, ele é semipresencial. Então o município hoje tem duas realidades. Ele tem a realidade presencial, que acontece lá no CAIC, né, que o aluno se matricula, ele tem uma turma, ele tem todos os conteúdos, ele tem as aulas diárias, faz as avaliações.
3: Segunda a sexta?
4: Segunda a sexta. E nós temos o SESU, que é o caso da escola em que eu estou diretor, que é uma escola de supletivo. Então o aluno se matricula, ele recebe uma orientação por parte dos professores, o material didático, até o nono ano o governo federal enviou livro didático, então o município fez a adesão, nós temos livro didático. Quando é ensino médio, nós temos as apostilas que são construídas pelos professores da unidade. Os alunos se matriculam por módulos, ciências da natureza, física, química, biologia, ciências humanas, né? E aí ele vai estudar por módulos, ele leva para casa o material didático, a orientação do professor, estuda módulo a módulo e retorna na unidade para fazer uma aula de dúvidas em que o professor atende. É obrigatório fazer essa aula de dúvida, então eu não posso chegar, já estudei, não tenho dúvida. Tem que passar pelo professor, para o professor ver se de fato ele estudou, se ele está preparado, e aí ele faz a avaliação. Cada disciplina conta com 10 módulos, então são blocos de módulos. Ele faz as 10 provas de português, ao final ele termina o português naquele nível, né? Aí depois ele vem, faz as 10 provas de matemática e terminam. Então é sempre presencial, porque ele não tem presença obrigatória, ele precisa ir à escola para tirar as dúvidas e fazer as avaliações, né? E ele não tem...
0: Dá certo.
4: Nós temos alunos hoje, eu não posso falar nomes, mas eu tenho aluno hoje que é diretor de escola do município, que estudou no SESU. Eu tenho aluno hoje advogado que estudou no SESU. Então nós temos alunos que têm profissão. Nós temos alunos que não têm profissão, né, universitária, mas que estão no mercado de trabalho e que estão saindo muito bem. É lógico que é um processo em que depende muito do aluno. Então o aluno, ele precisa ter como desejo, né, de estudar, ele precisa ter o comprometimento do estudo, e é por isso que o professor faz essa aula de dúvidas, essa aula de retomada, porque tem aluno que, claro, só quer o diploma. Uhum. E ele vai chegar lá, o professor vai falar: não, você não estudou, você não está preparado para a prova, você não vai chutar no bicho, né, marcar qualquer questão e ter o diploma. Mas, então existe todo esse acompanhamento do aluno.
3: Um detalhe aqui, a gente sabe que o aluno normal, a criança, o adolescente, ele tem que cumprir cargo horário o ano inteiro. Parece que no EJA ele é encurtado esse tempo, né?
4: Sim.
3: Você faz, parece que 2 anos em um, alguma coisa assim, me explica.
4: Sim.
3: Isso.
4: Todas as modalidades educacionais, e a EJA é uma modalidade, então a educação de jovens e adultos é uma modalidade, a educação de surdos, né, bilíngue, é outra modalidade, a LDB abre justamente a exceção de algumas regras que são regulares. E uma das regras que são flexibilizadas é o tempo. No caso lá do CAIC, que é uma EJA regular, a cada 6 meses eles terminam uma série, né? Então, ele vai fazer 2 anos, ele faz o 6º, 7º, 8º e 9º. Sim. 1 ano e meio, ele faz o 1º, 2º e 3º. No caso do SESU, depende dos módulos. Então, ele vai se organizar nos módulos e ele vai terminar de acordo com o ritmo dele. O aluno que chega com mais dificuldade, o professor fica lá a noite inteira. Então, assim, ao contrário do que acontece, por exemplo, em Uberaba, que eles só vão fazer a prova e tem a certificação, né? Que é o SESEC, que é um sistema do Estado. Aqui em Araxá, o que a gente oferece é, de fato, aula. O professor fica das 6:30 da tarde às 10:05 da noite disponível. O aluno pode sentar na sala e, olha, eu não dou conta de estudar sozinho. O professor vai estudar, vai fazer exercício. Mas aquele que tem mais facilidade, mais autonomia, ele faz os seus estudos, isso. Ele faz os seus estudos e ele vem para fazer as aulas, né, de tira dúvida e as avaliações. Então, dá certo diante dessa construção de autonomia. É lógico que nós recebemos lá alguns alunos adolescentes e jovens entre 15 e 18 anos, esses alunos eles precisam de um acompanhamento maior, até porque, embora o SESU não tenha presença obrigatória, nós estamos diante de uma realidade que é a realidade do jovem adolescente que, além de ter o direito de estudar, ele é obrigado a estudar. Então, nesse caso, ele tem que ter presença, né? A gente, quando ele some da escola, a gente precisa fazer a busca ativa. Caso ele desapareça, pare de fazer ou chegue lá e sempre não dê conta de fazer, não esteja estudando, a gente precisa encaminhar o nome dele para o Conselho Tutelar para garantir também os direitos subjetivos dele, né? Então, dá certo, mas é toda uma construção de autonomia que a escola precisa fazer.
0: Porque você citou Uberaba, e essa forma de Uberaba é muito esquisita, né? Eu vou lá, faço uma prova de marca X. Se eu acertar um número X, eu passei.
3: Tem o certificado.
0: Eu tenho o certificado, quer dizer...
4: Essa certificação de Uberaba é para o ensino médio, o SESEC, e ele já considera, né, os alunos do ensino médio que por algum motivo não tenham tido a certificação no regular e que precisem com mais rapidez, com mais agilidade desse diploma a fim, por exemplo, de entrar na universidade ou até comprovar no trabalho. Sim. É lógico que o modelo de prova lá, ele não facilita a vida desse aluno. Eu conheço, eu sei de muitos alunos, inclusive meus aqui, que foram lá e não conseguiram ser aprovados. Porque o modelo de lá é o modelo do Enem. Então ele faz uma prova de linguagens, uma de humanas, uma de exatas, né, de matemática e uma de ciências da natureza. Ele precisa ser aprovado nas quatro áreas e na redação para ser certificado. É um processo que o serviço público oferece para facilitar a vida desses alunos que tenham mais facilidade, né? Agora, é claro que a educação é um processo formativo e que precisa estar ali com mais proximidade com os professores, buscando conhecimento.
3: Você tem que ter foco, né?
4: São públicos muito diferentes.
3: Você tem que ter foco.
4: Sim, tem que ter comprometimento. Tem que ter comprometimento e tem que ter desejo. É por isso que eu tenho 400 e poucos alunos, mas eu tenho ali uma rotatividade de 80 alunos noite. Eu tenho alunos que só vão na segunda e na quarta, eu tenho alunos que só vão na terça e na sexta. Então eu tenho essa rotatividade
0: da
4: escola. Dentro do SESU tá tudo ok. Qual que é o padrão de presença que o regimento interno do SESU define como aluno assíduo? Ele ser aprovado em duas provas semanais. Então, os alunos, eles precisam estar lá e fazer duas provas semanais. Porque a gente pressupõe que uma parte dessa carga horária é a parte carga horária dele em casa.
3: E tem, né, que ter flexibilidade, porque a maioria é adulta e estuda, que trabalha, né?
4: Trabalha.
3: Então, você tem que ter essa questão da presença, dona de casa.
4: Dona de casa.
3: Né? Então, há essa flexibilidade.
4: Há essa flexibilidade no SESU. Lá no CAIC é presença regular. Então, de segunda a sexta, aula, horário de entrada, horário de saída. No SESU tem horário de entrada, horário de saída. O aluno tem horário de chegar e horário de sair, mas é por bloco. Então, hoje eu vou fazer ciências humanas. Ciências humanas começa às 6:30 PM, eu chego às 6:30 PM. Importante dizer que justamente essa flexibilidade, né, que o Armin está falando. O aluno trabalha e o emprego, ele sai do emprego 10 para 7. Ele vai levar um documento, uma declaração, ele vai ser atendido. Nenhum aluno que chega lá com uma justificativa documentada de que ele não consegue chegar às 6:30 vai deixar de ser atendido ou vai perder as oportunidades. Ele é atendido de acordo com uma documentação que fica. Até porque o SESU faz parte do Poder Público Municipal, né, da Secretaria Municipal de Educação, mas nós somos auditados pela superintendência. Então nós temos que dizer, olha, esse aluno ele chega mais tarde porque ele tem uma justificativa para chegar mais tarde. Né? O caso das mães, conversam, a gente vê, olha, meu filho sai da escola, meu marido chega às 7 horas. Então é tudo documentado, mas essa flexibilização existe justamente para dar a esses alunos a condição de ter aquilo que eles sonham e que eles não tiveram antes.
0: Existe uma forma de peneirar, por exemplo, eu fiz até a 7ª série, né? O Armindo fez até a 6ª série. Essa forma é uma peneira, ou em que aula, em que curso que eu vou ficar, como é que é isso?
4: O aluno chega, ele traz os seus documentos, e nos seus documentos escolares a gente vê onde ele parou.
3: Você faz o diagnóstico
4: isso,
3: dele.
4: Isso, e ele começa, é muito individualizado, ele começa de fato de onde ele parou. Então, vou dar um exemplo. O aluno que chega para nós lá hoje para fazer o ensino fundamental e ele tenha concluído o 6º ano do ensino fundamental. Ele não vai ter que fazer os 10 módulos, ele vai começar do módulo 3. O módulo 1 e 2, que corresponde ao 6º ano, ele elimina. Né? Então, ele vai fazer aquilo que ele não fez ainda. Ele começa de onde parou. Nós temos alguns casos que são muito interessantes de alunos que chegam lá que têm até certificação de 6º ano, de 8º ano, de 9º ano, mas que não sabem ler e escrever. Então, como nossa alfabetização...
0: Mas como
4: isso? É uma realidade no Brasil, né? Infelizmente, essa é uma realidade no Brasil, que é do analfabetismo funcional, o nosso aluno que passou pela escola e por algum motivo não aprendeu, ou depois aprendeu, e por diversas, né, dificuldades educacionais especiais, ele acaba não prosseguindo e perdendo.
3: Evoluindo,
4: então, nesse,
3: né,
4: caso, o que a gente faz? Ele é matriculado na série em que ele está, porque ele tem um documento, mas ele é atendido pela equipe de alfabetização, para trabalhar com ele a alfabetização e letramento. Porque não adianta eu colocá-lo, por exemplo, para fazer uma prova de língua portuguesa de nono ano, se ele não sabe ler um texto simples. Então,
3: e
4: ele
3: aí vai voltar. Cada caso lá é específico, né?
4: É muito particular.
3: É muito particular, muito particular, né? Pontual, né?
0: E aí a parte ele aprende essa alfabetização. Porque às vezes ele lê, mas ele não sabe interpretar.
4: Não
0: seria
4: sabe
0: isso?
4: Interpretar isso. Ele lê alguns. Sabem, ele tem o certificado, ele sabe assinar o nome, não sabe nem ler. A maior parte lê, né, junta as sílabas, forma as palavras, mas não sabe interpretar. Então há todo um trabalho de letramento desse aluno, apresentar para ele os gêneros textuais, apresentar para ele as regras, né, de leitura e de decodificação da linguagem, para que ele possa depois ser encaminhado. E mais do que isso, esses alunos, eles são acompanhados depois por uma equipe que nós temos, no caso do CESUL, de professores que fazem toda uma adaptação e um acompanhamento. Então não dá para dizer para ele, ó, toma sua apostila, vai para casa e estuda. Aí a gente faz um
3: ele
4: horário
3: é cobrado,
4: especial.
3: Né? Ele é cobrado.
4: Isso, e assim, ele é acompanhado. Então temos um horário especial que nós temos professores que fazem esse trabalho extra, né, de acompanhar, de estudar com aluno, de ensinar a estudar. Então nós temos alunos nossos que foram alfabetizados depois de adultos e idosos e que conseguem depois terminar o ensino médio. Por quê? Porque existe todo um acompanhamento que o município dispõe de professores para poder fazer esse acompanhamento e colaborar com a aprendizagem dele.
3: É um trabalho artesanal, eu falo artesanal, mas de formiguinha e de, sim, muita dedicação de vocês. Porque eu falo muito, gente, o educador, todas as profissões são dignas, mas o educador e o pessoal da saúde, gente, você tem que dar um valor muito grande a essas pessoas que cuidam da sua saúde e que te educam, que te passam conhecimento. Então, Evelino, é pontual, cada um começou do ciclo, precisa de um ciclo, então a dedicação
4: é individualizada.
3: Né, é individualizada, é muito importante isso, né, Germano?
4: Isso, e duas coisas que eu acho importante dizer, primeiro é que os nossos alunos, eles chegam à escola, se matriculam, nós temos um público, inclusive, que desse nosso pessoal que está chegando, né, os migrantes estão chegando em Araxá, eles chegam e querem estudar e se matriculam.
0: Mas tem muitos?
4: Tem, nós temos muitos lá.
0: Olha que
4: pessoal
0: legal.
4: Que vem para trabalhar na cidade, que está lá. Até porque muitas empresas
3: exigem.
4: Eu não posso dizer o nome, acredito, mas nós temos inclusive uma empresa na cidade, eu acho interessantíssimo dizer, porque as outras empresas podem seguir esse exemplo. Nós temos uma empresa na cidade que
0: pode
3: trouxe...
0: Pode
3: falar o nome até, pode.
4: A UIM é uma empresa que ela beneficia esses alunos com um valor extra no salário, caso eles comprovem a aprovação e a frequência na escola. Então, não, os alunos dessa empresa, eles estão se matriculando. A empresa acompanha, todo dia 15 a gente manda um relatório.
3: É um incentivo, né, a mais,
4: e
3: né?
4: E aí, no final do mês, no salário mensal, eles recebem um valor extra. Se não me engano, são R$300 e no final do curso, R$1.000 para estudar. Né? Então, cara, assim, é muito interessante. É um convênio que a gente fez, não tem contrapartida nenhuma do nosso lado. A empresa beneficia os funcionários. E a gente fica vendo assim o quanto que os alunos de lá ficam felizes em chegar lendo, em chegar com a certificação, né? Mais do que o salário.
0: E muitos não tiveram oportunidade, nós falamos ali no início, né?
4: Isso. E aí, com relação a essa questão desses alunos e do geral, todos os nossos alunos recebem o uniforme com os alunos da rede municipal, né, as crianças da rede municipal.
3: É tudo gratuito.
4: Tudo gratuito, é tudo pela prefeitura. Nós temos o lanche para esses alunos, que é o jantar. Então, muitos alunos chegam direto do trabalho, o jantar todos os dias, arroz, feijão, carne, salada, igual os alunos, né, alimentação balanceada, leite e pão para esses alunos na chegada, os alunos que trabalham na chegada, material escolar. Então, assim, a ideia, porque o município, não sei se vocês têm essa informação, ele não é obrigado a oferecer a EJA. A EJA não é uma modalidade obrigatória, né? Mas a ideia de oferecer a EJA é justamente para criar condições para essas pessoas do município terem dignidade. Então, o município faz questão de bancar, né? Inclusive, o CESU tem salas emprestadas, que são alunos meus, da minha escola, mas para não terem que vir do Max Neuma, nós temos salas emprestadas lá no Max Neuma. O professor atende esses alunos dos bairros das adjacências lá. Nós temos salas lá no Pão de Açúcar 4, no Agar, Né? Não é do H, mas funciona no H. São os meus alunos que estudam lá, que tem o atendimento dos professores, o atendimento, né, de dos coordenadores. No caso do Max Neumann, o Vinícius Vivas está lá, que é o coordenador. No caso do H, o Lucas Lazara, que faz todo esse atendimento que nós fazemos aqui, com todos esses benefícios
3: que os alunos têm. E a EJA é um serviço educacional chancelado pelo município, estado ou federação ou tripartite?
4: A EJA, ela é responsabilidade do estado. No caso de Araxá, quem assume esse trabalho aqui no SESU, no CAIC, nas unidades acolhedoras é o município, né? O município que arca com esses custos. Mas no ano passado, o governo federal lançou um programa, né, sobretudo de alfabetização, em que ele está colaborando, inclusive, com formação de professores, com material didático que nunca veio, né? Então, os municípios que quiseram, fizeram adesão, e essa adesão tem uma corresponsabilidade da formação e do atendimento, enquanto o governo federal está dando um suporte técnico e inclusive financeiro.
3: E hoje esse serviço da EJA, ele é ofertado em Araxá em quais escolas?
4: No município nós temos o SESU, que funciona aqui nas adjacências Dona Gabriela. Nós temos o CAIC, que funciona lá na escola Professor Leonido Montondon, e as unidades acolhedoras do Max Neumann, né, lá na escola Romália, e no Pão de Açúcar, lá na escola H.
3: Aquele do
4: o
3: Santo
4: estado
3: Antônio
4: também tem.
0: A Eliana pergunta: no Santo Antônio tem o EJA?
4: No Santo Antônio, pela prefeitura, nós não temos.
3: Professor Nelson não
4: nós
3: tem,
4: tivemos, né, por muitos anos, professor Nelson. E lá no Alice Moura, nós tivemos igual no Max Neumann e no Pão de Açúcar. No entanto, com o tempo, o público de alunos vai diminuindo. E aí não compensa, né? Não é que não compensa, mas é irresponsável por parte do município manter. Então, por exemplo, o ano passado nós tínhamos duas turmas lá no Alice Moura com 4 ou 5 alunos. O que que a gente faz? A gente traz esses alunos para o SESU. Né? Então o professor Nelson chegou, estagnou o público que era atendido. Talvez daqui a alguns anos esse público aumente e o município faça aí uma rotatividade dessas escolas.
3: Outra coisa, como é que eu sou adulto, eu preciso, né, complementar, eu preciso letrar, como é que eu faço para participar? Tem que ser no início do ano ou qualquer período do ano? Eu
4: no posso caso, procurar. No caso do SESU e do CAIC, né, e das unidades que nós temos descentralizadas, você pode ir à escola a qualquer momento do ano. Então, hoje você pode ir à escola, pode ir em dezembro à escola. Você vai levar seus documentos, né, e aí nós vamos te alocar naquele nível de ensino, naquela turma que você precisa. Como é muito personalizado, individualizado, né, então é possível fazer esse trabalho de acolher a todo momento.
0: Entendi.
4: Nós estamos fazendo agora uma grande divulgação, porque nós estamos início de semestre, né? Nós estamos em agosto, nós começamos o semestre. Sim. Agora em agosto, então fica mais tranquilo a gente trazer essas pessoas, mas em qualquer momento, a qualquer momento, as pessoas podem procurar as escolas para fazer sua matrícula.
3: Eu posso saber nada, ler, escrever, nada, nada, nada.
4: Qualquer nível de ensino e com qualquer dificuldade educacional, você pode nos procurar que nós vamos te atender, nós temos vaga para atender.
2: Entra sem saber ler e sai com segundo grau não, mas o ensino médio.
4: Vários casos saíram, entraram sem saber ler. Nós tivemos o ano passado, em julho do ano passado, a formatura de um caso desse. Uma senhora que inclusive foi oradora da turma na formatura.
0: Olha.
4: Ela entrou, aprendeu a ler e escrever, fez o ensino fundamental, o ensino médio e terminou o ensino médio.
3: Tem idade,
0: em quantos
3: limite?
0: Anos?
4: A partir de 15 anos nós podemos matricular e não existe idade limite. Então, a qualquer idade, a partir de 15 anos pode se matricular.
0: Essa senhora demorou quanto tempo para fazer todo esse processo?
4: Se não me engano, um ano e meio, seis meses na alfabetização. Ela tinha feito alfabetização quando criança, tinha deixado, né? Então ela retornou e aí depois ela já foi para o ensino médio.
3: Saiu craque.
4: Saiu.
0: Tem no Polivalente, tem EJA?
4: Polivalente tem EJA pelo estado. Eu só não sei dizer para vocês agora se o atendimento
0: como
4: continua à noite, como era, né, há um tempo, porque o ano passado o governo estadual fez umas mudanças. Mas se não me engano, tem o ensino médio lá à noite.
0: O Germano tem mestrado em educação e na cozinha também, nota 1000.
3: Pois é, eu não acredito.
2: Duvido.
3: Eu duvido.
2: Eu também duvido.
3: Qual que é o seu prato?
2: A gente tem que provar.
4: Eu gosto de prato mineiro.
3: É?
4: Eu gosto de fazer
2: prato. Eu também.
4: Mineiro. Duvido. Acho que a única coisa que eu não cozinho é comida japonesa. O resto, o que eu não sei, eu vou atrás. Eu gosto mais de cozinha.
3: É, nós precisamos experimentar, né?
2: Aí pra passar na prova, né? Que a gente sempre duvida, até experimentar, entendeu?
4: O dia que eu estiver na cozinha lá no CESU, eu vou dar um alô pra vocês.
3: Beleza. Aqui.
4: De vez em quando precisa, eu vou pra cozinha, em umas datas especiais, eu vou pra cozinha.
3: Fechou. 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

0: Não tem.
1: É o Marcos Mota. Marcos Mota falou.
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1: Que falta que faz o professor da linha do Germando nas escolas. Hoje, se o filho tira 2 em uma prova que vale 10, os pais vão brigar com os professores. Em vez de corrigir os filhos, os valores estão todos invertidos.
2: Como é que você analisa hoje, Germando, o panorama, a situação de Araxá em relação a questão do analfabetismo?
3: Hoje, o nosso índice, eu não vou saber de cor aqui, mas é um índice baixo, né? O nosso índice de analfabetismo é baixo, até porque em nível federal baixou muito nos últimos anos, né? Nós estamos abaixo dos 5%. Mas nós temos uma necessidade de retomar, sobretudo, os letramentos, porque muitas crianças elas saem lendo, escrevendo da escola, mas depois, por diversos motivos, inclusive escolares e não só familiares, as crianças deixam, né, de ler, de interpretar. Então, hoje existe uma dificuldade muito grande por parte dos adolescentes, dos jovens, de compreenderem os textos que leem. Né? Então, a
2: interpretação mesmo, né?
3: Então, ler e escrever, leem, mas a interpretação é preciso retomar, trabalhar, e é um trabalho que se fazia em todos os lugares que as crianças, os adolescentes estavam, né? A escola fazia parte dela, chegava em casa à noite, tinha a história que era contada, tinha o diálogo familiar. Hoje a gente sabe como que é a noite das casas, né? O celular, a televisão, e isso, de certa forma, acaba atrapalhando, sendo um contra-serviço para acomodando.
1: Como que faz para ser professor do EJA?
3: No caso da EJA no município, todos os professores, eles estão ou são efetivos concursados ou estão na lista de aprovados do concurso, né? Os professores que estão comigo lá no SESU são professores que ou já são efetivos no SESU, que já estão lá há bastante tempo, ou são professores que estão na rede de manhã com ensino fundamental e à noite estão lá fazendo como extensão, né, de carga horária. São professores que precisam ter um perfil, né? Não dá para levar um professor que não tenha o perfil de acolhimento, de paciência, de conhecer a história dos alunos. Então, de certo modo, embora não haja uma seleção, porque nós temos, né, a ordem de prioridades de acordo com as portarias de distribuição de aulas, mas de certo modo a gente sempre conversa com os professores falando desse perfil, né? Tem professor que é alfabetizador excelente do primeiro ano, do segundo ano, mas que chega lá na EJA e não consegue alfabetizar os adultos.
4: O que é mais
3: tem
4: fácil?
3: Tem toda uma especialização.
4: A criança ou o adulto?
3: Nossa, é uma pergunta muito difícil. Eu lido com os dois, né? Eu sou professor com crianças e adolescentes e estou na direção com os adultos. Eu penso que com os adultos seja mais fácil por conta do comprometimento individual. O aluno que chega ali, que é frequente, que participa, ele vai porque ele quer tirar carteira, porque ele quer...
1: Ele tem um sonho, né?
3: E a gente sabe que as crianças, a boa parte delas, elas chegam à escola porque a mãe mandou, que o pai mandou, né? Mas a gente não pode esquecer também que o sonho de leitura escrita das crianças de 5, 6 anos, ele é um sonho mágico e magnífico, né? Uma criança de 6 anos, quando ela consegue olhar para o papel e ler o que está escrito ali, ela sai maravilhada e acha que o professor é um mágico porque conseguiu ajudá-la a descobrir isso, esse mundo que ela não sabia, né? O problema aí, essa lacuna, ela está a partir do terceiro, quarto, quinto, né? Porque aí a ideia da mágica e do mundo que é recém-descoberto vai se desfazendo e aí a escola precisa se reinventar. Não pode ser aquela mesma escola, da mesma forma, né? Então a gente precisa ter isso. E a contrapartida familiar precisa ser muito grande nesse sentido.
4: Esse início continua o mesmo, né? Sim, eu falo assim, que seria como lá do início.
3: Continua, porque pensa quando as crianças começam ali com 5, 6 anos a descobrir as sílabas, elas querem ler tudo, elas ficam loucas para ler. Então o que que acontece no meio do caminho aí, né? Entre família, sociedade e escola, que tira essa mágica da leitura das crianças. A gente precisa buscar isso, né? Trazer os causos, trazer as histórias, trazer a ludicidade.

0: mas também trazer a contrapartida familiar do pai e da mãe, mostrar pro filho o quanto é importante, valorizar a escola, respeitar os professores, né? Entender, mostrar pro filho entender que a escola é um lugar que às vezes é cansativo, às vezes é chato, lugar nenhum na vida é sempre maravilhoso. Né? Eu trabalho com o que eu gosto, eu faço o que eu gosto, mas vou dizer que de segunda a sexta, 24 horas eu tô ali feliz? Não, tem uma coisa no meu trabalho que eu não gosto. Então as crianças precisam entender isso, e quem vai fazer esse papel é a família. Mais do que obrigar, você tem que ir, é lá, é sua obrigação, é mostrar para ela como que isso faz a diferença. Porque se a gente olhar para a história das pessoas, né? Vamos olhar aí as pessoas que têm muito dinheiro, os jogadores de futebol, quantos são em milhões? Os sortudos que sem escola conseguem chegar a esse nível. Agora vamos olhar para a história de quem estudou? A educação, de fato, transforma a vida de muitas pessoas que não teriam condições.
1: Agora, uma realidade, uma situação que me preocupa, o município de Araxá, ele tem várias comunidades rurais, várias fazendas. E a gente sabe que a pessoa mais humilde, da roça, da fazenda, não estou falando do proprietário, estou falando aí do colaborador. Muitos não sabem, não tem como o cara sair lá tirando leite, já tá cansado à noite capinando roça, para vir aqui. Não tem na zona rural, não existe esse projeto para implantação, para dar oportunidade para essas pessoas, tipo do Itaipu, da Boca da Mata, por exemplo, do Mourão Rachado.
0: Primeiro dizer que nós temos alunos da zona rural.
1: Né? Eles vêm?
0: Eles vêm. Nós temos alunos que vêm, que chegam, que fazem. Tem um senhorzinho que tá na alfabetização comigo, que eu acho ele muito bonitinho. Ele já é um senhorzinho, ele chega, ele passa na minha sala, fala, hoje eu vim. Aí ele vai para estudar. Quando o tempo arma, ou quando ele olha no celular e vê que vai chover, ele fala, eu tenho que ir embora, senão meu carro vai atolar. Ele vai lá na minha sala dizer que ele precisa ir embora mais cedo, mas ele vem. Frequente, traz abacate para os colegas de sala.
1: Bacana.
0: Né? Então, assim, eles vêm não só para ler e escrever, né, na alfabetização, mas também no ensino fundamental e médio eu tenho alunos. Inclusive, nós recebemos alunos de Tapira, de Sacramento.
2: Olha.
0: Né, por falta de demanda de EJA nesse sentido lá, eles vêm junto com o ônibus do pessoal da universidade e tá comigo ali. Nós, enquanto Secretaria Municipal, enquanto Educação de Araxá, a gente está fazendo um levantamento de demanda desde o ano passado. Né? O que é muito difícil, gente, é porque, embora eu saiba da necessidade, é uma questão da responsabilidade também com o dinheiro público, né? Não dá pra gente deslocar 10 professores para a zona rural hoje, amanhã, para atender 2 alunos, para atender 1 aluno, né? Abrir a escola à noite para atender esses alunos demanda uma verba que é muito alta. Então, existe uma questão de demanda que é feita desde o ano passado para saber em qual região talvez nós temos mais procura, nós temos mais demanda, para ver se dá para juntar nessa escola, né? Então, existe essa procura, existe esse projeto, esse desejo. A secretária é uma entusiasta e o prefeito, ele já deixou isso bem claro, que é para atender, né? Ele quer que atenda, tanto que nós temos uma adesão ao governo federal para dizer que nós estamos atendendo, mas também existe uma responsabilidade muito grande com a questão orçamentária.
2: O Lerdo quer saber o seguinte: ele tem que levar o Zé Galinha que tá falando, tem que levar o histórico?
0: Tem que levar o histórico. Se ele chegar lá sem o histórico, a gente vai ajudar a procurar esse histórico. Né? A gente não pode buscar para ele, porque é um documento pessoal, a lei de proteção de dados me proíbe, mas a gente vai ajudar a buscar.
3: Para quem começa do zero?
0: Para quem começa do zero e já sabe ler e escrever, então chego lá, eu sei ler e escrever, mas eu não tenho nenhum documento. Existe, às terças e quintas, uma professora que é autorizada pela superintendência para aplicar uma prova de certificação. Você vai fazer uma prova em nível de 5º ano, para comprovar que você sabe ler, escrever e fazer cálculo. Aí você tem essa prova e a partir dela você pode se matricular no ensino fundamental. Né? Aí eu sei mais ou menos, fica um tempo na alfabetização, a gente vê, te prepara para fazer essa avaliação. Tá? Então não tem o documento histórico escolar, me procura na escola, procura lá no CAIC.
3: A pessoa que começa do zero, ela sai com histórico? Por exemplo, a pessoa não sabe nada, chegou lá para começar.
0: Todo aluno que sai do CESU, ele sai com histórico, mesmo que ele não termine. Aí ele não terminou. Ele só fez o fundamental. Ele vai sair com um documento dizendo até onde ele foi.
2: Entendi.
0: Né? Isso é obrigação da escola emitir o histórico.
2: Parabéns pela entrevista, me faz lembrar do antigo projeto Minerva e Mobral. Legal. Germano, show de bola, parabéns. A gente fica muito feliz de saber que o município está se preocupando com isso. Como a gente falou no início da entrevista, né? Volto a falar, são sonhos, né?
0: São. E nós precisamos ajudar esses sonhos.
1: Que trabalho bacana que vocês realizam. Parabéns mesmo.
3: E você dá o direito à pessoa a se informar. Ler, ela vai, por exemplo, a Bíblia, né? A pessoa mesmo, ela mesma vai tirar, né? Vai ler, não vai ser moldada por outras pessoas, né? Acho bacana
0: garantir isso. A cidadania das pessoas é também melhorar a cidade, né? Então, quando o governo municipal faz isso, ele está, de fato, construindo uma cidade que é diferente, que é melhor para todo mundo.
2: Para a gente ter mais informação,
0: Pode nos procurar lá no SESU, né?
2: Que é aqui,
0: que funciona ali junto com a Escola Dona Gabriela. As nossas secretarias, tanto
1: que no rua SESU, que é que fica ali?
0: Na rua Padre Anchieta, 169.
1: Tem o telefone também?
0: Nossa, tem, mas eu não sei de qual.
1: Tranquilo.
0: Eu mando para vocês depois, por favor, tá, se vocês puderem.
1: No centro aqui.
0: Nós temos o WhatsApp, né? Tanto ali no SESU, quanto na Escola Agar, quanto na Escola Romária e no CAIC, todas as noites. No SESU,
1: são só à noite as aulas.
0: Só à noite as aulas. No SESU, nós abrimos a secretaria às 5h30 da tarde para atendimento externo. As aulas começam às 6h30 e vão até às 10h05 da noite.
1: Agora, o aluno, o senhor, a pessoa que quer ingressar, ele não precisa, ele pode, qualquer unidade escolar do município dá informação e encaminha.
0: Dá informação e encaminha, né? Sim, com certeza. Então pode procurar em qualquer escola, as minhas amigas diretoras aí das unidades municipais, com certeza conseguem ajudá-lo a me encontrar. Meu telefone pessoal também, ó, consegui aqui o WhatsApp, que aí fica mais fácil. 36917122.
1: Repita.
0: Esse é o nosso WhatsApp, 36917122.
2: Lá consegue informação pelo WhatsApp.
0: Lá consegue informação, nós temos um canal com todas as informações e pessoalmente também.
1: Dá até vontade de recomeçar, né, Evelyn?
2: Eu ando coçando bem com vontade de estudar. Obrigada, Germano.
1: Eu que agradeço.
2: Show de bola.
1: Parabéns, viu?
0: Até mais, obrigado.
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1: 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Eu não acredito que você vai perder essa. Vou chamar o Diogo? Alô, Diogo Meira, meu cabuloso, intrépido repórter. Onde você tá? Conte-nos tudo, não esconda nada. Bom dia.
4: Bom dia. Muito bom dia, Armindo Maia, Evelino e Decinho, o pessoal que está acompanhando a gente aqui pela 94.5. A gente está aqui na Secretaria Municipal de Saúde, aqui na sede da Avenida Getúlio Vargas, região central da cidade. Ao nosso lado está o professor Líbero Cristiano Leal da Rocha. Ele é mestre em Direito pela PUC Minas, pela PUC de São Paulo também. Ele vai falar para a gente sobre um tema muito interessante que eu achei muito bacana, que é um simulado de incidente com múltiplas vítimas. É um curso, uma preparação, treinamento que o professor Líbero, juntamente com a sua equipe, está oferecendo para pessoas ligadas aí à saúde, à segurança pública de modo geral, de forma gratuita, exatamente para saber como proceder em caso de incidentes ou de acidentes com múltiplas vítimas. É um tema um pouco complexo, mas que eu achei muito interessante. Eu peço a você, ouvinte, que preste atenção, porque isso aí é muito importante para a cidade, uma vez que a cidade, por exemplo, está cercada de barragens, né? É fruto aí, claro, da operação. Da operação mineroquímica aqui em Araxá. Professor, quando nós falamos de incidente com múltiplas vítimas, o chamado IMV, do que nós estamos falando primeiramente sobre isso? Bom dia.
5: Bom dia. Primeiro eu quero agradecer a audiência e todos vocês, né, a presença de toda a secretaria e toda a equipe que recebeu esse evento, é um evento compartilhado. Muito bem. Em síntese, o que significa IMV? Incidente com múltiplas vítimas, né? Minas Gerais, nós temos 853 municípios. Não existe um dado consolidado que efetivamente afirme que todos os municípios detêm, possuem um plano de contingência e gerenciamento de crise urbana. E pensando nessa situação, Araxá, não diferente de outros municípios, né, também há que se ter uma rede de integração, no sentido de que essa capacitação, ela busca envolver todos os profissionais da área de saúde, de urgência e emergência, enfermeiros, técnicos, né, bem como os médicos também, demais profissionais, para apresentar uma pronta resposta em havendo uma situação de emergência e urgência em Araxá. Por exemplo, se uma barragem estourar hoje, haverá um colapso. Então, pensando nisso aí, a gente está contribuindo de forma gratuita, nós somos professores, tá? nesse sentido, para fornecer essa capacitação juntamente com o Corpo Bombeiro, Polícia Militar, Polícia Civil, SAMU, Defesa Social e toda a rede hospitalar. As inscrições, inclusive, estão abertas, faltam poucas vagas, né, para completar 600 vagas, pela plataforma Simpla, pelo QR Code, de forma gratuita.
4: Maravilha. Quando nós falamos desta capacitação ou desse simulado, desse incidente com múltiplas vítimas, estamos falando de um curso, então, efetivamente, que será oferecido para estes profissionais sobre como proceder no caso de um incidente com múltiplas vítimas, quando muitas pessoas ali acabam realmente se tornando vítimas de um determinado incidente ou acidente. A gente usou como, por exemplo, a questão das barragens. Mas existem outras situações também, inclusive catástrofes ambientais, né, que podem gerar múltiplas vítimas e muitas vezes, como o senhor disse, a pessoa, os profissionais não têm exatamente o conhecimento sobre como proceder nessa, numa situação de emergência como essa. O objetivo, de forma sucinta, seria esse, exatamente oferecer essa capacitação para que esses profissionais possam operar de forma efetiva diante de um acidente generalizado, vamos por assim dizer?
5: Exatamente. Pensando nessa situação, a capacitação, ela tem dois eixos. O eixo teórico será realizado dia 27, a partir das 7:30, no auditório do Unirachá. Tá? Durante todo o dia, em que haverá uma parte teórica e uma parte prática. Né? E no dia 28, na sexta-feira, sim, haverá a simulação, o funcionamento, em que haverá objetivamente a integração das agências. O que eu chamo de agência? Corpo Bombeiro, SAMU, Rede Hospitalar, a faculdade, Polícia Civil, Polícia Militar. Então, esse é o objetivo, capacitar para salvar vidas.
4: Essa capacitação, ela tem número limitado de vagas? Foram quantas vagas abertas aqui para a cidade?
5: 600 vagas, tá? Faltam poucas vagas, né? Já me passaram a questão da gestão. Essas poucas vagas que ainda restam, eu peço a todos que tenham interesse, os profissionais da área de saúde, enfermeiros e técnicos, no primeiro momento, tá? Que façam inscrição pela plataforma Simpla, de forma gratuita.
4: O profissional, para poder participar dessa capacitação, obrigatoriamente, ele tem que estar ligado à rede pública de atendimento?
5: Não necessariamente. Ele é aberto, né, a todos os profissionais da área de saúde nesse sentido. Obviamente que aqueles profissionais que são da urgência e emergência, que é a porta de entrada, tem prioridade. Mas aqueles que atuam na atenção primária, são os outros profissionais, também poderão fazer e serão, com certeza, multiplicadores dessa atividade.
4: Profissionais liberais que atuam na rede particular, por exemplo, chamados home care, né? Podem participar também?
5: Também poderão participar.
4: E pagam uma taxa de inscrição, alguma coisa nesse sentido?
5: Não há nenhuma taxa de inscrição, haverá emissão de certificado para poder consolidar, para legitimar esse curso, essa capacitação.
4: Como é que foi essa parceria aí com o município, no sentido de ofertar esse curso a agentes ligados à área da saúde?
5: Em determinado momento eu procurei a Secretaria Municipal de Saúde, fui muito bem recebido, fiz exposição, né, para o secretário e para a subsecretária, Donizete e doutora Samira. Fizemos um levantamento, estudamos esse plano, eles entenderam a situação e aí provocamos, né, uma reunião com as agências, ou seja, com todo o corpo de segurança do município. E a partir disso, dentro de um plano de contingência, nós começamos a desenvolver as etapas para que isso acontecesse.
4: O curso acontece nesta quinta e sexta-feira, tanto a parte teórica como a parte prática?
5: Quinta e sexta-feira, exatamente.
4: As inscrições, onde podem ser feitas?
5: Plataforma Simpla, de forma gratuita.
4: Ou seja, realmente não tem, custo zero, né, para o candidato, só para a gente poder reforçar essa informação, perdoe se eu estiver sendo amigo, mas então para reforçar, o custo é zero para os candidatos.
5: Custo zero com emissão de certificado, é um evento compartilhado, um evento acadêmico, um evento científico, tá?
4: Nós estamos falando aqui, por exemplo, de enfermeiros, técnicos de enfermagem, pessoal da Defesa Civil, Corpo de Bombeiros, Polícia Militar, Polícia Civil, pessoas que lidam diretamente com vítimas em determinado tipo de sinistro, podem participar também?
5: Sim, inclusive o pessoal do Corpo Bombeiro de Sacramento virá participar conosco, a Regional SAMU de Uberaba também virá compor conosco, tá? E possivelmente até o pessoal de Uberlândia.
4: Araxá hoje não tem um comitê de gerenciamento de crise, em caso de um problema como esse, pegando apenas como exemplo o rompimento de uma barragem, como aconteceu em Brumadinho. Inclusive, parece que uma das professoras que atuou em Brumadinho, né, estará aqui em Araxá, né? Uma das profissionais que atuou em Brumadinho estará aqui em Araxá. O objetivo realmente é fazer com que o município se mobilize no sentido de criar esse comitê de gerenciamento de crise?
5: Exatamente. Nesse sentido, a professora Erika estará aqui, inclusive, o mestrado dela foi nesse sentido na Universidade de São Paulo, né? E a gente consegue consolidar toda essa questão técnica, operacional, tática e jurídica, né? Justamente para blindar, inclusive, os gestores nesse sentido aí, tá?
4: Perfeito, muito obrigado, professor Líbero, pela participação. Pessoal do estúdio, alguma dúvida? Fiquem à vontade, é com vocês.
2: Não, tranquilo.
1: Só agradecer a participação, né? Bacana, muito importante isso aí. Valeu, Diogão. Agradeço
4: por um abraço, nós, pessoal.
1: Vamos falar de vacinação antirrábica?
2: Vamos falar, né? Super importante.
1: Muito importante.
2: Principalmente na zona rural.
1: Na zona rural.
2: Que é o lugar que mais tem cachorrinhos sem a vacinação, não é, gente? Prazer, Paulo.
6: É um prazer muito grande estar aqui novamente. Estou acompanhado aqui de um grande profissional, Thiago Nezala. Ele, juntamente com a Ângela, está coordenando a campanha de vacinação antirrábica aqui na cidade, no município. Ele vai falar um pouquinho, né, sobre como, né, está estruturado aí para o início, agora dia 31.
1: Bom dia, Thiago. Bom prazer dia. Recebê-lo aqui. Gente, começa quando e onde primeiro?
7: Bom, é um prazer estar aqui também. A gente inicia sempre pela campanha na etapa rural, né?
1: Sim.
7: Então ela vai ter início agora dia 31 de agosto, vai até o dia 25 de setembro. A gente roda todas as localidades da zona rural de Araxá. E após isso a gente tem a etapa urbana, né? Que inicia no dia 27 de setembro e vai até o dia 3 de outubro.
2: Ô Thiago, qual que é o maior problema que vocês enfrentam na hora da vacinação na zona rural? É o pessoal deixar as porteiras fechadas?
7: Isso, porque na zona rural tem aquele negócio, às vezes a casa não é próximo da porteira, né? Então não é igual na zona urbana que a gente consegue bater, chamar, gritar, então não é assim.
1: É distante, às vezes, né? É distante,
7: isso. Então assim, o pessoal às vezes deixa a porteira fechada e a gente não consegue ter acesso. Às vezes é uma porteira que dá acesso a várias fazendas também, a gente encontra ela fechada, então ficam bastantes locais sem vacinar.
1: Pessoal do Teipu aí, ó, pessoal da zona rural, Morro da Mesa, pessoal da Boca da Mata, vai começar dia 31 de agosto a vacinação antirrábica, gato, cachorro, cão aí, na sua fazenda, no seu sítio. Então, colabore com o pessoal, deixa aberto a porteira, porque a gente vai falar o cronograma aqui, depois vocês mandam pra gente. Pra gente, ó, hoje, amanhã lá no tal região, tal região. E outra coisa, a vacina é muito importante, né?
2: Ô Thiago, mas também não é complicado deixar a porteira aberta? Porque às vezes o gado foge, o próprio cachorro foge. Não é complicado também deixar essa porteira aberta?
7: Sim, sim. Por isso que a gente tenta fazer um trabalho junto com a comunicação da prefeitura e com vocês. A gente vai divulgando dia a dia as regiões onde a gente vai estar. Porque assim, a zona rural é muito grande, então a gente divulgar hoje, aonde a gente vai estar passando semana que vem, é meio complicado. Então, por exemplo, a gente já tem um cronograma inicial, vai ser onde vai começar, e a gente avisa pro pessoal daquela região estar deixando naquele dia específico.
2: Uhum.
7: Se caso amanhã precisar voltar para lá, não deu para terminar, a gente vai avisando dia a dia aonde a gente vai estar. Sim, então, por exemplo, às vezes a gente não vai estar lá no Taipu hoje, não precisa do pessoal estar correndo risco de deixar a porteira aberta lá. Mas o dia que for estar lá, a gente vai estar avisando pro pessoal. O
1: horário, tudo isso. Direitinho, onde a região, né?
7: Exatamente.
6: É muito importante que o proprietário ali também segure o cão, ajude no manuseio, tá? Principalmente só no rural.
1: E cachorro de roça é bravo.
6: Sim, são cães grandes, né? De porte grande. Então é importante esse auxílio do próprio tutor daquele animal, tá? A gente não pega essa responsabilidade para nós, essa responsabilidade é do tutor daquele animal. Então a gente precisa desse auxílio para garantir a vacinação daquele animal.
2: Pelo histórico de vocês, a zona rural ela é bem amparada contra a vacinação, com a vacinação?
1: Hoje.
6: Sim, o Thiago tá falando ali, né? Até admiro muito esse trabalho porque é uma logística muito grande. Então a zona rural ela começa com 4 equipes. 4 veículos identificados, né, adesivados, o pessoal todo uniformizado. Então, assim, a gente não pede que deixe a porteira escancarada, só, né,
2: é destrancada. Tá rindo de mim, Velino, é pra deixar a porteira aberta, não, senhor, é só ser cadeado.
6: Isso. É só pra poder permitir mesmo, facilitar um acesso dos agentes até o local. E a gente também fica à disposição, né, caso, né, seja necessário. Ou tem algum critério específico ali daquela região?
1: Você pode montar um posto, tipo lá na estação do Teipu que tá caindo, né, Evelino? Por exemplo, né? Postos numa escola.
6: Sim, sim. Em alguns locais teremos postos fixos, né? Que são regiões de chacreamento, né, regiões com muitas residências. Mas na zona rural em si, nossa zona rural até que ela não é tão grande, igual comparada aos nossos vizinhos. Né? Então a gente consegue atender toda a nossa zona rural e montar postos fixos em locais estratégicos.
1: Você teria aí a quantidade o número da população canina da zona rural, aproximadamente? Quantos cães? que é a expectativa de vacinação, de imunização?
7: Da zona rural em específico, a gente não tem esse levantamento. A gente tem uma estimada do geral do município, que seria em torno de 16 mil animais.
1: 16 mil animais, entre cães e gatos.
7: Não, cães. Gatos são cerca aí de 3 a 4 mil.
1: Então, quase 20 mil.
7: Isso.
2: E o que é vacinado são os cães e gatos?
6: Sim. Somente cães e gatos a partir dos 3 meses de vida. Até porque o animalzinho antes dos 3 meses, por que que a gente estabelece esse prazo de 3 meses? O animalzinho antes dos 3 meses, ele recebe os anticorpos pelo leite materno. Né?
1: Ele está protegido.
6: Amigo. Isso. E depois, né, ele vai criar essa resposta imunológica com o próprio corpo. Então, por isso que a partir dos 3 meses é a recomendação da vacina.
2: Tiago, começa quando?
7: Começa dia 31 de agosto na zona rural, vai até dia 25 de setembro.
1: Quais são as regiões, você sabe, da zona rural, município, que vocês vão atuar? Teipu?
7: No geral, o Teipu em específico, a gente sempre costuma, um final de semana, fazer um posto lá.
1: Sim.
7: Pro pessoal da Redondeza, tá indo, às vezes, como tem muitas casas ali, lá na Boca da Mata, igual o Paulo falou, nos chacreamentos, Via Verde, Bosque dos Ipês, geralmente sempre a gente vai até lá em algum final de semana e faz um posto lá para facilitar pro pessoal.
2: Tem que levar certidão de...
1: O cartão de vacinação?
2: Não, é comprovante de residência, porque, por exemplo, Itaipu, metade do Itaipu é do Araxá, metade Perdizes, né? Tem que levar o comprovante de residência ou não precisa?
7: Não, não precisa. Realmente, assim, é dividido, mas acaba que o Itaipu geralmente fica a cargo de Araxá. Porque como a gente sempre faz o trabalho lá, às vezes o pessoal pula o trilho
1: e vai lá.
7: E vacina lá.
1: Né? É importante. E outra coisa que eu queria perguntar a vocês, qual a importância hoje de se vacinar, né, contra a raiva? O que que ela pode provocar tanto no animal quanto no ser humano?
6: Olha, é uma doença muito grave, né? Que...
1: Ela é letal praticamente.
6: Letal, bem dizer letal.
1: Sim.
6: Sim, é menos de 1%
1: de chance de cura.
6: De chance de reversão, mesmo assim com sequelas. Então, uma doença ali que vai quase que sempre levar a óbito.
1: Quais são os sintomas? Como é que você observa que o cachorro está com raiva?
6: Então, ele atinge a parte neurológica. Né? Então, o cachorro, na manifestação, a gente fala mais comum, ele vai apresentar uma certa agressividade, mudanças, né, repentinas ali no próprio comportamento. Então ele fica ali, né? Como ele já está irritado, né, já está ali sentindo sede, fome e tem esse problema na deglutição, né, de engolir. Então isso deixa ele, o animalzinho, mais agitado ainda,
1: babando,
6: mais ansioso. Isso, porque ele não consegue engolir aquela saliva. Então ele fica.
1: Por isso que ele fica.
6: Sim, exatamente. Nossa. Então ele fica com aquelas características, né, já conhecidas por nós, até mesmo por desenhos, né? Agora existe um outro comportamento, um pouco, a gente fala um pouco silencioso, né? Que o animal ele fica mais...
1: Amuado.
6: Isso, ele fica mais na dele, afeta os movimentos, então, principalmente a parte de trás, a mandíbula, né, de baixo, ela costuma ficar caída, né, ele baba muito, tem esse problema também de engolir a própria saliva. Sim. E alimentos em geral, e até mesmo a própria água. Então, o animalzinho não é que ele não sente sede ou sente fome, é que ele não consegue engolir.
1: Então, é muito importante, gente, é muito importante se pegar o seu cartão do seu cãozinho, do seu gato, vacinar, porque se ele morder qualquer pessoa, a pessoa também corre risco de vida, né, gente?
7: Sim, a transmissão ela acontece por mordeduras e arranhões, né?
1: Então
7: é muito importante a pessoa, ao ter contato com um animal desconhecido, procurar o centro de vacinação para estar fazendo após a exposição da vacina, né, para estar se protegendo. Quando o animal é conhecido, recomenda-se fazer o acompanhamento do animal. Se ele apresentar qualquer sintomas, aí deve ser procurado o posto de vacinação também.
1: E na zona rural, na zona urbana, na cidade, quando que começa?
7: Na zona urbana começamos dia 27 de setembro e vamos até o dia 3 de
2: outubro. Por que esse calendário tão fora de agosto? Porque também, assim, a vacinação, até conversamos aqui com a Raíssa, veterinária, ela dizendo, gente, agosto ficou porque, coitado do povo que nasce em agosto, né? Mas agosto ficou o mês de cachorro louco, né? Ficou, vocês três, doido. Os três doidos.
3: Não tá babando ainda, não.
2: É, é o mês do cachorro louco e tudo. Mas a vacinação, ela tem que ser anual. Sim. Né? E pode ser em qualquer mês, né?
6: Sim. E a gente segue um cronograma regional. Então, ele é pré-definido. Né? E dentro dele, a gente estabelece nossas datas para o município. O objetivo é os municípios, né, todos trabalharem mais ou menos próximas às mesmas datas. E conseguimos, né, caso surja algum animal contaminado ou circulação do vírus, fechar isso antes que saia, né, dos municípios ou antes que alastre. Então a gente também, no município, a gente sempre começa pela zona rural, pela área, né, mais próxima aos perímetros, né, do município, e finalizamos na zona urbana, justamente fazendo essa bolha. E é importante ressaltar que às vezes o pessoal acha que não tem esse vírus em circulação, mas nós temos, tá? Não em cães, não em gatos, graças à vacinação, mas aqui nos últimos 5 anos tivemos casos em bovino e em equino. Então, assim, a gente tem esse vírus circulante e é necessária essa atenção.
1: Qual que é a expectativa de imunização dessa campanha aqui no município de Araxá, tanto cidade quanto as zonas rurais?
7: Para esse ano temos uma meta de 17.328 animais, entre cães e gatos.
1: Sim.
7: E a nossa expectativa é atingir essa meta e passar dela.
1: Essa vacina, ela vem do governo federal?
6: Sim, ela é disponibilizada pelo governo de forma gratuita. E às vezes, pessoal, às vezes tem algum receio, né? E é normal isso mesmo, até porque esses animaizinhos acabam fazendo parte da nossa família. Mas é uma vacina que ela é disponibilizada também para a cunho comercial. Então, às vezes a pessoa deixa de vacinar de forma gratuita, paga pela mesma vacina, né, no comércio.
2: Mas meu ouvinte...
6: O que é importante é não deixar de vacinar o animalzinho, seja, né, da forma pública, de forma gratuita, ou seja pela rede particular.
2: A minha ouvinte, ela fala que a cachorra dela é grande demais. Muito grande. Tem jeito não de levar, não. Tem não. Aí ela tá perguntando se ela tem condição de pegar a vacina para poder aplicar na cachorra. Não tem como eu levar para vacinar, não. Ela é grande demais. Ela é muito pesada.
7: O que acontece é o seguinte: a gente não pode estar disponibilizando a vacina para o pessoal levar para casa. Porque ela tem toda uma questão de temperatura que tem que ser mantida da forma correta, armazenamento que ela tem que estar. Então, assim, a gente
1: não
7: consegue.
1: Alguém que saiba aplicar corretamente,
7: isso,
1: né?
7: Mas a gente faz todo ano a disponibilização do posto móvel, que é o serviço que a gente faz aqui no município, onde a gente vai em locais que tenham muitos animais ou situações como essa que a pessoa não consegue levar. Às vezes uma pessoa de idade não tem como estar levando o animal no posto de vacinação. O importante é não deixar de vacinar. Então pode estar ligando na vigilância, no 3691-20, mais próximo da vacinação rural, que a gente vai estar agendando.
2: 3691-7120.
7: Isso vai ser divulgado mais próximo do dia 27 de setembro, pra gente estar alinhando direitinho como vai ser esse agendamento, porque por enquanto é a zona rural, a gente não vai estar disponibilizando o posto móvel, mas mais próximo da campanha na cidade, a gente faz sim essas visitas nas residências.
2: Entendi. Você já tem o cronograma da zona rural?
7: Da zona rural, a gente tem o inicial, por onde eles vão iniciar dia 31.
2: Onde que eles vão começar dia 31?
7: Vamos ter uma equipe na região do Miguelinho, do outro lado da rodovia, naqueles ranchos de fazendas que tem ali em frente ao Miguelinho, né? Na região da fazenda Morro Alto, lá na divisa com Sacramento, à esquerda da rodovia. A região da Barra do Entrecosto, na região perto de Tapira ali. E a região do Córrego Fundo.
2: Esses quatro no dia 31.
7: No dia 31. Vão começar por lá. E aí, a partir disso, a gente vai divulgando dia a dia.
1: Aí vocês mandam pra gente divulgar aqui um dia antes, né, Iberino?
2: As pessoas. De preferência um dia antes, né?
1: Uhum. Para as pessoas se programarem e pra gente contribuir.
6: A gente ressalta que é uma logística muito grande. Então a gente prioriza, né? A gente tem uma ordem de prioridade. Então, locais onde tem maior número de animal, principalmente protetores, eles têm essa prioridade. Tá? Então o pessoal às vezes, né, tá demorando vir aqui. Ainda porque a gente faz essa lista de prioridade.
2: A Thaís está perguntando, como é que vai fazer com os cachorros de rua? Minha rua está cheia de cachorro.
6: E a gente faz um trabalho específico com protetores. Então, se é um cão comunitário e, né, tem pessoas que já estão acostumadas e consigam fazer a contenção daquele animal, a gente realiza a vacinação e ela se responsabilizando por aquele animal. Agora, caso seja um animal de rua que não tenha alguém cuidando, nós não assumimos a responsabilidade de capturar aquele animal e vacinar.
2: Ok, gente. Muito obrigada.
1: Vamos continuar durante a campanha, que vai começar 31, tendo essa relação, vocês mandarem pra gente alertar também e orientar, né, os tutores aí, né? Porque é muito importante, gente, vacinar o seu cãozinho. Não só contra a raiva, contra outras doenças importantes aí que você tem que ter no ciclo do animalzinho, dos nossos bichinhos, né, Eveline?
2: Com certeza.
1: Obrigado, Thiago. Obrigado, Paulo. Prazer recebê-los aqui, viu? Valeu.
7: A gente que agradece.
3: Doutor, mas se finalizar rapidamente aqui, hoje no programa Cidade Esporte Clube, vai ter a presença do Fernando Franco e do diretor do comercial do Joinville Futebol Clube, pra gente estar falando aí, né, do novo passo aí que o Alvinegro tá fazendo. Ele é presidente aí da ME, o CEO da ME. A ME que é responsável pelas catracas. Então o Fausto Alvim vão ter as catracas agora para organizar a entrada da turma. A gente vai estar sabendo tudo hoje sobre essa situação, esse novo passo aí que está acontecendo dentro do Fausto Alvim para receber o torcedor, o Alvinegro, torcedor do nosso Araxá Esporte Clube, o Alvinegro mais querido. Então o pessoal acompanha a partir das 19 horas. Programa Cidade Esporte Clube com meu amigo chatão Marcelinho do Brasil.
1: Mas seria tão chato que ele cria peixe em gaiola, mora sozinho e quer fugir de casa. Até amanhã.
2: Valeu, beijos, fiquem com Deus. Até amanhã.
6: Pessoal.

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4: 10:52.
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6: Suinocultores passam por um momento bastante complicado com a queda de preços, principalmente em 2026. Alguns produtores já abandonam o setor. A demanda caiu bastante e há uma super oferta de animais empurrando os valores da carne para baixo. Em São Paulo, o preço médio do quilo do suíno vivo é o menor da série histórica do indicador CPEA, hoje cotado em R$ 5,18. Na Bolsa de Suínos de Minas Gerais, o quilo vivo é um pouquinho maior, R$ 5,30. Minas Gerais, disparadamente, tem o povo que mais consome carne suína no país, superando a média nacional com 27,4 kg por pessoa ano. Também pudera. Por aqui temos o feijão tropeiro, costelinha com canjiquinha, suan com arroz, torresmo, além da feijoada que é de domínio nacional. Só prato bom. Valdir Barbosa.
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0: bom dia, bom dia, bom dia! Segundamos mais uma semana, dia 24 de agosto de 2026. Bora? Vamos? Então vamos! Essa é a hora do rango. E estava eu com a sobremesa, né? 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Oh, meu pai do céu. A gente se acaba, né? Plena segunda-feira, já começamos assim, enfiando pé na jaca. Vem comigo, sou Iris Santiago, bora até uma? Quero você participando pelo nosso WhatsApp. Conto com você, 998-20-9450. Vai pedindo sua música, mandando seu alô e o seu abraço. Ó, o Afrânio já tá curtindo a nossa programação. Um abraço para você.
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0: Bom dia, cidade, 11:06.
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0: Chama mandar um abraço pra Lucinha também, que tá curtindo a nossa programação. Tenha um bom dia pra você, uma excelente semana, tá? Quem tá junto com a gente também é a Lourdes. Fala comigo, Lourdes.
10: Bom dia, Iris.
0: Bom dia. Manda
10: pra nós.
0: Quem você quer ouvir?
10: Do outro lado da cidade. Manda pra Carla, então, Carmen, da Maria Luísa, Kena, Rosa, todas minhas amigas do Armansão, da Boa Vista, o Léo, Lequinho, Ida, Renata, Rogério, Barão. E pra vocês aí.
0: Certinho, muito obrigada, viu? Um super abraço, um excelente começo de semana. 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Ô Lourdes, já aumenta o som e vem curtir a sua música. Bora pro outro lado da cidade.
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0: Você curtiu nesse bloco? Kleber e Cauã, Mil Adjetivos. Teve Calgueu também com Ellie Just e Guilherme Santiago. No outro lado da cidade, já começando a atender o pedido da galera. Participe você também em 998-20-9450. A Simone tá por aqui, ó. Iris, bom dia. Manda sua programação pro meu sobrinho Patrick, que tá fazendo aniversário hoje. Aí, Patrick, parabéns. Muitos anos de vida, viu? Vem festejar curtindo a programação da cidade. Vamos com o Alto Papo, tem informação automobilística para você.
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2: Se você está pensando num SUV de 7 lugares com motor diesel, duas opções são a japonesa Toyota SW4 ou a chinesa Haval H9. Porém, entre o Japão e a China, uma ótima opção fica no meio do caminho. A Kia da Coreia do Sul traz uma nova geração do Sorento, com mecânica dividida com a Hyundai, pois são irmãs, motor 2.2 turbo diesel de 194 cavalos, câmbio automático de 8 marchas, um bom acabamento interno e um estilo bem moderno que já virou marca registrada da Kia. Moderno, mas sem os exageros de todos os comandos na tela, muitos deles botãozinho no painel. Preço de lançamento do Sorento, R$ 360 mil.

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2: A Prefeitura de Araxá está com matrículas abertas para educação de jovens e adultos, a EJA.
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12: 11:25 na cidade. 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Fala comigo, Fatinha.
13: Iris, bom dia.
12: Bom dia.
13: A Fatinha do Torresmo.
12: Como é que tá?
13: Toca pra nós do Amigos de Bar com Teodoro Sampaio. Oferecer pros meus amigos do boteco aí, viu?
12: Opa.
13: Um abraço pra todos.
12: Um
13: abraço aí, Dona Divina. Fica com Deus, um abraço. Rodriguinho, esse é pra você, viu?
12: Eita.
13: Amigos de Bar.
12: Galera que tá curtindo aí a programação da cidade, fiquem ligadinhos que nesse bloco você já curte, tá? Mas antes, vamos com Bruno Rosa e Murilo Ruf, Atriz Demais. Tem gente que sai fingindo tudo por aí, né? Que tá tudo bem, tal, não sei o quê. Aproveita e comemora aí o seu dia. Hoje é o dia do ator. Vamos comemorar com Bruno Rosa e Murilo Ruf. Nesse bloco tem também Leandro e Romário, junto com Ícaro e Gilmar, Corações Egoístas. E a gente já atende também o pedido da Fatinha, Amigos de Bar, Teodoro Sampaio.
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3: Já já tem mais pra você. Bora pro WhatsApp 998-20-9450. E aí chegou a Frânio. Fala comigo, Afrani.
4: Iris, bom dia. Bom dia. Moura, tudo bem com você, né, Iris?
3: Ah, tudo bem.
4: Iris, fica triste, não, tá?
3: Tô não.
4: Pra mim, Cruzeiro campeão tá Libertadores.
3: Pois
4: e
3: é.
4: Cruzeiro campeão tá Copa Brasil.
3: Aí eu vou ficar.
4: E amanhã começa, Cruzeiro Atlético.
3: Pois é, aí eu vou ficar.
4: Iris, passa pra nós aí, Amor Primavera, de Paulo e Paulinho, eu fecho pra todos os ouvintes, tá? Um abraço,
3: com Deus. Um abraço, Rogério.
4: Cidade, tá com o Jovi, Rogério Moura.
3: Tá só te esperando, Rogério. Mas eu não vou ficar triste, não. Eu fico duplamente feliz, porque eu sou carioca, eu sou flamenguista, né? De coração. E aqui em Minas eu torço pro Cruzeiro. Então eu fico duplamente feliz. Mas quando os dois estão jogando junto, aí eu torço pro Flamengo. Aumenta o som e vem curtir sua música de Paulo e Paulinho, Gira e Gê, no Amor de Primavera. Aí vai pra nação cruzeirense.

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Muito obrigado, gente. Obrigado pela presença, obrigado pela energia de vocês, obrigado pelo carinho. Obrigado por estar aqui com a gente em mais um dia especial, mais uma noite especial. Que Deus abençoe nossos fã-clubes, nossos amigos, nossos familiares. Muito obrigado por somar com a gente toda essa noite especial.

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4: Cidade 11:46.
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0: que poporri maravilhoso, né? Com Leonardo. Dia de rodeio, cerveja e entre tapas e beijos. Teve Maurício e Eduardo também, solteira no mundo. E a fofoca do ano. Juan e Leandro junto com Danilo e Davi. A Fatinha também tá participando aqui comigo. A outra Fatinha, tá? E ela tá pedindo Christian e Ralph. É só dizer o preço. 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É que nem a propaganda do Mastercard, lembra? Pois é. Daqui a pouquinho você curte sua música e fica aí, tá? 12 horas em pontinho. Boa tarde pra você que tá curtindo a Hora do Rango. Bora até uma, ainda tem muita música por aqui.
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1: É, nós temos a receita dos maiores hits do Brasil.
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7: A Anvisa aprovou a segunda caneta genérica de semaglutida do Brasil. O medicamento é fabricado pela Germed Farmacêutica e amplia a concorrência no mercado de remédios à base do princípio ativo usado no tratamento do diabetes tipo 2 em determinados casos no controle do peso. A aprovação ocorre poucos dias depois do registro do primeiro genérico, produzido pela EMS. A expectativa agora é de um aumento da concorrência, com isso também a possibilidade de redução nos preços. A semaglutida é o princípio ativo de medicamentos como o Ozempic e o Wegovy. De Brasília, João Pedro Melo.
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4: 12:04, boa tarde. 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

0: 12h14 na cidade, 12h15 mudando agora. Bora com a dona Ilma? Fala comigo, dona Ilma. Bom dia.
1: Bom dia, Ives. Tudo bem, tudo. Querido? Bom dia, não. Boa tarde, Charles.
0: É, boa tarde.
1: Tá aqui pra mim com Zé Felipe e Ana Castelo, minha boca mente. É só a boca mente, não sei. Se não der pra você tocar, não toca aí pra mim. Amar demais com Paulo Fernandes. Não sei se você já tocou ou dá as duas aí. Mandar pra toda a minha família, meus amigos, menino daí do Pilates, viu? A galerinha aqui do Salão do Zé, Tinho Lebron. Todo turminha que tá ligadinho aí, viu? Pra vocês em família, semana abençoada aí, cidade dá gosto de ouvir.
0: Beijão pra você, viu? A gente vai. Opa, a gente vai de sua boca mente no próximo bloco com Zé Felipe e Ana Castela. Aguenta aí.
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0: 12h16.
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0: Coração partido é o destaque da Trend 94.

0: aí, eu cantei por aqui. Eu tenho certeza que você também cantou aí. Ana Castela, Zé Felipe, Sua Boca Mente, teve WS junto com Rei Vaqueiro Displicente e Grupo Menos é Mais. Aí foi o destaque da Trend 94, Coração Partido. Ela tá aqui comigo, fala comigo, Abadia.
1: Oi, Iris. Oi. Deus te abençoa. Abençoa todos nós.
0: Amém.
1: E a todos aí da Rádio Cidade. E a todos os ouvintes a mais que estão vindo seu programa. Tô curtindo essas músicas boas, todos aí. Consideração pro Joel, pro Rafael, pra Clarice, pra Dona Edi, pra Dona Ima, pro Zé, pro Zé Lorena, pro Filipinho. E pra Ana Laura, pra Milene, pro Evandro, pro João Paulo da Van, pro Divaldinho Gomes, pra todos os ouvintes a mais que estão vendo seu programa. E um abraço aí pros seus filhos, pra Maria Florzinha, que Deus te abençoe. Abençoa. Amém. Todos nós. Valeu, Iris. Tchau, tchau.
0: Tchau, tchau, Badia. Badia, você está completando ano logo, logo, né? Daqui a uns cinco dias, hoje é 24, dia 29 de agosto, vai completar mais uma primavera. Badia, obrigada aí pela participação, viu? Obrigada pelo carinho que você tem aqui com a família Cidade, com a minha família também. Vamos ao Auto Papo? 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
3: A revista Quatro Rodas faz seus testes de longa duração e leva estes carros para as revisões nas concessionárias. Um dos últimos modelos testados foi um híbrido leve, o Fiat Pulse, levado para revisão na concessionária de Americana, no interior de São Paulo, que sugere, além da revisão básica com preço de fábrica de R$ 943, outras opções com penduricalhos que chega a R$ 1.950. Esta inclui uma nova picaretagem, envernizamento do motor. Pode uma coisa dessa? A revista autorizou a revisão básica, mas ao receber o automóvel percebeu dos filtros trocados, o único original Mopar era o de ar. Os demais do mercado paralelo. E no rodízio de pneus, a concessionária se esqueceu do cruzamento das rodas dianteiras.
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0: Bora destacar a música de hoje? Tem Gustavo Lima pra você curtir.
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0: Pelo bem da minha saudade, é o destaque da música de hoje. Gustavo Lima.
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11: Deixa eu me despedir, né? Galera, fiquem bem, um excelente começo de semana. Amanhã nos encontramos terça-feira a partir das 10h30. Obrigada pela participação e companhia. Vamos com perdas e danos? Sorriso Maroto, Ferrugem, Grupo Penzer.

passar aqui rapidinho, porque entregaram a bolsinha com a documentação da Liliane Bispo de Paula. Liliane Bispo de Paula. Se você conhece ela, por favor, avisa pra ela que a carteirinha dela, a bolsinha, né, com a documentação dela tá aqui na Rádio Cidade, tá bom? Agradeço. Ô Anderson, boa tarde. Atrasadíssimo, né? Um excelente

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4: O mercado financeiro reduziu pela segunda semana seguida a previsão de crescimento da economia brasileira em 2026. Segundo o boletim Focus, divulgado pelo Banco Central, a estimativa para o PIB caiu de 1,99% para 1,98%. Para 2027, a projeção também recuou de 1,57% para 1,52%. Já a previsão para a inflação deste ano foi mantida em 5,02%, acima do teto da meta, que é de 4,5%. O mercado também prevê a taxa Selic em 13,75% ao ano no fim de 2026. De Brasília, João Pedro Melo.
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1: 13:01. 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
1: Oi, cidade, 1 em 4. E aí, tudo bem? Aquele abraço pra você. Passou bem final de semana? Vamos juntos para mais uma semana ao seu lado aqui na programação Cidade FM. Que Deus nos abençoe e te abençoe. Vamos juntos, hein, nesse clima. Temperatura agora de 27 graus, hein? Pra você que tá almoçando agora, bom almoço. Pra você que já almoçou, aquele abraço. Tá trabalhando, bom trabalho. Tá de férias.

0: você acompanhando aí Cidade FM, segundona, dia 24. Aquele abraço, manda um abraço pra minha amiga Badia. Alô, Badia! Sabadão, aniversário da Badia. Semana inteira vai mandar um abraço pra ela, viu? Badia, então desde já, parabéns pra você, que Deus te abençoe, te ilumine, dê muita paz, muita saúde, muitas alegrias. É o que deseja todos nós aqui da Rádio Cidade, toda a família, né? Pra nossa amiga Badia, que sábado, no final de semana, né, estará comemorando aí mais uma data. Já tá ali, ó. Fala, Badia, fala comigo,
1: boa
0: Deus
1: tarde,
0: abençoe.
1: Marcos Roberto, boa Deus tarde. Te abençoe. Abençoa todos nós.
0: Amém, nós todos.
1: E a todos aí da Rádio Cidade. Tô curtindo essas músicas boas, todos aí. E para todos os ouvintes a mais que estão vindo no seu programa. Valeu, Marcos Roberto.
0: Valeu, Abadinho.
1: Boa tarde.
0: Aniversariando da semana. Olha lá, já tá preparando tudo, é sabadão, né, Abadi? Então, um abraço pra você, que Deus te abençoe, te ilumine, né, dê muita luz, muita paz e muita saúde, tá? Olha aí, viva com mais saúde, levando mais qualidade de vida pra você e pra sua família. 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O melhor aí pra você. Daqui a pouco eu volto com mais, hein? Já, já.
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0: Tá pintando mais essa, hein? Pra você no Clima Cidade, clima especial, clima gostoso. Um grupo Menos é Mais, hein? Coração Partido.

0: Cidade FM, sempre com as melhores, as mais tocadas. Como essa aqui, ó, do Marcos e Belucci. Pena que você namora, ainda teve dia de Eduardo Costa, Coração Partido, Grupo Menos é Mais. Pra você que tá acompanhando a 94,5 Cidade. Gente, eu dou um toque pra você, ó. Tem fogo no frio. 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
0: Oi, Cidade, 1:33.
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0: 1:36, tem mais uma edição da música de hoje, tá pintando o Gustavo Lima.
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0: Tá quente, Baianinho, não é só aí não.
1: Muito obrigado, galera.
0: Aquele abraço pra você, ó.
2: Alô, alô.
1: E aí, Marquinhos?
0: Tranquilo, Baianinho?
1: Tô pra nós, tá do Goiásão.
0: Vai certo.
1: Alô, quente. Demais.
0: Aqui também, Baianinho, tá fervendo.
1: Demais,
0: tem ideia. E todo relacionamento. Mas tá bom.
1: Juliana,
0: existem brigas. Tá rolando, ó. Aquele abraço pra você.
3: 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E não há nenhuma maneira melhor do que acabar com uma briga do que ir mudando de assunto.

0: 8h45, em 15 para as 2, cidade Henrique Juliano, mudando de assunto, lá pro Baianin, tá lá ligadinho, tá acompanhando. Falou, Baianin, aquele abração para você, uma ótima tarde. Parabéns a você que hoje tá aniversariando, hein? Aquele abraço mais uma vez. Abraçou minha amiga Badia, que sábado vai estar aniversariando, hein? Então a semana inteira vamos mandar um abraço pra ela ficar feliz.
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3: O café teve baixas consideráveis nos preços no mercado financeiro de sexta-feira. A saca do tipo 6, bebida dura, fechou em R$ 1.775, queda de R$ 48. Tipo 7, bebida dura, R$ 1.722, queda de R$ 41. Tipo 6, bebida riada, R$ 1.462, queda de R$ 33. Tipo 7, bebida rio, R$ 1.216, queda de R$ 18. No mercado futuro, com vencimento em dezembro, a saca fechou a sexta-feira valendo US$ 397,50, baixa de US$ 7,45. Informações do Centro do Comércio de Café de Minas Gerais. Repórter Estela Torres.
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0: parabéns pra você, né, que vai estar aniversariando aí. Você sabe só que tem alguém que tá aniversariando aí, mas não entendi nada. Tô uma barulheira aí, então escreve aí que fica melhor, tá bom? 13 pras 2.
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0: É a sua rádio, hein? Aquele abraço, manda um abração pro meu amigo Moisés, tá lá ligadinho, lá no São Geraldo, na marcenaria. Alô, Moisés, aquele abração pra você. E abraço lá também pro Alan, pro Samuel. Como é que tá aí ligado, hein? Ótima tarde, hein? Olha lá, Samuel tá trabalhando também agora. Ei, Samuca, aquele abração pra vocês então, hein? Fala, meu amigo Moisés.

0: máxima, temperatura agora de 27 graus em Araxá. Vamos ver como é que é isso.
1: Olá, Marquinhos, tudo bom? Aqui é a Fabi Batistel, do São Cristóvão. Gostaria de estar oferecendo uma música para todos os ouvintes da rádio. Christine Ralph, Nova York. Hoje é a data comemorativa de aniversário do meu pai, que Deus o tenha. Já há 20 anos que se foi. E essa música foi uma das últimas músicas que eu escutei com meu pai. Christine Ralph, Nova York. E ofereci para todos os ouvintes da rádio, principalmente para você. Rádio Cidade, dá gosto de ouvir. Muito obrigada. Sexta-feira é o meu.
0: Certo, 6 para 2.

para as duas agora, hein? Viajando ao passado, em Christian Ralph, Nova York. Para você ligado aqui na Cidade 94,5. Deixa eu mandar um abração aqui pro meu primo Pelé, o Marco Aurélio Faria. Ei, Pelézinho! Pelé. Nananana. Tá lá ligadinho, acompanhando. Aquele abraço. Manda um abração também pro Evandro. Alô, Evandro. Toda a turma da Secretaria Municipal de Saúde. Aquele abração pra vocês e obrigado aí pela companhia e toda a turma, hein? Alô, Evandro. Alô, Pelé.

0: 4,5 no meio do processo, hein? Pixote, fechando mais esta sequência para você ligado, acompanhando a 94,5. 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
5: Agora 2:50, na hora de mais uma edição, hein? Vamos falar aqui da Mega Sena, hein, gente? Ó, aposta única de Blumenau e Santa Catarina levou um prêmio aí maior, né? Mais de quase 58 milhões. O ganhador realizou a sua aposta, né, pela internet, e os números sorteados da Mega Sena foram os seguintes, ó: 2, 6, 27, 39, 44, 50. Isso não é sortudo não, hein? Vixe Maria.
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5: Olha, agora 2:08, hein? Tá pintando essa campanha de Brito e Samuel, hein? Toda mulher. Um abraço, obrigado aí pela companhia, você que tá trabalhando, bom trabalho. Sou Marcos Roberto e vamos juntos até as

0: cidade, 12h15 agora, hein? Pra você ligado, Luísa Sonza. A Ilma tá no Leblon, Ilma, manda um abraço pra tu, hein, Ilma.
1: Luizete aqui no salão, aqui no Leblon, minha família, meus amigos, viu? Toda essa turminha que tá curtindo aí uma semana aí abençoada em Cidade da Gosto de Ouvir. Mandar pro Zezinho também lá na padaria, toda a turma lá abadinha, tá bom?
0: Boa certo. Tarde. Valeu, aquele abraço, obrigado aí pela companhia. Aliás, sábado é aniversário, vai ser o aniversário da Abadia. Desde já, parabéns, né, Abadia? Vai estar comemorando aí a semana inteira. Aquele abraço, em 12h15, Jean e Giovanni.

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3: Tá pronto para parar de trabalhar, para se aposentar? Para muita gente, esse é um assunto ainda distante. Mas a verdade é que a aposentadoria, ela não começa quando a gente para de trabalhar. Ela começa desde hoje. Quanto antes você começa a se planejar, menor vai ser o esforço e maior vai ser a tranquilidade no futuro. Não importa se você consegue guardar muito ou pouco. O mais importante é ter o hábito de pensar no longo prazo. Planejar a aposentadoria é, acima de tudo, investir na liberdade de escolher como que você quer viver amanhã e não ficar dependente do acaso e daquilo que a gente ainda não conhece. Por isso, comece a planejar desde agora.
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6: Cidade 2:25, hein? Tá voltando, ó. Mais um, hein? Menos é mais. Coração partido.

0: Henrique Lembra. Diego, hein? Bruno e Marrone. Você ligado, acompanhando a 94,5. Aquele abraço, obrigado, hein? 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
4: Pelo menos duas horas e 38, hein? Gustavo Lima, pra você ligado aqui na programação Cidade.
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0: 12h43 em Cidade FM, Ana Castela. Para você que tá acompanhando a 94,5, manda um abraço, meu amigo Thaídes Fernandes. Alô, Macaúba, aquele abraço para você.
1: Daqui a pouco tem mais músicas no Temperatura Máxima, aqui na cidade. 94 graus de pura emoção.
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8: Temperatura máxima:
1: 94 graus.
0: Agora 12h47, hein? Manda um abraço pro meu amigo Elvis. Alô, Elvis, tá ligado, hein? Aquele abraço, obrigado aí pela companhia. Tá pintando, hein? Zezé de Camargo e Luciano.

0: 57 agora em Cidade Game. Fred e Fabrício, você não cuidou. E não cuidou, perdeu, não teve jeito. Até quando? Natanzinho Lima, Solidão A3, Zezé de Camargo e Luciano, pra você ligado. Mais uma vez, abraço pro meu amigo Elvis, tá lá ligadinho, tá acompanhando, né? Aquele abraço, obrigado aí pela companhia. Meu amigo Moisés, lá no São Geraldo, também tá lá na marcenaria, tá lá com a turma aí. Ei, Moisés, gente boa, tá ele, o Alan, né? O Samuel, aquele abraço.
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6: O mercado financeiro reduziu pela segunda semana seguida.
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0: Já a previsão para a inflação deste ano foi mantida em 5,02%, acima do teto da meta, que é de 4,5%. O mercado também prevê a taxa Selic em 13,75% ao ano no fim de 2026. De Brasília, João Pedro Melo.
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1: Muito bem, conferindo a hora em cidade, agora 3:01, aquele abraço.
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6:05, hein? 15:05, hein? Jonas, seu áudio cortou aí, ó. Na hora que você falar a música aí. Manda de novo aí pra mim, hein? 3:06, aquele abraço.

0: 3:03 em Cidade 94,5, só pra contrariar pra você que tá ligado aqui na 94,5, mordida de amor, hein? Aquele abraço. Ó, meu amigo Adriano Vanderlei da Titas tá por aqui, né, Adriano? Então tá procurando o cachorrinho. Desapareceu, sumiu, fugiu?
1: Ô, Marcos Roberto, boa tarde. Poxa, boa tarde, Adriano, a todos.
0: Boa tarde.
1: Né? É. Nossa, é. No horário do almoço hoje, nós tivemos um descuido, o portão ficou aberto e
0: aí
1: ele...
0: o bichinho foi dar uma volta
1: e ele voltou. Escapou pra rua e ele é muito...
0: É um cachorrinho dócil, um shih tzu dourado.
1: É, bem cabeludo mesmo, os cabelinhos compridos mesmo.
0: Aí, ó, tá com o pelinho bem grande, bem cuidado. Quem vê ele vai ver que é um cachorro bem cuidado. E tem aquela história, quem vê acha bonitinho, tal, guarda lá, mas tem dono, viu, gente? Vamos devolver, tem criança, né?
1: É, ele é da minha filha, é.
0: Pois é, e aí criança sente muito, né? Então você que mora aí, ó, na região do Recanto do Bosque, na rua Wilson Rios, nessa região aí, se viu esse cachorrinho, fala com o Adriano Vanderlei ou com a Tamires no 999-14-9857. Se não pegou, manda pra nós ali no WhatsApp Cidade 998-20-9450. Então será gratificado.
1: É, o Marcos Alberto, essa raça, né? Uma raça muito sensível,
0: pois
1: né?
0: Pois é, rapaz, é amorosa, se apega.
1: Esse cachorro, por exemplo, ele... Se ele
0: vai
1: ficar distante da gente, se ele ficar distante da gente, ele fica depressivo, ele fica doente.
0: Aí
1: então,
0: não pode, aí não
1: a
0: pode.
1: Gente se preocupa muito. Já um cachorro que tem aí uma média de 10 anos de idade, e ele é muito especial, ele é da minha filha, e a gente tem um carinho muito grande por ele.
0: Não, nós vamos encontrar, se Deus quiser. Atenção você que mora aí, ó, no Recanto do Bosque, ou região, né, na próxima à rua Wilson Rios, deve estar por aí, algum lugar aí vai estar, né, um shih tzu dourado, né, ele tá com um pelo grande, tá certo, o cabelinho dele é grande, então você que tá vendo esse cachorrinho aí, né, ele tem dono, liga pra, pro dono, 999-14-9857, né, fale com a Tamires, né, do meu amigo Adriano Vanderlei, da Tita Camisetas, né, tem criança, ou nos informa ali no WhatsApp Cidade 998-20-9450.
1: Agradeço muito.
0: Tá certo, então, aquele abraço pra você. Boa viagem, hein?
1: Obrigado.
0: Tá saindo de viagem. Vai com Deus.

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3: Agora 3:22, hein? 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Gente, ó, mais uma vez eu peço aí por gentileza, né? Quem encontrou aí, ouviu esse cachorrinho Shih Tzu, né? Ele desapareceu da rua Wilson Rios, lá do Recanto do Bosque, né? Um Shih Tzu, né? Bem cuidado, né? Pelos grandes dourados, né? E será gratificado. Então, né? Liga aqui pro telefone 999-14-9857, você que tem alguma informação, ou mande pra nós ali no WhatsApp Cidade 998-20-9450. É do nosso amigo Adriano Vanderlei, da Tinta Camisetas, né? E tem apego, né? No cachorrinho. Então, se você viu, ele é bem cuidado, né? A pessoa acha bonitinho, guarda, mas tem dono, gente. Vamos devolver, por gentileza. 3h24.
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3: E não parem, uma melhor do que a outra, hein? Aquele abraço, Eduardo Costa. Imagina eu.

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Aires. Para os cabeças brancas, a última geração que dançou, que bateu passinho, estão querendo voltar agora, cheio de cãibra, cheio de Dofrex. O pessoal tá tomando Tocilax pra ir no DJ

Ai, meu Deus. Muito bem, 4:11, pelas suas YC75, um canal de comunicação 263. 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Eu sou o Leandro Silva. 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Essa que está chegando agora é para os cabeças brancas matarem saudade. Eu estava estudando lá no Dona Gabriela. 1981, Michael.

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1: 4:16.
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do SIC, não cabia na carteira. Tinha umas carteiras que vendia lá na banca do Geraldo, da galera lá dos camelô, da Cairê. Então, as únicas carteiras que cabiam o SIC é o CPF hoje.

0: chamado ator. E você vai falar pra mim, se você fosse, se você pudesse trocar de identidade com um ator, quem você gostaria de ser? Cuidado com o que você vai falar aí, meu. Pelo amor de Deus.
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2: 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Silva. Eu adoro.
1: Demais.
0: Let's go. Bora então, rapaziada, agora 4h41, Sicredi. 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

0: 3251-0. Fala comigo, Simão.
1: Boa tarde, meu amigo Leandro.
0: Boa tarde, meu irmão. Sim.
1: Vim te agradecer.
0: Não
1: precisa. Pela grande ajuda que você conseguiu pra mim, graças a Deus, deu certo.
0: Não precisa.
1: Rapaz, muito gente boa.
0: O Amaral.
1: E aqui também. Trouxe aqui em casa meus remédios.
0: O Amaral.
1: Cara,
0: o Amaral,
1: muito obrigado. Deus te abençoe.
0: É fenomenal.
1: Abençoa todos os seus ouvintes. Abençoa a pessoa que me doou os remédios.
0: O Amaral, lá dos Segredos da Gula. Viu, Simão? Agradece ao Amaral, a Deus primeiramente por dar, né, por encaminhar, por colocar em nosso caminho pessoas como o Amaral e também, é claro, esse cara sensacional, fenomenal, que é o Valdemir Simão. Abraço pra você, meu irmão, né? Você viu que rimou, hein, amigão? Ele que é faixa preta de karatê, não pode brincar muito com esse cara não, meu. Você tá louco? Bora lá, rapazes! Garotolas voantes, borboletas dançantes. Cheguei, vou falar em borboletas. Olha só esse aqui, esse cabeça branca do Fernandinho.
2: Aí você bateu passinho agora
0: não.
2: Na rádio.
0: Eu não.
2: Ah, Clube União.
0: Clube União, você que ia no Clube União, ficava batendo passinho lá, com sua calça centro peito. Oi, Daiane, fala comigo.
3: Boa tarde, Ian Silva.
0: Boa tarde.
3: Beleza?
0: Tudo bem?
3: É a Daiane.
0: Tudo bem, Dai?
3: Deixa eu te falar. Sua rádio aí, não sei da rádio, dá até uma visibilidade muito grande. Você tem algum posicionamento a me passar a respeito da água lá da casa de apoio de Uberaba? Minha mãe foi quarta-feira da semana passada pra lá, não tinha água. Tá cortado porque a prefeitura não pagou. Sexta-feira, vizinha. Agora minha mãe chegou lá de Uberaba no 11 das 3 horas e ainda não tinha água, não tem água nem pra beber.
0: Vamos
3: tendo que ir lá na Elengorte pra poder encher a garrafinha de água. Sim. E usar o banheiro. Como é que fica a situação, gente?
0: Vou encaminhar.
3: Cadê a prefeitura, os vereadores? Uma vergonha, né? Vergonha mesmo, uma falta de vergonha na cara desse povo, né?
0: Daiane, eu vou encaminhar para o setor de jornalismo, tá? Esse é um programa que não é bem específico para esse

0: card de identidade, qual ator você seria, hein?
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7: Mesmo com uma safra bem produzida, incluindo feijão carioca de qualidade superior, os preços estão surpreendendo o mercado nacional. É o resultado de uma colheita de qualidade que impulsiona os preços para cima. Afinal de contas, o brasileiro tem mostrado que gosta de um bom feijão. O feijão preto também subiu nas prateleiras dos supermercados e hoje está valendo entre 11 e 13 reais o quilo. O feijão carioca sendo encontrado entre 8 e 12 reais o quilo, com a saca recuperando preços e chegando a 300 reais. A próxima é a safra das águas, que vai ser plantada em outubro e novembro, 100 dias depois do novo feijão entrar no mercado. Se tivermos o efeito El Niño, só Deus sabe quanto custará o quilo do carioca. Valdir Barbosa.
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0: Wesley, ó safadinha, aqui na programação do Homem 45. Deixa eu dar um abraço aqui pro Orlando, tá ligado lá na cidade de Coromandel, ligado aqui na Bola FM, curtindo a melhor do rádio.
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1: Cidade, 4h56.
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8: A Anvisa aprovou a segunda caneta genérica de semaglutida do Brasil. O medicamento é fabricado pela Germed Farmacêutica e amplia a concorrência no mercado de remédios à base do princípio ativo usado no tratamento do diabetes tipo 2 em determinados casos no controle do peso. A aprovação ocorre poucos dias depois do registro do primeiro genérico, produzido pela EMS. A expectativa agora é de um aumento da concorrência e, com isso, também a possibilidade de redução nos preços. A semaglutida é o princípio ativo de medicamentos como o Ozempic e o Wegovy. De Brasília, João Pedro Melo.
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0: Renatozão. Que honra demais poder estar aqui, viu?
1: Você tá doido.
0: Obrigado, gente.
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0: Obrigado.
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top. Abraço, Dirley, 5h23. Fiquei irmão da minha amiga Janaína, que é casada com o meu amigo. Eu vou falar o nome dele agora, Rodrigo. Ninguém conhece ele como Rodrigo. Eu vou fazer uma enquete aqui com ele, o Rodrigo do Isso Filme. Muito bem, lembrando a rapaziada que logo mais

aqui pro Ataídes Fernandes. Oi, Nen. A filha do seu Batista e também da dona Antunieta, lá do entroncamento da Santa Catarina com a Pernambuco. Tudo bem, Nen? Eu não conheço você como Romilda.

0: só daquela galera. Antigamente as nossas famílias eram multifamiliar, né? Lá em casa nós éramos, acho que uns 37. Não tinha televisão.
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10: 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A revista Quatro Rodas faz seus testes de longa duração e leva estes carros para as revisões nas concessionárias. Um dos últimos modelos testados foi um híbrido leve, o Fiat Pulse, levado para revisão na concessionária de Americana, no interior de São Paulo, que sugere, além da revisão básica com preço de fábrica de R$ 943, outras opções com penduricalhos que chega a R$ 1.950. Esta inclui uma nova picaretagem, envernizamento do motor. Pode uma coisa dessa? A revista autorizou a revisão básica, mas ao receber o automóvel percebeu dos filtros trocados, o único original Mopar era o de ar. Os demais do mercado paralelo. E no rodízio de pneus, a concessionária se esqueceu do cruzamento das rodas dianteiras.
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0: curtindo a programação 945, agora 5h43. Fique ligado, já já tem mais.
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0: Cidade 5h44.
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0: tudo sobre o mundo futebolístico você confere hoje, tá? Fica aí, a gente vai no giro, eu volto trazendo mais aqui pra nós.
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0: por aqui do Nova Era. Posso Nova Era na 262, curtindo a bola, vem curtindo as melhores. Fred e Fabrício, a galera de Almeida Campos.
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0: Pepeu Gomes, mil e uma noites. 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
4: Agora 6h28, tem Pepeu Gomes. Para matar a saudade, o ano de 1985. O que você estava fazendo? 85 é a época do SIC, quando o CPF era SIC.

Deus, misericórdia. A Nen apanhava mais, porque a Nen era filho de São Batista, lá do rodoviário Araxá. Misericórdia. São Batista tinha a mão do tamanho do pneu de uma carroça. Aonde ele batia com a mão, rachava, quebrava, não tinha jeito não. Misericórdia. Pensa num homem bravo, gente de Deus. Abraço pra vocês, essa rapaziada. A Romilda faz parte aí da minha infância, crescemos juntos aí. Somos praticamente que

vovó. Poderosa. Eu sinto saudade daquele tempo. Se eu pudesse voltar, eu não importava de apanhar. Corda de bacalhau, misericórdia. Eu lembro. Essa é o ano de 1983. Alphaville, Forever Young, Jovens para Sempre. Somos nós.

tenho que aguentar cruzeirense, atleticano, enjoado, pelo amor de Deus, e cruzeirense. Essa troca de horários aqui, quando tem jogo do

0: Você chegou aqui achando que eu sou dentista, alguma coisa assim, Osmar? Será que ele tá pensando nisso?
1: Ah, tá exalando alegria com os três pontos,
0: né? Eu não
1: né?
0: tô entendendo ele, com três pontinhos só. Que isso? Você contenta com muito pouco, garotinho.
2: Boa noite, Leandro Silva. Contenta com pouco, não?
0: Engraçadinho. É,
2: a gente desbancou o favorito ao título.
0: Desbancou não, Flamengo, cara. A gente tá cansado de ganhar de vocês.
2: Não, vocês ganham, ó.
0: Não, o Cruzeiro jogou muito, cara.
2: Isso, mas
0: o Cruzeiro jogou muito.
2: Primeiro jogo, Cruzeiro empatou 1-1, Copa do Brasil.
0: Não,
2: segundo,
0: deixa,
2: Copa do Brasil, Libertadores, perdão. Segundo, ele perdeu.
0: Errou.
2: 2-1, certo? Ah. O Cruzeiro ganhou agora 2-1. Então, quer dizer que ele tem um empate e uma vitória. Então, tá pau a pau, tá tranquilo.
0: Não tá não, cara.
2: Tá não?
0: Fala aí, Osmar, por favor,
2: não,
0: cara.
2: Tá não.
0: Por favor.
2: O atleticano vai falar, não?
0: Por favor, não. Ele é imparcial aqui nesse assunto.
1: Flamenguista,
0: cara.
1: E cruzeirense é tudo mesmo barco.
0: É a mesma coisa.
1: É igualdade pro Galo, mas.
0: Entendeu?
2: Aí é pra você ver.
1: Não, analisando assim, o Flamengo classificou na Libertadores.
0: Ó.
1: O Cruzeiro ganhou os três pontos, mas no Brasileirão o Flamengo ainda tá na frente. Então tá.
2: Vai,
1: a
2: balança
1: vai tá pendendo um pouquinho pro lado do Rio de Janeiro.
2: Abraço, Leandro.
0: Não, abraço não. Responda aí.
2: Ah, obrigado.
0: Tá vendo quando aperta? A carroça arrancou a roda do lado dele e pulou.

pra você curtir. Que é isso? Hoje tem festa, hein? Cruzeiro ganhou. E que chegou aqui achando que eu tenho cara de dentista, parece. Eu não entendi ele.

aguentar o Afrânio, gente. Pelo amor de Deus. O Afrânio, ele precisa inovar essas figurinhas dele, cara. Ele só fica com essas figurinhas antigas desde quando inventaram o WhatsApp. Afrânio, você precisa inovar. Eu vou indicar um grupo pra ele. Ele nem fala mais nada. Ele já fica mandando esse porquinho dele aqui, eu não tô entendendo.

0: rodoviária. Ó, falar nisso, eu vou soltar o vídeo do Ataídes, hein? Tem o Ataídes, eu tenho um vídeo do Ataídes pra soltar aí. No Instagram e no Facebook, o Ataíde com a corridinha dele. Que é isso? Fala aí, Dudu.
1: Ô, Leandro Silva, boa noite, seu louco. Oi. Tem que falar pra esse povo aí, que é o seguinte, igual a frase do Ronaldinho, jogo é jogo, treino é treino.
0: É mesmo.
1: Na hora do jogo decisivo, as marimetes saiu fora.
0: É verdade.
1: Tchau,
0: aí, ó.
1: Maria.
0: Tchau, Maria.
1: Aqui é Mengão, cidade da Gojovim.

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2: 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O horário da Voz do Brasil foi remanejado de 19 horas para as 20 horas.
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0: É isso mesmo, meus amigos, começando o programa Cidade Esporte Clube. Hoje vamos falar Campeonato Brasileiro. O Picuí hoje tá felizinho. No último minuto, Matheus Pereira fez o gol e venceu o Flamengo. Vamos falar do empate do Atlético Mineiro. Quase que pinta um gol de placa, hein? Quase que pinta um gol de placa. Vamos falar da Copa do Brasil. Hoje tem chute no placar especial. Cruzeiro e Atlético Mineiro, é claro. Não poderíamos deixar de falar e fazer o chute no placar. Cruzeiro e Atlético Mineiro, jogo amanhã às 9:30 no estádio, 9 horas, no estádio do Mineirão. Eu tava crente que ia ser 9:30, pra ainda dar um tempinho de chegar, né? É isso mesmo, meus amigos. Vamos falar tudo e mais um pouco a rodada da Copa do Brasil. Tem Ruralão, A2, Rabel E26. Vamos convocar ele, ele tá chegando, ele tá feliz. Ele que, quando tinha que ganhar, perdeu. Quando não precisava ganhar, ganhou. É isso aí, vem pra cá, meu grande amigo.
2: Elimar.
0: Elimar. Boa noite, Elimar.
3: Boa noite, Marcelinho do Brasil, Ederson de Souza. Ó, grande Osmar.
2: Boa noite.
3: E todos os ouvintes da 94,5. Marcelinho, você recalque, né? Você tá com um dorzinho de cotovelo? Preocupa não. E já temos resultado Ruralão 2026, Marcelinho.
0: E beleza, isso mesmo, vamos falar tudo e mais um pouco. Vem pra cá, meu grande amigo. É, o Minda não pode, ele ia fazer o gol mais bonito do Campeonato Brasileiro, na minha opinião. Vem pra cá, meu grande amigo.
3: Osmar Júnior.
0: Boa noite, Júnior Osmar.
2: Boa noite, Picuí, Marcelinho, Dessim, nossa grande audiência da 94.5. E você falou certo. Até agora eu tô lamentando aquele lance do Minda, porque dibrou, caprichou, dibrou um, dois, três. Na hora de finalizar, tocou fraquinho. Era que... só estar um pouquinho pra cima ou mais forte.
4: Era só tocar mais forte?
2: Na bola lá no Beira Rio.
0: É isso mesmo, vamos convocar ele, ele tá chegando. Ele que amanhã vai comigo lá pro jogão de bola. É um jogo treino Arraxá Esporte Uberlândia, lá no CT do Uberlândia. Vem pra cá, meu grande amigo. Boa noite, Pitini.
5: Salve todos os torcedores do Cidade Esporte Clube. É isso aí, vamos que vamos. 19 horas e 12 minutos, dia 24 de agosto. Você vai curtir aqui com a gente, vai repercutir tudo que aconteceu nesse Campeonato Brasileiro, que eu não posso falar nada, que o São Paulo tá só ladeira abaixo.
0: Poderosa.
5: O cara já tá porteiro da zona, já tá pertinho ali. Né, mas vamos que vamos, a esperança é a última que morre. Vamos falar muito de Alvinegro, mas querido, a cada dia que passa, Marcelinho, a cada contagem regressiva,
0: tá chegando.
5: A gente fica um pouquinho mais perto do sonho, né? O sonho Alvinegro. Vamos com Deus, que hoje tem muita coisa bacana e tem uma novidade. Duas novidades, né?
0: É.
5: Teve um cara passando ali no Fausto Alvim hoje, né, Marcelinho? Criando aquele clima de suspense e também uma nova estrutura sendo montada lá pra gente passar aqui pro pessoal a partir de hoje. Já tem entrevistado aqui no Cidade Esporte Clube
0: a respeito dessa nova estrutura, né?
5: Essa nova, se é nova, é novidade. Se é novidade, é nova, né?
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5: Olá, você já falou com ele?
0: Já falei, ali é só levar lá no meu grande amigo Eliseus, Lava Jato, no ar, programa Cidade Esporte Clube.
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5: Vai lá, do Brasil, vamos que vamos.
0: Porque hoje tem. Hoje tem.
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0: Valendo um fardim, 12 latas de cerveja. Cruzeiro e Atlético Mineiro amanhã no Mineirão, estádio Magalhães Pinto. Rubens Menin cogitou em comprar lá também, hein? Vocês não ficam, vai, você vê, não.
3: Não, Pedrinho é assim.
0: Chute no placar pelo 998209450, 998209450 ou pelo telefone 3662-60 em quantos, Piqui?
3: 60-30, Marcelo.
0: 60 em quantos, Piqui?
3: 60-30.
0: É, você pode participar, Cruzeiro e Atlético jogão de bola amanhã, mas antes, né, da gente falar, é sim uma novidade aí, né, pra nós aqui de Araxá, nós sabemos que o José Humberto, né, faleceu, né? E ele era o treinador do Nova Lavras. E quem sabe quem foi contratado pra lá, Décio? Thiago Pereira.
5: Ah, que bacana.
0: O Pereirão do Ganso, o maior artilheiro da história do Ganso, foi contratado. Olha, você tá parecendo que você tá.
3: Você tá me agredindo aqui?
0: Pô, eu não entendi, não.
5: É, o Thiago. Vocês estão muito parecidos hoje, viu?
0: Thiago Pereira, contratado pelo Nova Lavras, é o novo treinador do Nova Lavras, que vai disputar, tá em outra chave, vai disputar o campeonato mineiro da segunda divisão, o mesmo campeonato, né, do Araxá Esporte, não é mesmo, meu pessoal?
5: É, sem super contratação, né? O Thiago que tava no Dínamo, né? Participou aí até do amistoso contra o time do Araxá e fez um grande jogo aí, né? O Thiago sempre muito craque, né, Marcelinho? Já foi cogitado outras vezes para ser treinador do próprio Araxá Esporte.
0: Ele foi.
5: E também girando aqui, né, na região como treinador, agora por último no Dínamo. É uma escolha bacana aí pro Nova Lavras para dar continuidade ao trabalho do saudoso agora, nosso amigo Codorna, que tá acompanhando lá do céu, né, Marcelinho?
0: Que beleza, é isso mesmo. Boa contratação, né, Osmar?
2: Sim, desejamos toda sorte ao Thiago Pereira, que já mostrou dentro
5: de campo. Menos com o Ganso, né?
2: Na chave dele lá, né? A hora que enfrentar o Ganso, aí tomara que
5: tem sorte.
0: Se o Nova Lavras classificar, o Araxá classificar, for o jogo, nós vamos ligar pro Thiago. Ô, Thiago, entrega o porco aí pra nós, né? Entrega o porco aí pra nós, né, Piqui? Vai precisar, não. O Ganso vai atropelar todo mundo, né, Piqui?
5: Já falei, vai ser. O que eu falei, Piqui?
3: Invicto.
5: Vai ser invicto. Não vai perder um Araxá.
0: Uai, que? Isso aí.
5: Quer apostar, Marcelo?
0: Aí, se Deus quiser.
5: Eu acredito.
0: O Araxá já vai começar, né? Ó, lembrando, assim, dia 5 tem o amistoso, né? O amistoso com o próprio Nova Lavras. Até o momento tem esse amistoso.
5: Até o momento está marcado, né, Marcelinho? Isso. Mas a gente tem que esperar todo o decorrer aí para saber se realmente vai confirmar. Está marcado, já está palavrado, né?
0: Não, tem que esperar, né? Porque hoje nós tivemos também o Gurgel, a presença do Gurgel, da Federação Mineira de Futebol, né? Para fazer a vistoria no Estádio Municipal Fausto Alvim.
5: Bacana.
0: E se tiver tudo liberado, acredito, né?
5: O Helder. Não tem como. Helder, né? Gurgel, né, esteve aqui no
0: Fausto Alvim. Um abraço para ele, né?
5: Gerente do Departamento de Inspeção de Estádios. Você falou que tá acompanhando o programa hoje, né? Foi pro hotel fazer seu relatório e ó, não vou ouvir
0: gente
5: vocês.
0: Gente fina, né, Dessinho?
5: Gente fina. Não, gente fina, vamos ver, né?
0: É, boa praça.
5: Vamos ver. Depende do relatório.
0: Eu acho que vai dar tudo certo, viu,
5: Dessinho? Eu também acho. Não, Marcelinho, quantos estádios nós já rodamos Minas? Nossa. Aí na segunda divisão? Ele colocar o Araxá, por tudo que foi feito no Fausto Alvim, né? Não quero nem pensar nisso. Não,
3: tem nem pensar.
0: Até porque o Fausto Alvim hoje está melhor que os anos anteriores. E todos os anos anteriores, o Fausto Alvim foi liberado, né?
5: Melhor
0: assim
5: que na primeira divisão.
0: Uai, que é isso, aquilo, é isso, né, que eu tô falando. Então, eu acredito que o Gurgel, né, vai liberar o campo, né? Vai fazer seu relatório, fazer a liberação e vamos confirmar aí, mas por enquanto está mantido o amistoso Araxá Esporte e Nova Lavras no Estádio Municipal Fausto Alvim no dia 5.
5: Eu acho muito importante esse amistoso, Marcelinho, que já a gente já começa a ver realmente a equipe equiparada com outras equipes do mesmo campeonato. Sim. Né? Pra gente saber, é um termômetro real da estrutura do Ganso, porque a gente tá fazendo jogos, treinos com muitos jogadores, você faz um tempo com um time, faz um outro tempo com outro time, né? Pra você já ganhar minutagem com esses jogadores. Agora, pra gente ter um elenco já, o que seria o titular? Eu tenho certeza, a gente tá acompanhando os treinos, nós já temos alguns jogadores ali, você fala assim, ó, esse aqui tem que jogar, esse aqui tal, a gente já começa como torcedor fazer aquela escalação, como um técnico amador, né?
0: O Dessim, eu tô, a zaga se forem aí dois zagueiros, eu tô em dúvida, o Júlio, muito bom zagueiro, que veio do Berlândia, o Jefão, também muito bom zagueiro, e o Renan.
4: também. Muito bom zagueiro. Então, eu acho que é uma dor de cabeça boa para o treinador, e, né, gente?
2: Não pode esquecer, pô. Saber que o time tem boas opções, né?
4: Com certeza. Né, o Eric, que foi o titular no último jogo treino, nós não sabemos se é o
5: ele
4: titular.
5: Ele jogou mais pela esquerda, né?
4: Ele foi mais o central, né, o Eric, né? Mas eu gostei muito, né, do Cambuí no segundo tempo.
5: Neto do seu Boaventura.
4: Lucas Cambuê, centroavante.
3: Volante.
4: Então, só se for o Dinamite também, não, que entrou.
5: Dinamite.
4: Jogou bem. Até
5: o Marcos Kaique.
4: O próprio Boaventura, o neto do seu Boaventura.
5: O Marcos Kaique também.
4: Maranhão.
3: O menino lá, viu?
4: Carlos André Maranhão, ele esteve aqui com a gente, né? Sim. Então ele entrou muito bem, né? Então muito assim, vamos falar desse jogo treino, você pode participar, chute no placar, valendo um fardinho, 12 latas de cerveja, Cruzeiro e Galão da Massa. Vamos empatar amanhã e vamos fechar o único caixão, placar. Né? É um placar só. Cruzeiro e Atlético, né? É um placar só pra você chutar o placar, né? 3662-6030 pelo telefone ou 998-20-9450, né? Pra você aí, né? Que beleza. É, tá chegando a turma aqui, já nós vamos falar de novidade lá no Estádio Municipal Fausto Alvim. Desce, vamos um pequeno intervalo? Vamos chamar o intervalo, já a gente volta.
3: E volta.
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0: Que beleza, que beleza. Voltamos com o programa Cidade Esporte Clube, 19 horas e 24 minutos. Voltando do programa, já já nós vamos falar, porque hoje tem chute no placar, Cruzeiro e Atlético Mineiro, valendo um fardinho, 12 latas de cerveja, 998-29450 pelo WhatsApp, ou 3662-6030. 60 em quantos, Picuí?
3: 60-30, mas.
0: 60 em 30, Picuí. Aí você liga 3662 aqui. O Odemos já tá lá mandando mensagem. O Odemos meteu uma raposa lá. Só ganhar do Flamengo.
2: Fica soltinho, soltinho.
3: Né? Você tem que comemorar mesmo.
0: E beleza, estamos recebendo aqui hoje o diretor comercial do Araxá Esporte, Alfredo, também Fernando e Felipe, ME, minha entrada, porque hoje tivemos uma grande novidade no Estádio Municipal Fausto Alvim. É isso mesmo, agora o torcedor vai ter a entrada com mais segurança, mais praticidade na hora de você comprar o seu ingresso. Você já vai com o ingresso garantido, com QR Code no seu celular. Vamos deixar o Alfredo, vamos deixar a turma aqui falar. Primeiramente, é um prazer receber você de novo, meu grande amigo. Já bati no Picuí aqui
3: umas três vezes. Mais uma vez, eu vou celebrar.
0: Boa noite, meu grande amigo Alfredo, diretor comercial do Araxá Esporte Clube. Boa noite, meu amigo.
13: Boa noite, Marcelinho, aos ouvintes do Cidade Esporte Clube, aos amigos aqui da bancada, boa Fernando, noite. Felipe, né? E a todos os ouvintes aí da nação alvinegra.
0: Tá chegando, hein, Alfredo?
13: Tá chegando,
0: ansiedade,
13: tá
0: aí. Ansiedade, hein?
13: Amanhã já tem um treino, né?
0: Vamos amanhã já tem um jogo, nós falamos aqui no primeiro bloco, amanhã nós já temos um jogo que vai ser um teste, né? Porque...
13: Um teste,
0: porque é o sub-20 do Uberlândia, mas se é sub-23 e sub-20 é quase ali, né?
13: Com certeza.
0: E o Uberlândia que tá fazendo... Fez um grande campeonato, né? Chegou aí na Série C do Campeonato Brasileiro, eles estão em festa. Eu acredito que esse sub-20 do Uberlândia deve ter jogadores aí muito... Se brincar, até jogadores que estavam aí no elenco profissional devem participar desse jogo, né, Alfredo?
13: Com certeza, Marcelinho. Amanhã é o teste, né? Falo que a gente teve aí uns jogos aí, mas o teste mesmo é amanhã e com certeza, acho que... O trabalho que está sendo feito, vocês estão acompanhando lá mais de perto até do que eu, né? Nós vamos ter o resultado que nós pretendemos aí, né, para frente, que é subir o ganso.
0: E recebendo aqui também Felipe, minha entrada, eles que são da empresa lá de Santa Catarina, tá? Vocês ficam à vontade, o Fernando ou Felipe vai falar primeiro? Tá parecendo dupla sertaneja. Qual você vai cantar? Primeiro, vamos então dar as boas-vindas aí ao Felipe, da empresa. Fernando, você falou que ia falar o Felipe. Vai falar o Fernando primeiro, né? Então, Fernando, que é o dono da empresa ME, vamos falar então com Fernando. Boa noite, Fernando. É um prazer receber você aqui para você explicar pra gente, né, essa nova catraca lá no Estádio Municipal Fausto Alvim.
14: Boa noite, pessoal. Boa noite.
2: Boa noite.
14: Tudo bem? Então, a gente, a empresa Santa Catarina, né? A gente trabalha com o sistema já faz bastante tempo, já, né? E a gente atende aí, principalmente a região sul lá. E a gente vem com essa tecnologia aí para agregar, né? Para o Araxá hoje. Para ter facilidade, né? Como acho que vocês já acompanharam com a gente hoje lá, a parte das catracas, a parte da questão do sócio-torcedor. Facilidade aí hoje com tecnologia para que o cliente chegue com ingresso diretamente nas catracas e fique mais tranquilo, né? Então, além disso, a gente tem outras novidades aí que a gente vai estar apresentando ali ao longo dos jogos ali, que a pessoa pode também fazer a compra do seu consumo direto também no celular e chega lá direto no balcão, já pega...
0: Até a cervejinha pode comprar antes?
14: Pega o produto já no aplicativo.
0: Que beleza.
14: Já.
0: Tá vendo, Osmar?
2: Então, não pegar mais fila.
14: Hoje é facilidade, hoje que o cliente procura, né? Então, a gente tá aí para isso, né? Para somar e trazer tecnologia agregado à facilidade aí pro... pros clientes que são, vão ser os torcedores aí do Araxá.
4: Que beleza, recebendo também o Felipe, ele que faz parte da empresa lá de Santa Catarina, ele também que é bom de marketing, você viu, Fredinho, dando as dicas lá pra gente hoje. Boa noite, meu grande amigo Felipe, é um prazer receber você aqui no programa Cidade Esporte Clube, Rádio Cidade.
12: Boa noite a todos.
4: Boa noite.
12: Para nós é uma honra estar aqui no programa de vocês, né? A gente reconhece a importância do futebol em Santa Catarina e em Minas Gerais. Existem algumas diferenças, mas, cara, a gente está tudo no mesmo barco, né? E a gente sabe a importância, que é a gente valorizar a experiência do torcedor, né? A experiência, a segurança, né? Segurança financeira, segurança. Quando você, até mesmo quando você fala em grandes centros, né? De você poder comprar tudo no digital, não sair com dinheiro, né, cara? Então. Mas tudo isso começou de uma história muito de muito trabalho, né? Até a gente vai falar logo após.
4: Primeiramente, qual que é o time que você torce?
12: Cara, eu torço pro time que me paga.
4: Ah, é? Mas não tem um time de coração, não? Não,
12: o time, se o Araxá me contratar pra ser gerente lá, eu sou o Araxá roxo.
4: É verdade. Pedindo ao vivo, meu, ô glorioso, meu! Então, mas não tem nenhum time assim lá de Santa Catarina?
12: Cara, eu torço assim um pouco pro Joinville, que é minha cidade natal.
4: Joinville.
12: Né? Mas hoje eu sou gerente de marketing do Blumenau, né? Blumenau SAF também, que é um dos clubes que mais cresce no Brasil hoje, né? Pela gestão até parecida com a do Araxá, né? E, cara, é isso. Quem trabalha com futebol acaba perdendo assim.
4: Tem que torcer pro time que tá trabalhando.
12: Tem que estar trabalhando, não tem jeito.
4: Fernando, né? Tem algum time de coração, Fernando?
14: Eu sou natural de Tubarão lá, então a gente tem dois times lá, né? Tem o Tubarão e tem o Ercílio Luiz, que agora subiu pra Série A do Catarinense, né? Ah. Inclusive é um dos clientes que a gente atende lá na questão de ingresso, sócio-torcedor. Mas a gente, como eu sou natural da cidade lá, o pessoal ainda briga comigo, que eu pergunto se eu sou Ercílio ou sou Tubarão lá.
4: Você é o quê?
14: Lá em Tubarão?
4: É.
14: Meu contratante agora é Ercílio, né?
4: Ercílio.
12: Foi o que eu falei, né?
4: Pagou, tá torcendo. Não sai do muro, não, né? Fica, deve ter um time aí de coração aí, né? A nível assim mais nacional. É gremista?
14: Não, Alfredo é gremista.
4: Alfredo, conta pra gente como é que foi esse processo, né? A gente sabe da importância da gente modernizar a entrada do torcedor, mais facilidade, até mesmo, né? Dar mais segurança para a diretoria no quesito da venda do ingresso, né? Menos fraudes, né? Até para a Federação Mineira, né? O Gurgel estava lá hoje, ele disse, né? Acho que vocês estavam explicando para ele, já vocês vão explicar, né? Que a Federação Mineira também vai ter acesso, né? Então, assim, é a nova diretoria querendo trabalhar, já trabalhando com transparência. Isso é muito importante. Conta pra gente como é que foi, né, você, o contato. Explica pra gente como foi o processo chegar até a ME Meia Entrada Catracas com QR Code no Estádio Municipal Fausto Alvim, Alfredo.
13: Então, Marcelinho, a gente já estava tratando disso, né? Eu estava conversando isso com o Diogo, já com uma outra empresa. E aí, uma boa coincidência. O Felipe me achou, ele acho que vai poder contar depois melhor aí para nós, né, a forma, acho que até é melhor para o ouvinte entender. E aí acabou que de 3 semanas que nós tivemos a primeira conversa, nós gostamos muito mais do trabalho deles, da expertise deles, 17 anos no mercado, atuam não só no Brasil, como fora do Brasil também, né, o Fernando pode falar também, Uruguai, outros países. E é uma ferramenta que ela é moldada de acordo com a necessidade nossa, de cada clube ou de evento, enfim. E isso que a gente estava buscando é a praticidade. A família vai, o torcedor vai para o campo, mas ele pode planejar até o orçamento dele. Então ele já pode comprar antes a bebida, a pipoca, o tiragosto lá para poder, né, chegar e não ter aquela fila, né, naquele momento ali de um intervalo para a gente poder otimizar esse serviço e dar uma comodidade a mais, né, para o torcedor.
4: Estamos mostrando, Alfredo, você me dá licença aí, porque nós estamos mostrando ao vivo, né? Sim. Nós fizemos um vídeo, né? Vai soltar aí no Instagram, na rede social do Araxá Esporte Clube. Né? Então, que beleza, hein, Felipe? Todos os gestos, com a mão, que é isso?
13: E o principal é.
4: As catracas, né? Para o torcedor já ver as catracas, né? Já estamos aí com a imagem no YouTube, as catracas lá no Estádio Municipal Fausto. O Enim foi o primeiro, hein? É o primeiro torcedor
13: a Enio passar. Enio Rafael,
4: primeiro torcedor a passar pelas catracas lá.
13: Continua, tá mexendo, Alfredo, com a abelha, o Enio, tá?
4: Continua aí, Alfredo.
13: Aí, Marcelinho, aí a gente foi entender um pouco o que, que a federação tem buscado e casa com aquilo que a gente estava propondo para o Araxá já esse ano, né? Que seria a transparência, a gente não movimentar, falei, Diogo, não vamos, vamos tentar não movimentar o dinheiro físico para gerar relatório. Inclusive, hoje, numa conversa nossa que vocês participaram com o Gurgel, eles têm acesso à nossa plataforma com liberação de ingresso, ajuste. Então, assim. Veio para somar e o torcedor vai. É mais uma conquista, né, da SAF, nesse momento novo que nós estamos vivendo, né? Que nós estamos lá dentro, né? Você e o Narigon tá lá conosco, né?
4: Careco! Nosso bala de prata.
13: Marcelinho, então.
4: Eu tô soltinho, né, assim? É igual arroz.
13: Falou que a dica só demora, pede pra assinar a carteira. É. A última vez que eu estive aqui, falei com o Léo. Falei, Léo, assina minha carteira, pelo menos duas vezes por semana eu venho. Se você me pagar uns três salários.
4: Ô, Alfredo, vamos agora deixar aí o Fernando e o Felipe eles explicarem, né, como é que é o processo, a importância, né, desse novo sistema que já foi implantado, né, no estádio municipal Fausto Alvim. Então vocês podem ficar à vontade aí. Primeiro, a importância.
13: Deixa eu só passar um pouquinho o Felipe falar como é que foi o trabalho para ele poder entrar em contato conosco, comigo, sabe?
4: Ah, como é que foi o processo aí para que vocês estivessem. Vocês estão já fazendo essa parceria com o Araxá Esporte Clube.
15: Perfeito. Bom, a minha entrada, ela tem uma estratégia de estar ao lado de grandes projetos,
4: né? Minha entrada, né? Você falou a minha entrada, nós estamos falando da empresa, né? A empresa isso, chama empresa, Minha Entrada, viu?
15: Minha Entrada, perfeito. Então a gente tem de 20 clubes que a gente fez um levantamento no Brasil, né? Clubes que estão na Série D do Brasileiro, estão na segunda divisão dos estaduais. A gente fez um levantamento e desses 20 clubes sobraram apenas 6, né? Sobraram alguns aqui de Goiás e em Minas Gerais sobrou, nesse nosso levantamento, o Araxá. Então a gente tem que estar junto com clubes que estão em ascensão, que estão trabalhando para progredir, né? Então, o Araxá, desde o primeiro momento, queria deixar muito claro aqui que a abordagem nossa com o Araxá, com o Alfredo, eles foram muito educados com a gente, muito cordiais,
4: muito boa.
15: Eu quero deixar bem claro aqui pro torcedor também, né? Desde o primeiro contato com eles, já me ligaram, a gente conversou por chamada de vídeo, né, Alfredo? E a gente veio para cá, nos receberam muito bem, leva para cá, cara, eu só tenho a agradecer em nome de toda a minha entrada, em nome de Fernando, da cidade, agradecer a vocês pela recepção e isso mostra que o clube está comprometido em fazer algo sério e com cada vez mais transparência, porque no futebol isso falta hoje, falta transparência, falta você querer fazer as coisas pelo certo, e o Araxá SAF está nesse caminho. É por isso que a gente, da minha entrada, ficou muito feliz de poder participar desse projeto e no final de tudo, né, melhorar a experiência do torcedor, valorizar ainda mais o torcedor, porque o que é o clube sem torcida?
4: Não, com certeza.
15: Não é nada.
4: E a torcida do Ganso é uma torcida, né, famosa no interior de Minas. Viu?
15: Hoje a gente fala de patrocinadores, cada um tem o seu valor. Mas o torcedor, cara, se não tiver torcedor, acabou o futebol. Não tem. Então, o torcedor tem que chegar lá e tem que ser bem atendido, tem que comprar antes. Ah, deu um problema no cartão, tem que ser atendido, falar com a secretaria do clube que tá ali 24 horas para atender o torcedor. Né, isso tira também esse peso do clube de ficar, enfim, resolvendo essas situações. Então é um sistema tão completo que nós ficaríamos no Corujão da noite aqui falando o que nós temos pro torcedor, né? Então é isso aí que começou, né? Essa análise de que o Araxá tava crescendo, depois que a gente conheceu mais o projeto ainda pelo WhatsApp, a gente conversou, né? Fizemos várias reuniões e hoje, né, a gente tá aqui. Se a gente veio de tão longe, né, para Minas Gerais, é porque nós acreditamos no projeto e eu tenho certeza que é o início de algo muito grandioso para nós e para a cidade.
4: Que beleza. Ô Fernando, qual que é a importância, né, de mudar, né? Porque o Araxá Esporte aqui, o Fausto Alvim sempre foi aquele velho, né? Entregar, igual festa, né, Alfredo? Entrega o ingressinho e tal. Qual que é a importância, na sua opinião, e qual que é a mudança, né, que vai gerar, que vai impactar para o torcedor do alvinegro mais querido?
14: Porque hoje, com o uso da tecnologia, a gente consegue hoje, vamos supor, colocar o acesso não só da internet, mas também colocar acesso para que as pessoas comprem ingresso em qualquer lugar, no comércio local, na bilheteria do próprio clube. Então hoje a gente tem essa facilidade, né? Pega a pessoa que não gosta, não é muito adepto à tecnologia, vai no ponto de venda, quer comprar um ingresso, ele consegue comprar, ele quer comprar online, ele compra online, ele quer se associar através de um cartão de crédito recorrente, como se fosse um Netflix ou um Spotify, para não tirar do limite do do cartão da pessoa. Então hoje é a facilidade de tanto de meio de pagamento como tá na palma da mão do cliente, isso é muito importante hoje. Então a gente vê que a tecnologia ela tá a serviço e a gente se adapta à realidade de cada clube, é, na medida que vai precisando escalar essa questão de tecnologia, né? Então começa do básico ali, da impressão do ingresso, a cobrança na maquininha do cartão, até a questão de reconhecimento facial também, que é uma das coisas que podem ser implementadas futuramente, é, na medida que vá tendo a necessidade, né?
4: Ixi, Pico, você tá enrolado, hein? Reconhecimento facial, você não entra lá, não.
3: Rapaz,
4: detectamos um problema.
3: Vou te contar uma história rapidinho.
4: Né? Feiura e ação.
3: Feiura, não, né? O jogo do Cruzeiro Atlético, nós fomos campeão lá em cima de vocês. Num dia anterior, eu tava de barba. No mesmo dia eu viajei, fiz a barba. Tá ali, você não vai entrar lá, não.
4: Ô, rapidamente, ó, quem tá participando? Quem que.
0: Senhor Elias!
4: Meu amigo, senhor Elias, um abraço, viu? Da lá da pizzaria do 18.
0: O Alfredo tá igual eu, senhor Elias.
3: Saudade de comer uma pizza aqui. Até falei da pizza do Elias aqui.
4: Calma, respira. Faz assim, Alfredo, faz assim.
3: Falando em agora, pizza, agora eu tenho um recado depois aí pra
4: segura
3: vocês,
4: aí, né? Só um minutinho, calma aí. Ô, senhor Elias, um abraço, viu, meu amigo? E ele tá perguntando aqui, vocês já levaram o pessoal da minha entrada lá na choperia? Senhor Elias, tá feito o convite, né? Vai sair daqui e vai todo mundo pra lá, né? O pessoal lá da, né, da minha entrada vai lá conhecer a pizzaria do 18, a melhor choperia que tem na cidade, vocês podem ter certeza que é um lugar muito bacana, família do 18, sempre espetacular, sempre, e a torcedor, ele vai ser o dono do primeiro sócio torcedor do Araxá Esporte, ele já falou aqui. E o Marcelinho, agora é pra você, ó. Boa noite, meu amigo, chute do placar vale R$50, independente do resultado.
0: Que beleza, ele sou Elias.
4: É. Agora ele não apostou só no Cruzeiro, não.
0: Vale 50.
4: E tem sim, senhor Elias, tem jogo amanhã, né, o Araxá, só que vai ser um jogo, é um mistoso jogo treino, né, lá e, na cidade de
0: isso, Uber, e eu vou fazer uma correção aqui, né, que eu recebi aqui a informação que não é o sub-20 do Uberlândia, não, viu? É o time reserva do Uberlândia, vão jogar todos os jogadores do Uberlândia G2, Luiz Felipe, Aranha, Barto, Balão, então, é, vai ser um mais. Nós pensamos que ia ser um teste, né, difícil, vai ser mais difícil ainda, né? Então, vai ser o time reserva do Uberlândia, que vai jogar.
4: Série C.
13: Uberlândia tá um empate da final.
4: É,
13: ganhou o jogo de ida.
4: Série C do Campeonato Mineiro, uma grande cidade, né? E realmente um teste de fogo. Primeira divisão, né?
0: É, com certeza. Inclusive os profissionais estarão todos lá, né? Todos, o Uberlândia está ainda no meio da competição. Ô, Osmar, você queria fazer uma pergunta pra turma aí, Osmar?
13: Fernando. Você falou questão do ingresso, e eu sou muito torcedor meio antigo, eu gosto de colecionar. Vai ter a mídia digital do ingresso? Vai ter ele impresso? Vai ter as duas
14: opções? Na hora que tu compra o ingresso, tu tens o PDF ali, né? Que vem com o QR Code. Então, se tu quiseres pegar aquilo ali, imprimir, guardar.
13: Sim, eu faço todo jogo que eu vou, eu imprimo e guardo lá.
14: Tem bastante gente que faz isso. Pega lá, no final do campeonato e tal, pega, guarda o negócio,
13: faz
14: o quadro.
13: Eu sou desse torcedor. Guarda todos os ingressos.
14: O pessoal faz bastante isso aí.
0: E lembrando que o treinador é o Danilo, né? Danilo estará lá amanhã, né? Danilo
4: que já teve aqui, né? Danilo, nosso Balacast.
0: O Danilo é aqui pertinho aqui do Ibiá, lá do Ibiá, né?
4: É o único que tem dois mundial e o Palmeiras não tem nenhum, né?
0: É, tem base? É isso aí.
4: Foi, tem um mundial pelo São Paulo e um mundial pelo Corinthians.
0: E por exemplo, nós vamos assim ter menos ingressos impressos, né? Porque já que o torcedor vai com QR Code, essa é uma dúvida minha, né? Nós vamos ter mais o ingresso pelo QR Code.
14: Então, aí é uma opção do clube, né? Trabalhar 100% digital. Ou ter essa opção de trabalhar bilheteria local física, né? Então,
0: digital ou também, vai ter opção, por exemplo. Ah, eu tenho o meu no QR Code, mas eu quero imprimir ele, por exemplo. Posso ter essas duas opções? Sim. Ou isso é uma opção do clube?
14: Não, aí o clube ele pode liberar a entrada do ingresso somente digital ou pode liberar ele ingresso físico ou não, né? Então hoje a gente tem uma maquininha, tipo essa máquina de cartão de crédito, que imprime o QR Code, que é o mesmo QR Code que quando você compra no site também gera para no celular. Então é um sistema todo integrado, a partir da hora que você coloca para vender, o sistema ele é todo o mesmo QR Code que tu consegue comprar numa bilheteria, num local físico, imprime um papelzinho ali, né, que nem tu falou, você teria acesso ao ingresso. Sim. Físico, pode trabalhar de forma digital também, então ele vai ter, o clube pode optar de trabalhar com 100% digital ou trabalhar no híbrido, né? Um pouco físico, um pouco digital.
3: E bacana demais, mas assim, como vai ter os torcedores? Então vai ser o quê? Um cartão, no caso, seria?
14: Então, aí o clube pode optar por ter uma impressora de cartão, né? Aí faz o cartão personalizado do clube. Porque tem muito torcedor que gosta de ter a carteirinha física do clube para mostrar, tira da carteira e mostra.
4: Eu gosto de
14: mostrar que eu sou sócio.
4: Sou sócio torcedor.
14: E tal. Então, tem um meio digital, que é que você baixa o aplicativo ali e vai ter o seu QR Code ali para você acessar. Passa na catraca lá e libera a entrada.
4: 24 horas antes, né?
14: Você
4: compra o ingresso 24 horas antes, ele entra no seu aplicativo.
14: Entra na, direto ali com o CPF de quem fez a compra, ele já abre o QR ali e já vai direto para entrar no estádio.
5: E o mais importante é, dentro disso, eu não sei como funciona, o Marcelinho brincou em questão de festas, né? É como se fosse uma festa ali dentro da catraca, dentro do sistema. Identifica o que, é cortesia, o que, é ingresso inteiro, o que, é ingresso meia, ali todo esse sistema.
14: Você pode selecionar lá que a catraca número 1, ela entra lá só o ingresso, que nem em evento normal, né? Pista.
5: Isso.
14: A catraca 2 entra VIP, a catraca 5 e a 6 entra só camarote. É o mesmo
5: sistema.
14: É o mesmo modo
4: operacional. É transferível ou intransferível? Por exemplo, eu comprei no QR Code, eu posso passar para, por exemplo, não deu para mim no jogo, vou passar pro Osmar. Então, porque o reconhecimento facial acabou com isso,
14: não,
4: né?
14: Não, aí a gente, por exemplo, vamos supor que trabalhar com um facial, tu não consegue passar o teu rosto pra ninguém, né?
4: É.
14: Então, mas a gente tem uma opção dentro do próprio sistema, que se quiser passar e o clube liberar, eu não quero ir no jogo, mas eu quero que alguém vá no meu lugar, e se o clube optar por fazer isso, adicionar um substituto, aí tu coloca o CPF de quem vai.
4: Aí é bacana.
14: Manda um link pra outra pessoa e a outra pessoa entra direto.
4: Aí é bacana, né, Delcinho? Porque pode, né, ocorre um imprevisto, né? Você compra, porque quando você compra o ingresso antecipado, acontece, eu não vou poder ir, né? E você passa pra você não perder o dinheiro, é bacana, né? Isso é bacana, né, Delcinho?
5: Demais a conta.
4: Vamos rápido intervalo, Delcinho?
5: Vamos.
4: Chute no placar, valendo um fardinho, 12 latas de cerveja, Cruzeiro e Atlético Mineiro amanhã nós vamos empatar lá, o Galão vai empatar lá, aí na outra terça a gente fecha o caixão lá na arena, viu? É isso mesmo, você pode ligar e participar com a gente, o telefone já cortado hoje, né, Delcinho? Porque temos o pessoal que é pelo zap, viu, gente? 998209450, você tem ainda mais uns 15 minutinhos para participar, chute no placar, Cruzeiro e Galão da Massa, rápido intervalo e já a gente volta.
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23: Marcelinho, do Brasil, do Brasil.
4: Beleza, que beleza. Voltamos com o programa Cidade Esporte Clube. 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Estamos recebendo aqui Fernando e Felipe. Meia entrada, minha entrada, né? Minha entrada, M é minha entrada, são as catracas.
24: Só se lembrar você no ano passado.
4: É minha entrada que agora já não é mais entrada, né? Então, tem benefício também, né? Pro torcedor, né? Você agora no Araxá Spot, agora você tá chique, viu? Você vai entrar lá com o QR Code, é outro nível. Araxá SAF é outro nível, já calma. Vai ter muita coisa.
24: Mas o senhor Elias já disse aqui, eu quero a minha carteirinha física.
4: Com certeza,
24: sócio-torcedor, tá vendo? Já é igual.
4: E o senhor Elias vai querer ser o primeiro sócio-torcedor do Araxá Esporte.
24: Não, não vai ser, não, já tá fechado
4: com ele. Vai ser. Senhor Elias, depois o senhor fala o vídeo aí, hein? O senhor esqueceu de me falar, senhor Elias. O dia que o senhor pode aí. Ô Fernando Felipe, fiquem à vontade aí. Tem benefícios também, né? Nesse novo sistema do Araxá Esporte Clube.
25: Isso mesmo. Na verdade, além de ter todos esses benefícios e a forma de trabalhar da minha entrada, hoje a gente tem um clube, né? Um clube, podemos falar que é Rede Araxá SAF, né? Um clube de benefícios, onde a gente tem parceria com clubes, com empresas a nível Brasil, né? Como Centauro, né? Natura, enfim, até mesmo questão de, até para não perder o fio da meada, né? E falar também, temos aqui alguns shows na região, temos aqui show de Bruno Marrone, enfim. Então a gente consegue interligar tudo. Então você vai no jogo do Araxá, você ganha desconto para ir no show, né? Você vai no, você que é sócio torcedor, ali mesmo dentro do sistema vai ter vários botões, né, no aplicativo, onde você pode comprar produtos na Centauro com 30% de desconto. Olha, então,
4: que beleza.
25: Então o que acontece? Nós queremos valorizar, não estamos em hipocrisia aqui. A gente está falando real, né? Você, além de você ir pro estádio, né, ter uma boa experiência, você tem uma recorrência durante o ano de várias. Então, o desconto que você compra lá no Centauro de 30%, cara, você compra a sua carteirinha anual pro ano todo. Então, isso é uma recorrência de benefícios. Por isso que a gente fala que é um sistema completo. A minha primeira abordagem.
4: Isso, nós estamos falando do sócio-torcedor?
25: Sócio-torcedor, isso.
26: O sócio-torcedor, a gente tem uma parceria com mais de 65 redes e lojas aí no Brasil, que o sócio, comprando algum dos planos, ele tem benefícios que ele pode ativar lá em 48 horas e já está apto a tá usando esses benefícios, né? Então, a gente tava brincando, a gente tava num clube lá em Santa Catarina, um cara chegou e foi falar do clube de benefícios, veio falar pra mim de um tênis que ele tinha comprado lá, que o tênis custava R$500, ele comprou por, sei lá, R$300 no tênis.
4: O Alfredo, a camisa do Grêmio não precisa não, que ela já tá 60% de desconto lá, viu? Você não precisa esquentar não, que o Grêmio tá mal de... Do São Paulo e do Grêmio, viu? Tá 60% de desconto lá, porque não tem ninguém comprando, né? Assim, como é que é, assim?
24: Ema, cada um com seu
4: camisa
24: problema.
4: Camisa do Galo nem tem mais lá na Central.
25: Esgotou,
4: vende, esgotou, que é brincadeira, vai. Viu?
24: Aí, vou torcer pro Cruzeiro amanhã.
4: Não, mas você torcer pra qualquer um, daí não faz diferença nenhuma, não. Né? Então, continuando aí, tem mais benefícios aí?
25: Então, na verdade, é isso mesmo, né? A gente, como o Fernando falou, são muitas empresas que a gente tem, né? Colocando papel pra se ver. Cada torcedor tem a sua preferência, né? Então você vai lá, quer comprar um tênis, quer comprar uma camisa, quer comprar algo, até mesmo, deixar claro aqui, os próprios patrocinadores do Araxá têm a opção de colocar seus produtos dentro do sistema. Então, tem o patrocinador, a Bem Brasil pode colocar a sua... qualquer patrocinador, inclusive, nós estávamos falando de placa, né? O apoiador que ajudar com uma placa, né? Ele tem a sua porque quando
4: ajudar você fecha... não, né? Patrocinar.
25: Patrocinar, né?
4: Mas na verdade. Patrocina, eu nunca gosto de falar ajuda.
25: É o apoio.
4: Você,
25: né?
4: Colocar a sua marca para 2.000, 3.000, 4.000 pessoas ver a marca, né?
25: E o importante é a gente rentabilizar isso, porque você fechar um patrocínio, você tem que pensar na rentabilidade da sua empresa, né? Então hoje o Araxá vai ter condições de rentabilizar para as empresas. Então. Você vai vender, as empresas de Araxá vão vender dentro do sistema do sócio. Então, assim como você compra na Centauro, assim como você compra na Netshoes, você compra também na empresa de Araxá com 15, 10% de desconto.
4: Né? Então, inclusive, fazer um churrasquinho, comprar um pacote da batata Bem Brasil lá, era um preço bom, hein, Alfredo?
25: O sistema
4: já é o preço bom, né?
25: O sistema é tão completo que dentro do aplicativo o torcedor ele vai saber notícias do clube do dia a dia. Então o torcedor ele quer saber, o Araxá SAF se prepara para uma viagem importante, então ele vai entrar dentro do aplicativo, ele vai receber de notícias do clube dentro do aplicativo da minha entrada.
4: Que beleza.
25: Então
26: notícias de primeira mão, né?
25: De primeira mão, sai antes que...
26: Contratou um jogador novo.
25: Isso, sai dentro do aplicativo.
26: Enfim, qualquer informação que o clube
4: queira passar. É igual hoje tem do GE, né? O aplicativo do GE para você.
26: Só que chega na mão de quem é o... De quem tem o sócio lá que
25: conclui. Que é a exclusividade, né?
26: É uma informação
4: privilegiada. É o sócio torcedor, né? Vai ser ainda lançado, né, Alfredo? Vai ser lançado o sócio torcedor do Araxá Esporte. Eu já, antes de lançar, eu já quero ser sócio também, viu,
13: Marcelinho, Alfredo? O objetivo nosso é esse.
24: Eu quero que pacote que vem com a camisa.
4: Eu também.
13: Nosso é esse. Nós até estamos discutindo ele muito, né? Nos últimos dias, hoje de manhã, nós conversamos muito, depois, né? Estamos alinhando aqui. Inclusive, tomei a liberdade com o Fernando de pedir para ele vários clubes que eles já trabalham para poder passar um para nós. E a gente nós fizemos até um estudo para poder fazer uma coisa assim, além dessa experiência única para o torcedor, né, de conforto, segurança e de lazer, né, com entretenimento lá no campo, que vai ter mais coisa lá, roda de pagode, nós estamos montando 3 bar para poder a coisa funcionar bem, e nós estamos esperando o público grande, porque nós estamos preparando para isso.
4: Eu acredito que
24: com essa... vai dar um show dentro de campo
4: nós
24: vai dar um show lá de fora.
4: Com essa estrutura, né, que está sendo montada, né, essa reforma, né, essa reestruturação lá do estádio municipal Fausto Alvim, eu tô achando que dos últimos campeonatos nós vamos triplicar o público, né? Porque o público também tá todo mundo morrendo de vontade de estar no Fausto Alvim.
25: Saudade,
4: no sábado, parado. Gente, né? Então, assim, eu acredito que o torcedor. Eu acho que o torcedor a gente nem precisa pedir isso. O torcedor do Araxá Esporte é um torcedor fanático, né? Vocês vão estar aqui, com certeza, né? Nos primeiros jogos aí, vocês vão ver o torcedor, né? Nós recebemos aqui o Bernardo, recebemos também o Clisma. Eles falaram que foi o ano que eles mais venderam camisa de torcida organizada, pra você ter uma base, o tanto que a torcida do Araxá Esporte. A Laína tava falando pra gente que as camisas que foram feitas, a primeira remessa, já tá assim, não tem G, não tem...
13: Nós fomos olhar agora pra presentear vocês.
4: Não tem...
13: Eu acho que nós vamos ficar devendo.
4: Umas já acabaram.
13: Vocês voltar.
4: Então eu acho que o torcedor tá muito empolgado e eu tenho certeza que o torcedor vai no estádio e vai ver que o Araxá Esporte SAF é diferente de qualquer Araxá aí do passado. Quer falar alguma coisa, Picuí?
13: Ô Picuí, só antes de você falar, e vocês estão acompanhando lá de perto, né, Dessim, Marcelinho, e o torcedor, de um modo geral, o tanto que o trabalho extra-campo, né, às vezes o torcedor vai lá no dia ver o jogo, mas assim, tem 30 dias que o pessoal tá aí, né? Então, assim, o tanto que é trabalhoso pra gente poder, né, o extra-campo, pra gente poder chegar no momento de estrear em casa e tudo. Mas a sinergia está muito grande, vocês estão lá dentro do projeto conosco.
24: Eu falo, é um projeto de primeira divisão.
25: De primeira divisão.
3: Assim, voltando aqui ao assunto do sócio-torcedor, vai ser tipo assim, ouro, prata, bronze?
13: Isso, é isso. O Diogo quer fazer um hoje, é uma ideia até do Marcelinho, passou para ele hoje, de fazer um plano bem de entrada, sabe? Um valor muito acessível, né? E nós devemos ter aí mais 5, pelo menos, né? Mais 5 5 ou 6 planos.
24: Vai ter plano. Você gira de todas para quem quiser, né? Aquela...
13: todo o público, né? E fase... o importante assim, só desculpa assim, só esses benefícios que o sócio torcedor vai ter no plano mais básico, que é a hora que a gente lançar. O pessoal vai até assustar com o valor, mas nós vamos ter plano mais
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13: completo.
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13: do Araxá Esporte. Tem muita...
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24: Eu falo descontaço.
4: 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Já vendeu pro Fernando Felipe lá a cota do Araxá Aquapark? Eles vão vir aqui direto, eles vão ter que ter.
13: Eles vão comprar e vão vir agora no mês que vem.
4: Santa Catarina é acostumado com o solão aqui, né? Chegar lá, né? O dia inteiro lá, né? Lá é mais frio, né? É frio.
25: Rapaz, nós saímos de lá 8 graus, chegamos aqui tá 27.
4: Então você já comprar, né? Eu tô vendo aí que você tá com a camisa com
13: o frio. O Fernando ontem desceu em Uberlândia, o Felipe chegou primeiro um pouquinho de um voo, aí nós estávamos lá tomando café, o Fernando chegou com uma jaqueta de neve. Eu falei, você vai passar mal.
25: Eu trouxe uma sopa na falou, bolsa. Não, mas...
13: Eu saí lá, tava 7 graus.
4: Rápido intervalo, Dessinho?
24: Acabou, Marcelinho.
4: Não tem intervalo mais, não?
24: Você quer mais intervalo?
4: Então vamos para as participações, né, Dessinho? As participações.
24: Você quer agradar mais ainda os patrocinadores?
4: Porque, então vamos para o. Vamos. Porque o que manda são os patrocinadores, né? Não tem jeito.
13: Lógico.
4: Né?
13: O 18, um abraço aí, seu Elias.
24: Já a turma tá aí, viu?
13: Você convidou, você sabe aquele dia, você convidou a diretoria, baixou todo mundo aí.
4: Opa, e é bacana demais.
24: Tá perguntando se você pode ir. É difícil,
4: mas... Meu Deus, eu sou Elias, posso ir pegar uma pizza pra levar pra casa?
24: Não, é sacanagem. Olha o pidão.
4: Ah, sou Elias, quando ele me vê, ele até esconde, né, Desce?
24: Esconde.
4: Esses dias eu vi o carro do seu Elias andando sozinho na rua, rapaz. Falei, gente, não tá ninguém dirigindo. Ele abaixou, porque senão ele sabia que eu ia falar, sou Elias, cadê minha pizza?
24: O seu Elias, um dia a gente tava lá no almoço do Araxá Esporte, o seu Elias pôs a mão na carteira, assim, você era em vezinho.
4: Ele pôs a mão na carteira. Ele falou assim, vai tirar o valinho pra mim, que agora hoje eu tenho uma pizza. Aí ele mostrou, isso aqui é pro fulano. Eu falei, nossa, ele faz não, só é sacanagem.
24: Vamos
4: aí,
24: para as participações?
4: Vamos para as participações, chute no placar, Cruzeiro e Galão. Alfredo, quanto você acha que vai ter jogo amanhã no Mineirão?
13: Mineirão? 3-1, Cruzeiro.
4: Mas
13: falei isso quando é assim, não foi dessa?
24: Foi, acabou. Mesmo placar, meu.
13: O Cruzeiro tá muito embalado. Ele ganhou do Flamengo.
4: Embalado?
13: Pra mim,
4: embalado aonde? Acabou de sair do Libertadores agora?
13: Não, aquilo foi roubado.
4: O que foi roubado?
13: O Flamengo?
4: Por quê?
13: Que isso? Aquilo foi um pente mais descarado daquele menino lá, ó.
24: Aquela bola entrou.
13: Entrou também.
4: E a expulsão do Matheus Henrique? O primeiro jogo, 10 minutos, acabava o jogo.
13: Não.
24: Mas sabe, por que você não se contenta
13: hoje com o Galo?
4: Santa
13: Bacinha. A arbitragem é dele.
4: Escreve o que eu tô falando. Amanhã, 1-1 o jogo e na arena, 2-1 pro Galo.
24: Vamos com a participação.
25: Rapaz, é 1-1. Você já tá com medo, querendo empate, 1-1?
4: Não, amanhã lá no Mineirão vai estar a torcida de vocês lá. Nós vamos empatar 1-1, nós vamos começar ganhando, vocês vão empatar no finalzinho.
1: Acho que vai ser justamente o inverso. Ganha amanhã e empata na arena.
4: E que beleza, Osmar. Osmar tá mais confiante, né, Osmar? Então vamos para as participações. Vulgo Pitini.
24: Geralmente o atleticano tem um parafuso.
4: Quem é esse aí primeiro?
26: Não é normal, não. Boa noite, Marcelinho. Coloca o resultado do placar aí pra amanhã, Cruzeiro. Cruzeiro 2, Atlético 1. É o Juliano que tá falando.
4: Tá engraçadinho, né, Juliano?
24: Ah, cadê? Júlio Iraides aqui. Boa noite, turmas. Cruzeiro 0, Atlético 0.
26: Boa noite, Marcelinho. Coloca o resultado do placar aí pra amanhã, Cruzeiro. Cruzeiro 2, Atlético 1. É o Juliano que tá falando.
4: Tá engraçadinho, né, Juliano?

0: Cowboy.
1: Um desfila, né? O galo não desfila, não. Só desfila é deu desfila. Que desfila,
2: só? Essa turma aí. Aqui é Mário Espiradora. É Cruzeiro e Atlético Mineiro. Eu vou 2-1 o Atlético Mineiro.
3: Isso, hoje adorme no sofá.
4: Que beleza, Maria Auxiliadora.
5: Boa noite, Marcelinho. Boa noite, Bercim. Boa noite, Piqui. Boa noite.
3: Já dormiu?
5: Boa noite, turma aí do esporte.
3: Fala, seu Dede.
5: Mais ouvida do nosso Brasil. Ô, Marcelinho.
3: Ah.
5: Cruzeiro e Atlético, claro que vai dar Cruzeiro, né? É 2-1 pro Cruzeiro. Alô?
4: Vamos ver, vamos ver.
5: Outro ouvir, ok?
4: Corre atrás. Tchau, tchau.
6: Boa noite, Marcelinho. Boa noite pra vocês, todo mundo na rádio. É, Cruzeiro 3-1 em cima do Atlético. Marcelinho, tu fala, amanhã, durante o dia, pode passar e pega o papel lá do.
3: Cobrou.
6: O pastel?
3: Cobrou.
6: Aí você me fala, tá? Que sexta-feira você não. Você tá me berrando fazendo implante de novo, né?
3: Implante.
6: Aí você me fala. Aí manda grande dia pra ir perto. Falou? É. Cidade, tá com o ouvido. Você
4: o
6: de
4: papel. Ei,
6: vai, Cruzeiro.
4: O papel não tem jeito aí na sua casa. Você tem que vir aqui buscar, né, Rogério?
3: Se você. Mas tem que estar aqui, né?
4: É, tem que estar aqui. Mas, Decim, tava aí, né, Decim? Tá. Você que tá fazendo rolo aí.
3: Fabi,
4: né,
3: eu tô fazendo rolo.
4: Ó, o Fabinho!
3: 2-2, meu Celinho.
4: Fabinho lá do Alto Socorro. Quanto que. 2-2?
3: Foi. O mesmo placar da Andresa.
4: Andresa, 2-2.
3: A Tatiana Osmar tá aqui também.
4: Calma, calma, que eu. Aqui não era QR Code, não, que tem que anotar na mão mesmo. Peraí.
3: Cruzeiro 1, Galo 2.
7: Eita, tá.
4: Cruzeiro. Aê, depois que você deu a esposa dele. Um dia ela falou que o Cruzeiro ia ganhar aqui, ficou bravo.
7: Mas não foi contra o Galo, hein?
8: Boa noite, galera. Chute no placar aí. 1-0 pro Cruzeiro. 1-0 pro Cruzeiro e segue o líder, Verdão líder. Flamenguinho achou que ia ganhar ontem, aí o VAR não ajudou, né? O VAR não ajudou, não deu certo, né?
3: Não, vamos lá, né? Tá vendo? Unanimidade.
4: O Palmeirense falando de VAR, hein?
8: Tudo, irmão.
3: É o fim da picada, né?
4: Palmeirense falando de VAR é brincadeira, né, gente?
3: É bom. Cruzeiro 2-0.
4: Tá engraçadinho, né, bom?
3: Seguimos o placar, o Vinícius.
4: Olha o Vinícius. Oh,
3: vai dar Atlético Mineiro, 3-1.
4: Aí, ó.
3: O Atlético vai dar, velho. Vai dar Atlético. Saudações vascaínas. É a participação do
4: Nossa
3: Ronan.
4: Senhora, o Vasco tá bravo, hein?
3: Ó, ontem, infelizmente, o Vasco não aproveitou as chances que teve no primeiro tempo. E no segundo deu branco no time, mas faz parte do futebol.
4: Ou quem seja, não Vasco.
3: Quem não faz, leva. Galo 1-0, Marcelinho.
4: Tá dando branco todo jogo, né?
3: Precisa anotar aí, ó. Final da Copa do Brasil, Vasco e Galo.
4: Ô Ronan, nossa, se for Vasco e Galo, eu já comemoro o título, né? Já faço carreata.
9: Ronan, se bebeu o quê?
6: Saudações do Bonejo. Deixa eu falar. Amanhã vai ser 2-0 pro Cruzeiro. E deixa eu falar. Esses dois caindo aí, nunca vi um torcedor inútil igual esse aí, né? Ele está torcendo porque o Flamengo perdeu o Cruzeiro. E falou que tá ajudando o Palmeiras ser campeão. Só que eles esquecem que eles estão caindo, né? Eles têm que ganhar de 15 jogos, tem que ganhar 8. Então ela vai complicando pra eles. O time safado esse do Vasco, time ruim. Deixa eu falar. O Cruzeiro também ganhou. Achou que ganhou um título. Ganhou um jogo normal do Flamengo, eles acham que ganhou um título. É difícil demais. Saudações pra ele.
3: Você não viu o Marcelinho quando ganha um jogo aqui?
9: Rapaz, o Marcelinho tá comemorando até empate, né? Ganhar do Flamengo.
3: Eu comemorei empate com quem?
9: Ah, você não comemorou empate com o Internacional. Não, ontem.
4: Quem falou? Aonde?
3: Marcelinho, a pergunta agora do Davi. O elenco do Araxá está 100% formado?
4: Ô Desi, nós até perguntamos isso pro Eduardo, né? O time nunca, um campeonato nunca está 100% fechado, né?
3: Até porque esse, segundo uma das normas, né, do arbitral, que você poderia estar contratando durante o campeonato.
4: É claro que está assim, já está muito encorpado, né? Já está pronto para disputar
3: tem
4: o campeonato.
3: 30 atletas apresentados.
4: Isso, né? Então assim, nunca está fechado, né? Pode até sair jogadores.
9: Igual nós estivemos conversando com o Eduardo em off no jogo treino lá, e ele falou que podia escrever jogador 24 isso. horas antes do jogo. Então
4: assim, tá o time está montado, mas falar que está fechado, né? Eu acho que nenhum clube faz isso, né, Decim?
3: Isso, Fernando Pinheiro!
8: Pô, vocês não entendem, o mundo pode tá acabando, que o assunto é o Flamengo, hein?
4: Não!
3: Você tá achando ruim,
4: Fernando? Que é isso, Fernando? Você tá bravo, Fernando? Calma só. Ó, o Paulinho.
10: Boa noite, doidinho. 2-1 pro Cruzeiro.
3: Chamou de doidinho, Marcelinho.
7: Vai, doidinho.
11: Mas não é Flamengo, não é o juiz, né? Nós falamos foi do juiz.
4: 2-1 pro Cruzeiro? Tadinho de você, Paulinho. Éder.
0: Aí é noite. Mas, pra... Boa noite, Chevetinho por cá.

0: deixa eu falar, tô escutando aí o palpite dos atleticanos. Acho que você tá com febre, não pode. Vai ser nada, nada, vai ser uma lapada de três. Três aqui, no Mineirão, e um lá na arena.
1: Tomou, pá.
0: No Galinheiro.
2: Corre atrás, ué. É só correr, ué. O jogo é amanhã, é só fazer três amanhã. O primeiro, o primeiro turno no Mineirão foi 3-1 pro Galo, hein? Lá no Mineirão, diante da torcida.
3: E o Franco não faz que a cagada.
2: E o Fred chegou, hein?
1: Você tá confiante no Fred? No futebol dele?
2: Não, jogou no Manchester 10 anos.
1: Tudo bem.
2: Seleção brasileira.
1: Não, não importa.
2: Deve ser o Matheus Pereira.
1: De passado,
2: tem nenhum título na vida, tem dó.
1: Eu tô perguntando o elenco hoje. Você vai encaixar nesse elenco?
2: Adilson Rocha. Já meteu a tarja nele contra o Inter, entrou com a tarja de capitão.
1: É louco.
2: Passando a posição. Cuida daquele Gerson Pipoquê lá, ó.
4: 2-0.
2: Anilson Rocha, 2-0 pro Galão?
4: É.
2: O Anilson é possível, né?
4: O João Paulo Borges, meu excelente.
2: Olha o João Paulo aí, ó.
4: Fala, JP.
5: Boa noite, amanhã vai ser Cruzeiro 3, Franga 0.
1: Mais outro.
2: Bom é assim, né?
1: Será que só o Cruzeirense
2: está vendo o programa hoje? Bom assim, eu gosto é assim.
1: É? Hã? Será que só o Cruzeirense está vendo o programa hoje?
2: Ué, não, teve muitos aí pro Galo.
4: Frânio, boa noite, meus amigos, Deus abençoe vocês. Cruzeiro 2-1.
2: Cruzeiro 2-1.
4: Tigil.
2: Vocês vão escutar agora o Chupa Picuí. Fica olhando aí pra você ver.
6: Galão da Massa 2, Marias 0.
2: Boa!
6: Chupa, Piqui!
1: Que é de uva. Vou passar uns remédios pra vocês. E você não mesmo, vai ver.
6: Tem pra Fussol, tem eu sei que tem. Então, só tem São Paulo, Bambi.
1: Aí
6: agora. Piqui, eu sei que é assim. Tem que se ocupar com vocês. Não pega com o Atlético, não. Até em dó, ué. Vai chupar. Tem pio de porco.
2: Aê, Tigil. Vai chupar pro Tigil.
4: Ô,
2: Tigil, ainda bem que tem o senhor aí pra defender a gente, viu, Tigil? Ô, meu Deus do céu, esse povo enjoado aqui.
4: O Fernando falou que é 3-0 pro Galo.
2: Fernando Pinheiro,
5: nada de boa. O negócio é o seguinte, o Corinthians perde, eles falam do Flamengo. Perdeu pro Curitiba, com o Messi, Depay e tudo. O São Paulo perdeu pro Lanterna, o assunto é o Flamengo.
4: Foi triste.
5: O Palmeiras amassa o Vasco, o assunto é o Flamengo. Aí o povo só preocupa com o Flamengo.
2: Ah, mas peraí, por quê, Guido? É porque o Flamengo perdeu do Cruzeiro, aí. É isso que nós falamos. Calma, Fernando. Nós vamos preocupar com o Flamengo mais não. Pode ficar tranquilo, viu, Fernando? Não vamos falar do Flamengo mais não.
4: É, tá proibido falar do Flamengo agora.
1: É.
2: Fernando, um abraço, meu grande amigo.
4: É, a máquina azul 4.
2: Nossa, assim, tá feio, hora que o Cruzeiro fez 2-1, ela ficou mandando um áudio pra mim. Zerão! Ela mandou 15, ó. Zerão! Falei, não, eu tenho dó.
4: O Mineirão vai ter baile.
2: Um desfila. O outro vai ter baile. Peraí, depois agora, vocês reclamam, né?
3: É porque vive cheio de vaidade.
2: Um fala que vai desfilar, o outro vai ter baile. Pelo amor
4: de Deus. Vamos com Deus,
2: qual que é o placar dele, Dessim?
4: Vai, 4-0.
2: 4-0?
4: O Cruzeiro, é. Mano.
2: Aí, ó, tá vendo? É os sonhadores.
4: Ele emendou tudo aqui, mas acho que isso tá escrito mesmo.
2: Olha o Éder.
4: A máquina azul 4.
2: Olha o Éder. O que o Éder tá falando aí?
4: Lembrando que o Flamengo saiu da Copa do Brasil pro Vitória. Ixi, Fernando.
2: E eu vou falar outra coisa aqui, hein? O Cruzeiro, se sair da Copa do Brasil, acabou o ano, né? Aí você pode pensar em empresa. Olha, vocês vão disputar mais o quê?
1: Oi, tem o brasileiro.
2: Ai, meu Deus do céu. O Palmeiras tá 12 pontos na frente e eles vão pegar o Palmeiras. Ah, olha aí que você viu, hein? Ah, meu Deus do céu.
4: Vambora.
2: Aí é brincadeira.
1: já vou passar o resultado aqui,
2: meu senhor. Pode falar aí, ô Fredinho.
7: Palavra pro Picuí, de vez em quando você pega ele, como é que é, Marcelinho?
2: O que você
7: manda ele repetir umas palavras aí?
2: É, não, tem que ser ali, assim, ó. Tem que ser
4: o técnico da França. Sei como é que vai estar hoje.
2: Olha aí.
4: O técnico isso... da França é qual?
1: Hã?
2: Como é que chama o técnico da França?
1: É o DJ.
2: DJ Champs.
1: Champs,
2: DJ de Champs. Ruralão, meu grande amigo Elimar Picuí.
1: Resultado Ruralão 2026. São Pedro 1, Asa Branca 2. Agesp 1, Amigos 3.
2: Ó, tô falando bonitinho, só porque você tá aqui, Alfredo.
1: São Geraldo 2, Real Bahia também 2.
2: Uai, que isso,
1: A Máfia 0, Santa Vitória 1.
2: Ó.
1: Campeão do ano passado, hein?
2: Quem?
1: Santa Vitória. Santa Mônica 4, Savana 1. Guarani 1, Estância também 1. Isso foi a primeira rodada do Ruralão 2026.
2: Que falou bonito, não falou?
1: Falou bonito. Falou.
2: Tem aqui, Desi?
4: Tem. Essas não são de hoje, não, mas
2: datas comemorativas. Vamos lá, Picuí.
1: Você quer me quebrar, né?
4: Elimar Piqui. Sem pensar, Piqui.
2: Sem pensar, rapidão. Letra em inglês de uma vez.
1: Dia da integração jurídica.
2: Dia de quem?
1: Dia da integração jurídica do latino-americano. Essa é boa, hein?
4: Continua.
1: Dia do artista do teatro.
2: Ó.
1: Dia do historiador.
2: Ó. Oh.
1: Dia Nacional da Aviação Agrícola.
2: Ó. Oh.
1: Dia Nacional da Luta da População da Situação de Rua.
2: Ó. Oh.
1: Boa, viu? Dia Nacional do Ciclista. Dia Nacional do Orgulho Lésbico. Dia Nacional da Fotografia.
2: Quê?
1: Fotografia.
2: Dia Nacional de quem?
1: Fotografia. E Dia Mundial do Humanitário.
2: Repete a penúltima aí.
1: É fotografia.
2: Até boa, né? Gente, recebendo aqui Alfredo, Fernando e Felipe, o Alfredo, diretor comercial do Araxá Esporte, Fernando e Felipe, minha entrada, agora a entrada lá no Estádio Municipal Fausto Alvim, vai ser QR Code, vai ser catraca. Valeu demais, Alfredo, nós vamos informando aí com o passar do tempo aí, com certeza Felipe, o Fernando e o Felipe estarão aqui mais pra frente aí com entrevistas e tudo mais.
7: Um abraço, Marcelinho, obrigado pela oportunidade, Decinho, ao ouvinte, né? Aos apaixonados aí pelo nosso ganso. E tá chegando, né? Um grande abraço e obrigado pela oportunidade.
2: Que beleza, Fernando, né? Ele que é o da minha entrada, empresa lá de Santa Catarina, mostrando a seriedade, né? Do Araxá Esporte SAF, né? Mostrando a seriedade do Araxá Esporte SAF, pegando, né? Contratando profissionais que já atuam com vários clubes grandes aí no Brasil. Muito obrigado pela sua presença, Fernando.
8: Obrigado também aí pela recepção, né? O pessoal aqui de Minas é muito receptivo.
2: Você vai ver lá no 18 agora.
8: Não, mas...
2: Agora que você vai ver. Mas agora obrigado. Que você vai ver como é que vai ser lá.
8: Não, obrigado pela recepção.
2: Você não volta aí, mais, não, pode ficar tranquilo.
8: É, a gente tem que voltar pra casa, né? Mas obrigado mesmo e vamos estar junto aí. Graças a Deus, se Deus permitir aí, vai permitir, né?
2: Que ele
8: vai poder estar fazendo um bom trabalho aí no Araxá, aí na região.
2: Ô Felipe, valeu demais, né? E sucesso aí nessa parceria, né? Minha entrada com Araxá Esporte Clube.
9: Pra gente é uma honra poder servir vocês, né? Araxá é uma cidade encantadora, a gente, cara, é uma honra pra nós poder contribuir, porque vocês, um trabalho maravilhoso que vocês já vêm fazendo. Então é muito obrigado a vocês, muito obrigado pela recepção, né, Alfredo? Muito obrigado mesmo, em nome de, novamente, aqui todo mundo, né? E com certeza a gente vai sair da casa aí, vamos viver grandes momentos aí na cidade.
2: Que beleza, Osmar, amanhã vou placar da turma aqui, vamos pegar o placar da turma aqui, Decim.
1: Vai lá.
2: Osmar, Galão, Cruzeiro e Galão.
3: Galo 2, Cruzeiro 1. Ganha amanhã, empata no último.
2: Piqui.
1: Cruzeiro 2-0.
2: Cruzeiro 2-0. É. Ederson de Souza já vive que vai vir com palhaçada.
1: 1-0 pro Cruzeiro.
2: Ah, você tinha falado 3?
1: Vou fazer diferente pra um de nós ganhar.
2: Alfredinho.
7: 3-1 pro Cruzeiro.
2: 3-1 para o Cruzeiro. É, meu grande amigo Fernando.
8: 2-1.
3: Pra quem?
2: Pra quem, Fernando?
8: Cruzeiro.
2: Pode ir embora, Fernando.
8: Eu Felipe, sabia que ele ia ficar bravo.
2: O jogo é onde? Ô, Felipe, se você quebrar aqui, você vai ver. Eu vou ligar pro seu Elias pra pôr pimenta na
1: pizza.
9: 1-0 pro Cruzeiro.
2: Estão engraçadinho, né? Eu vou ser mais. Eu tava pensando no empate, mas 2-0 pro Galo.
1: Morreu.
2: 2-0, Galão da Massa. Pode falar.
1: Anota aí, Gustavo Pacheco.
2: Já anotei.
1: Eu vou colocar aqui, do que ele falou, ó. O Cabuloso não perde para as frangas amanhã. Anota aí, Cruzeiro 3-0.
2: É, vai ver.
1: Fora o baile.
2: Jogo é jogado.
1: É, Marcelo, vamos encerrar as participações?
2: Vamos.
1: O Fabrício Flauzino.
10: Mais um Fluminense. Fala, turma. 2-1 pro Cruzeiro. Fala pro Fernando que é o seguinte, se não falar do Flamengo, não dá audiência, Fernando. Tem que falar do Flamengo. Vai, ô Brasil.
2: E o Fabrício é flamenguista, tomou tarracata do Cruzeiro, ainda tá até assando a paciência, vai dormir, só.
1: Você tá defendendo o Cruzeiro?
2: Até idoso, vai dormir, só.
1: Agora defendeu o Cruzeiro, é verdade.
11: Marcelo, ainda vai pegar não. O Palmeiras ainda, hein? Vai ganhar o Brasileirão ainda, dá?
1: Vai. Boa noite, qual as datas dos jogos do Araxá em casa, pra gente se preparar pra comprar os ingressos?
2: É 25, né? Agora pode falar. Que beleza. Pode falar você aí, Osmar. Que é isso? Fala todos os jogos. Vamos fazer o seguinte: fala todos os jogos aí pra gente.
1: Isso, a gente meu tem grande tempo. Amigo. Meia-noite aqui, né?
2: Júnior.
3: Vamos lá, vamos passar os 5 jogos do Ganso nessa temporada. Primeira rodada é fora de casa, dia 18 de setembro, às 18h30, São João del Rei. A segunda rodada, vamos prestar atenção: primeiro jogo em casa, dia 26 de setembro, sábado, 3 da tarde, Araxá e Paracatu. Terceira rodada também é fora de casa. Esse é o que mudou.
1: Esse mudou, né? Teve mudança.
2: Vai ser sexta-feira.
3: Adiantou pro dia 2.
2: Vai ser sexta-feira.
3: 2 de outubro. Aí tem que ver o
1: horário definido. Né?
3: Deve ser 18h30. Na sexta contra o Siderúrgico.
2: Já tá definido, parece que é 18h30.
3: Isso. Na quarta rodada, 10 de outubro, num sábado, 10 da manhã, Betim B, lá em Betim, e fecha a primeira fase aqui no Majestoso, 17 de outubro, 3 da tarde, Araxá e Funorte.
2: Que beleza, tá aí os jogos do Ganso.
1: Graças a Deus
2: que é aqui. Vamos subir, Ganso.
1: Graças a Deus que é aqui, né?
2: Graças a Funorte. Nossa senhora, Deus me livre. Aguentar o Decinho aí na viagem. Você
1: não aguenta,
2: rapaz,
1: não, né, Marcelinho?
2: Vai participar só,
1: né? Ô, Ronan, volta aqui, Marcelinho. Gol do Atlético 1-0 contra o Botafogo.
2: E o Atlético Paranaense tá bom, hein? Tá bem, hein?
1: Esse, saiu o segundo dois. Gol aqui, Marcelinho.
2: O Atlético Paranaense tá vai pra 44 pontos, hein?
1: Isso. 2-0. Ô Marcelinho, os valores do ingresso já tem?
2: Não, isso aí vai ser tudo definido, né?
3: Isso aí, vai tudo. A federação, tudo, né? Vai
2: tabelar direitinho.
3: Também opina, né?
2: A Frango.
12: Boa noite, meus amigos. Oh, e o show do Palmeiras, hein? Vocês viram aí? Ah, e meu palpite? Não, colocou meu palpite aí? 2-1 pro Cruzeiro. Dessa vez eu vou apostar no Marcelinho mais, não. Passando errado que está treta, Marcelinho.
2: Vai, Marcelinho. Ah, eu gosto é assim, eu gosto é de jeito.
1: E não, fechando com o Fernando.
5: Ah, não, gente, para com isso aí. O Palmeiras é a flanelinha verde do Flamengo. Flanelinha verde. Segura a vaga, vocês podem ficar despreocupados, não vai arrebentar o resto tudo agora pra frente.
2: Ô, desse aquele gol 2-0 ali é o quê, hein?
1: Ele colocou
2: até 2-0 já. É isso aí, fiquem com Deus, meus amigos, né? Já despedimos da turma toda aqui em nome de Júlio Autopeças. Antes, parabenizar a diretoria aí da SAF do Araxá Esporte, colocando, modernizando o Fausto Alvim, e o torcedor vai ver o tanto que o estádio tá ficando bonito, hein?
1: Vocês tinham que ir lá no dia que for o teu próximo, primeiro jogo do Araxá, pra vocês verem como que o estádio tá.
2: Se dia 5 contra o Nova Lavras.
1: Irreconhecível,
2: Marcelo. Eu acho que o torcedor vai em peso, viu, Dessim? Dia 5 enquanto Nova Lavras.
1: Nossa,
2: se Deus quiser. Em nome de Júlio Autopeças, Agroparafusos, Araxaco Parque, Sindicato Sinta, Casa Franca, Ponto Certo Auto Center, Que Sabor Pastelaria, Pizzaria do 18, já e Girassol Clube de Campo. Fique com Deus.
1: Tem só mais uma participação, você pode anotar aí?
2: Tá deixando
1: aí
2: embora.
1: Senhor Elias, estamos chegando aí, hein? 10 minutos. É audiência, Marcelinho. Maria 1, Galo 2.
2: Quem que é?
1: Alzinho.
2: Alzinho. Cruzeiro, como é que é?
1: Maria 1.
3: 2-1 pro Galo.
1: Galo 2.
2: Fiquem com Deus, quarta-feira estaremos aqui cornetando o Picuia

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1: Olá, boa noite.
2: Boa noite para você que nos acompanha em todo o país.
1: Segunda-feira, 24 de agosto de 2026.
2: Vamos aos destaques do dia.
1: Saúde.
2: Meu SUS Digital vai oferecer teleatendimentos a mulheres em situação de violência e mães atípicas. Graziele Bezerra.
3: Cada usuária poderá realizar até 10 sessões. Ao final das sessões, a mulher poderá ser encaminhada para a continuidade do cuidado em um centro de atenção psicossocial.
1: Motoristas já podem consultar em um único lugar as passagens por pedágios eletrônicos e verificar se há tarifas pendentes.
2: Plataforma reúne dados sobre registro, situação da tarifa e canal de pagamento. Luciana Colares de Holanda.
4: O pedágio eletrônico, chamado de Free Flow, permite a passagem de veículos pelos pontos de cobrança sem a necessidade de parada em cancelas ou cabines fiscais.
1: Mobilização por pessoas desaparecidas.
2: Familiares podem doar DNA para auxiliar nas buscas. Pablo Mundim.
5: O DNA do familiar é incluído em bancos de perfis genéticos e pode ser comparado com materiais de pessoas encontradas vivas ou mortas cuja identidade ainda não foi confirmada.
1: Hoje, na apresentação da Voz do Brasil, Luciana Vasconcelos e Luciano Seixas.
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1: Pequenas empresas devem ficar de olho. O número de serviços disponíveis em órgãos do Poder Público Federal deve aumentar. E assim, podem surgir novas oportunidades de negócios.
2: E como funciona? Por meio de plataforma, o órgão público divulga uma necessidade de serviço ou de aquisição de alimentos. E os fornecedores cadastrados podem enviar suas propostas com o preço pelo qual realizariam o trabalho.
1: Quem tem mais informações ao vivo é Gabriela Noronha. Boa noite, Gabriela.
6: Boa noite, Luciano. Boa noite a todos os ouvintes da Voz do Brasil. Boa noite, Luciana. Olha, é isso mesmo. Bancos públicos, Correios e outras entidades federais, como o Fundo Nacional de Desenvolvimento da Educação, o FNDE, vão utilizar a plataforma Contrata Mais Brasil para contratar microempreendedores individuais em serviços de manutenção e pequenos reparos e também outros serviços. Com a assinatura do termo de adesão nesta segunda-feira, as instituições públicas se somam aos demais órgãos federais, como escolas, prefeituras, governos estaduais e também que já utilizam, né, a ferramenta para contratar os serviços. A lista inclui profissionais de diferentes áreas, como explica o ministro do empreendedorismo, da microempresa e da empresa de pequeno porte, Paulo Henrique Pereira.
7: É a possibilidade de uma escola contratar o pedreiro, o pintor do bairro, que às vezes tem a filha ou o filho estudando na escola, para fazer o serviço público, ao invés de mandar esse dinheiro para uma grande empresa. É um hospital que vai comprar a comida de um produtor local, ou uma agência do Banco do Brasil que vai buscar lá a cozinheira para fazer um evento, que é uma empreendedora local, deixando o dinheiro nos territórios, nas localidades.
6: E olha, para participar, o MEI e microempresas devem acessar a plataforma com a conta gov.br, informar o CNPJ, realizar o cadastro no sistema de cadastramento unificado de fornecedores e, quando necessário, selecionar os serviços que oferecem. A partir daí, eles poderão enviar propostas para oportunidades disponíveis em seu município ou região. E a contratação é realizada toda de forma digital e pode ser concluída em até 5 dias após a publicação da demanda pelo órgão público. A secretária-geral do Ministério da Defesa, Sinária Wagner Fredo, conta como o sistema auxilia a contratação de serviço nas Forças Armadas.
8: Há uma conexão com os fornecedores locais para serviços de pequena monta. Então, a partir desse valor, que são aquisições até 13 mil, são feitas essas contratações. E hoje, dessas 390 unidades cadastradas, 148 já fizeram pelo menos uma aquisição.
6: E olha, a plataforma e o formulário de cadastro para fornecedores e órgãos públicos estão disponíveis no endereço oficial contratamaisbrasil.sistema.gov.br. Luciano.
2: Muito obrigada, Gabriela Noronha, pelas informações ao vivo aqui na Voz do Brasil.
1: governo federal publicou no Diário Oficial resolução que define os segmentos que têm direito a crédito pelo Plano Brasil Soberano.
2: Tem direito a solicitar empréstimos ao BNDES, Banco Nacional de Desenvolvimento Econômico e Social, exportadores afetados pelas tarifas extras impostas pelos Estados Unidos e companhias e fornecedores que estão sofrendo com os conflitos no Oriente Médio.
1: Também podem acessar os recursos, projetos industriais e tecnológicos nas etapas de lavra associadas a beneficiamento, refino ou transformação de minerais.
2: E ainda produtores de fertilizantes e setores industriais de relevância para a balança comercial brasileira.
1: Quem usa o pedágio eletrônico nas rodovias, aquele que você passa sem parar na cancela e efetua o pagamento depois, agora pode acompanhar seus registros por aplicativo.
2: Em um só local, será possível conferir as passagens em pedágios, os valores e até dar uma entrada em contestação.
4: O pedágio eletrônico, chamado de Free Flow, permite a passagem de veículos pelos pontos de cobrança sem a necessidade de parada em cancelas ou cabines fiscais. E a partir de agora, o motorista que usa esse sistema vai poder consultar todos os registros de passagem por meio do aplicativo CNH do Brasil, que tem mais de 81 milhões de usuários. Será possível consultar registros nas rodovias que utilizam o sistema, sejam elas federais ou estaduais. O ministro dos Transportes, Jorge Santoro, deu detalhes sobre a plataforma.
9: Qualquer pessoa pode consultar as suas passagens nos portos de Free Flow no país inteiro. Com o aplicativo ela vai ter a noção exata se passou ou não passou, quando ela passou, em qual rodovia ela passou. Agora ele tem um órgão oficial que é a Senatran que diz, ele passou ali realmente. Ah, mas eu não passei. Então ele vai lá no aplicativo, ele pode fazer a contestação. Eu não passei, não concordo com aquela cobrança. Até nisso o aplicativo é mais moderno.
4: Hoje, 14 concessionárias já estão integradas à plataforma. O aplicativo envia notificações sobre a cobrança e o motorista tem até 30 dias para pagar pela passagem no pedágio. Mas atenção, o pagamento não é feito pela plataforma. O CNH do Brasil direciona o usuário ao canal disponibilizado pela concessionária. Reportagem Luciana Colares de Holanda.
1: Parentes de desaparecidos contam com a tecnologia para ajudar na localização dessas pessoas.
2: Em todo o país, postos de coleta de DNA do Ministério da Justiça e Segurança Pública estão preparados para receber os familiares que ainda não tenham doado material genético.
1: A doação é simples e aumenta as chances pela busca da pessoa que desapareceu.
10: São 342 postos de coleta disponíveis em todo o país. A coleta é uma forma de ampliar as chances de identificação de pessoas desaparecidas. O secretário nacional de Segurança Pública, Chico Lucas, explica que o DNA do familiar é incluído em bancos de perfis genéticos e pode ser comparado com materiais de pessoas encontradas vivas ou mortas cuja identidade ainda não foi confirmada.
11: Existe então um universo de pessoas que ainda possam ser identificadas. Por quê? Porque muitas vezes os parentes não vão atrás, os parentes não sabem. A amostra só pode ser usada para fins de localização de desaparecidos, porque a pessoa pode ter receio de ser, por exemplo, comparado com um criminal. Então, essa identificação não serve a fins criminais, só civis.
10: Desde 2021, foram 815 identificações de pessoas desaparecidas através dos bancos de DNA. A recomendação é que participem da campanha, preferencialmente familiares biológicos diretos, pai ou mãe, filhos ou irmãos da pessoa desaparecida. Menores de idade também podem participar, acompanhados e autorizados por um responsável. A coleta é simples, feita com um cotonete ou uma pequena esponja na parte interna da bochecha. Não é necessário estar em jejum. Simone de Jesus, da Coordenação de Políticas sobre Pessoas Desaparecidas do Ministério da Justiça, defende que o procedimento ajuda na identificação.
12: Quem tem um familiar desaparecido, que doe seu material, que isso é uma possibilidade muito importante de poder resolver e ter uma resposta numa situação que a gente sabe que é tão desesperadora para todos os familiares.
10: Quem já forneceu DNA em campanhas anteriores não precisa repetir o procedimento. O perfil continua armazenado e pode ser comparado em novos registros. O familiar deve procurar os postos indicados pelo Ministério da Justiça, munidos de documento de identificação, o memorando de encaminhamento da delegacia e, se possível, documentos da pessoa desaparecida. Reportagem Pablo Mundim.
2: Os endereços dos postos de coleta podem ser consultados em gov.br/MJ.
1: Escuta, acolhimento e orientação a mulheres em situação de vulnerabilidade.
2: A partir de hoje serão disponibilizados 100 mil teleatendimentos a elas pelo SUS.
1: Conheça os detalhes na reportagem de Graziele Bezerra.
3: O serviço é voltado a mulheres em situação de violência, mães atípicas e mulheres que cuidam de familiares com deficiência ou doenças raras. A expectativa é realizar até 100 mil teleatendimentos por mês a partir desta segunda-feira. As consultas poderão ser agendadas via Meu SUS Digital, como explica a secretária de Atendimento Especial da Saúde do Ministério da Saúde, Ana Luísa Caldas.
13: Essa oferta de maneira remota, de maneira na palma da mão, para a gente facilitar e, de fato, conseguir superar algumas barreiras de acesso. A gente sabe que a gente ainda não consegue ter a capilaridade que a gente gostaria de ter de serviços especializados em todos os territórios nacionais. Então, por que não utilizar também da saúde digital, atendimento remoto, a favor e em prol dessas pessoas no território?
3: Para agendar um atendimento, basta acessar o aplicativo Meu SUS Digital com a conta gov.br, selecionar a opção Acolhe Mais e realizar o cadastro. Em até 24 horas, a paciente receberá o contato da equipe do SUS para escolher a data e o horário da consulta. Cada usuária poderá realizar até 10 sessões, com possibilidade de realizar um novo ciclo quando necessário. Especialistas em saúde mental foram capacitadas para identificar situações de risco em que a paciente esteja, como explica o ministro da Saúde, Alexandre Padilha.
14: Começa com a psicóloga, combinando com aquela mulher, qual que é a palavra que você pode usar como código para interromper a consulta, se você sentir uma situação de risco, se o agressor passar por aqui, entrar por aqui, né? O papel vai ser acolher e buscar construir um conjunto do cuidado junto ali com o município, junto com a rede local, com as potências que a rede local tem, né?
3: Ao final das sessões, a mulher poderá ser encaminhada para a continuidade do cuidado em um centro de atenção psicossocial ou em um outro serviço da rede. O teleatendimento está disponível de segunda a sexta-feira, das 8 da manhã às 8 da noite, e aos sábados, das 8 da manhã às 2 da tarde. Reportagem Graziele Bezerra.
2: E uma ferramenta digital ajuda quem deseja se livrar do vício em bebidas alcoólicas.
1: Disponível no Meu SUS Digital, o Modera Brasil disponibiliza testes, dicas e informações e pode recomendar o usuário a procurar ajuda médica.
2: O tratamento para o alcoolismo está disponível no Sistema Único de Saúde.
15: Davi Alves de Souza, morador de Brasília, é filho de um pai alcoólatra e perdeu a mãe aos 7 anos de idade. Ele conta que encontrou na bebida uma forma de preencher o vazio deixado pela mãe. Aos 42 anos, decidiu buscar ajuda para abandonar a dependência.
16: Pedi trabalho, pedi esposa, falei assim, eu não quero mais, eu acho que eu vou conseguir, eu tenho certeza que eu vou conseguir.
15: Dados do Ministério da Saúde apontam que cerca de 20% dos brasileiros com mais de 18 anos ingerem pelo menos 6 doses de álcool em uma única ocasião. O consumo excessivo é um dos principais fatores de risco para diversas doenças. Também provoca prejuízos emocionais e sociais, como lembra a gerente do Centro de Atenção Psicossocial, Álcool e Outras Drogas de Samambaia, Gabriele Tereza de Jesus.
17: Normalmente a família chega um momento que não quer mais, nem os filhos, nem a esposa, então eles vêm na questão do trabalho, deixam de ir ao trabalho ou perdem o emprego, ficam em situação de rua.
15: A ferramenta Modera Brasil, disponível no Meu SUS Digital, oferece meios de prevenção ao uso exagerado de bebidas alcoólicas. O aplicativo permite ao cidadão avaliar o padrão de consumo e recomenda, quando necessário, procurar os serviços da rede pública de saúde. O Modera Brasil foi desenvolvido pela Universidade de São Paulo em parceria com o Ministério da Saúde, como explica a secretária de Atenção Primária à Saúde, Ana Luísa Ferreira Caldas.
18: O aplicativo ele vem como uma ferramenta de autocuidado apoiado para fazer a avaliação do nosso consumo alcoólico enquanto cidadãos, mas também traz diversas ferramentas dentro do próprio aplicativo para educação em saúde, traz o consumo, né, de quanto que custa esse consumo alcoólico que as pessoas acabam utilizando na sociedade de maneira geral, exatamente para a gente poder fazer promoção da saúde, levar o autocuidado apoiado e conhecimento técnico baseado em evidência para a população se sentir também segura com as informações na palma da mão.
15: E para quem precisa de ajuda para enfrentar problemas relacionados ao consumo de álcool, a Unidade Básica de Saúde é a primeira porta de entrada para o cuidado no SUS. As equipes orientam como reduzir ou interromper o consumo e oferecem ainda tratamento de saúde para doenças associadas ao uso de bebidas e, quando necessário, encaminham para um atendimento especializado nos centros de atenção psicossocial, álcool e outras drogas, CAPS. Reportagem Cleide Lopes.
1: A vacinação de crianças e adolescentes menores de 15 anos segue em todo o país até 1º de setembro dentro da campanha nacional de multivacinação.
2: Pais e também responsáveis devem procurar uma unidade de saúde e levar a caderneta de vacinação em papel ou pelo Meu SUS Digital para conferir se há doses em atraso e manter a proteção contra mais de 20 doenças.
1: No último sábado, o Dia D reforçou a mobilização com atendimento em unidades de saúde, pontos móveis e espaços públicos.
19: Em Brasília, o servidor público Daniel Moreira aproveitou o dia de folga para atualizar a caderneta de vacinação dos filhos.
20: Eu trouxe as crianças para verificar se a cobertura vacinal estava adequada, se não. E aproveitei e também verifiquei se as minhas vacinas estavam em dia.
19: Famílias inteiras reservaram o sábado para ficar em dia com a saúde. Unidades básicas de todo o país abriram as portas para a campanha de multivacinação. O ministro da Saúde, Alexandre Padilha, falou da importância da vacina.
21: Vocês, pais e mães atuais, só não têm paralisia infantil, só não tiveram meningite, só não tiveram sarampo, porque um dia o seu pai e a sua mãe saiu de casa e te levou para vacinar. Hoje a vacina está o ano inteiro lá. Se tiver dificuldade de levar na unidade de saúde, faz uma autorização para tomar a vacina na escola, que as equipes de saúde da família de todo o país vão até as escolas vacinar as crianças. Então tem toda a oportunidade para vacinar, manter sua criança protegida.
19: Por causa do surgimento de um surto de sarampo em vários países das Américas, a vacinação contra a doença está sendo reforçada, como destacou o ministro Alexandre Padilha.
21: Quem é de São Paulo, São Bernardo e Guarulhos, são três cidades que hoje têm pouco mais de 20 casos identificados desde o começo de julho, precisa tomar a vacina do sarampo, mesmo se achar que está com a caderneta atualizada.
19: O dia D de vacinação também atraiu idosos e gestantes aos postos de vacinação. Foi o caso da aposentada Dalva Dourado.
22: Sem as vacinas, não é como que a gente vai se livrar das epidemias, das doenças. Tem que vacinar.
19: Já a bancária Ana Paula Medeiros trouxe o filho e acabou também sendo vacinada.
23: Eu tomei 3, todas que estavam em atraso, e aí agora já está tudo em dia.
19: A pequena Maria Clara de Andrade, de 10 anos, resumiu bem o sentimento de estar imunizada.
24: Se você pegar uma doença, pode ser pior do que vacinar, bem pior.
19: A campanha segue até o dia 1º de setembro com a oferta de 20 vacinas do calendário nacional. A estratégia protege contra doenças graves como meningite, tuberculose, hepatite e cânceres associados ao HPV. Reportagem Luana Karen.
2: Já está disponível para consulta o 4º e último lote da restituição do Imposto de Renda 2026.
1: O valor pode ser creditado na conta do contribuinte até o dia 31 de agosto.
2: A consulta ao lote pode ser feita no portal ou no aplicativo da Receita Federal.
25: A consulta ao 4º lote de restituição do Imposto de Renda à Pessoa Física de 2026 começa nesta segunda-feira, dia 24 de agosto. O lote também inclui restituições residuais de anos anteriores. São 521.935 restituições, que somam quase R$1.240 bilhões. O crédito será realizado em 31 de agosto e é feito somente em conta do titular da declaração. Entre os beneficiados estão contribuintes com prioridade legal, como idosos, pessoas com deficiência ou doença grave e contribuintes cuja a principal fonte de renda seja o magistério. A consulta pode ser feita no portal da Receita Federal, gov.br/Receita Federal, em Meu Imposto de Renda e depois em Consultar Minha Restituição. Também é possível verificar a situação pelo aplicativo da Receita Federal. Se houver pendências na declaração, o contribuinte pode corrigir as informações por meio de uma declaração retificadora. Dilson Santa Fé, para a Voz do Brasil.
1: Foi apresentada esse mês a versão atualizada de uma publicação com o mapeamento de riscos para a prevenção de desastres naturais no país.
2: O texto traz avanços científicos e técnicos das últimas décadas, desde a obra original publicada em 2007.
1: O objetivo é apoiar os municípios na elaboração de planos, projetos e obras de redução de riscos diante dos impactos trazidos pelas mudanças climáticas.
2: Entre elas, o fenômeno do El Niño, que traz impactos como chuvas acima da média na região sul e seca e calor acentuados na porção norte.
1: Foi o que apontou Rodolfo Moura, diretor do Departamento de Mitigação e Prevenção de Risco do Ministério das Cidades.
0: Isso é possível atuar nos desastres, a gente conhece o risco. No momento que a gente está vivenciando agora, de crise climática, de possível intensificação dos processos com El Niño que se avizinha, então a gente entende que é um documento que pode já surtir efeito como um documento que pode trazer ações de prevenção de norte a sul do Brasil.
2: A publicação está disponível no site gov.br/cidades.
1: A música brasileira e suas partituras agora na internet.
2: Um espaço onde notas, acordes e melodias que fazem parte da nossa história estão a um clique de distância.
1: O novo portal de partituras amplia o acesso a esse patrimônio musical, colaborando também para o ensino musical brasileiro.
5: Chico Buarque, Tom Jobim, Hermeto Pascoal, nomes da música brasileira que agora tem partituras de suas composições reunidas na plataforma online Partituras Brasileiras. A diretora do Centro de Música da Fundação Nacional de Artes, Funarte, Eulícia Esteves, explica o que é possível encontrar no site.
6: Partituras do nosso cancioneiro popular, partituras de música de concerto, de compositores brasileiros, ou seja, é uma plataforma de partituras de compositores nacionais, para várias formações, para orquestras, para bandas e para instrumento solo também.
5: O acervo contempla materiais voltados ao ensino musical. Além das partituras, é possível também conhecer obras da música brasileira em formato digital. Na plataforma, o usuário pode pesquisar em itens como catálogo geral, ensino musical e Bienal da Música Brasileira Contemporânea. Eulícia Esteves, da Funarte, destaca quem pode usar o material.
6: Músicos, professores, pesquisadores, amantes da música brasileira de uma forma geral.
5: A plataforma vai permitir o aumento gradual do acervo, como explica o músico, pesquisador e professor Renato Borges.
7: Porque já existe uma quantidade razoável de repertório que é disponibilizado, né, e em projetos digitais a tendência é que essa quantidade vai aumentar com o passar do tempo.
5: A pesquisa da partitura pode ser feita pelo nome do compositor, título da obra e formação instrumental, como banda marcial, por exemplo. Também é possível pesquisar por diferentes instrumentos e tipos de voz, como soprano e tenor. O endereço da plataforma é partiturasbrasileiras.funarte.gov.br. Reportagem, Márcia Fernandes.
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2: A lista de espera do programa Universidade para Todos, o ProUni, para o segundo semestre do ano, recebe manifestações de interesse nos dias 26 e 27 de agosto, quarta e quinta-feira.
1: Podem participar os candidatos que não foram pré-selecionados nas chamadas anteriores e aqueles que não conseguiram vaga por falta de formação de turma.
2: O processo é gratuito e deve ser feito pelo Portal Único de Acesso ao Ensino Superior.
1: essas foram as notícias do governo federal.
2: Uma realização da Secretaria de Comunicação Social da Presidência da República.
1: Com produção da empresa Brasil de Comunicação.
2: Fique agora com as notícias do Poder Judiciário e do Congresso Nacional. Uma boa noite.
1: Boa noite para você. Até amanhã.
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9: Você vai ouvir agora notícias do Poder Judiciário.
10: Supremo inicia audiência pública para debater a constitucionalidade de dispositivos da lei antifacção.
11: TST discute o controle do uso de banheiro no trabalho.
10: STJ decide que judiciário só pode determinar tratamento pelo SUS no exterior em situações excepcionais.
11: Boa noite, eu sou Arthur Filho.
10: E eu sou Walter Lima.
11: O Supremo iniciou hoje uma audiência pública para debater a constitucionalidade de dispositivos da lei antifacção.
10: Ao todo, 48 expositores foram admitidos para apresentar argumentos técnicos sobre dispositivos da nova legislação, que são questionados em 4 ações diretas de inconstitucionalidade em tramitação na corte.
11: Oficialmente denominada Marco Legal do Combate ao Crime Organizado, a lei que entrou em vigor em março alterou o Código Penal, o Código de Processo Penal e outras leis penais.
10: O texto define como facção criminosa o agrupamento de pelo menos 3 pessoas que empreguem violência, grave ameaça ou coação para exercer controle territorial ou social, intimidar a população e autoridades ou atacar serviços estruturais essenciais. A audiência será retomada amanhã pela manhã e se estende na parte da tarde.
11: Judiciário só pode obrigar o SUS a custear tratamento médico no exterior em casos excepcionais, como comprovação de que não há tratamento eficaz disponível no Brasil.
10: Para o STJ, o direito à saúde não garante acesso à melhor tecnologia médica disponível no mundo. Fátima Uchoa.
12: Com esse entendimento, a segunda turma do STJ manteve a negativa do TRF4 para que a União custeasse o transplante intestinal e o tratamento de uma menina de 11 anos em hospital dos Estados Unidos. O ministro relator Marco Aurélio Belize explicou que havia dados técnicos sobre hospitais brasileiros habilitados para o referido transplante. O ministro também ressaltou que a proteção integral assegurada a crianças e adolescentes não afasta a necessidade de observar os critérios técnicos, a organização do SUS e a igualdade na distribuição de recursos, devendo a proteção integral ser harmonizada com a sustentabilidade do sistema e com as escolhas legítimas de política pública.
11: O TST faz audiência pública nesta terça-feira para debater o controle e a limitação do uso de banheiro por empregados durante o trabalho.
10: O assunto diz respeito principalmente a setores específicos como teleatendimento e frigoríficos. Simone Moura.
13: Para muitos trabalhadores, o tempo de trabalho é tão cronometrado que é difícil até ir ao banheiro durante o serviço. Mas essa é uma necessidade básica de qualquer pessoa. Por isso, o assunto virou tema de audiência aqui no TST. O Tribunal Superior do Trabalho quer ouvir trabalhadores, empresários, médicos, para discutir a possibilidade de acordos e convenções coletivas flexibilizarem regras relacionadas ao uso de banheiros em atividades como teleatendimento e frigoríficos. A audiência será realizada às 14h desta terça-feira na sede do TST, com transmissão ao vivo pelo canal do Tribunal no YouTube.
11: Participação dos eleitores é destacada pelo presidente do TSE durante eleição simulada no Maranhão.
10: Teste reuniu mais de 1000 eleitores e reproduziu as condições de uma eleição real. Vitor Struck.
26: A participação dos eleitores é fundamental para garantir a força e a legitimidade da democracia. A avaliação é do presidente do TSE, ministro Cássio Nunes Marques, que acompanhou uma eleição simulada em Paulino Neves, no Maranhão. A iniciativa, promovida pelo TRE do Maranhão, é acompanhada pelo TSE. Funcionou como um ensaio para as eleições gerais de 2026. A simulação reproduziu as etapas de uma eleição real, desde o primeiro voto até a emissão do boletim de urna no fim do dia. Técnicos e observadores do TSE acompanharam a operação. Segundo o presidente do tribunal, o uso da tecnologia na justiça eleitoral tem como objetivo garantir que a vontade do eleitor seja registrada de forma exata, transparente e segura.
3: A tecnologia, para essa justiça especializada, nunca representou um fim em si mesmo, mas sim o meio pelo qual garantimos que a vontade do eleitor seja registrada de forma exata, transparente e inviolável.
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11: A você uma boa noite.
10: E até amanhã.
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1: Eu sou Paula Groba.
2: E eu sou Ricardo Nakaoka.
1: E estes são os destaques de hoje do Jornal do Senado, que começa agora.
2: Fim da escala 6x1 é defendida em sessão de homenagem ao Tribunal Superior do Trabalho.
1: PEC com mudanças na segurança pública chega ao Senado.
2: Campanha mobiliza familiares de desaparecidos para coleta de DNA.
1: Boa noite.
2: Boa noite.
1: O mundo do trabalho mudou, os desafios também. A inteligência artificial, a automação e as plataformas digitais estão transformando profissões, jornadas e relações entre trabalhadores e empregadores. Em meio a tantas mudanças, velhos problemas permanecem, mas ganham novas formas.
2: Uma sessão especial do Senado celebrou nesta segunda-feira os 80 anos do Tribunal Superior do Trabalho. Durante o evento, parlamentares e representantes da Justiça Trabalhista defenderam o fim da escala 6x1 e o combate à precarização no mercado laboral. A repórter Marcela Diniz traz os detalhes.
3: Em 1946, o então Conselho Nacional do Trabalho passou a integrar oficialmente o Poder Judiciário e a se chamar Tribunal Superior do Trabalho. De lá até hoje, muita coisa mudou nas relações entre patrões e empregados. Terceirização, trabalho intermitente e outros tipos de contrato que não abrangem direitos que eram consagrados em outros tempos, como férias remuneradas e auxílio-doença. A tecnologia também impactou o mundo laboral. Diante dessa realidade, a Justiça do Trabalho precisa compreender os novos cenários e assegurar proteção ao elo mais fraco, o trabalhador. O presidente do TST, ministro Luiz Felipe Vieira de Melo Filho, comentou esse desafio.
4: A inteligência artificial, a automação, a economia digital e o trabalho intermediado por plataformas já fazem parte da realidade de milhões de pessoas. A própria noção de tempo e local de trabalho passa por profundas mudanças. A velha exploração do trabalho assume novas faces e desafia, cotidianamente, o mistério de distribuir justiça social.
3: O senador Paulo Paim, do PT do Rio Grande do Sul, defendeu que o Congresso aprove leis que garantam proteção trabalhista e o direito de viver para além do trabalho.
5: É urgente que o Brasil ponha o fim da escala 6x1 e promova a redução da jornada de trabalho para 40 horas semanais sem redução salarial. Isso é modernizar as relações de trabalho.
3: Ministros do TST já defenderam publicamente a aprovação da proposta de emenda à Constituição que acaba com a escala 6x1 e reduz a jornada máxima para 40 horas semanais. A PEC está na Comissão de Constituição e Justiça do Senado.
1: O Senado analisa o projeto de lei que torna obrigatória a realização do teste do bafômetro ou exames toxicológicos para todos os condutores envolvidos em acidentes de trânsito.
2: A proposta também estabelece que o crime de homicídio culposo ao volante sob efeito de álcool ou drogas seja inafiançável. A reportagem é de Bruno Lourenço.
6: O projeto torna obrigatória a testagem de alcoolemia ou de outras substâncias psicoativas em motoristas envolvidos em sinistros. O autor, senador Fabiano Contarato, do PT do Espírito Santo, que já foi delegado, afirma que a medida busca evitar dúvidas na perícia e agilizar a identificação de casos de embriaguez logo após a ocorrência.
7: O que o projeto faz é que, em estado flagrancial, ele vai ser preso em flagrante. Aí o juiz, na audiência de custódia, é que vai avaliar se ele vai manter a prisão em flagrante ou se ele vai converter a prisão em flagrante preventivo.
6: Além da testagem compulsória, a proposta veda a concessão de fiança nos casos em que o motorista alcoolizado ou drogado causar a morte de outra pessoa. A medida já foi aprovada na Comissão de Segurança Pública.
1: E a segurança pública pode ganhar novas regras diretamente na Constituição. A chamada PEC da Segurança Pública começa a avançar no Senado após ser enviada à Comissão de Constituição e Justiça. Entre outros pontos, a proposta prevê maior integração das ações de segurança entre União, estados e municípios.
2: Com a escolha de um relator, o texto poderá entrar na fase de discussão. Os detalhes com o repórter Herman Kulitz.
8: A chamada PEC da Segurança Pública busca modificar a Constituição com o objetivo de combater com mais rigor o crime organizado, de ampliar a atuação da Polícia Federal, de criar polícias municipais, de aumentar os recursos para a segurança pública e para o sistema penitenciário, além de trazer outras medidas que ajudem no enfrentamento da criminalidade. Como destacou o relator da proposta, senador Rogério Carvalho, do PT de Sergipe.
9: Para que a gente possa aprovar de definitivamente uma emenda constitucional que defina claramente o financiamento do sistema prisional brasileiro, que a gente possa integrar os órgãos de segurança pública, municipais, estaduais e federal, que a gente possa integrar as inteligências e com isso ter mais financiamento e mais gestão da segurança pública, responsabilizando todos os entes federados e assim garantir ao povo brasileiro o direito à segurança, à liberdade de ir e vir.
8: Após análise na comissão, o texto poderá seguir para o plenário do Senado, onde precisará de pelo menos 49 votos favoráveis em 2 turnos para ser aprovada.
1: E familiares de pessoas desaparecidas podem procurar até a próxima sexta-feira pontos de coleta em todo o país para fornecer o material genético.
2: O DNA poderá ser comparado com bancos de dados e auxiliar na identificação e localização de desaparecidos. Repórter Rodrigo Rezende.
10: Até a próxima sexta-feira, 28 de agosto, familiares de pessoas desaparecidas podem entrar em contato com as secretarias de segurança dos 26 estados do país e do Distrito Federal para que profissionais façam a coleta de DNA e outros materiais que permitam o auxílio na busca pelos desaparecidos. A presidente da Comissão de Direitos Humanos do Senado, senadora Damaris Alves, do Republicanos do Distrito Federal, afirma que a situação é urgente.
11: A Comissão de Direitos Humanos tem dado uma atenção especial porque hoje no Brasil nós estamos com mais de 100 mil pessoas desaparecidas. E mais de 55 mil são crianças. Onde estão nossas crianças?
10: A coleta de DNA é indolor e deve ser preferencialmente feita por familiares de primeiro grau da pessoa desaparecida, caso de pai, mãe, filhos ou irmãos. Para mais informações, acesse gov.br/mj.
1: O projeto que transforma em lei o mapa do caminho para zerar o desmatamento e fazer a transição energética no Brasil está em análise nas comissões do Senado.
2: A ideia de mapa do caminho foi apresentada pelo Brasil na COP30 no ano passado em Belém. Repórter César Mendes.
12: O projeto do senador Beto Faro, do PT do Pará, inclui na Política Nacional sobre Mudança do Clima os mapas para uma transição justa à economia de baixo carbono e para o desmatamento zero. Segundo o autor, a medida transforma essas diretrizes em política de Estado e pode servir de referência a outros países em desenvolvimento. O climatologista Carlos Nobre também defende ações de restauração florestal em grande escala.
13: 4 biomas brasileiros estão na beira do ponto do retorno: Amazônia, Cerrado, Pantanal e Caatinga. É essencial que o Brasil vá nessa linha desses mapas.
12: O mapa do caminho vai permitir um planejamento de longo prazo para o Brasil reduzir suas emissões e combater o desmatamento, alinhado com os compromissos internacionais assumidos no Acordo de Paris.
14: Eleições 2026.
1: O dinheiro é um dos combustíveis das eleições. É ele que ajuda a financiar campanhas, pagar equipes, produzir materiais e levar candidatos até os eleitores. Neste ano, quase 5 bilhões de reais estarão disponíveis para a disputa eleitoral.
2: Mas afinal, de onde vem todo esse dinheiro e como ele é dividido entre partidos e candidatos? A repórter Patrícia Oliveira explica.
15: O fundo eleitoral é formado por dinheiro público e é destinado apenas para as campanhas em ano de eleições. Em 2026, dos quase 5 bilhões de reais para os 30 partidos registrados no TSE, o PL é que vai ficar com a maior fatia, cerca de 882 milhões de reais. A divisão leva em conta o tamanho das bancadas na Câmara e os votos recebidos pelos partidos na eleição anterior para deputado federal. Também considera a representação no Senado e 2% são divididos igualmente entre todas as legendas. Os partidos definem como distribuir a sua parcela entre os candidatos, como explica o cientista político Rafael Favetti.
16: Os partidos, a rigor, podem usar livremente, tal qual a sua diretoria executiva queira usar na campanha. Porém, os partidos prestam contas à Justiça Eleitoral terminadas as eleições.
15: O eleitor pode acompanhar essa prestação de contas dos partidos pelo site do TSE.
2: 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Com edição de Paula Groba e trabalhos técnicos de João Lira, o Jornal do Senado fica por aqui. Acompanhe agora as notícias da Câmara dos Deputados. Boa noite.
1: Boa noite e até amanhã.

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1: Projeto estimula energia limpa em assentamentos da reforma agrária.
2: Deputados atualizam regulamentação dos profissionais da radiologia.
1: Propostas ampliam controle sanitário sobre suplementos alimentares.
2: Boa noite. Projetos que ampliam o controle sanitário sobre suplementos alimentares estão prontos para serem incluídos na pauta de votações do plenário da Câmara. Saiba mais sobre o assunto na reportagem de José Carlos Oliveira.
3: O deputado Felipe Carreiras, do PSB de Pernambuco, acredita em rápida aprovação de propostas que ampliam o controle sanitário e as punições para fraudes e publicidade enganosa em torno dos suplementos alimentares. Os três projetos de lei foram recomendados pelo grupo de trabalho que ele coordenou na Câmara dos Deputados, já tiveram o regime de urgência aprovado e, portanto, estão prontos para votação no plenário. Além de criminalização e aumento de multa diante de irregularidades, as propostas têm foco em segurança alimentar.
4: Nós temos a grande chance de ter uma legislação moderna, de referência internacional, na medida que nós procuramos enxergar todos os mercados mundiais que comercializam suplemento. A gente pensa uma proibição e uma multa para a rede social que estiver possibilitando esse tipo de propagação indiscriminada, assim como as big techs que ofertam no Mercado Livre, no Amazon, na Shopee, esse tipo de produto. Pior do que a suplementação inadequada é a substância falsificada. E está entrando no Brasil, sendo sugerida por esses digital influencers que não têm nem formação médica.
3: Entre 2000 e 2025, 63% dos processos analisados pela Agência Nacional de Vigilância Sanitária foram relacionados a suplementos, envolvendo uso de